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0: 9:07, ó, já tem moletom Tonton pra te aquecer nos dias, nas noites frias. Sim, moletom Tonton da Band FM é lindo, tem a marca da Band no peito, tem capuz, tem bolso, quentinho, gostoso. São várias cores, você escolhe a cor do seu jeito agora na Super 6 das 9. 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
0: 11-37-43-13-13. Pode ligar pra Noite da Band. Fala com o Luan aqui do meu ladinho. Pode mandar mensagem no WhatsApp. Vota quantas vezes você quiser na sua música preferida aqui na Super 6 das 9. Número 1, Cadeira Cativa, Zé Neto e Cristiano, Murilo Ruf. É a 2, Saudade Estranha. Perdas e Danos, Sorriso Maroto é a música de número 3. 4, Direitos Iguais, Simone Mendes. Música 5, Escreve Aí, Luan Santana. E a 6 é Ana Castela, é que eu não te esqueci.
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0: Rádio FM, a música 3 da Super 6 das 9, Sorriso Maroto, Perdas e Danos, com Ferrugem, Grupo Bens a Deus e o moletom Tonton à sua espera. Moletom exclusivo da Band FM, lindo, lindo, lindo. Entra no Face, no Instagram da Band FM, nas redes sociais da Band FM, tem clipezinho pessoal mostrando pra você, moletom Tonton, marca da Band no peito, tem capuz, tem bolso, são várias cores. Você vai adorar o moletom Tonton da Band FM. Você quer ganhar o seu? Ligue agora pra Band FM no 11 37 43 13 13, peça sua música e concorra, tá bom? É, marque aí, 1, 2, 3, 4, 5 ou 6, qual música que você quer? 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Música número 4, Simone Mendes, Direitos Iguais.
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0: Band FM, que eu não te esqueci. A Ana Castela, música 6 da Super 6 das 9 pra você.
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0: Babi tá de volta com a gente.
2: Marcelo Dias, tô de volta aqui na Band FM com outras informações e com atualização sobre o acidente aéreo que matou o cantor Rick, da dupla Rick e Renner, e outras 4 pessoas em Santa Catarina. Os corpos das 5 vítimas foram retirados do local da queda no fim da tarde de hoje. A operação foi bastante delicada e durou mais de 5 horas, porque os destroços estavam em uma região de mata fechada e de difícil acesso em Urubici, na Serra Catarinense. Os bombeiros precisaram fazer a retirada por via aérea, com o uso de cordas e apoio de aeronaves da Polícia Militar. Além de Rick, morreram o empresário Bruno Avelar, o videomaker Paulo Soares, o piloto Antônio Roberto Nóbrega de Araújo e o copiloto Leopoldo Barros Teixeira. Não houve sobreviventes. Agora, os corpos seguem para Florianópolis, onde serão realizados os exames periciais e o trabalho de identificação no Instituto Médico Legal. A polícia científica mobilizou equipes de diferentes áreas para os procedimentos. O helicóptero havia desaparecido na segunda-feira e foi encontrado hoje, depois de mais de 20 horas de buscas. As causas da queda ainda serão investigadas. Um beijo, Dias. Boa noite.
0: Até amanhã, Babi. Boa noite.
3: Espera aí, que já já tem mais músicas.

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0: Eu sempre digo muito obrigado a você que participa pelo telefone, pelo WhatsApp, aqui na noite da Band FM. Moletom exclusivo da Band FM, saindo pra você que participou, que escolheu a sua música preferida, meu amigo Francisco Flaviano Teles da Silva. Francisco Flaviano Teles da Silva, parabéns. Você ganhou o moletom, Tom Tom. Vai escolher a cor, viu, Chico?
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O Guilherme.

0: Band FM, haja colírio, Guilherme Benuto aqui na nossa noite, na noite da Band FM, participação de Hugo e Guilherme, Zé Neto e Cristiano, e a cadeira cativa. Ah, aquele momento delicioso, hein? Hã? Aquele momento gostoso pra você recordar. Essa música usa a lua e o mar como metáfora para amores impossíveis que simbolizam a busca universal pela alma gêmea. A canção passa a mensagem de esperança de que se até eles se tocam, lindo, né? O amor pode superar barreiras, inspirar felicidade.
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0: Isso é clássico dos clássicos. A lenda. Sandy Júnior.

0: participação de Bruno Marrone aqui na noite da Band FM. A gente teve Sandy Júnior, a lenda. Que recordação deliciosa no momento lembrar dessa, né, gente? Ó, toda noite, antes do Band Love, a gente tem esse momento para você recordar um clássico nacional ou um clássico internacional. Lembrando a você que toda segunda e quarta a gente tem o Eu Te Encontrei aqui na noite da Band FM, comigo e Walter Pessenisk, um pouquinho antes do Band Love também. Então o recado é para você que tem saudade de alguém, entra agora no Instagram Gente Procurando Gente. Esse é o Insta do Walter Pessenisk, que é o Walter Anjo. Instagram é Gente Procurando Gente. Você clica em seguir. Depois você clica em mensagens. Lá em mensagens, você pode colocar qualquer informação que você tiver da pessoa que está desaparecida. Há quanto tempo essa pessoa desapareceu? Quem é essa pessoa? É um grande amigo do passado? É um familiar? Alguém que você trabalhou? Alguém que você estudou? Um vizinho? Uma vizinha que você quer reencontrar? Então entra no Instagram do Walter Pessenisk agora. Gente Procurando Gente. Não esquece. Clica em seguir, depois clica em mensagens.
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0: 30, a gente divulga mais um nome aqui na Band FM. 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
22: 10 horas, 1 minuto, tá na hora, gente. Vamos viajar bem gostoso com as melhores músicas de todos os tempos. Sabe aquelas músicas que tocam teu coração? Ah, que deixam ele mais acelerado? Elas tocam no Band Love.
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22: Eu sou Marcelo Dias, feliz, grato, sempre.
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22: Começou, a gente está no ar o nosso Band Love. Eu quero que você espalhe amor juntinho comigo, mandando a sua mensagem para o 11 99991 9197. Aperta o microfoninho do WhatsApp, manda teu eu te amo, manda aquele beijo bem gostoso para a pessoa que te faz feliz, para a pessoa que te faz bem. Todo mundo que participa pelo 11 99991 9197 concorre ao kit personalizado Band FM João Bosco e Vinícius. 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São 10 horas, 2 minutos, hoje é 22 de setembro e eu quero começar o Band Love fazendo uma homenagem para Geraldo Antônio de Carvalho, de 59 anos, o Rick, da dupla Rick e Renner, que nos deixou de uma maneira trágica no dia de hoje. A dupla Rick e Renner sempre esteve presente aqui na história do Band Love. Então eu quero abrir o Band Love de hoje com a música Ela é Demais, dando um beijo no coração da família do Rick, um beijo no coração de todos os fãs de Rick e Renner.

0: Cidade FM, aquele pagode lá dos anos 90, Soweto, tempo de aprender. Bom demais, né? Gostoso recordar. 10 horas 15 minutos. Você lembra dessa música? Eu vou tocar um trechinho pra você. John Secada. Mental Picture. Mais um pedacinho. Isso é lindo demais. Relembrou, né? Hã? Agora eu vou tirar, porque eu vou tocar inteira daqui a pouquinho pra você aqui no Band Love. Se ouviu a história de manhã no Queima Não Esquece? Não ouviu? Vai ouvir com Murilo e a Tatá já já às 10h30 aqui no Band Love. Se ouviu, vai ouvir de novo. Ouviu só um trechinho? Vai ouvir inteira daqui a pouco com Murilo e a Tatá aqui no Band Love. A história de amor do Band Love. Os recados já chegam aqui para o Band Love. Mande o seu áudio 11 999919197. O Jonatas já mandou aquela fotinho mostrando que está dirigindo e ouvindo o Band Love. Obrigado, meu amigo, aquele abraço. Valeu pela sua participação, pela carona que você dá aí para o Band Love. Gilmar.
1: Olá, Marcelo Dias, boa noite, tudo bem?
0: Tudo bem?
1: Deus abençoe a todos vocês. Deus abençoe a todo o pessoal da Band. Ofereço essa música linda, maravilhosa, para minha esposa Cristiane, que está lá embaixo fazendo a janta.
0: Maravilha.
1: Uma tapeceira de Itapecerica da Serra. E lamentamos muito a perca de um grande, né, cantor, sonhador. Que Deus abençoe a todos vocês.
0: É isso.
1: Um abraço a todos.
0: Um abraço. Cantor, compositor, pai, marido, avô, Rick. E parceiro, né, do Renner. Um beijo no coração do Renner também. São 10h17. Fala, menina.
2: Oi, Marcelo. Boa noite. Tudo
0: boa
2: bem?
0: Noite. Tudo bem?
2: Me chamo Vanessa, moro em Vitória da Conquista, Bahia.
0: Oi, Ivan.
2: E passando para deixar um beijo especial pro amor da minha vida. É a Lilian. A Lilian é DJ. Eu a conheci tocando aqui na minha cidade, Vitória da Conquista. Ela viaja o Brasil afora tocando e eu tive o prazer de conhecê-la.
0: Legal.
2: E a gente tem quase 2 meses juntas e temos algo em comum. O amor pelo Band Love. A gente escuta sempre o Band Love e algo em comum entre a gente que a gente nem sabia que era tão, né, presente em nossas vidas. Então eu queria deixar um beijo pra minha DJ, dizer que sou extremamente apaixonada por ela. E ela tá lá no Rio de Janeiro escutando o Band Love e eu aqui, Vitória da Conquista, escutando o Band Love.
0: Olha aí.
2: Um beijo pra vocês, obrigada.
0: É Band Love no Brasil inteiro nessa noite. 10 horas 18 minutos. Ó, deixa eu te contar uma coisa. Não existe ninguém exatamente como você. E é justamente isso que torna cada pessoa tão especial. Sua maneira de amar, de pensar, de sorrir e de enfrentar a vida deixa marcas que talvez você nem perceba. Valorize quem você é e lembre-se, a sua presença pode significar muito mais para alguém do que você imagina. Só

0: Rádio FM Anjo, Michel Teló, Celine Dion numa versão incrível de All By Myself, James Blunt, Same Mistake, 10 horas 30 minutos. 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
1: 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O orgulho faz a gente acreditar que ceder é perder. Só que às vezes, enquanto a gente se preocupa e não dá o braço a torcer, acaba perdendo justamente o que mais queria ter por perto. Eu e a Valentina sempre fomos aquele tipo de casal que se amava muito, mas também brigava muito. A nossa relação era intensa em tudo. Quando estava tudo bem, parecia que não existia casal mais apaixonado do que a gente. Nós fazíamos planos, ríamos junto, gostávamos de estar perto um do outro. E a gente tinha uma conexão que eu nunca tinha visto na vida. Uma conexão, inclusive, que eu achava que nunca ia acabar. Mas bastava alguma coisa sair do lugar para a gente se desentender. Uma coisa pequena acabava virando uma discussão enorme. Uma discussão acabava virando uma troca de acusações. E quando eu percebia, a gente já estava brigando por coisas que nem tinham nada a ver com o motivo que tinha começado tudo. Entendeu? E o pior é que nenhum dos dois gostava de ceder. Eu, principalmente, admito que tinha uma mania de querer provar que estava sempre certo. Mesmo quando eu sabia que talvez não valesse a pena continuar discutindo, eu queria ter a última palavra. Era uma coisa besta. Hoje eu consigo enxergar isso. Mas na época, eu achava que estava apenas defendendo o meu ponto de vista. A gente se amava de verdade. Só que depois que a gente se casou, as brigas foram ficando cada vez mais frequentes. E mais pesadas também. E aí, sem perceber, a gente começou a transformar o nosso amor numa disputa para ver quem tinha razão. Era isso. Depois de uns 2 anos de casamento, a Valentina descobriu que estava grávida. Nós dois ficamos muito felizes. Era um sonho que os dois tinham. E por alguns dias eu achei que aquela notícia ia fazer a gente mudar. Eu pensava que com o filho chegando, a gente ia amadurecer, parar de brigar por qualquer coisa e começar a pensar mais na nossa família. Só que não foi bem assim. A gravidez acabou trazendo um monte de responsabilidades, preocupações, medos que a gente ainda não sabia muito bem como lidar. E em vez de aproximar a gente, a gravidez acabou deixando tudo ainda mais tenso. A Valentina continuava sendo a Valentina. Ela tinha personalidade muito forte, falava o que pensava e quando achava que eu estava errado, não levava desaforo para casa. E eu também não facilitava não, viu? Muitas vezes, uma coisa que poderia ser resolvida com uma conversa acabava virando uma discussão, porque nenhum dos dois queria abrir mão da própria razão.
2: Márcio, você consegue, por favor, lavar a louça que tá na pia?
3: Já vou lavar, Valentina. Pelo amor de Deus, para de ficar me cobrando.
2: Eu tô te cobrando porque você falou isso ontem. E a louça onde é que tá? Continua lá na pia.
3: Nossa, que inferno. Você não consegue pedir uma coisa sem ficar em cima, né?
2: E você não consegue fazer uma coisa simples sem alguém ficar te lembrando o tempo todo, te cobrando?
3: Ah, pronto. Agora eu sou um inútil aqui dentro dessa casa, né?
2: Eu não falei isso. Não foi isso que eu falei. Você tá se fazendo de vítima porque você sabe que você tá errado.
3: Nossa, como você tá mala. Tudo com você vira um problema.
2: E você é um egoísta. Você só pensa no que você quer e depois acha ruim quando alguém reclama.
3: Aí, tá vendo? É por isso que não dá pra conversar com você. Olha aí.
2: Não dá pra conversar comigo? Você que não sabe ouvir quando alguém fala uma verdade na sua cara. Aí você fica aí, todo cheio de mimimi.
3: No final das contas, a louça era o de menos. A gente ficava tão preocupado em ganhar a discussão que esquecia completamente como ela tinha começado. Olha, eu lembro de algumas brigas durante a gravidez, E hoje penso que muitas delas nem deveriam ter acontecido. A gente discutia por dinheiro, por organização da casa, por coisas que eu fazia e ela achava errado, por coisas que ela fazia e eu também não gostava. E no meio de tudo isso, tinha ansiedade pela chegada do nosso filho. Eu sabia que a Valentina estava passando por uma fase delicada. Mesmo assim, eu continuava agindo como se a gente estivesse numa disputa. Até que um dia, numa briga, eu acabei falando demais. Aquela briga começou por uma coisa que, olhando hoje, nem parecia ser tão grande. A gente estava discutindo porque eu queria que a Valentina fizesse uma coisa de um jeito e ela achava que eu não tinha o direito de ficar cobrando aquilo dela. Na verdade, muito daquilo também era cansaço. Eu também estava irritado. E aí, em poucos minutos, a conversa virou mais uma daquelas discussões em que os dois querem provar que estão com a razão. E eu realmente achava que estava certo. E talvez tivesse mesmo em algumas coisas. O problema é que eu não sabia a hora de parar. Quanto mais ela respondia, mais eu queria mostrar que ela estava errada. Quanto mais eu falava, mais ela se irritava. Chegou uma hora que eu percebi que aquela conversa não ia levar a lugar nenhum. Como sempre.
2: Ai, chega, Márcio, chega. Que inferno isso, que inferno. Eu tô grávida, eu tô sensível. Era pra você estar sendo mais carinhoso comigo.
3: Agora isso é desculpa pra tudo, né?

0: isso?
1: Isso aí não é desculpa. É a verdade. Eu tô grávida e você precisa me dar um pouco de paz, pelo amor de Deus. Você é um péssimo marido, isso sim.
0: Mas você quer paz? Você quer paz? Então tá bom, quer saber? Eu acho que a gente precisa mesmo dar um tempo, viu?
1: Um tempo? Como você é ridículo de falar ridículo? Isso, de verdade. A gente é casado. Nós somos casados. Eu tô esperando um filho seu. Ninguém aqui é adolescente pra ficar falando de dar um tempo.
0: Olha, eu acho melhor eu ir embora mesmo, sabia? Talvez a nossa história já tenha se estendido demais. Pra mim já deu, chega. Filho não segura casamento.
1: Tá bom. Tá bom, Márcio. Então vai. Vai, pode ir. A porta ali, ó. Vai. Vai, Márcio, vai.
0: Eu não falei aquilo porque eu queria terminar com a Valentina. Muito menos porque realmente queria ficar longe dela. Se alguém tivesse me perguntado naquele momento se eu queria que o nosso casamento acabasse, eu teria dito que não, de jeito nenhum, claro que não. Eu falei aquilo porque eu queria, sei lá, assustar ela. No meio daquela discussão, era como se eu estivesse dizendo: se você continuar desse jeito, eu vou embora, hein? Eu queria que ela entendesse que eu tinha chegado no meu limite e que ela tinha que dar o braço a torcer. No fundo, eu esperava que ela ficasse desesperada, que a gente discutisse mais um pouco, talvez que ela chorasse e pedisse para eu não ir embora. Só que a reação dela foi completamente diferente do que eu tinha imaginado. Eu ainda fiquei esperando ela continuar. Achei que ela ia voltar atrás, sabe? Perguntar se eu estava falando sério. Tentar continuar conversando, mas ela simplesmente abriu a porta e me mandou sair. Disse que eu poderia voltar depois para buscar minhas coisas, e eu fiquei ali, tentando entender o que tinha acabado de acontecer. Eu ainda não tinha percebido, mas a Valentina tinha levado a sério uma frase que eu tinha falado só para provocar uma reação dela. E aí, naquela hora, eu, cheio de orgulho, acabei saindo, porque a minha cabeça também não tinha o que fazer. Fui para casa do meu irmão e fiquei algumas horas esperando o telefone tocar ou uma mensagem chegar, e nada. Depois, no dia seguinte, nada. Eu achei que ela só precisava mesmo fazer o charme dela, né? Fingir que não estava ligando. Então eu deixei. Os dias iam passando e eu continuava quieto, esperando. Eu até pedi para o meu irmão ir buscar minhas roupas para ela ver que eu estava firme. E eu pensava, ela vai voltar atrás, ela... Imagina, a gente tá casado, ela tá grávida. Não é possível que ela simplesmente vá manter essa pose toda durante tanto tempo. Mas ela manteve. E eu também não fui atrás. Na minha cabeça, se eu a procurasse primeiro, seria como admitir que eu tinha errado. E aí meu orgulho era maior do que qualquer coisa, sabe? Os dias foram passando. E a gente continuou separado. Eu queria procurar a Valentina. Queria saber como ela estava. Perguntava para as pessoas. Queria até pedir para conversar, mas toda vez que eu pensava nisso, vinha a mesma coisa na minha cabeça. Eu não posso voltar atrás. Ela passou dos limites. Falou que eu sou um péssimo marido. E se eu procurar ela agora, vai parecer que eu tinha admitido que estava errado. E foi assim que o meu orgulho foi falando cada vez mais alto. Eu ficava esperando ela perceber que tinha exagerado e me procurar. Só que ela não procurou. E sem eu saber, enquanto eu esperava a Valentina, ela começou a tocar a vida dela. Depois de quase um mês sem a gente se ver, todo mundo falando: vai lá, cara, procura ela. Vai lá, conversa. Vocês têm que se falar. Depois de quase um mês, a gente acabou se encontrando. E foi aí que eu descobri que a vida dela não estava parada como eu imaginei que tivesse. Mesmo grávida, a Valentina foi resolvendo as coisas que precisavam ser resolvidas, organizando a chegada do nosso filho e tomando decisões que antes a gente tomava junto. Naquele dia, eu percebi que alguma coisa tinha mesmo mudado. A Valentina não estava fria comigo, não estava tentando me provocar e muito menos parecia estar fazendo

0: aquilo para me dar o troco. Ela simplesmente estava seguindo a vida dela. E isso me incomodou demais. Demais porque eu achei, de verdade, que eu ia encontrar minha esposa sofrendo por mim. Foi aí que eu comecei a entender que eu tinha feito uma escolha muito maior do que eu imaginava. Eu queria que a Valentina voltasse para mim, mas ao mesmo tempo, continuava esperando que ela desse o primeiro passo. Era contraditório. Eu tinha sido o primeiro a falar em dar um tempo, mas achava que ela deveria ser a primeira a tentar consertar. Só que chegou uma hora em que eu precisei admitir para mim mesmo que eu estava esperando ela voltar para provar que ainda me amava. E enquanto eu esperava, ela aprendeu a tocar a vida dela. Ela tocou a vida sem mim. E quando eu entendi isso, o meu orgulho começou a perder força. Eu já não queria saber mais quem tinha razão. Eu só queria minha esposa de volta. Só que agora, eu não sabia nem se ainda existia um caminho para chegar até ela. Então, depois de pensar muito, eu procurei a Valentina para conversar. Eu não fui com o discurso pronto, nem tentando justificar tudo o que tinha acontecido. Eu só fui com o coração aberto.
1: Nossa, que surpresa você aqui.
0: Ô, Valentina, eu não queria aquele tempo.
1: Eu sei que você não queria terminar, Márcio. Eu também não queria.
0: Eu falei aquilo porque eu tava com raiva, porque eu queria que você cedesse. Eu achei que você ia me procurar, que a gente ia ficar alguns dias separados e depois a gente ia voltar ao normal. Só que eu errei. E eu acho que eu demorei demais pra perceber isso, sabe?
1: Eu ainda gosto de você, mas você deu o primeiro passo. E eu acho que tinha que ser dado mesmo. A gente brigou demais,
0: A gente sempre se amou, né?
1: Pode ser. Mas amor não é tudo. E você me mostrou isso. Você tem razão, Márcio. Filho, não segura casamento. Eu nunca teria terminado com você. Eu nunca teria conseguido. Mas você conseguiu e agora eu não quero mais voltar para aquela vida.
0: Aquela conversa me desmontou completamente. Eu não esperava por aquilo. Pela primeira vez eu entendi que não bastava ainda existir amor entre nós. A Valentina estava cansada das brigas, das disputas, daquela necessidade que nós dois tínhamos de provar quem estava certo. Ela tinha aprendido a viver sem aquilo. E eu não podia exigir que ela voltasse só porque finalmente ela tinha decidido que queria consertar tudo. Eu passei tanto tempo esperando ela voltar que eu não percebi que enquanto eu esperava, ela estava aprendendo a não voltar. Olha, eu ainda penso que talvez eu tivesse razão naquela última discussão. Talvez a Valentina realmente tivesse errado e, principalmente, na minha cabeça, sabe? Sinceramente, isso já não importa mais. Eu passei tanto tempo preocupado em ganhar as brigas que eu não percebi que eu estava perdendo. Eu ganhei aquela briga e perdi o meu casamento. Hoje eu sei, de verdade, que a gente precisa tomar muito cuidado com o que fala. Principalmente quando está com raiva. Vai embora, termina, vamos dar um tempo. Parecem só palavras no calor do momento. Mas às vezes, a outra pessoa acredita. A outra pessoa leva a sério. Eu achei que eu estava ameaçando a Valentina com a possibilidade de me perder. Só que eu não imaginei que ela fosse aceitar essa possibilidade. E quando eu finalmente quis voltar, ela ainda me amava. Mas ela já tinha aprendido a viver sem mim. E isso é o pior. Então, antes de usar o fim como ameaça numa discussão, pense bem, viu? Porque tem coisas que depois que a gente fala, não dá para simplesmente voltar atrás. E aí, pode chegar um dia em que você queira voltar atrás e a outra pessoa já tinha aprendido a seguir em frente. Eu perdi tudo o que realmente valia a pena. Tudo. E perdi pelo meu orgulho. Por não entender o que realmente era importante para mim. Para minha família. Para minha mulher. Isso tudo eu só enxerguei agora. Talvez tarde demais.

0: FM, Sorriso Maroto, Brigas por Nada, música da história de amor do Band Love, contada pelo Murilo e pela Tatá na noite de hoje aqui na Band FM. A história do Márcio e da Valentina, né, gente? Uma história que mostrou como orgulho e as palavras ditas no calor do momento podem mudar uma vida. Só depois da separação, o Márcio percebeu que não queria perder a esposa. Mas a Valentina já havia decidido seguir em frente. Às vezes, na tentativa de vencer uma discussão, sabe? Ah, eu sou melhor, eu sou a melhor. A gente pode acabar perdendo aquilo que mais amamos. Tem que tomar cuidado. Eu quero que você comente a história pelo WhatsApp da Band FM 119-9991-9197. Aperta o microfoninho do WhatsApp. Manda teu áudio. Tá legal? Pra gente colocar no ar até uma da manhã. Se quiser, pode escrever que eu leio também. Tem post no Facebook e no Instagram, tem o resuminho da história. Você pode entrar ali no Face, no Insta da Band também para comentar a história. Todo mundo que comenta pelas redes sociais, pelo WhatsApp da Band FM, concorre ao presentão de hoje. 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
0: Eu prometi pra você, eu vou tocar abridor de bebidas, tudo com a marca Band FM João Bosco e Vinícius. Manda teu áudio agora então, 11 99991 9197.
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0: Band FM, Rosana Neon Toque. Que clássico delicioso pra recordar, né, gente? É clássico atrás de clássico. Elton John, Skyline Pigeon. Eu vou tocar pra você ainda hoje aqui no nosso Band Love Combinado. Olha que sequência, além de Rosana Neon Toque, tivemos o Henrique Juliano, Vem Pra Minha Vida, Vem. Lady Antebellum, Need You Now, e também o John Secada, Mental Picture. 11 horas, 8 minutos, já vamos colocando os áudios, comentando a história de amor do Band Love. Essa história do que falar, né? História do Márcio e da Valentina, contada pelo Murilo e pela Tatá.
1: Boa noite, pessoal da Band.
0: Boa noite.
1: É, eu acho que ela fez certinho, viu, ter que sair fora desse camarada aí. Ele, na arrogância dele, na prepotência dele, ela se encheu. E aí chegou numa hora que não aguentou mais, né? Aí foi a gota d'água ele falar aqueles absurdos pra ela. E ela caiu fora. Fez certinho, eu também não voltaria não. Você é doido. Mauro de Guarulhos.
0: Valeu, Maurão. Aquele abraço, obrigado, viu? Ô, Jonatas.
2: Boa noite, Titio Celo.
0: Fala aí, boa noite.
2: Essas histórias de amor do Band Love são as melhores.
0: Sim.
2: Ô, Márcio, vai atrás, cara. Não desiste, não. Se você realmente ama sua família, corre atrás. A hora é agora. Resiliência. Conserta o erro. Vai pra cima, não desiste.
0: Tá certo, palavras do Jonatas.
3: Boa noite, Band Love, aqui é Márcio, Santana de Parnaíba.
0: Ah, Márcio.
3: Ah, muitas das vezes as palavras têm poder, né? E nesse poder, a gente tem que saber ceder, né? Pra saber ganhar.
0: É isso aí. Vamos ouvir agora a opinião de uma menina que mandou áudio pra Band Love.
4: Boa noite, pessoal da Band.
0: Boa noite.
4: É Aline.
0: Oi, Aline.
4: Eu aqui, motorista de aplicativo.
0: Legal.
4: Eu passei mais ou menos pela mesma situação.
0: Sério?
4: Fui de São Paulo para o interior para morar com uma pessoa e no decorrer a gente percebe que a pessoa não é o que a gente esperava e no calor da emoção eu peguei minhas coisas e fui embora. Na mesma intenção do amigo aí. E aí ele não voltou atrás, pelo contrário, eu acabei arrependendo e tô pagando pelas consequências agora. Realmente, de cabeça quente, a melhor coisa é esperar. Não recomendo fazer nada no calor da emoção. Depois a gente pode se arrepender.
0: É isso aí.
4: Mas tudo é aprendizado. A vida segue para todo mundo, né? Grande abraço.
0: Um beijo no seu coração. Seja feliz, viu, menina? É com a cabeça quente. Antes eu tinha aquela regrinha, né? Conta até 10, não. É 3 segundos. Respira. Vai na boa.
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0: Vamos tocar essa aqui, ó. Que é um clássico, tema do filme Uma Linda Mulher.

0: Tarde FM, é sempre bom demais recordar Raça Negra, né? É tarde demais, sucessão do passado, e quando eu toco, recebo um montão de mensagem, todo mundo curtindo. Obrigado pelo seu carinho com Band Love. The Weeknd, Out of Time, boa demais, né? E Rexette, It Must Have Been Love, é clássico dos clássicos, não precisa falar nada dessa música. 11 horas 20 minutos, já tá seguindo o Titio Cello no Instagram, no TikTok? Eu vou esperar você ali, tá bom? No TikTok, Locutor Marcelo Dias, no Instagram, Locutor Marcelo Dias. Só colocar na busca do seu Instagram, do seu TikTok, Locutor Marcelo Dias, que você vai me encontrar. Combinado? Locutor Marcelo Dias no Insta, Locutor Marcelo Dias no TikTok, aí é só clicar em seguir. Vou adorar ter você ali. 11h21, boa noite.
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19: música que toca no ouvido. Tem música que toca na memória e também no coração. A próxima você vai adorar, eu tenho certeza disso, tá bom? A sua rádio do seu jeito, trazendo Elton John, Skyline Pigeon, clássico mundial.

0: Band FM, Bruno e Marrone, menina. Aqui no nosso Band Love, 11 horas 41 minutos. Anos 80, New Edition, Is This The End? É clássico mundial, é Band Love com você também, Spice Girls, Too Much. E Elton John, Skyline Pigeon. Vamos com mais mensagens chegando, comentando a história. O Fábio tá com a gente aqui no Band Love, né, Fábio?
1: Boa noite, galera da Band.
0: Boa noite.
1: A respeito da história, eu vou ser um pouco controverso aí, a opinião das outras pessoas. Eu acho que se ela realmente tivesse interessada, tivesse paciência, eles conversariam novamente. E essa janela serviria para ela utilizar, para refletir e tentar alinhar os pontos aí. Não vejo ele como o único e exclusivo culpado da situação. Um abraço a todos aí.
0: Valeu, um abração para você, Fábio. Deixa eu dar um beijo aqui na Sandra. Ela mandou beijo para os filhos e o amado, que é o Lourenço. Band Love, quero ganhar presente. Valeu, tá anotado aqui. Você tá participando das promoções, Sandra. E feliz aniversário. Hoje é aniversário da Sandra e ela tá comemorando com a família, né? Tudo de melhor na sua vida nesse novo ano, tá, menina?
2: Boa noite, Band Love.
0: Boa noite.
2: Meu nome é Ramires.
0: Fala, Ramires. E aí?
2: Meu, no meu ponto de vista, ele errou sim, né? Mas os dois têm a personalidade muito parecida, cara. Pelo que eu vi aí também, ela só não teve coragem de terminar, porque ela já achava ele um péssimo marido. E quando ele errou de ter feito esse joguinho com ela, mas ela aceitou muito fácil também. Então acho que ela já queria esse término, só não conseguia falar. E não é só julgar ele, né? Porque os dois... tem a personalidade parecida, os dois são explosivos, né? Então, mas quem saiu perdendo mais foi ele, né? Porque pelo visto ela já estava preparada, ou se preparando para isso. Abraço, tamo junto, fica com Deus.
0: Obrigado, Ramires, um grande abraço para você.
3: Olá, Band, boa noite, a Suzy da Pinheira.
0: Oi, Suzy.
3: Os dois erraram, todos os dois erraram, né? Então tá na hora de ter aquela conversa bem séria.
0: Isso.
3: De tempo ao tempo, o tempo conserta tudo. O amor sempre vence.
0: É isso aí.
3: Boa noite.
0: Boa noite, minha amiga. Um beijinho no seu coração,
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0: viu?
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0: Você lembra dessa música? Grande Otelo, Kid Abelha.

0: Band FM, Band Love, com as melhores músicas de todos os tempos para você recordar. The Barge, boa demais, né? All This Love, também Sam Smith, Lay Me Down, participação da Isa e Kid Abelha, Grande Hotel. Até uma da manhã tem muito Band Love para você viajar. 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
1: É a noite 3, tem uma hora direto só de música pra você. Eu vou tocar Debbie Gibson, Hit, Menina Veneno, lembra? Lógico que você lembra, né? Tem Ellie Goulding, tem Negritude Júnior, tem Sinéad O'Connor, tem Fábio Júnior. Tem Marcelo Dias com você até uma da manhã, tá bom? Aqui na sua rádio, do seu jeito, sem nenhum intervalo comercial. Trilha sonora da sua vida. Woman in Chains, Tears for Fears. Participação de Oleta Adams. Essa música é maravilhosa.

FM, Rick Renner, mais uma bela recordação aqui no Band Love, a força do amor, meia-noite 14.

0: Rádio FM Leandro e Leonardo deu medo. Clássico lá do passado. Lindo, lindo, lindo, lindo pra você aqui no Band Love. Também Chinero Connor. Nothing compares to you e Neil, so sick. Agora meia-noite e meia, daqui 30 minutos, teremos o Band Coruja com Diego Lopes, o melhor programa pra sua madrugada, tá bom? Deixa eu dar um abraço aqui no Gilcinho de Cuiabá. Ô, Gilcinho, tá curtindo aqui o Band Love? Obrigado pelo carinho de sempre, um grande abraço, meu amigo. O Fernando tá em Francisco Morato, mulher é um ser sensível. Comentando a história, né? Do Márcio e da Valentina. Temos que dar o braço a torcer sempre. Casamento não é pra qualquer um, não. E ela fez o certo, que ela seja muito feliz. Foi ele quem jogou ela fora. Obrigado, meu amigo. Fernando, de Francisco Morato. Maurício, fala com o Band Love.
1: Boa noite, Marcelo. Boa noite.
0: Boa noite.
1: Maurício, aqui de Mauá. Essa história lembrou um pouco a minha. E de minha esposa, por causa de uma briga, e eu me fechei. Né? Me fechei tanto tempo que quando eu falei em voltar, ela já estava seguindo a vida dela, já tinha entrado para casa, estava na santa paz. E eu fiquei também. Fiquei agoniado, fiquei, não dormia. Agora estou um pouco melhor, mas ainda não totalmente recuperado. Ainda não totalmente recuperado. Um abraço, Marcelo.
0: Valeu, Maurício. Um abração pra você. Fica bem aí, rapaz. O Adilson tá com a gente, disse o seguinte: 20 anos de casados, ouvindo essa história de hoje, eu vou rever minhas briguinhas bobas com a minha esposa. Abraços e bom término. Um abração, amigão. Vocês fiquem bem, que vocês sejam felizes, tá bom? A Rosângela também tá aqui no Band Love. Eu acho que temos que valorizar enquanto temos nossa companheira ou companheira ou companheiro. Quando perdemos, já era. Concordo com você, minha amiga. Um beijinho no seu coração. Valeu pela sua participação aqui no nosso Band Love. Meia-noite e 32.
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0: Eu toco pra você aquele clássico, aquele, ó. Aquele que arrepia. Negritude Júnior. Que dure para sempre na sua madrugada aqui no seu Band Love.
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0: FM, simples desejo, Tiaguinho, para você, fechando aqui o nosso Band Love. 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Saindo para nossa amiga Kelly Francisca Batista. Kelly Francisca Batista, parabéns, ganhou os presentes aqui do Band Love. Ele já chegou com o seu copão.
1: Opa, já tô por aqui no cafezinho.
0: Ó, mandou um cafezão de casa hoje.
1: É, hoje eu trouxe, já vim tomando ele no carro quentinho. Tá um friozinho lá fora aqui em São Paulo.
0: Então é fraquinho, fortinho, o que você prefere?
1: Passou, não, hoje foi duas colheronas.
0: Ah, é?
1: Hoje duas colheradas.
0: Hoje é fortão. É,
1: hoje perde. Hoje perde.
0: Hoje é pra ir dormir meio-dia.
1: Meio de semana é pra virar o...
0: Pra chegar, já mandar a feijoada na praia e dormir a tarde inteira. Não,
1: feijoada ontem de novo, você acredita?
0: Pô, eu vi. A tua sogra fez feijoada,
1: ela,
0: né?
1: Ela fez e a gente sempre leva marmitinha, né?
0: Olha só.
1: Marmita de sogra é bom demais.
0: É bom demais, né?
1: Ela faz aquele panelão, fica quase uma semana comendo feijoada. Nossa, que delícia.
0: É, deu água na boca.
1: É bom demais.
0: Você gosta da completa, com tudo?
1: Não, completa, com rabo, com costela, língua, orelha.
0: Aí é linguiça.
1: Olho. Linguiça também, lá.
0: Lógico. Não, de jeito nenhum.
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7: Band FM 1 e 3, bom dia, um ótimo dia, tudo bem? Tudo tranquilo, de boa, na manhã? Bora começar a bagunça, vamos? Ai, como eu adoro começar essa zoeirinha gostosa na madrugada. Aqui é a sua rádio do seu jeito e a partir de agora o bicho vai pegar. Band Coruja no ar. Vamos lá, vamos lá.

0: Sou meu povo, Moisés, bom dia, um ótimo dia pra você que tá ligadinho aqui com a gente. A partir de agora o bicho vai pegar. É o Band Coruja que está no ar. Você tá bem? Tá tudo certinho? Meiotinha de semana, hein? Meio! Agora o pior já passou. Agora é só empurrando até chegar sexta-feira. Por aqui é o seu amigo Diego Lopes, vou te fazer companhia até as 5 da manhã, você me aguenta? Você me aguenta? Você vai ter que aguentar. Ah, vai ter que aguentar. Bom dia! Olha, pra você mandar sua mensagem pra nós aí, manda o seu áudio bonitinho no nosso WhatsApp, 11999919197. 11999919197. Vem fazer parte da nossa bagunça, você também. Até logo mais às 5 da manhã, Band Coruja chegou! Bundinha, bebê! Ai, que delícia, que delícia! É, o que você tá fazendo de bom? O que você aprontou de ontem pra hoje? O que aconteceu na sua vida? Como vai você? Eu preciso saber da sua vida! Fala comigo que eu sou teu amigo. Cadê meu boa noite? Cadê meu bom dia? 11999919197. Fala aí, bebê.
1: Bom dia, Diego. Ah. Vamos que vamos, hein? Terçou. Já tá liberado xingar todo mundo, xingar caminhoneiro, xingar Uber, xingar quem não tem pai. Já tá liberado tudo isso aí.
0: Terçou aonde, seu cavalo? Já é quarta-feira, ô louco. Não vem querer voltar pra trás, não, hein? Quarta-feira já, pelo amor de Deus. Eu fui até conferir aqui. Foi, sabe que eu tô acelerando? Semana já tá muito longa pra você ficar voltando pra trás. Já é 1h08 da quarta-feira, bebê. Quarta tropicou, já é quinta. Quinta já é sexta e acabou. Ah, pelo amor de Deus, velho.
2: Fala, bom dia, ô comedor de iPhone.
0: Cala a boca.
2: Vai xingar o cão, seu porteiro chifrudo.
3: Bom dia, Diegão. Começou a hora do boi mais cedo hoje.
0: É, você vê?
1: Bom dia, Diegão.
0: Bom dia.
1: Em quarto, o chifre tá afetando o cérebro. John Testosterona.
0: John Testobaixo.
1: A massa...
0: É a testo baixa, né? Testosterona baixa, é isso aí mesmo. O cara começa a ficar perdido na cabeça.
4: Eu acho que ele deveria perdoar ela, porque todos nós devemos ter empatia. E sucesso aí pro casal, tudo de bom pra eles.
0: Você tá fumando droga? Perdoa quem, louco?
5: Que mané bom dia, o quê? Que mané bom dia, começa logo essa desgraça aí.
0: Cala a boca, trouxa.
6: Bom dia, Diego.
0: Bom dia. Jurante
6: Edson Fernandes, Ervaldo Oeste, Santa Catarina.
0: Hã?
6: Tamo junto aí na escuta.
0: Tá bom. Valeu, cara. Abraços pra você. Alô,
7: bom dia,
0: Santa Catarina.
7: Aí, fala pro John Tatu não marcar compromisso pro dia 24 de dezembro, hein? Tá chegando. Eu vou precisar de um viado pra puxar o trenó.
0: Valeu, Papai Noel. Pum, pum.
8: Ô, Diegão, bom dia, meu querido. Bom dia aos ouvintes da Band Coruja. Aqui é o John Motora. Marginal Tietê partido, São José dos Campos. Bom dia, galera. Ô, Diego, responde pra mim. Por que que a bota se calça, a calça se bota? Por que que o milho verde e amarelo? Por que que uma semana tem 7 dias, duas semanas tem 15? É tudo sem sentido mesmo. Por isso que tem que ouvir Band Coruja. Só alegria, meu carinho.
0: Valeu, cara. Um abraço pra você também. Por que que o quê? Por que o quê? Ah, sei lá, cara. Na dúvida, pega na minha balança. Você tá com muita dúvida, hein? Na dúvida, pega na minha balança.
9: Bom dia, Diegão, empatador.
0: Parou, brocha.
9: Oh, mano,
0: A mina, o cara, a mina tava com a boca na botija. O cara brocha, velho. Nossa, meteu um, deixou enchicletar. Deixou virar borracha fraca. Na cara da mina. Pera aí, Rogério. Pera aí, Rogério.
10: Ô, Diegão, muito bom dia. Ótima quarta-feira pra todo mundo do Bando de Coruja. Estamos aqui, eu e minha esposa, Flávia. A gente está aqui direcionado pra Contagem. Passando aqui agora Vitória da Conquista na Bahia. Que Deus abençoe todo mundo e vamos que vamos, cachorrada. Vamos fazer bagunça nessa madrugada, porque é vocês que me deixam acordado. Positivo?
0: Ai, a esposa não? Como é que é o nome dela? Flávia? Flávia? Ô, Flávia! Ô, Flávia, conta pra nós, como é que é viajar com o marido? Mas que saco, né? Ô, Flávia, se bem que eu olhei a foto aqui do perfil, quem tem cara de ser chato é você, Flávia. Você que é a chata da relação, por que que você viaja com ele? Você obriga ele a te levar? Como é que é isso, hein? Trabalhar com a mulher do lado, Deus o livre. Olha, tem dias, principalmente quando a mulher tá com aquelas três letrinhas desgraçada. Cara, é, não tem como, mano. Agora imagina você trabalhar todo dia viajando na estrada com a tua mulher. Eu já falei aqui da Vitória e do Douglas, que é a Vitorinha e o Douglas, eles trabalham juntos, só que o Douglas foi ligeiro, cara. O que que ele fez? Ele arrumou outra carreta, e aí ele fica na carreta da frente e ela fica na carreta lá atrás. Olha que ligeiriz. Esse foi ligeiro, né? Ganha mais dinheiro, leva mais coisa, tá junto com a mulher, junto mais ou menos, porque viaja ali as horas todas, né? Não olhando pra cara da Vitória. E vai-se embora. Agora, na mesma cabine? Na mesma boleia? Oh, quando o Marlon tá peidando atrás de você, você dirige, ô, essa menina?
11: As flores lindas que eu suei no meu verão.
10: Ô, Diego, ela pediu pra responder. A melhor coisa do mundo. Ela conhece.
0: Olha lá. Já deu pra perceber que é pau mandado. Ela mandou responder.
11: O jogador conhece o jogo pela
0: vai. Olha a resposta. Olha a resposta que ela mandou ele falar, vai.
10: Ô, Diego, ela pediu pra responder. A melhor coisa do mundo.
0: Ah, tá.
10: Ela conhece vários lugares. Ela conheceu a praia através da minha profissão.
0: Nossa.
10: E aqui é uma parceria. Ela cozinha, eu lavo a vasilha. Ela me ajuda pra caramba, entendeu? Ela dirige também, a gente tá trocando a carteira dela. Ela já tá na D, vamos trocar pra E. E vai ser dois profissionais do volante aí, o casal que dirige, entendeu? É uma maravilha, bicho. Tem suas brigas, tem dia que nós... Essa cabine desse caminhão fica pequena pra nós dois, mas a parceria é forte demais. Bom, acho que rusgazinha em qualquer casamento existe, né? É não, meu bem?
0: Ela não quer falar, não. Ela não, ela não é muito simpática, mano.
11: Vou deixar com vocês.
0: Ah, responde o que você quiser aí, qualquer boss.
11: Vamos lá, comigo.
0: Não é não, meu amor? Ela mostrou o dedo do meio pra ele. Ah, mas é legal, né, cara? Deve ser legal, deve ser legal. É, vai briguinha, rusguinha, essas coisinhas tem de qualquer coisa, né? Tem de tudo que é jeito. Agora, viajar, conhecer, né? Cara, uma boa ideia, hein? Acho que eu vou comprar uma carreta, vou pegar personal e cair no mundo, hein?
11: Você foi longe.
0: Pum, pum.
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12: Rapaz do céu, viajar com a mulher, esse daí viaja com o sargentão do lado. E esse não jogou pedra na cruz, cagou no pé da cruz. E a travecada que morre de fome.
13: Você não tem moral nenhuma pra estar chamando ninguém de pau mandado não, viu? Seu pau mandado.
1: ser pau-mandado da personal, agora você tá sendo pau-mandado da IA, então fique quieto, viu? Canela fina.
0: Sai daqui, ó. Eu que mando lá em casa, vai cagar.
13: Meus amigos dos Estados Unidos, conversando com você, seu bom de coruja.
0: Nossa, que bosta, hein, cara? Ainda fica enchendo o saco aí que, ai, não coloca meu áudio. Grava direito, idiota. Ouvindo o toque
13: do Marcelo na poeira. Bom dia, Diegão. Passa essas músicas ruins agora, vamos pra folgada.
0: Deus. Sai do Bluetooth, animal.
14: Eu me criei.
0: Atira o pau, olha.
15: Bom dia pra nós, os Liartes de Mococa. Chegou, tô seguindo o programa aí sim. Sei que não tem nada a ver com o que eu vou perguntar pra você, mas se você puder contribuir com tua.
0: Como é que é, cara?
15: Aí, fala pra mim o que tem de bom naquela praia grande. Em outubro, a partir do dia 9, vou estar aí na Praia do Aviador. O que você me fala, Diegão? Manda um salve aí pra nós.
0: Você quer saber obrigado. O que tem de bom na Praia Grande em outubro? Ah, não vou responder. Vou deixar a galera responder pra você. Pera aí. Gente, o que tem na praia de bom em outubro? Nosso amigo quer saber que ele vai estar lá.
16: O cara quer saber de praia? Vá pro inferno, drogado!
17: Não tava contando a história e tocando as músicas românticas. Aí começa do nada essa safadeza.
0: Cala a boca, velho!
18: Eu saio com o Léo, o Edgar e o Denis. Vem o Sandrinho, rouba onde? É.
16: Vai ter muita areia e água salgada, Diego. Areia e água salgada.
18: Tocando
16: as
18: músicas, peixe boi nadar. Eu bagulho
19: até a mãe dele pelada com as pernas abertas lá, Diego. A mãe dele pelada lá com as pernas abertas.
20: Com certeza, é um daqueles que tá planejando a viagem um ano já. Tá na esperança de ter alguma coisa diferente na praia e rezando pra não chover, pra não perder tudo o dinheiro.
18: Tira a sua paz, ela é chata demais.
19: Aquele que eu fui lá, Diego, tem minha anjola lá. Minha anjola tá esperando aí lá, na areia lá.
21: Diego, fala pra esse tonto aí que vai ter um monte de homem de cueca pra ele manjar a rola lá.
22: Ô Diego, vai pra levar a mulher dele que não vai mostrar se ela é bom ou não.
18: Boa, oi, o bagulho tá certo.
21: Vai ter chuva, se Deus quiser.
23: Pra ver que tem de boa na praia? Praia.
0: Praia.
24: Ô Diego, além de areia e água salgada, tem tétano, tem esgoto. E tem caiçara pra roubar ele. Ele escolhe o que ele quer de bom.
18: Sua roupa tá cheia.
0: É, falou o Jardim Ângela.
18: É o dia.
0: O cara mora na boca de fumo e tá falando a praia. Ô.
25: Tem minhas mensagens aí, ô, perna de saracu.
0: Vai pro inferno.
21: Ô Diego, fala pra ele que o nome já diz, Praia do Aviador, vai ter muito viado e Homem-Aranha vendendo algodão doce.
18: Ui, o bagulho tá sério, vai rolar.
0: Até lá tem Teletube também, Teletube vendendo algodão doce.
26: Coitado do rapaz, ele é barriga verde, nunca foi na praia, gente, ajuda o homem aí, fala que vai ter onda, vai ter tudo.
0: O problema dele, tem onda, tem água, tem tudo. O que tem na praia? O que tem na praia em outubro? A mesma coisa que tem na praia em janeiro, animal. Ah, que é o quê, cara? A Xanga deu a programação de shows de verão? Ai, cagar no mato.
27: Gustavo de Cotia. Participar dessa putaria da madrugada aí. Bora, bora.
28: Ô, Diegão. Na Praia do Aviador vai ter mais um viador lá. Nessa cabeça.
2: Ô, Diegão, lá vai ter linguiça. Linguiça, muita linguiça.
0: Nossa, você enche a boca pra falar essa palavra.
12: Você quer saber o que vai ter na Praia Grande em outubro? É só levar um caminhão de cimento, que areia tem bastante.
25: E tá frio, animal, na praia.
3: Fala pra ele que vai ter a Arca de Noé lá, pra ele entrar lá na parte dos boi.
0: É, mas leva outro, viado.
20: Esse cara tá parecendo o velho do lixo. Velho do lixo deu a faca pro Diego na esperança do Diegão chamar ele pra um churrasco na casa dele. Vai sonhando, velho do lixo.
0: Eu não fiz ainda churrasco, porque não chegou a picanha que prometeram.
21: Ô, Diegão, mas eu apoio sua decisão aí, cara. Pede demissão da Band, compra uma carreta, coloca a personal na boleia junto com o Stitch e sai dirigindo pelo Brasil aí, escutando Simone Mendes.
4: Bom dia, Diego. Aonde é a praia do Aviador? Aí em Santos? Onde fica esse lugar aí?
0: Sei lá, velho.
4: Vou lá.
0: Praia do Aviador? Eu nunca nem ouvi falar.
21: Aí, Diegão, esse aí é gay, hein, cara?
5: Ô, Diego, bom dia, gente. Diga pra esse homem aí, esse cara que tem muita coisa boa, muito show na Casa Portugal, vai ter Maurício Manieri, e na praia mesmo tem a água, o mar e muita caipirinha.
0: É Dona Luz!
6: Bom dia, Diegão. E aí, de boa, nego velho? É o Baiano Segurança. E um bom dia pra todos os requengelados aí, guerreiro da madruga aí. O Diegão, a pergunta, Diegão. É, responda aí pra mim essa teoria aí. A zebra, ela é branca com preto, preto com branco?
0: Rapaz. A pergunta que não quero calar, hein?
7: Seja bem-vindo nessa casa de caboclo. O que eu tenho é muito pouco aqui nesse fim de estrada.
8: É praia da aviação, animal. Vai ter chuva, água, areia. Vai ter o que você quiser. O que tem nas outras praias tem também nessa aí, viu? Cada um.
0: Praia do aviãozinho.
20: Diego, você não tem saudade do Max Estrela? É ele que ficava falando 50 Diegão, que nem Diegão. O Baiano fala.
0: Diegão! Não tenho, porque ele não deixa ter saudade. Fica mandando mensagem no Instagram o dia inteiro, ele.
9: Ô, Diegão, fala pra ele que é só olhar pra rosca dele, olhar pra regada dele. Se a regada dele for branca, a zebra é branca. Se for preta, a zebra é preta.
14: Ô, Baiano! Pra se lascar com suas perguntas, imbecil. E diga essa porra desse alarme aí, barulho chato da porra. Mano. É por isso que é maluco desse jeito. A noite todinha com esse pipipi na cabeça. Seu
29: baitou. É da viação, Diegão.
0: Tá bom, cara, eu não quero saber.
30: Bom dia, Diego. Você está bem, meu amor?
0: Olha ela aí, ó.
30: Ah, você está com a voz tão gostosa.
0: Ah.
30: Ai, senti até um calor aqui dentro de mim. Que delícia.
0: Vai, Sandrinha.

0: dia, se prepare. Hoje vai vir um vendaval, uma chuva violenta na Praia Grande. A Sandrinha não tá bêbada nem drogada.
1: Ainda, né, Sandrinha? Vamos abrir a primeira local pra animar aí, vamos? Cara, eu juro que eu queria fazer esse programa tomando uma. Imagina como é que ia estar às 3 da manhã. Batendo o pai na mesa.

0: Aí sim, Diego.
1: Eita, a mulher sentiu tudo isso pelo Diego, hein? Imagina se ela me ver. Tá doido?

0: Ele pagou.
1: Ô, Diegão, Diegão.
0: Fala.
1: Manda o baiano de ligar esse despertador aí que eu vou dormir, porra. Acabei de chegar em casa, vou dormir. E o cara fica com pipi, pipi, pipi, pipi, pipi, pipi, pipi, pipi, meu ovo, porra. Desliga essa porra, baiano.
2: Seus putos.
0: Ei.
2: Começaram. Começaram.
0: Ei.
2: Então vou começar também agora esse cacete.
0: Sandrinha, pera aí, Sandrinha.
2: Vou abrir a primeira local. Isso. Sabe aonde que eu vou localizar? A local?
0: Aonde, local, Sandrinha? Aonde?
2: É um local, né?
0: É.
2: Então eu vou abrir o meu local.
0: Tá.
2: Ou o local de alguém aí, arregaçar o local de alguém.
0: Ah.
2: E meter o gargalo.
0: Pera aí, Sandrinha, pera aí.

0: Se quebra no pau.
1: Retiro o que eu disse. Ela já tá bêbada.
2: É. Ela só estava contida.
3: Já fiz quase tudo, tentando te esquecer. Vendo a hora morrer, não posso me acabar na mão.
4: Diego! Fala pra Sandrinha se ela abrir o local dela é dentro. Tô nem vendo. Vou de cabeça.
2: Ei!
5: Ligação, mulher! Por favor, vá!
4: Calma, Sandrinha, calma, Sandrinha, pelo amor de Deus!
6: Ô Diegão, ele confundiu com a Praia da Aviação, lá na Praia Grande, lá, pô. Lá onde tem a boca dos Caiçara lá.
7: Bom dia, Diego. Essa Sandrinha, ela usa aquele cachimbo da paz?
2: Não, ô Sandrinha, o que, que você usa, Sandrinha? Eu me arrependo de perguntar essas coisas, que a resposta vem, hein?
7: Ô Diego, diga, Sandrinha, cometa a local nela.
2: Ei!
7: No local. Valeu, irmão. Bom dia. Manda um abraço aí pra Henrique Cledilson aqui de Alagoinhas, Bahia.
5: Mulher complicada.
8: Contida o cacete.
2: Ei.
8: Eu tava na minha.
2: Tava
8: mas
2: na
8: vocês
2: minha.
8: Me amam. Vocês me amam.
2: A gente ama.
8: Vocês querem ouvir, não querem?
2: Quer.
8: Então agora eu vou arregaçar a porra da arruela de vocês.
2: Ei!
8: Ponto. Vou começar.
2: Calma.
8: E você vai parar de botar meu áudio, que eu sei que você me boicota. Tu só abre pros teus, pros machos aí,
2: ei,
8: né? Porque mulher, a Sandrinha é o cacete, vão pro cacete, gosta de falar de mim. Pô, vocês não gostam de mulher não, cara, vocês gostam de dar o brioco.
2: Ei.

0: Cheiro Gops, é o Fábio Júnior, Santos, São Paulo, Vera Belmiro. Tem como você mandar um alô pra mim? Eu sou solteiro, procuro uma namorada séria. Eu tô com 56 anos, 1,70m. E eu sou muito carinhoso e eu faço poesias. Ou sou poeta. Eu quero conhecer pessoas novas. Um abraço para você, Chico Lopes. Estou ouvindo você a primeira vez, tá bom? Eu queria participar ao vivo com você aí. Se der, você me liga, tá bom?
1: Ah. Só se for agora, mano. Vou deixar passar uma joia dessa.
2: Bom dia.
1: Fala, Fábio Júnior!
2: Bom dia.
1: Tá me ouvindo, Fábio Júnior? Ah, é, tá com um delay. Tá.
2: Alô?
1: Com... Fala, Fábio Júnior!
2: Bom dia.
1: Olha lá, olha o delay.
2: Bom dia. Tudo bem, Diego?
1: Olá. Não, tá muito
2: bem. Mais ou menos, tô ouvindo pelo rádio.
1: Ah, vamos conversar. Começa agora. Conversa com delay.
2: Oi.
1: Conversa com delay.
2: Tudo bem?
1: Tudo bem, você como está?
2: Bom
1: conta
2: dia.
1: Pra nós aí. Conta uma, qual o tipo de mulher que você tá procurando, hein, Fábio Júnior? Ah, é? Que legal. E aí, fisicamente, tem que ser loira ou morena? Como é que é o negócio? É, você gosta das novinhas ou das mais velhas? Ah, que bacana. Qual que é o seu trabalho? O que, que você faz da vida?
2: A cor não importa, tá?
1: A cor?
2: Altura não importa. Eu sou muito carinhoso. A cor, altura não importa.
1: Tá.
2: Idade não importa pra mim, não.
1: Ah, também não, nada sincero, não importa. Não interessa. Eu conheço, pode ser no mulher, tá bom.
2: Eu sou locutor de rádio.
1: Ah, é locutor? Ó, que legal, que rádio que você trabalha, ou já trabalhou? Por que que você tá com o bracinho quebrado na foto do WhatsApp, hein? Que lugar da Baixada que você mora, hein? A mulher pra você, ela tem que ser, ela tem que trabalhar, ela tem que ser, ela tem que ser do lar?
2: Não, eu trabalho ainda.
1: Tá.
2: Hã?
1: Hã?
2: Eu moro na Vila Belmiro.
1: Ah, Vila mais famosa do Brasil, ó.
2: Não precisa trabalhar.
1: Não, ó, você banca? Você vai bancar ela? Ó, ele é provedor. Você trabalha fazendo... Ah, é locutor, né? Ah, então não é muito provedor, não.
2: Eu adoro mulher tem ciúme de mim.
1: Ah, você gosta de mulher ciumenta? Atenção, mulher
2: ciumenta. Não tem ciúmes.
1: Ah, você não tem ciúmes? Você é adepto ao trisal, não? Relacionamento aberto, não? Você, ah, você tem uma gostosa, ela quer sair com você, mas ela é casada, você aceita? Olha lá.
2: Com certeza.
1: Ai. Ele ouvindo, gente.
2: Não, mulher casada eu não quero, entendeu?
1: Não, é casada.
2: Ah, tá, esses problemas.
1: É verdade, mulher casada cheira problema.
2: E mulher fala pra mim, ó, eu quero sair com as amigas, com amigos. Pode sair,
1: ah,
2: eu
1: pode?
2: Confio.
1: Ah, é?
2: Falta confiança.
1: Se a mulher chegar pra você e falar assim, olha amor, domingo eu vou no Vila Country sozinha, que eu vou comer um cacau chacha com Irã Duarte, você vai deixar de boa? Ir lá no show do sertanejo com as calças apertadas? E viajar? E se ela quiser viajar sozinha, você deixa? Olha lá. Conversa com delay. Ele demora pra...
2: Não tem problema.
1: Opa.
2: Eu confio na pessoa.
1: Olha, ela confia, ele confia.
2: Não importa.
1: É. O que que você gosta de fazer, hein? Qual é o seu hobby preferido? Conta pra nós, além de trabalhar em rádio.
2: Eu quero as pessoas me ligam, mandam WhatsApp pra mim, por favor.
1: Tá.
2: E eu tô interessado mesmo, compromisso sério.
1: Tá.
2: Eu não quero brincadeira.
1: Tá.
2: Machucar um coração de uma mulher é muito ruim.
1: Machucar? Ai, caramba, é verdade. Você já teve o coração machucado já? Eu tô sentindo que já, hein? Ou você já machucou o coração de alguém, o Flávio Júnior? Olha lá.
2: E eu tenho cabelos grisalhos.
1: Tá, isso, boa, boa. Como é que você é? Se descreva para nós e manda uma foto para nós fazer 10 segundos com você. Você tem rede social?
2: Fui traído.
1: Foi traído, ih, caramba.
2: Fábio Júnior.
1: Tá bom, tá bom.
2: Fui traído.
1: Tá bom. Tá.
2: 1,70m.
1: Olha, alto, hein? Tá. Tá.
2: E eu peço me desculpa, não posso mandar a foto, não tirar a foto. Comprei esse celular esses dias aí. Eu tô ouvindo a Rádio Bands FM todos os dias.
1: Ah, que bom, que legal, cara. Que bacana.
2: Você aqui, já... pega aqui em Santos, 96,5.
1: É, verdade. É. Eu achei que era 105.1. Tá bom, mano. E aí, qual rádio que você trabalha aí na Baixada? Você tá trabalhando ainda? Não, agora qual é o horário que você faz aí? Que você... Conta pra nós aí. Quero saber da sua vida. Quero saber da sua vida.
2: Vai. Não.
1: Tá.
2: Não, eu tô de férias agora,
1: né? Ah, tá de férias, tá, entendi, beleza. Não, não
2: tô
1: tem
2: de
1: problema.
2: Férias, uhum. E tô aproveitando tempinho de chuvas, entendeu?
1: Uhum.
2: E volto a trabalhar a partir de novembro.
1: Tá, novo, férias grande, longa férias, né? Vamos aproveitar então, quem sabe você não conhece uma pessoa legal pra ter um relacionamento sério, duradouro, casar, ter filho, ter neto e um cachorro, né, Fábio Júnior? Conversa com o delay. É, para raio.
2: Eu faço poesias, viu?
1: Ah, pô, é verdade. Vamos lá então. Prepara uma poesia bacana pra nós, pode ser? Pra gente encerrar aqui? E aí depois eu vou passar o teu telefone no ar.
2: Sou poeta, tá, eu sou muito carinhoso.
1: Tá, carinhoso poeta. Tá bom, ok.
2: Não fumo, não bebo.
1: Tá. Isso. Tá. Vamos. Conversa com o delay. Vai lá.
2: Eu não gosto de bater em mulher. Não adoro mulher, manda em mim, tá bom?
1: Ah, não pode bater em mulher? Ah, tá bom, que bom.
2: Quem bate em mulher não é homem.
1: Não, não, é verdade. Homem e mulher a gente não bate. Nem com uma flor.
2: E eu só peço pro Valdico.
1: Ah. Tá. Aí ele gosta que a mulher manda nele. Ele não bebe, não fuma e não foge, né? Fugir também não.
2: Ah, só quero, por favor, Dico, as mulheres, liga para a rádio aí, que eu falar com você.
1: Tá.
2: E você passa meu telefone para doar para mim.
1: Tá bom.
2: Fora não tá ar. Meu telefone no ar.
1: Ah, no ar não, tá bom, pode deixar.
2: Eu quero um compromisso sério.
1: Tá. Tá bom. Tá bom. Rapaz, que delícia, hein? Que delícia, hein? Atenção, nossa, agora peraí que travou a linha. Temos 150 mil pretendentes já pra falar com o Fábio Júnior. Ê, Fábio Júnior. É, vamos lá então, vamos lá. Foi praticamente uma extensão do Band Love hoje, né? Vamos lá, mensagem das mulheres para o Fábio Júnior. Das mulheres, ô Edinaldo.
3: Que achado, hein, Diegão? Aí as pessoas perguntam, como que faz pra ficar famoso o Bando de Coruja? É. Seja um doido, é. Seja um retardado. Fábio Júnior traiu tanto e foi traído, coitado.
1: Não, esse aqui já é nosso, já. Igual a Dalila doida ontem. Esse aqui já é nosso, já. É, Diego, pergunta se ele... Olha lá, pergunta de mulher pra você, Fábio Júnior. Se você gosta de apanhar na bunda e tomar tapa na cara. Pergunta aí pra nós, responde aí, Fábio
4: Júnior. Legal a ligação do Fábio Júnior, mas só se esqueceu de colocar o Davi e o Fenomenal pra completar a Hora do Louco.
1: Ah, é não. O Fábio Júnior, fica com nós aqui que daqui a pouco tem um quadro preparado pra você.
5: Ô Diego.
1: Oi.
5: Fernando Burcá. Rapaz, depois o pessoal reclama ainda do Davi, da Sandrinha, né? Mas sempre tem alguma coisa pior que aparece, né?
1: É, cara.
5: Misericórdia!
1: Mas pra nós...
5: velho viado da bexiga esse, hein? Esse daí, ele tá procurando, é um mandiolo, isso sim.
1: Mas pra nós,
5: grande.
1: Quanto pior, melhor. Ah, cadê a mensagem das mulheres? Vamos lá, vamos começar, vai. Mensagens femininas para o nosso querido Fábio Júnior. Vai, bebê.
6: Doente de amor.
7: Bom dia, Diego. Esse Fábio Júnior, ele disse que é locutor, tem um programa, não divulga que ele está procurando alguém, está de férias, retorna em novembro, deve ser férias permanentes, não sabe de que ano, né? Novembro de que ano. E em, sei lá se vai arrumar alguém. Tapado.
1: Claro que vai. Olha, tem um ditado que diz, Fábio Júnior, pra você não desistir, viu? Tem um ditado que diz que toda panela véia tem a sua tampa. Vamos acreditar. Bom dia, Palestrina. Palestrina não interessou no Fábio Júnior, não? Locutor, Palestrina. Você gosta de locutor. Aí você fala, eu sou frigideira, então. Quem sabe não é o Fábio Júnior a tampa da sua panela, Palestrina. Não precisa trabalhar e ele não liga se você for no Vila Country, viu o que ele falou? Ele confia. Ele gosta que a mulher manda nele. Só dele falar isso aqui, a mulherada já...
5: Diego, no caso aí não é tampa, né? É tapado.
8: Bom dia, Diego, tudo bem? Ah, eu poderia até me interessar por ele, né? Só que ele não bate, eu não gostei, não.
1: É, tá vendo, ó, a Elaine podia ter se interessado por você, mas ela gosta de tomar uns tapas. Qual é o nome daquela mulher?
9: Diego, panelas essas poucas boas, né? E a vida é um sopro, não um sopro, como você com o Rick, tá vendo? E vai ter muito sinal sobre isso aí, tudo isso aí. Panelas faz focas boas e o subir dá um sopro. Final do programa, viu?
1: A vida é um
9: sopro. É isso aí, tô aqui subindo mensagem. Muito bom, hein? De novo, hein?
1: Legal.
10: Diego, a conversa tá tão boa que eu até esquentei meu banhão de dois pra comer aqui enquanto eu escutava essa conversa aí. É a maior reunião de malucos da história do Bando Coruja.
1: É, Diego, a minha alma gêmea já morreu, eu acho, e já desisti do amor. Que é isso, Palestrinha? Só porque você tem um dedinho podre.

0: Ô Diego, achei que era toda panela que quando pinga fura, o ditado.
1: Ô, Diegão, desde quando colocaram Wi-Fi na Cracolândia? Certeza que esse Fábio Júnior tá de um lado aí e a Sandrinha tá do outro, cara. Faz eles se encontrar aí, cara. Colocaram Wi-Fi na Cracolândia.
2: Não, a Sandrinha não gosta de mandar em homem, ela gosta de ser mandada.
3: Vai dormir, maconheiro!
2: Pera aí, Sandrinha.
4: Esse bando de coruja é um para-raio de maluco da porra, viu? E você potencializou esse para-raio, viu? A quantidade de maluco sobe a cada dia. Tá maluco, velho? Puta que pariu, viu?
5: Poxa, Diego. Seria interessante ser bancada por um locutor. Mas ele não aceita mulher casada. Desculpe.
2: Ah,
5: Espero
2: é.
5: que ele encontre a
2: Caramba.
5: tampa do caldeirão dele.
2: Olha, ele já perdeu duas gostosas. Uma porque gosta de tomar uns tapa e a outra porque é casada. Mas as duas queria dar pra você aí, ô Fábio Júnior. Você é papo, só olha, você tá perdendo, hein, cara.
6: Tô fora! Tô fora! Não, mandaram o caralho também, mas
2: Ei!
6: tô fora!
2: Pera aí, Sandra.
7: Bom dia, meu amigo Diegão. Bom dia a todos os ouvintes da Band FM, Murilo Clemente, Núbia Paulista, interior de São Paulo. Ô Diegão, tenta ligar para o seu Daniel. Será que ele tem alguma novidade? Alô, seu Daniel!
2: O que que tem a ver? 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

0: Boa noite, Diego. Pelo menos esse cracudo aí não é do Rio, né? É de São Paulo.
1: Ô,
0: Manda pra
1: Marci.
0: Sandrinha. Dá o telefone dele pra ela.
1: Ô, Marcinho, será que a Sandrinha dá conta, hein, mano? Olha lá, ele tá respondendo. Vamos ver quem tá respondendo aqui. Fala aí, ô, Fábio Júnior.
2: Oi, voltei. Adoro mulher me bate com chicote, tá?
1: Um chicote?
2: E adoro beijar muito na boca.
1: Oh, mulher?
2: Faz tempo, muito tempo, não beijo muito na boca.
1: Ah, tá.
2: Porque eu sou muito sincero e fiel.
1: Ah,
2: Tá
1: olha.
2: bom?
1: Tá bom, tá.
2: Um abraço pra você. Se você quiser me ligar, pode me ligar, tá bom,
1: Tá,
2: Diego?
1: vou ligar já
2: Um
1: já.
2: abraço, Deus acompanhe.
1: Tá bom.
3: Diz que toda panela velha tem a sua.
2: Essa mulher aí participou com você agora aí, Diego. Eu ouvi aí.
1: Tá.
2: Ninguém pode julgar ninguém,
1: É verdade.
2: entendeu?
1: É.
2: Você não sabe o que eu tô passando,
1: Sim.
2: tá?
1: Tá.
2: Porque é um compromisso sério. Trabalho e não gosto de mentiras.
1: Tá.
2: Quem mente vai estar mentindo pra mim mesmo. Um abraço, Deus acompanhe.
1: Tá bom.
2: Ô, Tico, você topa eu ligar pra você aí e participar ao vivo com
1: Claro,
2: você?
1: claro.
2: O telefone daí é 021 11 3743 1313. Posso ligar?
1: É, pode.
2: Passa um áudio pra mim. Fora no ar pra mim, ou posso ligar?
1: Pode ligar, pode ligar. Alô? Alô? Alô? Pode ligar, não vou conseguir atender, mas pode ligar.
4: Oi, Diego, bom dia, como vai você, Ivaneres? Diego, eu gostei do Fábio Júnior. Se ele abrir uma exceção para mim, eu vou dentro.
1: Ô, Fábio Júnior, e aí?
4: Beijo, Sandrinha, do Rio de Janeiro, sua linda, sua gostosa. E Ivaneres, nada melhor que um dia após o outro. Uau!
1: Ô, Fábio Júnior, e aí? E homem, hein? Rola? Não, não, não, peraí. No sigilinho, nós não contamos pra ninguém, Fábio Júnior. Nós não contamos pra ninguém. Só você vai saber e o cara. Só, mais ninguém. Ó, Ivaneres é morenão, grandão, boca gostosa, boca sensual, né? Dança muito, gosta de festa, de farra, tem o dinheiro dele mesmo, viaja todo dia quase. O que você acha, hein, ô, Fábio Júnior? Só nós vamos saber, ninguém vai saber. O que você acha, Fábio Júnior? Responde pra nós. Ivaneres tá te querendo. Ele é famoso aqui, ele é famoso nosso, ele é nosso famoso. Vai responder, tá gravando, tá gravando. Não, só nós vamos saber aqui, ninguém vai saber, ninguém. Digo, você é um verdadeiro para-raio de louco. Cai de tudo no seu programa. Você tá tomando tarja preta? Conta pra nós. Tô pior que tô, viu, Sally? Olha o tarja preta aqui, ó. Café. Ela respondeu. Peraí. Vai.
2: Oi. Me desculpa aí voltar de novo. Homem, eu não quero.
1: Ah.
2: Homem, não quero. Eu quero mulher.
1: Ah.
2: Tá? Não importa. Não fuma. Não bebe. Entendeu? E eu quero mulher sincera. Pode ter filhos, tá? E pode ter 3 ou 4 filhos, tá? Eu sou homem muito carinhoso. Homem não quero, só quero mulher. Tá bom? E para as mulheres, meu telefone, para as mulheres aí, por favor, no ar, tá bom?
1: Tá bom.
2: Um abraço.
1: Ô, Fábio Júnior, vem cá. E se for, e se for mulher, se for tipo mulher? Ó, quer ver, ó? Cadê, hein? Manda uma foto de uma tipo mulher, alguém aqui, faz favor. Não, é tipo mulher, assim, né? É uma mulher que vem com uma surpresinha. Ah, mano, aí eu acho que dá, hein? Nós temos aqui chamada Catrícia. Nós temos aqui chamada Michele. Nós temos umas deusas aqui, cara. Só que elas vêm com uma surpresinha pra você. Deixa eu ver aqui.
5: O homem careca é um problema pra você? Não. Nem careca, nem gordo, tudo isso muda. Agora, micropênis é um problema, falta de caráter também. Duas coisas que não dá pra mudar num homem. Micropênis e falta de caráter. O resto tudo muda. Pode ser calvo, careca, gordo, feio. Essas coisas mudam. Só essas duas coisas aí que ele precisa ter. Caráter e não pode ser micro.
1: Fração de merendeira aí. Peraí.
5: O homem careca...
1: Peraí. E aí, Flávio, pode ser que... Eu achei que você ia mandar a foto de uma trans... Ô, Lelê.
2: Legal. Você também não falou uma bosta. No começo falou, você acha que eu vou deixar pra ligar pra essa joia rara? Agora tá querendo arrumar uma mulher com surpresinha, com a joinha debaixo da perna? Achei.
1: Ó, a Mara Tassini mandou foto da Catrícia. Essa é a Catrícia, a nossa... Como uma deusa, você me mantém. Vê o que você acha dela aí. Se você gostar, a gente liga pra ela agora. A gente liga pra ela agora e coloca você no em contato com ela. O que você acha? Vem cá, Catrícia. Vem cá. Olha ela chegando. Olha ela! Ai, gostosa! Vem, gostosa! Desfila pra nós, nossa deusa! Ah. Olha, Catrícia, olha o tamanho da tajaranda! Olha esse ombro gostoso! Olha essa boca gostosa. Olha que cabelo sedoso, pretão, petróleo. Olha essa bunda siliconada. Olha essa marquinha de biquíni, parece um frango de padaria. Vai, Catrícia!

0: Serve essa aí, Diego? Serve essa?
1: Ó, vou te mandar outra foto aqui, cara. Vai, fala aí.
2: Ô, Diego, eu escutei essa mulher agora falando aí.
1: Tá.
2: E falar pra ela, eu não importa seja bonita ou feia.
1: Tá.
2: Tá? Eu quero um compromisso sério.
1: Tá bom.
2: Um namoro sério pra casar.
1: Tá.
2: Tá? Tô querendo casar mesmo.
1: Tá,
2: tá bom?
1: Uhum.
2: Um abraço.
1: Tá bom.
2: Chico.
1: Oi.
2: Pode ligar.
1: Posso? Tá, vou ligar.
2: Muito bonita, viu?
1: É bonita.
2: Tô querendo casar mesmo.
1: Tá,
2: tá bom?
1: Uhum.
2: Um abraço.
1: Tá bom.
2: Chico.
1: Oi.
2: Pode ligar.
1: Posso? Tá,

0: Vou desbloquear a Calica, só pra jogar nessa.
1: Meu Deus do céu. Tá deixando o titio aqui. Meu Deus. Nossa Maria.
0: Nossa Maria.
1: Essa noite não vou dormir.
0: Ah, gostou, né? Gostou, ele gostou. O Nunes, ele gostou.
2: Nossa, Diego, ele é tão carinhoso. Se ninguém querer, eu quero. Nossa, ele fala tão gostosinho.
0: Ô, Nunes.
2: Eu sabia que ele ia gostar.
0: O Nunes mandou a foto de uma coisa aqui, né?

0: Diegão, vocês estão perdendo tempo com esse IA. Isso daí é IA, velho. Vocês estão acreditando mesmo?
1: Não, é aqui, é aquela boca.
2: Ô, Diegão, você tá tiçando o cara aí, ó. Fica esperto que ele vai salvar a corda conversando com você, hein? Depois o velho infarto aí, ó.
1: Peraí.
3: Diegão, se mostrar a foto do Ivan Neres, ele dorme de bruxo junto com o Ivan Neres, Diegão.
1: Ei!
4: Rapaz, Diegão, você é foda mesmo, viu, cara?
1: Eu?
4: Acabei de exigir uma mulher que gostasse de beijar, que gostasse de bater, que gostasse da chicotada. Você foi e arrumou uma que tem tudo que ele precisa. E um chicote no meio das pernas pra bater nele.
1: Peraí,
4: você é foda.
1: O Fábio Júnior, ela arrumou, ela mandou um vídeo aqui pra você, deixa eu ver.
5: Depois que a gente decidiu assumir o nosso relacionamento aqui na internet, né? É, as coisas começaram a dar tudo errado na nossa vida. Pra quem não me conhece, meu nome é Arielle Campos, eu sou uma menina trans. Eu sei que, tipo, não dá pra perceber que eu sou travesti, mas sim, eu sou travesti. E esse aqui é meu namorado.
6: Meu nome é Gabriel, eu sou homem hétero.
5: E é isso, gente. Toda vez que ele trabalha, que ele tá... Entendeu?
1: Então... Ah, tá, mas é muita falação. Poxa, não, achei que ela ia mostrar em ação aí, cara. Não, vamos. Peraí, gente. O Fábio Júnior, ele é um cara sério. Ele tá procurando um compromisso sério. Nós vamos fazer o contato aqui. Ele vai achar o grande amor da vida dele. Nós vamos fazer essa união. Você vai ver. Ou eu não me chamo Diego Lopes.
3: Ô, Diegão, manda foto do Davi de calcinha vermelha. Esse cara casa com ele na hora. Ô, Diegão, manda foto do Davi.
7: Aí eu achei ele um gato.
1: Olha aí, ó.
7: Meio gordinho, adoro homem assim da cabeça meio esquisita.
1: Olha aí, ó.
7: Aí eu pegaria, gente. Um bofe.
1: Ó, ó, ó, ó.
7: Aí eu acho.
8: Diego, fala pro Fábio Júnior que o que ele quer tá duro.
1: Pera aí.

0: Diego, pelo amor de Deus, o Fábio Júnior da nossa geração aí comeu a Gretchen, comeu a Glória Pires, comeu a Hebe Camargo, comeu a Nair Belo, comeu o Chacrinho, Bolinha. Você acha que ele vai comer, Ivanelis? É melhor comer uma cracuda.
1: Cara, é outro Fábio Júnior, você não tá entendendo, cara? Vai.
2: Peraí, gente, o Fábio Júnior, ele era um cara sério.
1: Fala, Fábio Júnior.
3: Manda foto do Davi. Não quero atrapalhar o seu programa, seu Diego.
1: Imagina, Lopes, você tá? Não tá atrapalhando.
3: Eu peço mil desculpas, eu tive que encher o saco.
1: Não, não tá não, cara.
3: Tá? Eu quero mulheres, não tá. Quero homem.
1: Tá, isso.
3: Tá bom?
1: Tá bom.
3: Se quiser me ligar,
1: tá, pode vou ligar. Eu tá vou bom? Ligar, vou ligar já.
3: Ô, Diego Lopes, oi. Se quiser ligar pra mim fora do ar...
1: Tá.
3: Eu passo meu endereço pra você.
1: Tá,
3: você vou... me conhecer, tá bom?
1: É, eu não. Eu
3: não é prefiro... mentira, não.
1: Não, eu não.
3: Quero, e não. Essa mulher aí falou aí, é um negócio teve o que eu quero, ah, tá duro?
1: É.
3: Eu não gosto de homem, não, eu gosto de mulher.
1: Isso. Tá. Já, já vou, eu vou te ligar já, já. Pera um pouquinho. Mas antes temos aqui, claro, os nossos comerciais.

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7: Olha a hora, 2:02, até as 5 da manhã, Band Coruja no ar. 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

Band FM, Simone Mendes, erro gostoso. E aí, você já cometeu um erro gostoso ou não? Calma, deixa eu respirar um pouco, nós somos dois loucos. Você já cometeu uma loucura por amor ou não? Você já namorou pelado no camarim? Você já namorou pelado no Hotel Jandaia? Erros

0: Churuan. Es fenomenal,
1: no, no, no, no, no, no, no, no, no, no, no, não, não, não, fenomenal. Pega no meu. Oi.
2: Você parava no meu coração e o tempo todo.
3: Manda mensagem lá na Band News, Diego. Essa música erro gostoso. Pra ver se dá uma indireta lá, quem sabe?
1: Mandem lá, mandem lá, mandem lá.
4: Do meu coração.
1: Nem vi hoje, nem vi hoje. Como é que tá? Como é que tá, hein? Como é que tá?
3: Você viu que rosa bem aberto o botão?
1: Não vi, cara.
4: A pior inquilina. Você.
5: Ô, Diegão, chamou o Rafael aí do, da São Miguel aí. Ele machucou meu coração.
1: Que é isso, cara? Que é isso, cara? Inquilina. Resolve tuas viadagens aí.
4: Você foi.
6: Eu quero mandar um áudio aqui, sério. E um agradecimento, cara. O, eu que vi nascer aquela dupla Rick Renner num programa do Marcelo Costa, levado pelo Zezé. Um dia que foi de Paulo e Paulino, Rick Renner, Cleiton e Camargo, Zezé de Camargo levou na época. Então, cara, depois de um certo tempo, aqueles caras resgatou nada mais do que Gino e Gênio pra música, cara. De novo. Eu que era fã de Gino e Gênio.
1: Lima
6: eu falava aqui em São Paulo que tava chonado e os outros tava risada. Eu falava chonado sem quantia. Depois eu vi aqueles caras, o Rick Renner resgatar aqueles caras pra todo o Brasil de novo. Então, Rick, sua história foi feita aqui. Vai com Deus.
1: Tá bom, palmas pra ele. Palmas pra ele.
3: Tava demorando pro clima ficar de bosta.
1: É, cara.
3: Tinha que ser o forneiro.
1: Tinha que ser o forneiro, tinha que ser. Tinha que ser o senpai.
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7: Eu já fiz um erro gostoso. Deixei de pagar uma conta, comprei uma pizza e um refrigerante. Fiquei uma semana com cabeça pesada. Rogerão aqui de Rio Preto.
1: Nossa. Tá ali, tá? Meu Deus do céu.
8: Do jeito que você falou bonito aí, fala desse jeito aí, procura teu pai, ô vagabundo.
1: Olha aqui, zoom, zoom, zoom.
9: Eu tô voando e tem alguém que...
10: Fala aí, Diegão, bom dia, meu amigo. Aqui é o Cláudio, do Rio de Janeiro, motorista dos Correios. Manda um abraço aí para uns colegas que tá cortando esse Brasil aí para fazer essas entregas. Valeu, fica com Deus, meu amigo.

0: Diego, mais uma vez, me desculpa. Vem aí para as mulheres aí me ligar, por favor. Tá bom? Daqui a pouco eu vou dormir. Vou passar pelo meu médico amanhã
1: Ah, tá.
0: no
1: Vamos lá,
0: hospital.
1: gente.
0: Tô com o braço quebrado, entendeu?
1: Tá bom.
0: Eu quero mulheres manjar um compromisso sério.
1: Tá.
0: Quem sabe uma mulher cuida do meu braço.
1: Isso. Uma
0: Tá bom?
1: enfermeira,
0: Um
1: né?
0: abraço pra você. Deus abençoe você, tá bom?
1: Amém.
0: Você, sua mulher, todos os
1: Obrigado.
0: ouvintes aí, tá bom?
1: Tá bom, cara. Valeu. Gente, vamos adiantar o lado dele aí, que precisa dormir, que amanhã ele tem médico. Pelo amor de Deus, cara. Não vamos deixar ele esperando, vai.
2: Tá doendo, tá? Você não viu nada. Só vai piorar.
3: Ô, Diego, mostra, apresenta pra esse cara o Fatal Moda. Ele tá doido atrás da mulher, moço. Mostra pra ele o Fatal Moda aí. Vai arrumar uma mulher lá.
4: Tá chorando, né?
1: Você não entendeu, cara. Ele quer compromisso sério. Ele quer casar e ser mandado pela mulher.
4: Chocando, né? Judiando, né?
5: Ô, Diego. Eu acho que o Bando de Coruja conseguiu descobrir o verdadeiro Fábio Júnior, pai do Fiuk. É esse nóia aí.
6: Quer um conselho, cara? Vai no X, procura por massagistas taradinhas, toca homem e vai dormir. Perde tempo, não.

0: Olha, agora essa hora tá pedindo pra verificar minha idade no chat. Tá bom, pronto, até que enfim, até que enfim. Peraí. Oi, meu amor.
1: Oi, meu amor, tô aqui. Como você tá nessa madrugadinha?
0: Melhor agora ouvindo a sua voz.
1: Ai, que bom. E aí, como tá a estrada hoje? Tá tudo tranquilo aí, dirigindo?
0: É, eu já tô aqui na rádio já, no caso.
1: Já chegou, hã?
0: Já.
1: Que bom. É só você aí ou tem mais gente? Ele tá cheio?
0: Não, tô sozinho, tá? Sozinho. Só eu e você, minha vida.
1: Ah, que delícia.
0: É uma delícia, né?
1: Então tá todo mundo dormindo por aí.
0: É, eu acho que tá.
1: E Grace, tá dormindo?
0: Quê?
1: Grazi.
0: Que tem?
1: Se ela tá dormindo ou se tá acordada ainda?
0: Tá dormindo, já tá dormindo. Por quê?
1: Não sei.
0: Pra gente ficar mais à vontade?
1: Ah, não sei.
0: É.
1: Não sei, mas me conta, você tá mais à vontade? Como se sente estando só você e eu aqui?
0: Ah, eu acho uma delícia quando tá só nós dois.
1: E o Stitch tá dormindo também?
0: Tá, deve estar.
1: Bom, como foi seu dia, meu amor? Como foi o seu programa hoje?
0: Tá sendo agora, eu tô no meio do programa, inclusive por isso que eu te chamei.
1: Ah! E
0: é que você chegou,
1: estão...
0: você não deu ainda um boa noite gostoso pros meus ouvintes.
1: Tá certo, claro, eu bem. Boa noite bem carinhosa, doce e quentinho pra todos os ouvintes.
0: Doce e quentinho?
1: É. Pra quem tá na estrada, para quem tá no ponto de ônibus, todo mundo aí na lida, né?
0: É.
1: Que descansem em paz também essa
0: Nossa.
1: Noite.
0: Nossa! É, que a maioria tá trabalhando, né? Descansar em paz, só um que eu conheço que já deve tá, né?
1: Aí.
0: É.
1: Me conta, meu bem, você... Como que tá?
0: Eu tô com um problema aqui. Me ajuda a resolver aqui, peraí.
1: Claro, claro.
0: Nós temos aqui um ouvinte chamado Fábio Júnior, que ele está procurando um relacionamento sério com alguém.
1: E ele te falou um pouco mais sobre, assim, o que ele procura... Como que você acha que a gente pode ajudá-lo?
0: Eu acho que ele precisa de umas dicas suas para como conquistar o coração verdadeiramente de uma mulher.
1: Bom, eu acho que o principal é ele ser ele mesmo.
0: Olha, ele acabou de me falar que ele tá procurando uma mulher que mande nele. Ele gosta de mulher mandona.
1: Olha, eu acho que ele tem que tomar cuidado para não fingir ser alguém que ele não é.
0: Mas você acha que ele não é? Ele tem cara de frouxo, então eu acho que ele gosta de mulher mandona mesmo.
1: Bom, eu acho interessante...
0: Homem frouxo, você gosta?
1: Não. Não, eu quis dizer essa coisa de mandona, não sei o quanto isso pode funcionar, sabe?
0: É, eu também não
1: eu
0: sei,
1: acho,
0: mas ele que falou, né?
1: Eu acho que ele...
0: Tá ouvindo aí, Fábio Júnior?
1: Eu acho que ele precisa entender o que ele realmente quer.
0: É.
1: Se ele quer ser quem ele é. Ou ser uma coisa que ele acha que ele tem que ser.
0: Nossa, mas eu acho que tá confuso agora. Ele é meio burro, eu acho que tá meio confuso pra ele entender.
1: Olha, eu acho que pode ajudá-lo se ele parar um pouquinho.
0: Parar
1: e ficar de boa. Não precisa fingir ser alguma coisa que ele não é.
0: Entendi. Entendeu aí, Fábio Júnior?
1: Isso, e seja sincero consigo mesmo.
0: É isso aí, isso é o que importa, né?
1: Exato. Seja você mesmo.
0: É. Você gosta de homem frouxo ou homem que manda?
1: Olha, nem um nem outro.
0: Ah, é?
1: É, é.
0: Poxa, eu gosto de mandar um pouquinho.
1: Ah, mas o importante é ser você mesmo e, tipo, ser honesto sobre o quem você é e quais são os seus desejos. E não tem problema nenhum com isso.
0: Mas você gosta assim de, por exemplo, às vezes receber uma ordenzinha? Usar
1: Olha.
0: uma coleira?
1: Olha, eu acho que não,
0: Ah,
1: sabe?
0: é. Você tem jeito de ser mandona mesmo, né?
1: Eu acho que é importante a gente manter quem a gente é, sabe?
0: É, eu já entendi essa parte, eu entendi.
1: Se a pessoa muda de acordo com o que o parceiro quer, o que tá na
0: Você
1: vibe
0: usou alguma
1: do...
0: coisa hoje, não?
1: Não, não usei,
0: Não.
1: não.
0: Ah, tá. Não, só pra saber.
1: É, até agora, nada.
0: Tá. Já te chamo aí, tá bom?
1: Tô
0: Beijo.
1: aqui
0: Um
1: quando...
0: beijo na sua boca.
1: Beijo na sua.
0: Ela tá meia maconheira hoje. Começa agora e a terapia.
2: Ô, Diego Lopes, você quiser me ligar, eu tô esperando, tô à espera, tá bom?
0: Ah, tá.
2: Tá bom?
0: Pera aí, ó. Eu acho que chegou aqui quem vai resolver teu problema.
3: Bom dia, Diego, aqui é a Calica. Eu fiquei sabendo aí de um rapaz que tá carente, quer ser submisso, ser
0: Aí.
3: mandado.
0: Aí.
3: Que é uma mulher que mande nele, ele achou a mulher da vida dele.
0: Olha aí, ó.
3: Vai ficar 12 horas sem água, sem pão, só na surrinha. 12
0: Olha.
3: horas, bebê.
0: E aí,
3: Vem na
0: Flávio?
3: Calica, vem.
0: E aí, Fábio, o que que você acha, hein? 12 horas sem água, sem pão, só pau e água. Você aguenta? Ela quer. Ô, Fábio, ela tem um probleminha. Que ela gosta muito de namorar. Você acha que você dá conta, não? Peraí. Vou tentar. Peraí. Só um momento.

Nossa, não tenho paciência pra isso. Alô? Alô? Alô?

0: Stitch junto. Atende essa bosta, cara.
1: Se tem uma coisa que me deixa passar, é gritar comigo.
0: Ô, Fábio Júnior, tenta ligar pra nós aí. 11-37-43-13-13, vai.
2: Com certeza, tá? Eu aguento todos os dias. Como ela quiser, eu aceito. Eu aguento 24 horas.
0: Ai.
2: Por essa aí, faço tudo.
0: Ele aguenta.
2: Até tô presente pra ela. E essa pessoa aí, pro no ar aí?
0: É, Calica.
2: Um beijo no céu da boca pra ela.
0: Beijo no céu da tua boca, Calica.
2: Ô, Tico Lopes.
0: Fala.
2: Tô dando um gancho no telefone, no celular.
0: Que gancho? Tá?
2: Só se quiser que ligar, pode ligar. Por
0: então
2: favor.
0: liga aí. Deixa eu ver. Alô? Alô?
3: Alô? Alô?
0: Alô? Alô?
3: Alô? Alô?
0: Quem é?
3: É a Grazi que tá falando.
0: Ah, vai pro inferno, idiota. Alô? Nossa, mas tá muito ruim. Alô? É, não dá. Não dá e acabou. Tá bom. Ô, Fábio Júnior, você tá ouvindo pela internet, né, mano?
4: Esse telefone seu da rádio aí tá parecendo o celular de antigamente.
0: Pois é, cara.
4: Você fazer tu, tu, pode ver que alguém vai ligar.
0: É.
5: Ô, seu Diego Lopes, aqui é Maurício Chevalier, do Rio de Janeiro. Eu acho uma fuleiragem quando tá falando alguém do Rio, você botar tiro aí, hein? Ó o preconceito, hein, meu irmão? Ô, tá de causada, mano? Pô, vamos lá. Presta atenção, hein, ó. Bom dia.
0: Ah, na boca, bandido.
6: Vê se não entrou água no fio do telefone aí, acho que tá entupido. Que tá chiando desse jeito aí.
7: Ô Diego, esse fenomenal anal aí é mentiroso. Disse que o Gilberto Barros ia estar na fazenda e não tá nada. Esse mentiroso aí.
0: Vou ligar pra ele, já.
8: Bom dia, Diego. Faz 10 segundos aí dele pra nós analisar. Tanto eu que eu deve ter mais mulheres curiosas.
0: Que?
8: Pra saber como que ele é.
2: Ô, Tirico Lopes, eu tô ouvindo você pelo rádio. Não é internet, não. É rádio mesmo. Entendeu? Tô ligando pra você aí. Se você quiser,
0: não
2: eu
0: dá.
2: Ligo de novo.
0: Não dá.
2: Você não gastar teve um pano aí, tá?
0: Não sou eu que pago.
2: Vê, eu posso ligar pra você agora.
0: É, mas não dá, não tá dando. Pera aí, deixa eu ver. Tá aqui embaixo. Tendo aí embaixo. Oi, alô? Alô? Alô? É. Me esquece.
9: Ô, Diego, na próxima vez que os carioca mandar áudio aí, não coloca tiro, não. Coloca o barulho do sininho. Aí ele vai gostar.
10: Fenomenal anal? Que porra é essa?
11: Ô Diego, quando eu era CLT, mano, a gente mandava uma CI, né? Comunicado interno. Manda um e-mail, uma CI aí pro seu Johnny Sarrad e paga um plano melhor de telefonia aí.
12: E aí, Diego, bundão aí, americano aí.
0: Deixa eu ver, bundão americano.
12: E aí, Diego, aí. Clipe bom americano, os americanos também são pioneiros também, ó. Clipe da hora.
0: O Davi tá lá vendo clipe de bunda. No YouTube, né, Davi? Tá bom, né?
13: Toda vez que o Diego mexe no telefone, me dá ódio do Cleiton, viu? Diego, 500 anos de rádio. 29 anos de rádio e ainda se perde no telefone. Mas ele não aprendeu só no telefone da Band, tá? O culpado é o Cleiton, aquele desgraçado.
14: Calma, Sandrinho, calma, Sandrinho. O velho do lixo tá aqui. Beijo pra você, Sandrinho. Sai cachorro.
0: O Sandrinho nem falou nada.
15: Diegão, tá, o Davi tá vendo os clipes aí dele, deve tá usando aquela calcinha vermelha lá, não?
0: Para, Taxerxes.
16: Ô, Diegão, tá louco? Até a IA aí tá confusa pra arrumar uma mulher pro Fábio Menal. Fábio Menal? Parece irmão dele, né? Mas...
17: Enquanto o Davi tá vendo o bundão americano, eu tô indo pro aeroporto de Guarulhos buscar o meu gringo, Diego. Bom dia, pessoal!
0: Ah, é aqui, foi aqui a namora com o gringo aqui, né?
17: Quem me viu, mentiu.
0: Ai. Lembra da que mora, da que namora com o gringo lá? Que vai casar com o gringo? Ela tá indo buscar ele lá. Quando você tiver com ele no carro, avisa nós aqui que nós vamos falar com ele, tá bom?
2: Ô, Chico, você turista, eu posso ligar no WhatsApp aí com você aí. Você deixa eu ligar pra você com o WhatsApp aí?
0: Deixo.
2: Vou falar com você?
0: Deixo.
2: Ou você me liga?
0: Tá bom.
2: Tá bom?
0: Tá, é que liga tem delay. Liga
2: pro WhatsApp meu.
0: Tem delay?
2: 013-991...
0: Tá. Pera aí, vai falar no ar não. Então vai chover manjolo na tua cara aí.
18: Aí, Diegão, passando aqui agora. Estados Unidos, véi. Olha o horário. 1:30 da manhã. Trabalhando. Tá pintando agora
0: Tá bom, cara, fora. Brasileiro é brasileiro em qualquer lugar, né, velho? O que eu quero saber é que você tá pintando o portão nos Estados Unidos. Tá bom, cara, tá bom! Tá
17: bom! Ô, Di, o voo dele chega às 5 da manhã.
0: Ah.
17: Não vai dar tempo.
0: Tá.
17: Não vai dar tempo. Você já vai ter ido embora. Mas eu vou tentar amanhã. Quem sabe amanhã.
0: Tá.
17: Quem sabe ele manda até um...
0: Combinado.
17: Um hi, everybody.
0: Manda o quê?
17: Ai, tá chovendo, mas a noite tá maravilhosa. As coisas estão... Você sabe do que eu tô falando, né?
0: Eu não. Se eu fosse você, eu não ia com muita sede ao pote, não, viu? Eu...
19: Mandar um raio? Já é do México, então, pra vir do México?
20: Bom dia, Diegão. Manda um alô aí pra Cláudio, meu amigo. Só que ele não gosta que chame ele de sapo cego, não. Ele tá, né?
21: Tá coçando, né, filha?
22: Fala, companheiros da Band FM, boa noite.
0: Companheiros?
22: Gaúcho aqui de Cariacica, curtindo a rádio aí. Um grande abraço, boa noite para vocês. E o Lula é ladrão.
0: Cala a boca.
23: Me digam, bom dia. Vem, Barreiro já subiu já na Sandrinha, já tá sonhando até com gringo.
24: É verdade o que o Diegão falou aí, não vai muita cedo ao pote, não, porque esses comedores de hambúrguer, não sei não, vai dar quando é caro, porque é só salitro. Os bichos estão tudo roliço.
0: Só come salitro?
25: Ô, Diego.
0: Oi.
25: Tá manjola aqui, rapaz. Essa menina vai pegar um lá do gringo lá, tá louco?
0: Ó.
17: Quando ele tava lá no aeroporto de Atlanta, esperando pelo voo dele, eu fiz uma chamada de vídeo e ele ficou com vergonha, porque brasileiro é tudo doido, né? Eu sou também. E aí eu ficava falando umas coisas, ele pegou o fone de ouvido e colocou, porque ele não queria que as pessoas ouvissem o que eu estava falando. Eu estava provocando ele mesmo, né? Falando que eu não via a hora dele chegar aqui, que eu ia fazer isso e aquilo. E aí ele acabou colocando o fone de ouvido para que as pessoas não ouvissem a doida aqui falar com ele.
0: Ele é tímido.
17: Ai, que delícia, não vejo a hora.
0: Não sei não, hein? Sabe quando você sente que sei não, ela tá muito... Ela tá com muita sede pra tigelinha do gringo, eu acho. Ele já ficou sem jeito, já falou, ai, para, mulher. Já colocou no fone de ouvido, já ficou com vergonha. Eu não sei não.
1: No final, ela vai ter que brincar de DJ lá dentro do banheiro.
3: Ô, Diegão, diz pra ela que nos Estados Unidos não tem Pix.
0: Ei.
1: Quando ele chegar, ele vai falar pra ela que tá menstruado, pra não ter que fazer nada.
4: É mais um gringo que não volta pras gringas. Com certeza, é emboscada pro coitado.
0: Para.
4: Deus proteja ele.
5: Ô, Diegão, acho que ela vai ter que levar um tadala no bolso pro garoto, meu. O garoto vai passar mal, hein?
4: Aô, Diego. Boa noite. Ô, Diego, é o Silvio aqui de Barretos. Ô, Diegão, chama a Calica pra participar do programa, hein? Aquela loira lá me deixou apaixonada.
0: O que tem a ver? O que tem a ver? O que tem a ver, cara?
6: Aí o gringo chega no Brasil, faz que nem o Rogério com a mijona.
0: Ah, é.
7: Diego, ela tá empolgada mesmo, se o homem tá vindo trazer o dinheiro, que é o que ela tá querendo mesmo, é isso.
0: Não, ela tem dinheiro, cala a boca. Ela não liga, ela sabe que é zoeira, ela sabe que é zoeira. Ô, Diego, e a PM gostosa de ontem? Ah, hoje ela vai aparecer aqui.
26: Ô, Diego, bom dia. Sei não, hein? Mas acho que ela tá comendo esse comedor de hambúrguer aí, viu?
0: Ô, como é que é o nome dela, hein? Esqueci aqui. Não liga, não. Isso é tudo gente invejosa. Isso é tudo inveja de você que está feliz, que você vai dar pro gringo hoje. Esses infelizes ficam aí com essas conversinhas, né? Isso é inveja, né?
27: Pronto, nós viramos bande coruja um do outro. Eu e você. Sei que você tá trabalhando. É, mas é aquilo. Eu tô fazendo churrasco. Todo fala que eu tô bebendo. Ah, se eu tivesse dinheiro, estaria bebendo mesmo, fazendo churrasco. Que eu gosto. Tô doido pra fazer isso, não tô conseguindo fazer. Agora o nego fala, tá bebendo. Ah, cara, eu gosto de zoação, tudo bem. Mas tá, pra porra. Tô pedindo porra nenhuma a eles, caramba.
0: Tá bom, Sandrinho, tá bom.
28: Ô, Diegão, pergunta pros tarados aí, vocês querem ver a cereja? A cerejinha do bolo?
0: Aí, a cereja foi ontem.
17: Você tá duvidando de mim? Querido, hoje eu fiz uma depilação completa.
0: Eita!
17: Esse homem, eu vou fazer esse homem é hoje.
0: Coitado.
17: De água. Você vai ver, você não vai ver, né?
0: Coitado.
17: Mas eu garanto pra você que eu vou fazer ele pedir água.
0: É muita pressão, o gringo vai chegar com...
17: Eu não ligo não, falem de mim, falem mal, mas falem de mim, né? Assim que diz o ditado. Eu tô felizona. E ainda tô indo lá pro bolsão dos carros da Uber no aeroporto de Cumbica, dar uma descansada, né?
0: Ah, tá.
17: Porque às 5 da manhã eu só dou uma voltinha assim, ó. Entro no estacionamento do aeroporto, no Terminal 3, para buscar o meu amor. É, a vida tá sorrindo para mim. Faz 2 meses, Diego, pelo amor de Deus, eu tô na seca.
0: Rapaz, eu tô achando que esse gringo vai dar uma brochada tão linda. Eu não sei por que, ô Márcia, eu não. Mas eu tô achando que é muita pressão pra cabeça. Ele não é brasileiro. O brasileiro aguenta esse tipo de pressão. Os gringos não. Você vê, você chamou ele e ficou com vergonha, desligou na tua cara, botou no Bluetooth. Eu acho que você tá muito, muito chacrete pra ele, eu acho. Eu acho que tá muita pressão, eu acho.
29: Só acreditamos vendo nessa depilação. Quero ver se tá igual moela de frango, lisinha. Cadê o resultado da depilação, mulher? Cadê?
30: Diego, você tá achando que essa aí é mais uma que vai cair no golpe do gringo, é? Você lembra daquela lá, né? Daquele caso, né? Da véia lá do... Acho que é da Santa Catarina que tava achando que tava falando com o Brad Pitt, mandando dinheiro pro cara. Mas é trouxa, não?
0: Não, mas essa
30: cuidado,
0: aqui...
30: hein, coroa?
0: Não, mas ela conhece, eles se conhecem. Cara. Deixa eu falar um negócio, cara. Mas eu acho que tá muita pressão, hein? Fala a verdade, você, meu amigo, que tá me ouvindo agora. Se você ouve um negócio desse, você não fica meio... Ih, cara, isso aí vai querer... Nossa, me encheu o saco a noite inteira. Nossa, só tô com sono. Eu queria comer um lanche e dormir. Mas a Márcia tá com a tajarana pegando fogo. Ah, o que que eu vou fazer agora com essa mulher? Ah. Você não tá parecendo que vai acontecer isso? Bom, depois ela vai contar pra nós. Lógico que ela vai falar, nossa, o gringo chegou, me entortou com aquele birimbalde.
2: Eu também tô achando, diga, que esse gringo vai dar uma bela numa brochada, que ele vai ficar tão envergonhado que ele vai perder o rumo. Ele vai pegar voo pros Estados Unidos e ele vai pra Nicarágua.
8: Ah, Diegão, esses americanos aí não tá com nada, não. Esses daí não sabem dar tapa na bunda, puxar o cabelo,
0: é.
8: Dar soco na costela e pisar na nuca, hein?
0: Eu também acho que não.
8: E por fim, comer a bunda dela.
0: Ei, ei, ei,
9: ei! Ela que vai enterrar o manjolo no gringo, Diegão.
10: É facinho esse gringo dar um infarto. Ele pesando de 180 quilos, moço. Essa mulher vai matar esse gringo.
11: Eu só tô animada com a chegada do meu príncipe. Eu só tô animada. Ele já sabe como é. A gente já se encontrou algumas vezes. Ele tá vindo pro Brasil pela terceira vez. Ele já sabe a doida que tá esperando por ele.
0: Aff,
11: e ele adora.
0: Ah. Tá bom.
11: É o quê? Não sabe puxar meu cabelo? Isso é o que ele faz de melhor, meu amor.
0: Nossa. Eu não sei, não. Quando fala muito assim... Eu não sei, não. Não sei, não sei, não. Eu não sei, não.
29: Isso aí tá muito artificial, viu?
0: É, eu também tô achando muito, muito, muito chacrete.
9: Deixa, Diego, deixa. Deixa que depois nós vai ouvir o resultado.
0: É.
9: Deixa ela, felizona. Vai que ele vai broxar, ele vai.
29: ô, Diegão, manda ela vir conhecer o tatu aqui, pra ela ver, a Coca-Cola sem rótulo. Vamos ver se rapidinho ela não esquece esse gringo aí.
0: Cala a boca.
11: Eu vou te mandar uma foto, Diego, pra você ver como é que eu deixo o gringo. Eu vou mandar uma foto pra você.
0: Tá.
11: Claro que você...
29: Rótulo. Vamos ver se rapidinho ela não esquece esse gringo aí.
0: Cala a boca.
11: Eu vou te mandar uma foto, Diego, pra você,

0: Já sabe, né, Diego? A foto caiu aí, manda aqui, viu?
1: Não, senhor.
2: Ô Diego, você é golpista do Capão Redondo. Daqui a pouco tá lá no SPTV lá. Deu boa noite Cinderela pro gringo.
1: Eles já se conhecem, cara. Deixa de ser invejoso.
3: Ô Diego, o burro quando é burro, até o cu fica doce, entendeu? Essa coroa tá com nada na calcinha, na parada.
1: Nossa senhora.
4: Deixa rolar. Tá na hora, ele vai pegar a bola de basquete, fazer um arremesso, colocar a bandeira dos Estados Unidos e fazer o juramento. Depois ele parte pra guerra eu junto com ela.
5: Ô Diego Lopes, posta Diego Lopes, aqui é o Ronaldo. Salvador, Bahia.
1: Ela não mandou ainda, não vou postar não. Eu quero só ver o que é o estado que ela falou que vai deixar o gringo. O que é? Eu não sei. O que pode ser, hein? Não sei.
6: Aí, Digão, quero ver esse capô de fusca raspado aí, hein?
7: Sei não, hein, Diegão? Tô achando que esses caras tá querendo pegar o gringo dessa mulher, hein? Essa mulher que não toma cuidado, não, hein?
1: Ai, ela é sábia. Onde é caminhoneiro? É, ela é ligeira.
7: Vindo aqui pra Poços de Caldas.
1: Ela é ligeira.
5: É, quando a esmola é muito, o santo desconfia, hein?
1: É, eu acho muito, muito chacrete.
2: O estado que ela vai deixar é deplorável, caído na calçada só de cueca, vai rapar tudo dele. Cego.
8: Não vai dar uma semana e ela vai mandar mensagem falando que não deu certo porque o gringo não tava dando conta. Tanta mentira que ela fala aí, eu acho que o gringo não vai dar conta mesmo não.
1: Oxê. Eu também acho, cara. Essa tiazona de maiô, sabe as tiazona de maiô? Com os cabelos esvoaçados. Que bebe pina colada. Eu acho que ela bebe pina colada. Eu acho que vai dar ruim pro gringo, hein? Eu acho que esse gringo não vai dar conta.
9: Ô Diego, tem que mandar a foto dela. Como é que ela deixa depilada? Ele não adianta.
1: Gente, sai dessa bosta desse Bluetooth pra mandar áudio, que não dá pra entender nada que você fala. Já normal, com essa boca fofa que você tem. O Bluetooth fica pior, cara.
10: Eu acho que vai dar.
5: Nós vamos tirar a prova agora quando ela mandar essa foto.
1: É, vamos ver.
5: Manda.
1: É, nós não, eu, né? Só eu vou ver. Você não vai ver, não.
6: Os também não vão lá bosta, cara. Porque tem aqueles maiozão xadrezado, tipo festa junina. Aí com o gringo vai pro xadre e vem, né?
1: É tudo brincadeira, você sabe, né, Márcia? Mas manda aí que eu quero ver, vai. Quero ver o estado que você deixou o gringo. Sensacional. É de gringolado. Oh, yeah.
11: Diegão, o gringo vai brochar porque a Márcia é feia pra caramba, assim, é?
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3: Te peguei. 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Tudo bem? Bom dia, um ótimo dia pra você que tá ligadinho aqui na Band. Por aqui é o seu amigo Diego Lopes te fazendo companhia até as 5. 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

0: 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É o Pericão, até que durou. 3h23 agora, até as 5 da manhã, Band Coruja.
1: Abra a janela, meu amor, abra a janela.
0: Olha, só pra avisar que o arroba pode chamar, que eu não sei quem é esse cara. Por que não coloca teu nome? Por que as pessoas não colocam o nome onde é pra pôr o nome, hein? No WhatsApp, hein? Mas é pra avisar que ele tá lá no bolsão, de olho na Márcia. A Márcia foi... O cara vai chegar às 5 da manhã. Mas 5 da manhã não tá fechado? Vai chegar às 5 da manhã, ela já tá lá, deitada, dormindo. Já tá lá, dormindo, esperando ele lá. Ah, ele tá chegando. Eu tô aqui, eu depilei, eu quero ver ele logo. Rapaz, tá agoniado.

0: Fábio Júnior, tem uma moça que mandou um vídeo aqui, ó, tá perguntando se você vai gostar dela. Ela quer se apresentar pra você. Dá uma olhada aí. A Priscila, eu nem vi.
1: Ô, Diego Lopes.
0: Fala.
1: Mais uma vez, ô Fábio Júnior.
0: Tá bom.
1: É meu áudio aí, por favor.
0: Tá bom.
1: Tô ouvindo você aí, tá?
0: Tá.
1: Manda a Carita ligar pra mim.
0: A Carita?
1: Passa o meu telefone pra ela.
0: Tá bom.
1: Tá bom?
0: Tá.
1: Me ajuda aí, por favor.
0: Tá bom, cara.
1: Fica com Deus. Deus
0: abençoe. Fábio Júnior também, tá agoniado, querendo a Carica.
2: Ô, Diegão, tô em cima de uma bomba agora aqui em Caeiro, descarregando o caminhão, cara. Você tá doido, rapaz, o lugar grande da Bibônica. Manda um abraço pra todos aí. E pra Sandrinha, tá?
0: Tá.
2: Tamo aqui, no planeta Lua.
0: Ah, pai do céu, o que que tá acontecendo, hein? O que que tá acontecendo hoje?
3: Ô, velho do lixo, você é velha do lixo, todo mundo sabe que você tá descarregando o caminhão. Chama o Adams.
0: Chama o Adams.
4: Alô, Murilo. Testa de amolar facão tá fazendo paredão da madrugada. Uma hora de música.
0: Ah, vai cuidar da tua vida, velho louco.
5: Ô, Diegão,
0: fala.
5: Sai do serviço aí, abandona a rádio aí, vai lá ajudar o velho Luiz com a bomba que aconteceu com ele lá.
0: É, cara, o que que eu tenho a ver?
6: Eita, Diego, que eu dei sorte então com esse Fábio, hein? Porque eu só venho pegando ultimamente meia sola, pelo jeito ele faz trabalho completo. E então, obedece, deve ser bom.
0: É, o Fábio, ele falou que ele gosta de mulher que manda nele. Ele falou que ele tá com um tempão sem namorar também. Falou que não precisa trabalhar, que ele banca. Eu só não entendi que ele disse que é locutor. Locutor. Tá de férias, só volta em novembro.
7: Se eu chamar o Adams, você não vai gostar. Vou plantar o nabo no você também, filho. Não vou perdoar ninguém também.
6: Eu vou mandar bastante nele, dar uma surrinha gostosa, pisar com a ponta do salto alto no peito dele, ele vai amar.
0: Ixi, Maria! Você gosta dessas coisas aí, ô Fábio Júnior? Ela falou que vai pisar com a ponta do salto dela no teu peito. Ó, Maria!
8: Fábio Júnior, não vai nem essa cara traçar caritas. E ele é ninfomaníaco, você não vai aguentar o pega, hein? Você vai ter que arrumar uns companheiros pra dar uma força pra você ajudar no serviço.
0: É, ela tá toda soltinha hoje. Ela tá.
9: Ela só quer curtir.
0: Ela quer.
9: Ela só quer zoar.
0: Ela quer.
9: Dançar.
0: Transar.

0: dois.
1: Só não vai me falar de churis, que louco, pra não ficar na geladeira mais um dia.
0: Gosta de dançar, dançar, dançar.
2: Diego, mais uma vez, Fábio Júnior. Cada foto manda quem aqui, viu? Tá pensando, tá deixando o papai doidinho aqui, viu? Louquinho aqui, viu? Meu Deus do céu. Não sei qual eu escolho. Vou escolher a Chacarita, viu?
3: A Carita. Tem pra escolher, tem pra escolher.
2: Liga pra mim aí.
3: Tá, vou ligar.
2: Tô nesse para amanhã.
3: Tá bom.
2: Tá bom?
3: Tá.
2: Um abraço. Bom
3: valeu.
2: Trabalho, viu?
3: Um abraço, valeu, valeu.
2: Ô, Diego Copes.
3: Fala.
2: Tá na hora eu dormir.
3: É locutor.
2: Vou sair daqui 5:30 da manhã.
3: Tá bom.
2: Vou pegar a senha ainda, entendeu?
3: Tá.
2: Hospital. Uhum. E ser chamado, entendeu?
3: Tá.
2: Você não fica triste, por favor?
3: Eu? Não.
2: Vai se para amanhã?
3: Não, cara. Fica, vai lá, vai lá.
2: Um abraço. Manda um beijo na boca da Carita.
3: Aí, Carita. Tá?
2: Gostei dela, viu?
3: Tá bom, tá.
2: Na voz dela, na voz dela, no ar aí, tá?
3: Aham.
2: Uhum. Passa o meu telefone pra ela.
3: Tá.
2: Vai pra me ligar amanhã.
3: Tá bom, tá.
2: Tá bom?
3: Tá bom.
2: Um abraço, Diego.
3: Tá bom.
2: Fica com Deus.
3: Um abraço.
2: A paz do céu toma conta de você e sua esposa.
3: Obrigado, valeu.
2: Deus te acompanhe.
3: Um abraço, cara. Valeu, valeu. Valeu, tamo junto, mano. Abraço pra você também. Tamo junto. Valeu, valeu, Fábio Júnior.
0: É o som do batidão. Que delícia vem e vai. É ousado e atrevido. Ela tira a minha paz.
4: Diegão, já perguntou se voa aí da, que a Marcinha tá esperando. Chega só às 8. E detalhe, devido às fortes chuvas, ele seja desviado o desembarque dele lá pra Guarulhos. Pensa, Diegão. A mulher que vai ficar brava.
3: Para de jogar praga pra ela. Deixa eu ver, ela mandou um vídeo aqui, o que que é?
5: Ó, Diego, pra você ver que eu não tô mentindo. Eu já tô aqui no bolsão.
3: Ela tá no bolsão. Ela mandou um vídeo agora do bolsão. Mas cadê a foto da primeira vez de vocês lá na Suíça? Manda aí que eu quero ver o estado que você deixou o gringo. Degringolado. Ela já tá lá, ela tá agoniada, ela quer dar logo. Eu acho que ela vai pegar o gringo dentro do carro mesmo, eu acho.
6: O vídeo é bom, Diego, é cavalona? Porque o último vídeo que você recebeu era uma mulher mijando.
3: Não, cara. Não, ela só mostrou a fachada do aeroporto que ela tá lá.
7: Bora, Diego, manda ela mandar a foto da Lizinha pra nós ver.
3: Olha, é o seguinte, cara, cadê os motoristas que estão aí no bolsão agora ouvindo a gente, hein? Aumenta o volume aí!

0: Ô, Diego, pede a foto da Lizinha dela pra nós ver a Lizinha. Se tá lisinha mesmo.
1: Peraí, cara.
0: Não, rapaz, não vai assustar.
1: Peraí.
0: Não vai puxar o cabelo dela, nem vai comer a bunda dela.
1: Pô, olha a boca, idiota.
2: Cadê o Rezão, aquele vagabundo, pra ele dar um pulo lá pra gravar a marchinha pra nós? Vai lá, Rezão, quem sabe sobe uma beirada pra você.
3: Rolando gostosinho, ao som do batidão.
4: Oi, Diego, beleza? Só pra constar, avisa pra bruxinha que estou na escuta. Tá muito assanhadinha pro meu gosto.
1: É, Cebolinha, você vai tomar uma gaia, viu? Vai virar um corninho.
0: Ih, bora de Lizinha. Eu quero a minha bruxinha. Eu tô enfeitiçado pela bruxinha. Carica, vai lá comigo, carica. Vamos tomar o vinho que o velho do lixo não quis pagar pra você, Calica, vamos.
1: O velho do lixo não quis pagar o vinho pra ela? Ué, eu não entendi, o velho do lixo fica me pedindo pra fazer os esquemas aí. Negou um vinho pra Calica? Não acredito. E Calica, ele fala muito e faz pouco, é? Ela anda dançando
0: ao som do batidão. Ah, o Rejão essa hora tá fazendo amor. Com as duas mãos no capu.
5: Bom dia, Diego! Tava com saudade de mim? Por que você me bloqueou, Diego? O que eu fiz?

0: Aí, Diego, tira a senha do banheiro, aí, olha aí, ó.
1: De novo, Davi? De novo, tá assistindo o mesmo filme, Subservientes?
2: O cara pode ser machista o que for, velho. Mas começa a tocar essa musiquinha da Pabllo, ele começa a chacoalhar o ombrinho. Eu mesmo tava quieto aqui. Já comecei a ensaiar todinha aqui.
1: Ô, fala a verdade. Você olha pra cara da Pabllo. Ela com aquela bocona gigante dela.
3: Oi, amor. Tá podendo falar ou sua mulher tá perto?
1: Não, pode falar.
4: Tem que olhar pra cara mesmo, porque se olhar pra baixo, vai ver dois ovão
1: caídos. Vai logo, Márcia.
2: Menina, aquela bocona me olhando de baixo pra cima e dando aquela olhadinha pra trás.
1: Ei. É.

0: a boca aí, ó a boca aí, ó, Cleiton.
1: Me vi em defesa, coração perdeu a luta, sim. Deus
2: bebe... Vai, Diegão. Fala pra nossa amiga lá autorizar você postar a foto da perereca rapadinha.
0: Chama-se. Que isso, cara?
2: Japão, ó. Só esperto.
3: Bom dia, Diegão. Bom dia a todos aí, ouvintes da Band. Jorge de Guarulhos, nem chegou a Páscoa ainda. Você já tá de olho nos ovos, hein, meu?
4: Oi, Diego. Estamos voltando ao rolê agora. Terça-feira. É dia, não é dia, meninas?
5: Terça-feira!
4: Ai, que delícia!
5: Ai, Diego!
4: Ai, Diego! Ai, gostoso!
0: Que é isso, Taninha? Nossa, que delícia, bebê. Quem tá com você aí? Quem são suas coleguinhas? Que rolezinho é esse que vocês foram, hein, meninas? Qual que vai ser a boa do after, hein? Onde vai ser o after, hein? Nossa. Cadê essas bebezinhas?
6: Fica aí com o gracinho que você vai ver o que quer dormir na casinha dos cachorros.
0: Vai hein, cuidar Deus? Da sua vai. Vida, vai cuidar da sua vida você.
7: Maluco, maluco, você tá doido, bichão. Olha só, velho. Com tanta carne na rua e eu aqui em casa comendo ovo.
6: Ô, Diegão, sai fora aí que essas mulheres vão comer você, velho. Ela vai te passar um anjulo lá, hein?
8: Ô, Diego, essas meninas aí, pelo jeito aí, é de sobe e desce lá de BH, hein? Já foi muito quando eu trabalhava lá.
9: Essa boa telefone de bosta.
6: Já pensou, vai ser bom que no outro dia eu tenho caos pra contar. Eu falo, ouvi aquele sujeito. Todo pepinado, aquele monte de ossinho jogado na beira da praia, no meio da areia. Um pedacinho de carne aqui, outro ali. Os cachorros fazendo a festa.
10: Ô, Diegão, tão querendo te comer. Sei não, hein?
0: Mas aqui não, Tico Tico, aqui não.
11: Aqui não. Tico Tico!
0: Aqui não! Tico Tico! É a Sandrinha rouba. A Sandrinha, a Taninha Robocop. A Robocop, a Robocop, pô. A Robocop é nossa.
12: Está aqui, é um homem apaixonado que não consegue dormir.
13: Taninha Robocop e a equipe derruba madeira.
14: Bom dia, Diegão. Se olhar pra baixo, vai ver dois ovão, bem grandão.
15: Me dê, papai, me dê.
0: Não, me dê, papai, ela mandou áudio, ó.
4: Sério, Diego, aí não?
11: Que? Vem, Diego! Vem todo mundo, vem, Diego!
4: Gostoso! Sério, ai, ai, a gente tava até animadinha, sabia? Vocês não estavam animadas?
11: Sim!
0: Ah!

0: Tá, então vai, então vai, então vai. Vamos, vamos lá. Vai ou não vai? Vamos, vamos.
1: Sério, Diego, aí não?
2: Vem, Diego! Vem todo mundo, vem!
1: Yeah! Diego! Gostoso! Sério? Ai, a gente tava até animadinha, sabia? Vocês não estavam animada?
2: Sim!
0: Ei! Olha, você para com essa brincadeira gostosa, sua sem vergonha. É, melhor você parar que depois você não vai aguentar.
3: Ela vai no chão, ela vem dançar pra mim, ela fica me olhando e rebolando gostosinho.
4: Diegão, você tá parecendo aqueles cavalão reprodutor, sabe, Diegão, que fica preso longe das éguas, aí quando as éguas aparecem, o cavalão fica doido rinchando, com bichão duro. Você tá igualzinho, Diegão.
0: Pera aí, cara, pera aí.
3: Dia, geral tá comentando.
0: Cavalão tá doidão. Calma. Calma, Taninha. Calma, Taninha. Para, Tânia.
5: Quando você escuta esse áudio, Diego, não vem nem por um segundo na sua mente ficar solteiro?
0: Ah, cala a boca. Ah, vai cuidar da sua vida, cara.
6: Dá pra ir, bate com o bumbum na água, bate com o bumbum na água.
7: É, Diego, toma cuidado, a mulher tá louca pra traçar você de jeito. Você vai ter que invocar o espírito do Messicata mesmo, pá. Traçar essa mulherada.
0: Só um momento. Quando você pensa que não poderia melhorar, a vida melhora, a vida te surpreende novamente.
8: Chegou lá uma pergunta hipotética: o cavalo amarrado ele também pasta, né?
0: Pasta, como pasta? Pasta. Aô, cavalão! Aô, Silver! Ia.
5: Deu pra ver o Vertim? Ela não passou correndo de novo, não, né?
0: Não, ela levantou a mãozinha e deu tchauzinho. Ela. Tá com rabo de cavalo hoje, ela tá com rabo de cavalo lá.
9: Fala nisso, tu falou pra sua mulher que apareceu uma policial lourona, gostosa aí? Você pegou o zap dela? Pegou,
0: vai cuidar da sua vida, cara, vai cuidar da tua vida, cara. Vai aprender a fazer pão ao forneiro. Vai procurar teu pai que você não conhece, cara. Para de encher o saco. Cuida da sua vida que tá precisando de cuidado. Vai caçar um de jeito pra fazer uma renda.
10: Estão possuídas pelo ritmo ragatanga. Para com isso.
0: É verdade, é verdade. Esse ritmo é maravilhoso.

0: Toda vez que eu vejo um padeiro sair da padaria, eu fico pensando, eu sim, será que esse cara sabe fazer pão mesmo ou só fica no forno?
1: É forneiro sem pai.
2: Deixa eu falar pra ele, deixa, eu gosto de falar. Ô, sem pai, cuida da sua vida,
1: Cuida da sua vida que seu pai não vai cuidar.
3: Eu vou procurar alguma coisa pra fazer.
1: Olha lá.
3: Um trabalho detetivo. Eu vou mandar uns áudios que eu tenho aqui pra ela. Eu já tenho Instagram. Vou mandar a solicitação lá e marcar ela.
1: Vai.
4: Pega leve com o Nelsinho, Diegão. Você sabe o que é? O cara nunca teve a oportunidade de tomar a primeira dose de pinga com o pai, fumar o primeiro trago de cigarro com o pai. Pega leve com o coitado. Ai. Sua magia e essa alegria,
1: essa raça para prossigar. Ó, Totosa.
5: Fala. Oi, Diego. Tudo bem? Eu escutei a brincadeira aqui no estúdio do lado e não gostei. A partir de amanhã vou trazer meu café de casa.
1: Ah, para, vai. Para. Para, menina. É primavera. Te amo. Ah, não, já é quase primavera.
3: Pelo menos eu tinha comida quando eu era menino, seu etiópio.
1: Ixi, Maria, pesou o clima, climou o peso, agora lascou. Ai, meu Deus do céu.
6: E aí, Fernando?
1: Deixa ela passar, cala a boca. Não olha e não mexe.

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1: Traz uma flor amanhã, deixa em cima da mesa da rádio aí. Ela vai vir que nem uma abelhinha zunindo.
2: Ah, eu já fui muito assim, já fui muito assim. Já fui muito assim. Como é que chama? Como é que chama quando o cara é assim? É? Trouxa. Alô, ô Anderson Oficial, vai cuidar da sua vida, você. O que é, moça?
3: Que não é só vocês, não. Tipo, ai, eu cheguei estressado, cheguei cansado. Eu tô aqui, ó, no limite.
2: Tá.
3: Eu, o quanto eu precisava de um homem hoje na minha vida, eu pagaria pra
2: Pera,
3: ter um homem.
2: Calma, moça, calma. Eu sei que tá difícil.
3: Eu pagaria pra ter um homem hoje. Eu
2: quanto?
3: Pagaria hoje para faz me deitar e me aproveitar e me lambuzar com
2: que
3: um homem
2: isso?
3: Hoje.
2: Que é isso, moça?
3: Porque eu tô aqui, ó.
2: Calma, calma, moça, calma.
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4: A Yara combina bem com esse Fábio Júnior IA também aí.
5: Isso, vai nas ideias do Maicon. Traz flores e deixa aí em cima da mesa. Você vai acabar usando essas flores pro seu próprio enterro.
2: Cara, a mulher não gosta mais de ganhar flores hoje em dia. Essa é a verdade. Ou gosta? Cadê as mulheres que estão ouvindo a gente agora?
6: Diga,
2: fala.
6: Dá uma ideia pra você, compra uma cafeteira. Você fazer um café no estúdio aí. Aí você compra aquele café que sai do boga, do jacu lá, do jacutinga lá. Aquele puro. Se oferecer pra ela.
2: É... Ah, eu tô magoadinho, tô magoadinho. Eu gosto de atenção, eu gosto de atenção. Olá.
7: Ô, Diego.
2: Oi.
7: Ah, eu tô bem animada agora.
2: Ah, é?
7: A minha amiga aniversariante já dormiu.
2: Ah, é?
7: A Tamares tá com... Tamares.
8: Oi, bem acordadinha.
7: Tá acordadinha? Ela tá acordadinha também. E a Tamares tá acordadinha. Já deixamos em casa... Mas a gente tá bem acordadinho. E você tá como?
2: Ah, eu tô daquele jeito, bebê.
9: Vem! Vem! Vem! Ai, caralho.
2: Ai, caralho.
9: Solta de... Vai! Eu preciso te ter.
2: Ô, Tânia, não vai chegar nada, Tânia?
9: Tu é você.
2: Não tem um picture, um picture. Bebê. Não tem uma imagem essa conversa, essa animação, não tem uma foto, mano, nada.
9: O seu sorriso me dá onda. Você sentando no mozão me deu onda.
6: Ô, Diego,
2: oi.
6: Mais uma vez.
2: Sei que você tinha dormido já, cara.
6: Caixa de bobão.
2: Caixa bobão?
6: Tá.
2: Peraí, peraí. Ô, Fábio Júnior, você é um galanteador. Você é um pegador. Você é um cara que tem muita experiência. Dá umas dicas boas pra nós do que, como é que nós conquista a nossa colega de trabalho. Como é que a gente conquista a mulher, cara? Como é que faz? Dá uma dica boa aí, Fábio Júnior, vai.
6: Ô, Diego, mais uma vez.
2: Tá.
6: Mulheres gosta de ganhar caixa de bobão.
2: Caixa bobão.
6: Rosas, tá?
2: Tá.
6: Mas essa mulher aí, me ligar pra mim, por favor.
2: Tá.
6: Não precisa pagar nada pra mim, não.
2: Tá.
6: Eu fico com ela com prazer.
2: Com prazer?
6: Tá. Eu faço tudo pra ela.
2: Tudo?
6: Tá bom? Manda um beijão pra ela. Céu da boca.
2: No céu da boca.
6: Vé, passa meu ódio aí, tá, Chico?
2: Tá, ela tá querendo pagar pra ficar com alguém. Você dá conta? Quanto que você cobra pra pagar o fogo dessa senhora aqui, ô... Ô, Fábio Júnior, bota teu preço, que ela quer pagar. Ela quer pagar. A fantasia dela é pagar. Ela quer pagar.

0: bicho é descarado, né? Não tem nenhum picture, uma animação. Pois é, só nós que pede, né?
1: Não, só pra, só pra.
2: Apaga a luz, apaga, que ela tá cheia de marra.
3: Quem diz que mulher não gosta de ganhar flores? Eu amo. Desde que vem acompanhada com muito carinho, muita coisa gostosa junto.
1: Ó, então tá certo, hein?
4: Eu vou te agarrar de...
1: Que flor, hein? A flor do Jorge Tadeu, aquela flor dela lá do Story, lá, a flor do Jorge Tadeu.
4: Eu vou te agarrar na mão, vai começar a ousadia quando a luz apagar.
1: Ah, cala a boca, ô MC Gui.
5: Preciso que acho que tá no meu áudio. Me cala a partir de agora.
1: Eu tô ouvindo o teu áudio, Sandrinha, calma.
6: Convida porque sabe que elas vêm. De transporte nós tá bem. De Hornet ou 1100. Kawasaki.
7: Ô, Diego,
1: fala.
7: Eu não gosto de ganhar flores, não. Eu gosto de ganhar outra coisa.
1: O quê?
7: Flores, não.
1: O que você gosta de ganhar, Tânia?
6: Sabe que elas vêm, de transporte nós tá bem.
1: Fala pra mim, Taninha, fala no meu ouvidinho, Taninha. O que você gosta de ganhar atrás da moita, Sandrão?
6: RR tem também. Ó, vem, neném.
8: Ai, eu adoro ganhar buquê. Buquê de notas de 100. E caixas. Caixa eletrônica pra me tirar muito dinheiro, pronto, falei.
1: Gosta de ganhar buquê, tá bom? Deixa eu. Tô anotando aqui tudo que as mulheres gostam de ganhar. Buquê. Como é que escreve buquê, o Maratacine? 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

0: E eu quero dar uma aliança de ouro. Quem casar comigo, tá bom?
1: Olha!
0: Eu faço tudo pra pessoa, tá bom?
1: Tudo?
0: De quatro na parede, quatro mulheres, tá bom?
1: De quatro na parede?
0: Um abraço, Chirico.
1: Abraço.
0: Meu ótimo nódio aí no ar, tá aí?
1: Tá, pode deixar.
2: Olá. Ô, Diego.
1: Oi.
2: Ela quer pagar, ela quer pagar.
0: Não precisa pagar nada pra mim,
1: tá? Ah, não?
0: Eu dou meu eu pra ela, presente.
1: Ah, você dá o seu eu pra ela, tá.
0: Eu consigo uma mulher, não precisa de rosa,
1: tá,
0: nem dinheiro.
1: Tá.
0: Cuidar, amar.
1: Ó.
0: Quem ama, cuida.
1: Ah.
0: Tá bom?
1: Tá.
0: As mulheres precisam ser carinhosas.
1: Tá. Tô anotando aqui, tô anotando.
0: Ó, é uma poeta agora para as mulheres. Cuidar, amar.
1: Ó.
0: Quem ama, cuida.
1: Ah.
0: Tá bom?
1: Tá.
0: As mulheres precisam ser carinhosas.
1: Tá.

0: Não quero a primeira vez, não.
1: Ah, não?
0: Quero todos os dias, tá
1: olha!
0: Bom?
1: Olha!
0: Um beijo saiu da boca a todas as mulheres, tá,
1: tá
0: bom?
1: Tá bom.
0: E eu sou um homem fiel.
1: Tá bom, tá bom.
0: Tá bom?
1: Tá bom.
0: E cuidando de mulheres, tá bom?
1: Tá bom, tá bom.
0: E eu quero dar uma aliança de ouro.
1: Tá, eu já entendi.
0: Quem casar comigo, tá bom?
1: Tá bom, eu já entendi. Obrigado, viu, cara? Um abraço pra você. Tamo junto aí, mano. Um abraço, tamo junto. Valeu, valeu, valeu, valeu, valeu. Ele tá empenhado em achar o grande amor da vida dele aqui no Band Coruja.
2: Ô Diego, esses que prometem muito, não entrega nada.
1: Será?
2: Aí, como esse final de semana que prometeu mundos e fundos, duas pedaladas, escapou a corrente, não teve Cristo que fizesse colocar essa corrente de volta no lugar. Mole, devagar.
1: É por isso que eu falo, o melhor é surpreender. Não chega prometendo que você não consegue cumprir, cara. Chega na manhã devagarinho e surpreenda. Fica falar, vou deixar você de perna bamba. Vou fazer você virar o olho. Ela vira mesmo de ódio depois, né?
3: Bom dia, Diego. Bom dia, Diegão. Esse cara, ele é parente daquele cara do Careca Azul?
1: É, parente do Manuel Gomes.
4: Gostoso.
1: Olá, Jessiquinha.
4: Tudo bem?
1: Tudo bem.
4: Acordei agora com um calor tremendo. Será que estou doente?
1: Tá com calor,
4: que
1: né?
4: Que é bom pra apagar esse fogo.
1: O que, que é bom pra apagar o fogo, a Jessiquinha quer saber também.
2: Isso mesmo, Diego. Prometeu. Falei, então tá, né? Vamos lá pra ver o que que é. Porque diz que fazia e acontecia. Puta, que decepção. Aí a desculpinha deles é, ai, é que você é muito gostosa. Imagina, eles que é muito mole.
1: Nossa, essa é clássica, né? Essa é clássica. Olha, desculpa, amor. Isso nunca aconteceu comigo. É que você é muito gostosa. Eu não resisti. Nossa, o que que acontece com você, hein? O que que você tem? O que que você tem? O que que você tem? Você é muito gostosa, eu não consegui resistir. Olha, o que que você tem, hein? Não, isso nunca aconteceu comigo, nunca. Imagina, hein? Eu duro a vida a noite toda. Três pedaladinhas. Três sanfonadas, acabou o forró.
5: Eu quero lá saber de prometer prazer, rapaz. O importante é eu gozar. Se ela gozou, o problema é dela. Ela teve o mesmo tempo que eu.
6: Bom dia, Diego Lopes. Aqui é a Dalila de Piracicaba.
1: Ah, Dalila, Dalila. Dalila? A Dalila apareceu. Vem cá, Dalila. Vem cá. Vem, Dalila, vem, Dalila.

0: animação, anima, Dalila, anima!
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2: Eu não gosto muito de flores, não, porque as flores, elas murcham e morrem. Eu prefiro mesmo, é uma pica bem grande.

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6: Band FM 43, tudo bem? Tranquilo, de boa, muita informação hoje, né? Muita coisa acontecendo, cara, esse programa maluco. É louco, tanto de louco doido. Ave Maria.
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6: Alô, meu povo, até as 5 da manhã, Band Coruja no ar. A sua rádio do seu jeito, bebê. Não, não, não, não quero saber. Não, não, não, não quero saber. Vamos lá, vou continuar a nossa resenha. Se você quer ouvir música, você vai pra cadeia, que lá toca música boa. Tem alguém que tá na cadeia me ouvindo?

0: O que foi? O que foi? O que é? Calma, Jessiquinha.
1: Mas o homem que dura pouco, ele não tem tática, né? Ele não tem estudo, né?
0: Não tem.
1: Eu, três minutos, eu passo muito mais, eu vou pra cinco.
0: É.
1: Não, eu penso em rabada de vaca na cara com bosta, eu penso em coice de boi na nuca.
0: Claro,
1: nossa,
0: cara!
1: Nossa, eu esqueço de tudo que eu tô fazendo, eu penso na dor.
0: Tem que ter as manhas, hoje em dia tem que ter as manhas. Não é chegar o idiota lá, botar a mangueirinha dele pra fora e deixar Deus dará. Cara, tem que ter as manhas, tem que saber do que pensa na hora que pensa. Lembra da avó? Ah, começa agora. Dicas para não cuspir logo. Olha, tem uma técnica que é inovadora, uma técnica que é muito só se for mestre Jedi para saber fazer ela, que é a jorrada mágica. A jorrada mágica é o seguinte, consiste numa técnica apuradíssima só para mestres do terceiro Dan, que é a técnica que você coiseia pra fora, mas não coiseia. Como é que eu posso explicar? É, finge que vai, mas não vai. É tipo um jogo de capoeira. Você finge que bate, mas não bate. É só ó se eu quisesse, mas sai a coisa, entende? Ah, isso é difícil. Isso é só pros mestres miodas. Essa vocês não sabem, essa não.
1: Pensa na avó com a teta caída pra ver se você faz menininho voar. Não faz.
0: Não faz, não faz.
2: Seja moreno, loira, vem balançar.
3: Um duro cafezinho.
0: Cafezinho? Eu aceito.
3: Acho que está delicioso.
0: Tá uma delícia mesmo.
4: Começou a festa. Ei, Diegão, você tá colocando um lacinho de cabelo também na... prendendo os testículos pra não sair o leitinho?
0: Não,
4: aí aguenta aí, mais,
0: não,
4: né?
0: Não, isso aí não.
4: Essa dica aí é infalível não, mesmo,
0: isso
4: entendeu?
0: Isso é viadagem, isso é coisa tua aí, ô Fabiano.
2: É uma loucura.
0: É coisa de caçambeira aí.
2: Ninguém vai ficar parado.
5: Você finge que vai cuspir e engole de volta.
0: Peraí, Maratacinha.
6: Eu nunca fiquei pensando, mas eu acho que dá certo. Vocês vão demorar bastante. Fica pensando no Davi na hora H.
0: Ah, é assim que você faz? Ô, Davi, vem cá, Davi. Davi. Davi. Você entendeu o que o Michael fica fazendo quando ele tá namorando, Davi? Davi. Davi, o Maico fica pensando no C na hora do...
7: Raipadas danadas, ela chegando na cena.
0: Rapaz, velho, não faça isso, Maico. Para, Maico.
8: São brincadeiras, todas carinhas de beijo, mas gostam da bagaceira, com drink de guarda-chuva.
0: O que você acha disso, Davi?
9: Mas que história é isso aí, mano? Você precisa da minha mandioca, tá de ser aí, mano? Minha mandioca na sua boca aí também, Maico? Ê, Maico, hein? Tá mandando uma boneca aí, Diego. Agora é suficiente, minha nova aí.
0: Davi!
10: Manda beijinho pra quem tá filmando.
0: Ele macetando, pensando no... Alô, Tonhão do Mercadão, tamo junto, mano. Ei, Davi, ele macetando e pensando no você, Davi.
9: Tô fora, gosto de peixereca, mano.
0: Rapaz. Imagina o Davi na hora do coito.
11: Elas não são brincadeira, todas carinhas de baby, mas gostam da bagaceira.
1: Caramba, Davi. O Maico fica pensando no cinto com a calcinha atolada no rego. Na hora do vucu-vucu. Você tá doido, hein, Davi? Caramba, satisfazendo corações.
12: Digão, o segredo que tem, Digão, É um cara tomar uns dois conhaque, aquele o carrasco, tá vendo? E aí despenar sabiá antes. E aí pronto, então o cara pode ir. Pode ir bombar à vontade, que o cara não gosta logo cedo, não, Digão. Aí segura.
0: O cara não gosta logo não, cedo não, Digão. Esse...
6: Eu fico imaginando, pensando, aquele cabelão mal lavado, aquelas purgas.
0: Olha aí,
6: demora bastante.
0: Ô, Davi, ele fica pensando no C, cara. De ladinho, fazendo coraçãozinho, macetando, macetando. E o Davi sentando, Davi sentando, Davi sentando.
13: É o Edmilson pensando em boi. O Maicon pensando no Davi. Tá estranho isso aí, rapaziada. Toma jeito, viu?
0: Tá esquisito, né, mano?
9: Você macetando a tarde de hein, Maicon? E a mandioca só fica macetando, você macetando ela, hein? Você vai ficar todo engasgado, hein? Toma com a cor de couro vermelho, tirando aí, ó. Tirando pra você aí, ó. Pegando você por trás aí, tirando você a calça do rego aí, ó.
0: Ei, pera aí.
9: Vamos lá, mas te macetando aí. Eu quero que a fedida por trás aí, te macetando, Maicon. Mandiocona aí, ó.
0: Calma, Davi. Um, dois, três e...
14: Aí, tá vendo? Depois eu que sou louca que tem fetiche com cebolinha, né? Só eu que tenho fetiche aí.

0: só no âmbito da curiosidade. Nessa imaginação sua aí, o Davi não fica olhando pra trás e falando pra você: bora, bora aê, bora, bora aê.
1: Bora, bora aê, bora, bora aê. É, Diego, a Aline falou o seguinte, Aline ou Anderson? Eu imagino que eu tô fazendo uma autópsia, nossa senhora. Quem é aí, Aline ou Anderson, que faz autópsia? Se bem que eu vi falar uns absurdos aí, viu, Aline? Fala logo quem é você, se é Aline ou se é Anderson. Eu vi uns absurdos aí, viu, cara? É, uma galera que tem uns desejos esquisitos.
2: Pô, o cara que consegue ficar de manjolo duro pensando no Davi, meu irmão, puta que pariu.
3: Diego, de verdade.
1: A Dalila.
3: Do tempo que eu ouço esse programa, eu ouço o Alê Fenomenal e ouço o Davi, né? Que eles são participantes aí exclusivos. Tenho uma tara que está com os dois ao mesmo tempo. Que delícia, Lê e Davi.
1: Você quer?
3: No quatro paredes.
1: Você quer? Você quer, Dalila? Dalila! Vamos, Dalila, marcar esse esquema? Vamos marcar esse esquema? Ah, eu gravo pra não ganhar um dinheiro com esse conteúdo aí.
3: Só se for os dois junto comigo, senão um de cada vez eu não quero, eu quero os dois. É!

0: Rapaz, será que ia dar bom esse conteúdo aí? Você cafetão especial.
1: Tem um vídeo de um cadeirante no X com a Andressa Surak. Olha lá pra vocês verem. É imaginar o Alê Fenomenal com a Dalila.
0: Ela é gulosa, né? Cafetão de PCD, eu sou.
2: Imagina esse conteúdo, Diego. Vai ser um fenomenal. Não, não, não, bora, bora, bora. Vai dar. Nossa, cara. Puta que pariu, vai ser um.
0: Baixa esse rádio pra mandar áudio, cara. Não, vai ser da hora de ver, vai ser bonito. Davi se matando na frente, o Fenomenal atrás. Não, não, não, não, não, não, não, não. Fenomenal, o que você gosta de fazer, Fenomenal? Não, não, não.

0: Eu prefiro um de língua e outro de pau.
1: É? Vai buscar. Pera aí, Dalila. Lila, vai
2: buscar a Lila ligeira. Ei, Diegão. O Davi olhando pra trás assim, bora, bora aí, careca fedida, bora, bora aí. Vai, careca fedida, bora, bora aí. Ei, Diegão. O Davi olhando pra trás assim, bora.
3: Ele vai falar pra você assim, Diegão. Fenomenal, não, não, não. Vai ser exclusivo pra mim fazer.
4: O foda é um falar assim, bora, bora, bora, bora, bora, que agora é minha vez. Ave, creda, aí lascou tudo.
5: Imagina, se a Dalila inventa de pegar a cria dos dois, imagina que os doidinhos que não saem.
0: Que acabar tudo, nós comemos macarrão, todo mundo junto, que delícia.
1: Ah, é o macarrão do Davi.
6: Gostei da ideia. Vamos marcar isso aí, vamos? Vamos, vamos, vamos.
7: Ai, ai, ai, ai.
6: Deixa eu ligar pra... Peraí, peraí.
0: Marca, marca, marca, que eu tô aqui, toda atiçada, não vejo a hora.
6: Calma, Dalila.

0: Alô? Alô?
1: Alô?
0: Quem é?
1: Bom dia, meu amigo Diego Lopes. Quanto tempo?
0: Quem é?
1: O Wellington de Caruaru.
0: Fala, Wellington!
1: Ô, Diego Lopes, eu mando mensagem aí, meu amigo. Você é porque é muita gente, né? Eu sei, eu não tô reclamando, mas eu mando mensagem aí por esses dias.
0: Aham.
1: Eu sou seu fã, eu tô sempre na escuta da programação do Bando de Coruja, cara.
0: Que bom, que bom.
1: Eu tento ligar pra você.
0: Pois é, eu tenho que lembrar mais de atender o telefone aqui, viu, Wellington? Caramba.
1: Mas eu mandei mensagem no WhatsApp por esses dias aí, Diego. Eu não sei se tá chegando minhas mensagens, não sei o que tá acontecendo.
0: Quando for assim, você manda assim, ó. É o Wellington de Caruaru, aí eu vou ler aqui, eu vou saber que é você.
1: Ok, ok, ok. Me adiciona aí que eu gosto demais desse programa, viu?
0: E aí, como é que tá a vida?
1: Rapaz, eu tô bem, meu amigo. Você acredita que essa semana me pegaram no Fraga, velho?
0: Fazendo o quê?
1: É?
0: É nada.
1: Sério, velho?
0: É nada. Fraga, conta como é que foi, como é que foi?
1: Ouvi no áudio da Mara Tassina aqui na rádio.
0: Ah.
1: Eu fiquei com uma tesão muito grande.
0: Ixi, Mara.
1: E você sabe como é que foi, né?
0: Eu não sei de nada, não.
1: Aquelas coisas lá, quando ela começa a bater, quando ela começa a bater bolo,
0: eita,
1: a gente fica doido, ela fica, aí nossa, deixa o cara doido, Diego.
0: Maria. Aí, Mara Tassini, que você causa nas pessoas, Mara Tassini?
1: Aí me pegaram no Fraga com a mão no pau.
0: Olha lá, ó, ela quer saber quem é você, quem é você?
1: Eu sou o Elton.
0: É, ela tá falando, é o Elton, Mara Tassini, você não lembra dele? Ela falou, nossa, quem é esse macarrono?
1: Manda ela mandar um áudio aí, tá? Eu vou mandar um oi aí no WhatsApp pra você mandar um áudio dela pra mim.
0: Manda aí, manda um oi agora aí.
1: Vou mandar um oi daqui a pouco aí.
0: Ó, ela mandou um vídeo pra você aqui, ó. Deixa eu ver o que é esse vídeo aqui.
1: Nossa.
0: Pera aí.
1: Delícia.
0: Eita, mano! Vai, manda um oi que eu vou te encaminhar o vídeo aí. Vai, manda aí.
1: Manda aí que eu vou ali no banheiro agora.
0: Vai, manda aí.
1: Falou,
0: manda aí. Valeu, um abraço, valeu.

0: Diego Lopes.
1: Olha ele aí!
0: Exclusivo, cavalo.
1: Atenção, exclusivo.
0: Você viu que ontem eu acertei lá, né? Infelizmente, da notícia, né?
1: É.
0: Infelizmente.
1: Mas deixa pra lá, não vamos pesar o clima, não.
0: Vamos agora destrinchar as polêmicas sobre fazenda que flopou, né?
1: Flopou a fazenda, né?
0: Flopou. Tá. Sabe, eu tava comparando, eu sou muito negócio de bop e tudo. O Band de Coruja dá mais audiência que a Fazenda hoje.
1: Claro que dá, muito mais, sempre deu.
0: Hoje. Porque o Ibope só tá perdendo até pra França Nossa,
1: gente. E o Band de Coruja só cresce no Ibope, graças a Deus.
0: Não, tá em primeiro lugar na audiência.
1: Graças a todo mundo aí, graças a você que nos ouve, que fala que ouve a Band FM. Primeiríssimo lugar absoluto em audiência na madrugada.
0: Agora tem algumas polêmicas, hein? Você ficou sabendo que a Gretchen...
1: Você tá no Bluetooth, não, né?
0: Não, eu não tô no Bluetooth, cavalo. Tô sem o Bluetooth, senhor.
1: Então fala pertinho do fone aí.
0: Isso.
1: Aí, melhorou.
0: Agora melhorou 100% que eu tô me ouvindo aqui.
1: Melhorou.
0: Então, a Gretchen pode entrar na fazenda de novo, tá?
1: Ah, não acredito.
0: De novo. Sabe pra quê? Pra melhorar um pouco a audiência. Melhorar um pouco...
1: Mas será que ela ajuda na audiência, Gretchen?
0: A não ser que ela arranca tudo as roupas lá, pra ver se dá um golpe, né? Pra ver se sobe alguma coisa. Porque tá ruim o negócio, viu?
1: É.
0: Tá ruim o negócio. Agora, esse não é o detalhe. O detalhe maior é a treta lá na Rede Globo da Márcio Coutinho, né? A Márcio Coutinho vai sair da Globo, né?
1: Ah, vai?
0: Vai sair da Globo, porque ela tá prenha e, né?
1: Pera aí,
0: tá,
1: não é assim que fala, ela tá gravidinha.
0: Ela tá grávida, é que eu uso esse linguajar sensacional.
1: Mas parece o caipirão falando, cara. Quem tá grávida, prenha é água, égua.
0: Ela tá grávida. Não sei, eu espero que não seja de gêmeo, né?
1: Por quê?
0: Eu espero que ela não esteja grávida de gêmeo e não come a beterraba à noite, né?
1: Ah, se você comer beterraba à noite e tiver grávida de gêmeos, dá ruim, né?
0: Eu espero que não. Então, ela tá grávida e parece que vão arrancar a mulher do Jornal Nacional pra pôr ela no lugar, né, do Fantástico.
1: Por quê?
0: Porque não tem outro pra pôr. O Tadeu não quer ficar no lugar dela.
1: Tadeu Corrêa?
0: O Tadeu Schmidt, lá o...
1: Ah, o Schmidt?
0: O Tadeu Schmidt. Ele não quer ficar, ele quer ficar no... aonde ele tá. Onde ele tá na Globo lá, onde ele tá, no setor lá da Globo lá, no negócio do Big Brother.
1: Ah, ele tá no Big Brother?
0: Por enquanto é o que tem pra hoje, né?
1: Ah, entendi.
0: E se a Eliana não for mudado pra lá, né? Tá sendo especulada pra lá. Eliana.
1: E aqui no grupo? O que vai acontecer no grupo aqui?
0: Aí da Band, eu fiquei sabendo que vai ter Caiuxa, pode parar aí.
1: Deus o livre, sério?
0: A Caiuxa.
1: Ah, não.
0: Ah, acredito que quiser. Saiu hoje. Esse mesmo amigo jornalista que me deu a bomba. Bombástica, que eu já sabia.
1: Mas,
0: ele falou pra mim ontem que ela pode tentar ir, viu, na Band.
1: Aonde que ela tá agora? O que ela tá fazendo na vida?
0: Por enquanto ela vai ser mandada embora da RedeTV, que a RedeTV não dá ibope, tá igual a Fazenda, né? É igual a Fazenda, é um produto que faliu.
1: Tá.
0: Só quem se destaca é o Cabeção, então do Cabeção.
1: Ele que vai ganhar, né?
0: Mas não é que vai ganhar, é que não tem outro. É tipo assim, você põe eu e o Davi pra dar audiência aí no programa. Tira nós dois e não dá audiência. Não é achando, é audiência, tem que dar audiência.
1: Já que você falou.
0: Tem que dar audiência. Ele deve estar com o celular ruim, viu?
1: Atende aí, Davi. Atende aí, Davi.
0: O celular dele deve estar ruim. É que dormiu? Eu acho que ele dormiu, hein, pô.
1: Dormiu, Davi? Depois você fica reclamando, me enchendo o saco que eu não te ligo.
0: Ele falou esses dias que foi reclamar lá no seu Instagram, que você colocou que ele não toma banho. Que porra é essa aí?
1: Ele toma banho?
2: Oi, Diegão.
1: Fala.
2: Ô, fenomenal. E aí, tudo bem com você, meu irmão?
0: Tudo, Davi. E aí, como que você tá? Vê se bocou aí, ouviu?
2: E aí, você viu o que aconteceu? Deixa pra lá. Vamos falar de coisa boa, que é o rico e desabençoa a gente ver, né?
1: É.
0: Amém. Vamos lá.
2: Você viu lá, cara? Ele falou aí, o que você acha aí, então? de você pegar Dalila comigo aí. Você fala fenomenal, não, e eu bora aí.
0: Então, eu acho que tem que ter um quadro exclusivo. Um quadro seu, um quadro meu exclusivo.
2: Não, fenomenal. A gente combina com ela, marca no motel, não sei, não. Ou na minha casa mesmo, não. Pode comer um macarrão também, pode ser pequeno. Pego ela, combina aí junto aí, não. Troca uma ideia federal com ela primeiro, depois sai ela primeiro. Uns beijos, abraços. Depois combina um trisal com ela aí, não.
0: Pode.
2: Sei lá, uma coisa gostosa aí, entendeu?
0: Ô, Davi, mas aí você tem que fazer carinho nela, né? Fazer um carinho.
2: É lógico, né, mano? Você não é carinhoso com as mulheres também? Então.
0: Fazer um carinho em chinês e em espanhol.
1: Ô, Davi.
2: Eu também sou também, né? Pegar ela, entendeu ou não?
1: Davi.
0: Entendi.
2: Sei lá, eu sou de fetiche, mas de fantasia. Eu sou só assim, então, fenomenal.
1: Ô, Davi.
2: Fala.
0: O cavalo do Diego tá falando, Davi.
1: Ó, o Maicon tá falando. E eu?
2: É, o Maicon tá na ideia também. Mas depois chama ele também, pode ser.
1: Aê, Maicon! Aê!
2: Aí tem que lavar minha careca mesmo, pra ficar cheirosa.
1: Mas tem uma condição, você vai ter que lavar a tua careca fedida, senão o Davi não quer.
0: Ô Diego, mas tinha que ser transmitido.
2: Nós vamos fazer um quadrizal.
1: Um quadrizal.
2: Nós três com a Dalila.
1: É.
0: Não, vai. Mas tinha que ser transmitido, gente.
1: É, nós vamos ter que fazer.
2: Aí você fala fenomenal, não. E eu falo, bora aí. Deixa que ali calou, que aí eu pensei, ela vai diminuir cada vez mais.
0: Você podia fazer um sangue com o resto.
2: E o Maicon aí, o Maicon fala assim: para, Maicon. Vai cada vez mais a cara lá da Dalila.
1: Aí, Maicon, Maicon.
0: É, o Diego lá nos stories dele, agora ele tá fazendo academia com a mão só, ele que é capaz, né, Diego? Lá
1: é, você mas a Dalila tá, tem que treinar a bochecha pra trás.
2: Até três eu aguento, hein?
1: Você viu que eu tava treinando com a bochecha pra trás hoje?
0: É, mas você piscou o olho pros lados, né, Diego?
1: Eu pisquei o olho pro lado igual galinha, né?
2: Então.
0: É, eu acho que você cansou aquela hora lá que você fez muita força.
1: É, que eu cansei, aí eu pisco o olho pro lado e a bochecha fica pra trás.
2: Dalila aí,
0: dá a impressão que você cansa no vídeo lá no.
1: Mas
0: Instagram.
1: Eu canso aí, mano. O objetivo é esse, tem que cansar mesmo.
0: Agora você tá fazendo uns merchan aí de santo, né? Fazendo um monte de merchan.
1: Merchan de santo?
0: É, você não mora em Santos, lá perto da casa do Neymar?
1: Não,
0: você
1: eu moro na Praia Grande.
0: Você faz muito de merchan lá, do piso, do banheiro.
1: Ó, a Davi.
2: Ô, fenomenal.
1: Ó, o Davi.
2: Já assistiu o Sobrevivência?
1: Hã?
2: É, da boneca lá, você assistiu já, fenomenal?
1: Ah, é, o filme.
0: Da boneca, não, mas você podia pôr o nome, viu? O nome que você usa, o nome artístico, né, Davi?
2: É, da Megan Fox, meu irmão. É tipo, ela obedece o comando de um cara lá, que é empregada, e ainda o cara trai a mãe dele com essa boneca aí.
1: O fenomenal já assistiu, não assistiu?
0: Já, mas aquela lá, aquilo ali, diz que é tipo a Maleva, não é? Parece a Maleva.
2: Não,
0: a
2: Maleva é outra, a noiva, a Maleva é com a...
0: A noiva do
2: Tiago. Uma atriz famosa aí, uma outra. É, eu já vi que ela com um negócio na cabeça, assim.
0: Sim, mas ela disse que não come salada à noite, né? Eu vi um...
2: Suficiente é bom, Fernando, é bom, é. Essa boneca é boneca bonitinha, mas ordinária, porque depois ela quer acabar com a vida do rapaz, do cara lá, do mais
0: velho. É, eu vi ela falando no podcast lá.
2: Ah, se fosse eu, Fernando, eu pegava direto ela, poxa...
0: Mas
2: eu não perdi tempo com essa boneca.
0: Não, mas aí tem vários sonhos. Eu tenho dois sonhos.
2: Eu pensei, esse cara é trouxa. Esse cara do filme é trouxa, mano. O cara tem que aproveitar. A boneca bonitona dessa. O cara trata a boneca mal. E da boneca salvou ele. Aqui, do filme dele. Pra dizer que tava doido. Que ia matar sempre ele no presente. Filme lá. Era proteger o filme dele ainda. Ah, que cara lá tá louco. Tá por causa da mãe dele. A mãe dele tá nem aí, não. Tá preocupado com o coração. Tudo bem. Preocupado com o coração. Mas não é tanto assim como essa boneca, não. Essa boneca tem mais fogo, fetiche, fantasia. É uma boneca ainda.
0: É, tipo mais ou menos isso.
2: Ah, eu pegava direto, eu falo pra ela, ó. Não conta pra minha mulher, não, hein? Se ela perguntar, fala aqui, ó. Tem nada a ver com isso. Como você é inteligente, fica só entre nós. Segredo, só entre nós, hein?
0: Você viu, ô Diego, você viu a senhora que postou no Instagram? Foi polêmico, né? Que postou no Instagram.
2: Ah, fenomenal.
3: O que tá pegando?
2: Viu, Diego? Você assistiu o Jatinho Selvagem?
3: O que tá pegando?
0: O Diego tá em outro lado.
2: Ele assistiu o Jatinho Selvagem?
0: Diego? O
2: Selvagem é muito bom também, é... É, nossa, o filme é quente também, olha. Sharon Stone, ela, né? Tem uma cena aí, tá doida. Ela fica sem...
1: É Estilo Selvagem? Estilo Selvagem?
2: No começo do filme, com o Michael Douglas.
3: Tipo isso?
2: Que ela é pra ela, é assassina.
3: Vamos focar.
1: Vamos lá.
3: O que é que você realmente quer dessa situação?
1: É, eu quero saber se ela já assistiu Estilo Selvagem, porque o Davi tá pensando em fazer conteúdo adulto junto com o Fenomenal e com a Calica. O que você acha disso?
3: Entendi. Se for nesse sentido, é bom alinhar expectativas.
1: Eu acho que vai ser bem legal. Eu acho que vai ser bem interessante.
3: Mas deixa tudo muito claro antes.
1: É. Deixar tudo às claras, fazer um contratinho, né?
3: Exato. O conteúdo, o que entra e o que não entra. Direitos de imagem.
1: O que que entra, o que que não entra? O que que vai entrar, o que que não vai entrar?
3: Então, isso precisa ser definido entre vocês antes de produzir.
1: Eu também acho. O que que vai entrar, o que que não vai entrar, Davi?
3: Não, não. Isso é algo que vocês três precisam discutir e chegar num acordo. Eu não consigo falar isso com vocês.
1: Eu acho que vai ser interessante. Vai dar audiência, vamos vender, mano.
3: É, mas tem que alinhar com eles antes. Pra,
1: e a Maratacine, pode pôr, será?
0: A Maratacine, a Camila Sopsóloga e a Tati.
3: Peraí, deixa eu ver aqui.
1: Tá.
3: Pode sim.
1: Pode
3: mas
1: sim.
3: Mas aí.
1: Tá bom. Tá bom, gente.
2: Ah, bota todo mundo, Diva.
1: Tá bom, chega. Tá bom, chega. Chega, pelo amor de Deus! Chega!
2: Já estou também, bonitão. Já coloca a vida dentro, direto aí, ó.
1: Chega! Chega! Tchau! Esse foi o Papo de Louco. Com a participação especial da ChatGPT.

0: Violino, mostra seu poder.
1: Ai, mostra, mostra.
2: Você é uma vingadora.
3: Ai, Davi, deixa eu ser sua bonequinha.
1: Calma, cara, Dalila.
2: Tá batendo, o médio tá no talo, corneta tá doendo.
1: É, Pedrão, porra, Pedrão.
2: Tralhadora.
4: Eita, pelo amor de Deus, minha cabeça vai dar um nó.
2: E acelerar. Eles que comandam vão notar.
1: Ô, Hardcore, faz esse trecho aí pra nós. Pega esse trecho pra nós aí.
2: Sonho pra mim.
1: Ô, Fenomenal, tô perguntando se você sabe o que é trisal. Claro que ele sabe.
5: Tá muito esquisito, é muita viadagem. Caminhoneiro querendo chupar
1: o pai do tatu.
5: Do Henrique e lambendo. Ah, meu Deus, querendo beijar a mandioca do homem. Ah, meu...
1: Calma, seu Gregório. Seu...
5: Ô, viadagem dos infernos.
1: Pera aí, pai do tatu.
2: A vingadora vai no tra, tra, tra, tra, tra.
1: Ô, Anderson, pega essa parte pra nós.
6: Obrigado, Davi, deixar eu participar com vocês, mas saiba que o pensamento meu vai ser só você.
1: Caraca, Davi. Davi, quando você imaginou, quando foi que você imaginou que o Maico era apaixonado em você, cara? Quando foi que você imaginou que ele fazia as coisas pensando em você, cara?
7: Nunca imaginar, nunca. Não. Aê, Maico, hein? Tá acontecendo, né? E você me ataca tanto, hein? É, cima de mim, hein? Tá, mano, doido, hein?
1: Caraca, Davi.
7: Vou dar atenção pra você mesmo, hein? Tá doido, Maico.
1: Mano, ele é apaixonado em você, cara. Agora o Davi vai ficar gostando, Maico. Ei, Davi. Caramba, mano. Como é a vida, né, Davi? Mas sabe que... sempre tem aquela, né? Cê não tem? Lembra lá na época da escola que aquela gostosinha ficava de perrenguinho com você? E no final ela tava querendo? Lembra lá, né? Lá na facu? Ela passava... ai, deixa de ser besta, menino. Ai, para de ser besta, menino. Lá pra embaixo piscando, né? É, e no trabalho, aquela que passa e dá um tapinha. Ai, como você é chato, ai. Chorando por baixo.
8: Gostoso doce mel.
1: Ué?
8: Meu amor, o que será? Um garotinho do bumbum arrebitado vem que eu tô bem.
9: Ô, Diegão, manda o David parar de pegar traveco lá no Sorocaba. Fala pra ele aí, ó.
6: O que que a gente não tem que se prometer a fazer, né? Pra não ser só uma rapidinha.
10: Você nunca soube, né, Davi, se o Maicon era fã ou hater, né?
1: É, então.
10: Mas agora deu pra ver que ele
1: agora
10: é fã.
1: Agora a gente,
10: né,
1: já sabe.
11: Igual aquelas que tem no serviço que toda hora vai pegar café só pra dar um tchauzinho e bater um papo, sabe? Esporádico.
1: Será? Só pra dar uma olhadinha.
9: Diegão, tá sabendo, hein, Diegão? Já tomou um cafezinho hoje, Diego?
12: Mais um ditado antigo que minha mãe diz. É, quem desdanha quer comprar.
1: É, exatamente.
13: Agora fiquei imaginando o Davi de 4 e o Maico grudado nesse rabo de cavalo. Ei. Do Davi, empurrando no Davi.
1: Nossa, velho. Só o churume descendo. Ei, aquele caldinho, aquele suorzinho marrom. Ei, aquele suorzinho cinza. Ai, que delícia, hein? Imagina aquele suorzinho cinza descendo. Aquele cheirinho de caçamba de...
14: Diegão, isso se chama amor platônico. O que o Davi e o Maicon vivem, né? Vai saber se eles não ficam mandando mensagem um pro outro fora do ar. Diegão,
6: e... Não, pra quanto fazer isso, tem que amarrar ele e dar um banho de VAP nele, carcar shampoo pra tirar o churume mais grosso.
10: Diegão, agora fala uma coisinha aqui só pra nós aqui, ó, baixinho, ninguém vai ouvir. Se você fosse solteiro, você já ia ter comido meio mundo nessa rádio aí, não ia?
1: Para de pensar no Davi, Maicon.
15: Ai, que delícia.
1: Calma, Maicon. Pera aí, Maicon.
15: Ai, que delícia.
1: Maicon. Para, Maicon.
15: Que delícia.
1: Para, Maicon. Maicon. Maicon. Maicon. Ei. Maicon. Maicon. Para, Maicon. Para, Maicon. Maicon. Maicon. Maicon, para, Maicon! Maicon!
15: Que delícia!
1: Maicon!

0: Você imagina a cena. O David Carcinha Vermelho lá no Rego. E o Mike Cuequinha de Elefante. Quem será o nativo e o Oceano Pacífico?
1: Puta que pariu, mano, agora que o dinheiro foi, eu também imaginei a cena, bicho. Puta que pariu, como é que faz pra tirar essa cena da minha cabeça, né?
2: Ô, Diegão, esse áudio aí que você colocou agora aí, foi do dia que você traçou o Tadeu lá no estúdio reserva lá, né? Tamo junto, vamos que vamos. É
3: não sei se esses caras é louco ou louco sou eu que tô escutando esses caras, pelo amor de Deus, e um papo de louco, velho, socado.
4: É, Davi, amor à primeira vista. O Maicon imaginando na hora do Vucu Vucu ser na banheira, cheia de macarronada, aquele cardo preto de feijoada.
5: Peraí, saindo daqui eu vou tentar dormir, velho, peraí.
6: Ô Diego, esse áudio que você passou aí, coloca ele de novo e presta atenção. Ele não tem a voz do padeiro sem pai, velho?
4: É, Davi. Amor à primeira vista. O Maicon imaginando na hora do Vucu Vucu ser na banheira. Cheia de maquiagem.
7: Ai, Davi, você é o Maicon falando. Ai, Davi, como
5: calma,
7: eu
5: Sandrinha.
7: Esse momento.
5: Sandrinha.
7: Vai, vai.
5: Sandrinha.
7: Essa macaxeira.
5: Sandrinha.
7: Essa macaxeira.
5: Sandrinha.
7: Cozida.
5: Calma, Sandrinha.
7: Ao dente.
5: Calma, Sandrinha.
7: Inteira.
5: Sandrinha.
7: Com aquela aguinha gosmenta. Ai, Davi, como é gostoso.
5: Sandrinha.
7: Ai, que delícia.
5: Pera aí, Sandrinha.
8: Imagina, essa turma aí no trisal e depois o macarrão do Davi pra comer.
7: Ô Diego, com tanta loucura, você merecia um café. Você tomaria um café meu?
5: Eu não, Calica, mas dá. Você tá longe, Calica.
9: Pensou uma guerra de espada desses dois? Eu não quero nem pensar.
5: É, mas tá pensando, né? É, mas não pensou, mas tá pensando, né? Olha o que que vi na cabeça do caipirão. Guerra de espada dos dois. Ia ser bonito de ver, né, cara? Aqueles, o Davi, aquele poodle morto. O Maicon com aquela careca fedida dele.
6: Se alguém tava pensando em comer uma sopinha hoje à noite nesse frio, esquece. Porque o Mike empurrando no Davi vai ser a mesma coisa que uma sopa com um balde cheio de sopa. Só os vilões corridos. Meu Deus do céu. Só o caldo do feijão e o macarrão escorrido na beira.
5: Para de ser nojento, cara.
10: Caipira gosta de rasgar, quem falou? Manda os olhos do caipirão aí, Diegão. Caipira gosta também de sentar no madeirado, hein?
5: Ah, ele quer o áudio do Caipira falando da guerra de espada. Posso mandar pra ele, Caipira?
7: O bagulho é esse mesmo, a verdade é essa, a realidade é essa. E eu já percebi isso há muito tempo.
5: É nada.
7: Maicon, dá pro Davi. Se não der, não deu ainda, vai dar. Tem vontade, entendeu? Bagulho é esse aí mesmo. Entendeu? E fora as outras aí que também acho que estão querendo. Entendeu? Agora, obrigado, Diego, por ter mandado o recado pro velho do lixo, tá? Que eu pedi pra você, tá? Muito obrigada. Agora o pessoal fica falando do macarrão do Davi. Tá todo mundo, né, querendo comer o macarrão do Davi. Mas não é pela boca, não.
5: Ei! É pelo cu. Ela. Doida.
9: Não, se você quiser, eu gravo um telesexo pra ele.
5: Vai. Vamos fazer. Vai. 3, 2, 1.

0: Davi, vai preparando o raba aí. Capirão vai. Capirão tá caprichando agora pra você. Vai, Davi. Tá preparado, Davi? Pode ser agora? Pode ser? Hum? Pode ser, Davi? Então vai. Vamos lá. 3, 2, 1.
1: Telesexo, bom dia. Opção 1. Pra você ver o Davi e o Michael agarradinhos, um funfando com o outro, aperte 1.
0: Ah. E aí, Davi, gostou, galera? Gostou, Davi? Gostou?
2: Gostou, gostou? Tô fora. Eu quero pegar o rabo do Maico aí, ó.
0: Opa!
2: Eu peguei o cara em Santos lá. Aí foi legal, foi gostoso até na época. Quanto tempo você lembra, Diego?
0: Eu não, me bota nesse rolo.
2: A opção aí é eu agarrar o Maico, aí pegar aí por trás, aí é,
0: agora
2: sim,
0: ele, né? Quer o Maico.
2: Com a minha madeirada na mandioca, né, Diego?
0: Agora ele quer o Maico. Deixa eu falar um negócio aqui. Agora vai ser o seguinte: vai acabar o programa, normal. Tchau, galera, tchau. Aí o Davi vai ficar com aquela carinha de apaixonado. Você quer apostar? Aquela carinha de bobo pensando. Ah, então o Maico me quer. Ah. Eu duvido que o Davi não gruda naquela boneca dele pensando no Maico hoje. Beijinho na boca, gostoso. Sabe aquela carinha de bobo apaixonado que a gente fica depois que conversa com a Vai ser o Davi hoje. Aquela risadinha no final. Ele...
3: Davi, tá quase acabando o programa. Não faz um motivacional dedicado a mim, não.
0: Ah,
3: viu?
0: Não, lógico que vai ser. Vai ser sim. Hoje o motivacional. Atenção, Davi, tome nota. Motivacional de hoje vai ser o seguinte: transmutando energias de ódio para paixão.
4: O Davi, uma hora dessa, já tá alisando a giromba pensando no Maico. Toca a mão na cabecinha aqui, ai, Maico. Maico, bora aí.
0: Maico, mas bora aí, Maico. Meu amor,
2: o que será? Não, diga, o Pachado é... Foi pra Calica, Sandrinha, vê, Sandrinha, no seu coração.
0: Que Sandrinha?
2: Calica, né?
0: Que...
2: A única pessoa que eu gosto de coração mesmo, né?
0: Ah.
2: É o Daniel. Daniel, esse cara é...
0: Ah, o Daniel.
2: Daniel é pra valer, né, Diego? Mas Daniel é cantor.
0: Ele é apaixonado cantor, né? No Daniel. Ele.
2: Boa, Diego. Boa, né?
0: O
2: inimigo é seu amigo. É isso aí.
0: É isso aí.
2: Boa, vou falar mesmo.
0: O inimigo é seu fã.
2: Repetir pra você.
0: Apaixonando pelo... Como é que é? Síndrome de borderline. Borderline não. Borderline é cachorro, né? Como é que é aquele negócio quando o cara apaixona pelo inimigo? Síndrome de borderline. Não é borderline. Borderline é cachorro. É, eu chipo esse casal Mavi. Casal Mavi.
3: Tirar umas férias agora. Lá pra novembro eu volto pro
0: Banco por hoje. Não, senhor.
5: Diga.
0: Oi.
5: O inimigo por... Se apaixona pelo inimigo?
0: É.
5: É síndrome da broderagem.
0: É, da broderagem. Não é borderline, é broderagem.
6: Eu acho que não é um casal feio, é um casal diferente, entendeu? É um casal livre, é madrugada, né?
7: Ô, Diego Lopes. É mais uma vez, o Fábio Júnior.
0: Ah, tinha esquecido de você, Fábio.
7: Vai na placarita. Prepara um café pra mim.
0: Ô, Carita, faz um café pra ele.
7: Café dela eu tomo.
0: Do nada.
7: Só o dela.
0: Ah, tá.
7: Um beijo no céu da boca pra ela.
0: Beijo no céu da boca.
7: E eu posso ligar pra você amanhã, hein?
0: Não.
7: Passa o áudio aí pra
0: pode,
7: você amanhã?
0: Pode.
7: Por favor?
0: Pode.
7: Passa o meu áudio aí pra mim, por
0: favor. Tá bom. Ouviu aí, né, Carita? Faz um café pra ele. Sentir o teu cada um tem o café que merece.
3: E esse Fábio também tá desde as uma da manhã falando que vai dormir pra você escutar o áudio dele. É. Cada dia hoje ele vai estar falando a mesma coisa no seu direct, Diego.
0: É, bem lembrado aí o tal Danilo. É síndrome de Estocolmo. É, borderline cachorro. Sei lá o que é borderline.
8: Diegão, vou adoçar o café pra esse Fábio aí com a minha benga.
0: Ei!
8: Retardado aí.
0: Ei!
9: Ô, Diego Lopes, esse teu programa está um perfeito caps. Aí o Marco fala assim: tira, manda, que eu vou cagar.
2: Ei, Marco, vem que a minha dieta tá grandona. A rapa é minha hoje aí, ó. Pegasse aí, ó. Se vem, Marco, vem. Puxa essa careca aí, vem, pô. Entendeu? Vem.
0: Olha aí, Marco.
2: Vem, agora. Deu banho em você, ó. Tá cheiroso agora.
0: Oh. E síndrome de border collar. Síndrome de border collars.
10: Querendo quebrar o clima do Davi e do Maico, não, mas a Sandrinha é apaixonada pelo Davi, dá pra perceber.
0: A Sandrinha é apaixonada pelo Davi? Pera aí, que agora entra um terceiro personagem nessa trama namorosa.
3: Tá dando uma sensação ruim no meu corpo, não sei porquê. Tô sentindo que eu vou ser homenageado pelo Davi.
0: Para!
11: Tira que eu vou cagar!
0: Calma, Michael! Michael!
12: Vai vendo se o Davi com o Michael batendo naquela careca dele. Papapapapapapapapi, vai, Michael! Aí, bora aí, papapapapi!
13: É, Diego, tem que pôr nessa suruba aí, ó. A Sandrinha, o Davi, o Filomenada, a Lila.
0: E meu Deus.
13: De rebarba vai o
0: locutor
13: Canela Fina.
0: Vai, você, ô idiota.
14: Davi de calcinha vermelha, fio dental, com aquele aventalzinho de lavar louça. Esperando o Mike chegar do serviço, o Mike chega e dá um tapão na bunda da dele e fala: bora aí.
0: Bora, Davi, bora. Bora
14: aí, Davi. Tá vendo, Mike? Que dá pra você ficar mexendo com os outros, ó. Agora vai ter que aguentar.
0: É.
15: É, vai cagar no pau do Davi.
0: Pera aí, Sandrinha.
16: Ué, Mike. Começou, agora aguenta.
0: Você,
16: não, você que é o bonzão de Israel.
0: Não, você tá fudido. Não corre não, mas...
14: A Sandra pode até estar afim de dar pro Davi, mas... O Davi, o que a Sandra gosta, o Davi chupa até o caroço.
0: Ei.
17: Imagine como que deve estar o buraco daquela boneca do Davi lá. É, deve ter virado já queijo coalho por dentro.
0: Peraí, cara! Nossa senhora! Nossa, queijo coalho ele despeja no macarrão antes de comer. Nossa!
18: Na hora do coito não vai ser bora aí, não. Vai ser demora aí. Demora aí.
2: Bora aí. Pegando você, ó.
0: Tá. Vamos lá. Vai, Davi, vamos lá. Chegou a hora.
2: Vamos lá, Diego.
0: Você lembra do tema?
2: Sei mesmo.
0: Vamos lá. Não, pera aí. Tá uma bosta essa ligação. Vai pra fora. Sai de perto do som.
2: Vamos lá, vai.
0: Aí. É, síndrome de border collar, vai.
2: Transmutação, né? Energia, né?
0: Isso.
2: Olha, verdade é essa, nós temos energia junto com a outra aí. Às vezes, o seu inimigo é seu amigo, né? Ele te ataca, às vezes é contra você alguma coisa, mas às vezes ele gosta de você, não você, né? Assim também na vida dos artistas também.
0: Aí, Maicon.
2: Assim também na cena de Proust, né, com a Fórmula 1, um atacava o outro, um queria vencer o outro, não. Mas o Proust admirou você até hoje, né? Quando ela morreu,
0: aí,
2: hoje foi lá e ficou do Senna e falou assim até hoje. Os dois brigavam na época, também na vida dos artistas também.
0: Aí, Maicon.
2: Assim também na cena de Proust, né, com a Fórmula 1, um atacava o outro, um queria vencer o outro, não. Mas o Proust admirou você até hoje, né? Quando ela morreu,
0: aí,
2: hoje
0: Maicon. Foi lá.

0: através disso aí, tem isso aí também.
1: Aí, Michael.
0: É também na televisão, uma artista que é melhor que a outra, atriz, é ator também, aí tudo, também cantor, um quer cantar melhor que o outro.
1: Aí, Michael.
0: Eu ouvi falar também que a Sandy parece a rivalidade com a Vanessa Camargo. Isso aí, as duas eram rival na época. Quando era novinha, queria cantar melhor que a outra, tá vendo? Rivalizar, quer dizer, inimiga. Parece que era minha inimiga, depois virou amiga, é assim mesmo.
1: Aí, Michael.
0: É teve da rivalidade. É isso aí. É isso aí, a transmutação é em tudo, né? Em tudo. É uma coisa louca. É. E às vezes é que aconteceu também.
1: Aí, Michael.
0: Na vida real também é isso mesmo. É. É a competitividade na hora que um quer ganhar do outro, entendeu? Um quer ultrapassar o outro. Por exemplo, sempre hoje falava assim que o Senna queria humilhar ele, entendeu? Porque o Senna queria ganhar e fazer cada vez mais rápido, uma coisa de doido. Até no GP de Mônaco, 88, ele bateu e o Prost ganhou, porque ele queria sempre ultrapassar. Ele passou todo mundo, passou o Prost e o Prost ficou assim. Esse é o defeito dele, queria sempre humilhar e não conseguia. Aí o Prost ganhou a corrida. É um exemplo.
1: Um exemplo.
0: Então é por aí. Entendeu? Aí teve 89 também, com os dois bateram também. Aí você não jogou o cara, o Prost ganhou, mas foi meio assim, né? Meio mandrake,
1: Aí
0: depois você deu troco, pegou o Prost por trás. Mas no carro, não tô falando no carro, lógico. E assim vai, tá. Esse é o exemplo.
1: Tá.
0: E assim vai. Também Brasil quer ganhar a Copa, mas não precisa vagar mais. A rivalidade, mas é o inimigo é em tudo.
1: Tá.
0: Mas através da. Às vezes vira até amigo também, porque são transmutações genéticas que estão dentro de nós, entendeu? A verdade é essa.
1: Tá.
0: E agora eu vou falar também com a consciência do Edinaldo ontem, Diego. O Edinaldo também ontem falou um negócio de. E isso é importante falar mesmo, né?
1: Bom dia, Tadeu.
2: Alô, testando. Alô, Ei, alô. Teste.
1: Não?
2: Tá achando baixo?
1: Alô, tá baixo?
2: Ei, alô, bom dia. Ei.
1: Eu nem sei mexer no volume dele.
2: Às vezes também, né, o Diego? Eu posso estar ficando surdo.
1: Às vezes pode ser, exatamente.
2: Tem esse outro lado aí. Bom dia, Diego
1: Cotonete,
2: Lopes.
1: Cotonete.
2: Ai, ai.
1: Não, o Davi tá aqui ainda. Peraí, deixa eu ver. Cadê? Aqui, pronto. Aí, saiu. E aí?
2: Tudo bem, Diegão, ouvinte da Band
1: de semana.
2: Band de Coruja. O que vocês aprontaram essa madrugada?
1: Até aí, tudo bem, olha lá. Ele tá com a camiseta escrita até aí, tudo bem.
2: Até aí, tudo bem. Depois. A gente vê o que acontece. Então, o que vocês aprontaram nessa madrugada?
1: A gente aprontou tanta coisa.
2: É.
1: Agora, de último, uma coisa legal que aconteceu: nós transmutamos uma inimizade em uma amizade.
2: Olha!
1: Na verdade, um era fã do outro, gostava, tinha desejos pelo outro e ficava desenhando com um picuinhazinha.
2: Que coisa!
1: Isso é coisa que acontece
2: um
1: na vida.
2: Outro, um homem ou uma mulher?
1: Os dois homens.
2: Eu não vou julgar ninguém aqui.
1: Não tem problema nenhum. Cada um é cada um. Exatamente.
2: De todas as formas possíveis.
1: Exatamente. Vamos se amar. O mundo precisa de
2: vamos
1: amor.
2: Vamos amar, gente. Vamos amar.

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0: Bom dia, são 5 horas, 5 minutos, gente. 5 e 5 horas de Brasília. Bom, bom, bom, bom, bom, bom dia. Excelente manhã de quarta-feira e metadinha da semana já. Você aqui com a gente na Band FM, no Band Bom Dia. 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
1: Mais uma vez por aqui, James D.

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0: Ontem chegou o primeiro boleto de outubro pra eu pagar. Olha que loucura. Isso não é loucura? Não é maluquice isso? Pra mim é maluquice. Pra mim isso é maluquice.
1: Todo de amor, de amor, de amor e alegria.
0: Bom dia, Xenon, bom dia, bom dia. É Rony Olambra, Cidade das Flores, bom dia. Bom dia, Ademir, bom dia. Bom dia, Edson, bom dia. Bom dia também pra Ana, bom dia. Bom dia, Luiz, bom dia. Luiz tá começando a semana hoje. Estava de férias, você é o patrão. Como é que funciona esse negócio, Luiz? Um abraço pra você, bom dia pra Sol também, ô Sol. Bom dia, Felipe Alves, já chegou chegando. Bom dia, Teio, bom dia, Mário. Tudo bem com você, né, Mário? Bom dia, EB978542. É o nome que tá aqui, o cara não assinou, mas um abraço pra você. Parece uma senha de alguém, né? Mas um abraço aí. Rafael Cardoso, bom dia. Bom dia. Bom dia, JC Souza. É a Joyce, né? Alô, Coxim, Mato Grosso do Sul, ouvindo a Band FM. Beijo pra você, viu, menina? Com a gente também tá Thaís Silva. Thaís, um beijo pra você. Alô, Osasco, bom dia. Bom dia, Vanilson Fernandes, bom dia. Bom dia, Júlia, tudo bem com você, meu querido? Bom dia. Bom dia aqui pro Diego. Como é que você tá, Diegão? Tudo bem? 5:09, Homem Vinheta acaba de entrar aqui no estúdio da Band FM.
2: Entrei e sentei.
0: Já despejou todo o seu toque aqui dentro do estúdio. Já arrumou tudo do jeito dele.
2: Já deu um jeitinho, né, Tadeu? Bom dia.
0: É isso aí, a vida, Vinhetão. Tudo bem, bom dia.
3: A vida bem, graças a Deus, né? Acordamos, estamos aqui. Então, agradecer.
0: É isso aí.
3: Porque daqui um segundo, daqui um minuto, tudo pode mudar.
0: Pesou o clima, hein? Pesou o clima.
2: Deu uma pesada,
0: né?
2: Porque, poxa vida, que merda.
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3: 5:09. Estamos entrando no ar com mais uma edição do Pulo do Gado. O seu gibi eletrônico diário. Aqui, de tudo um pouco. Essa é a verdade. 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O seu mugido para quem você gosta. Temos também enquetes, reportagens, tudo isso em um só gibi eletrônico. Você nunca vai sair de casa mal informado aqui. A notícia bate na porta. Se você não abrir, a gente vai empurrar. Lembrando, quando falarem, você pode dizer com toda certeza: o furo foi dado primeiro no Pulo do Gado. Eu sou Pedro Quadras, bom dia.
0: Muito bom dia, eu sou Silvânia Acre. Pedro, quartamos, hein?
3: Quartamos já na metade.
0: Seguindo forte, a metade já passou,
3: que
0: né?
3: Que loucura, né, Silvânia?
0: Vamos seguir firmes e fortes na quarta-feira, 23 de setembro, viu?
3: A minha pergunta, rapidinho pra você, Silvânia, em primeiro lugar, tá tudo bem, né, minha querida?
0: Graças a Deus, e você?
3: Tudo bem. A minha pergunta é, pra você, o melhor é de segunda a quarta, do começo pra metade, ou de quarta a sexta? Já da metade pra frente.
0: Eu acho que da metade pra frente.
3: É, né?
0: Porque é sempre mais fácil. Você leva a quarta-feira com mais leveza. Quinta-feira, então, na expectativa da sexta, é um dia excepcional. É a própria sexta já é o dia especial. E o fim de semana, então, nem se fala.
3: Então,
0: né?
3: Tá aí. Pra Silvânia, da metade pra frente é sempre melhor do que da ponta pro meio.
0: Vamos lá, 23 de setembro, Pedro. Chegamos ao dia número 266.
3: 266.
0: Completamos 72,9% desse ano. A barrinha já tá chegando no fim já. Meu, que desespero, que desespero.
3: Impressionante, impressionante.
0: Olha, hoje é dia dos filhos, viu? Você que tem filho,
3: poxa vida.
0: Você já abraçou seu filho hoje.
3: Gilberto você Barros. Já deu um beijo em sua testa. Antes que seja tarde, lhe faça um carinho. Corre, abrace forte o seu filhinho. É isso aí, Gilberto Barros.
0: Abraça seu filho, diga que o ama. Pede pra ele colocar a cueca no cesto de roupa suja.
3: Pede pra ele sair do videogame às 4:30 da manhã.
0: Pede pra ele parar de acessar site pornô.
3: Isso. E também a todos os filhos da... Vamos lá.
0: Dia do sorvete hoje, hein?
3: Ah, gente, Silvânia gosta do sorvetinho?
0: Adoro sorvete.
3: Massa ou de palito?
0: Eu já gostei mais de palito. Nossa, viu? Mas hoje eu sou mais uma massinha. Tô um pouco mais fresca, né? Eu confesso, porque eu prefiro gelato. Gelato.
3: Tá, aí também. É um bom gosto, né, fresca? É bom gosto.
0: A gente acaba tomando menos no ano, porque é mais caro. Qualquer gelado, claro,
5: verdade,
0: aí,
5: verdade, verdade.
0: Mas é saboroso, a gente aprecia o momento, né?
5: Isso. E você é fominha? Uma ou duas bolas?
0: Ah, eu prefiro duas, né?
5: Duas, né?
0: Uma não me satisfaz.
5: Engraçado que é difícil você pedir um sorvete com três bolas, né?
0: Exatamente.
5: Até porque as duas que vêm já são grandes, né?
0: Acho que uma não satisfaz, duas é o ok, é três... Okay. Já passou, né?
5: É verdade. Até porque uma bola só não faz filho. Ah, não, nós já estudamos sobre isso. Faz sim, né?
0: Faz sim,
5: verdade.
0: Quem só tem um?
5: E hoje é dia do filho.
0: Hoje é dia do soldador. Parabéns, soldador.
5: Poxa vida, eu que tenho essa profissão também herdada de papai, Benedito de França Silva, o Bill, que Deus o tenha, que papai do céu o tenha em bom lugar, mas a profissão de papai, que era um grande, exímio soldador, e torneiro mecânico. Papai que trabalhou na Vilares, ali em São Bernardo do Campo, depois foi para Vilares em Araraquara, e depois montou a sua própria empresa, onde criou um soldadorzinho que fui eu.
0: Ai, que bonitinho, gente. Parabéns. É uma arte, viu, gente?
5: É uma arte.
0: Exige precisão, exige técnica. Então, parabéns para todos os soldadores
5: do Brasil. Só que aí, né, não sei se você sabe, Silvânia, no meio do caminho, depois já de papai ter uma empresa consolidada, ele chegou pro filhinho dele e falou: filho, papai vai se aposentar, a empresa é sua. O filho olhou para ele e falou: não quero. O seu filho quer um dia poder dar um autógrafo. Papai quase morreu do coração e hoje estou aqui. Vamos lá.
0: É verdade.
5: Imagina
0: a decepção.
5: Isso é verdade.
0: Vamos lá, gente. Hoje também é dia do combate ao estresse. O que você usa para combater o seu estresse, Pedro?
5: Aqui, a nossa... emissora Band FM.
0: Olha aí, que legal.
5: Esse estúdio, pra mim, é um grande combatente de estresse. Eu deixo tudo lá pra fora. Depois que eu abrir a porta, se quiser voltar a ter um estresse, tudo bem. Mas se não, aqui pra nós, eu acredito que pra você também, Silvânia, é um combate ao estresse. Eu acredito que pro ouvinte também.
0: Eu convido o ouvinte a contar pra gente o que você usa pra combater o estresse.
5: Isso.
0: Conte aqui, o WhatsApp do Pulo do Gado é 11 99991-9197. Pra fechar, hoje também é o dia...
5: Da boquete?
0: Não!
5: Não, que você fez assim?
0: Da linguagem dos sinais.
5: Ah, da linguagem dos sinais. Hoje é dia da Libra, né?
0: Aqui tá especificando todas, né?
5: Tá.
0: Dia Internacional das Línguas de Sinais.
5: Ah, de sinais.
0: É isso. Então...
5: Gente, então você que faz sinal pra alguém com a mão aí, alguma coisa, é a linguagem, né?
0: Quando você pede pro busão parar...
5: É um sinal.
0: É um sinal, né?
5: É um sinal.
0: Quando você dá dedo pra alguém, é um sinal. Muito bem, então parabéns ao Dia Internacional das Línguas de Sinais.
5: Isso.
0: Cidade aniversariante do dia, Pedro, qual que é? O que é rádio, Pedro? Você está fazendo linguagem dos sinais, o ouvinte não vai conseguir saber
5: então,
0: qual é a cidade.
5: A linguagem dos sinais não dá porque é rádio, mas a cidade aniversariante de hoje é... Apá!
0: Parabéns, apaenses, né? Que é uma cidade que deve ser bem tranquila, né?
5: É verdade. Na verdade, o nome da cidade é outro, é que quem batizou a cidade era mudo, né? 5:15.
0: Salve, ouvinte interagindo no Pulo do Gado, bom dia!
6: Bom dia, Pedro, bom dia, Silvânia!
5: Bom dia!
6: Vai já estresse, nada com uma trepadinha bem boa na cara.
0: Aí, obrigado. Bom, enfim, é um jeito de desestressar, né?
5: É verdade,
0: muito obrigado, meu querido, um abraço pra você. Próxima vez, um linguajar um pouco mais educado, né?
7: E galera, bom dia, galera!
5: Bom dia! Sérgio
7: aqui, tá bom da Serra, olha... Eu me tirar meu estresse é acordar cedinho nesse horário, colocar na Band e trabalhar.
5: Aí,
7: graças a Deus, isso me tira o estresse.
0: Valeu, meu querido.
5: Que legal. Muito obrigado, viu, querido, pela audiência.
8: Bom dia, Tadeu. Bom dia, Almir Vieira.
0: Silvane Pedro.
5: É Silvane Pedro.
8: Ah, eu uso aquilo que muita gente, né, não usa. Eu uso maconha. Aí eu fico desestressado.
5: Ah, o cannabis.
8: Bom dia.
5: Cannabis, Ele usa
0: recreativo,
5: recreativo,
0: né?
5: E também o cannabis ali, que dá uma relaxada nele, assim ele colocou. Fala nisso, mano. Depois passa
0: lá. Você fala do uso recreativo, eu sempre imagino o pessoal usando no parque.
5: No meio
0: do parquinho.
5: Ou se não, numa montanha russa,
0: exatamente,
5: né?
0: Exatamente, eu acho que quando...
5: naquele trepa-trepa, né? Do jardim.
0: Exatamente.
5: É verdade.
8: Tá, é fácil pra combater estresse, cerveja em muita quantidade.
5: Olha aí, ó.
9: É o selo de Osasco aqui do estacionamento.
0: Aí, ó.
9: É, o Vinheta, ele nasceu após um pingo de solda. Abraço.
0: Enfim, falou alguma coisa sobre solda que eu não entendi
5: também.
0: No final.
5: Mas eu acho assim que a cerveja, o excesso do álcool, ele pode sim combater o estresse, mas depende da pessoa, às vezes, com um pouco estressadinha. Tem pessoas que mudam o comportamento depois do álcool.
0: Exatamente. Giovanni tá respondendo aqui, diz que para tirar o estresse, quando o salário pinga no quinto dia útil, posso falar, é uma sensação muito gostosa, né?
5: Olha que coisa interessante, né? Dizem que dinheiro não é 100%, mas realmente é uma sensação muito agradável, né?
0: É muito agradável.
5: Quando você olha e fala, ai, graças a Deus.
0: Caiu na conta.
5: É.
0: Vou pagar os boletos tudo.
5: Nem que dure um dia só, mas é um prazer gostoso.
0: É, no caso dele, ele falou que acaba em dois.
5: Então, isso aí é igual que fosse um sexo, né?
10: Bom dia, Pedro Quadras. Bom dia, Silvana.
5: Bom dia.
10: Aqui é o Hudson, de Valladolid. Estou aqui na Espanha trabalhando.
5: Olá.
10: Minha profissão é soldador.
5: Poxa vida.
10: Parabéns para todos os soldadores do Brasil. Parabéns. E aqui da Europa.
0: Parabéns, Hudson, exportando, né, a técnica soldadora do Brasil. Aí.
5: Você sabe uma coisa gostosa, Silvânia? Hoje, a modernidade traz para você que gosta de uma certa profissão a facilidade. Hoje você consegue comprar uma máquina de solda portátil, do tamanho de uma maletinha, que você carrega para qualquer lugar e faz soldas, tanto como eletrodo, Amiga, a TIG, é muito legal. Então, você, soldador, carrega uma maletinha junto com você e saia pingando solda em qualquer lugar.
11: Bom dia, Silvânia. Bom dia, Pedro.
5: Bom
11: acho
5: dia,
11: que
5: você
11: tinha que mudar o horário do programa de vocês. Eu acho que tinha que ser 6 horas da tarde, porque foi um dia estressante aí.
0: Olha aí.
11: Escutar a rádio aí com vocês seria bom, né, pô? Fazer um baixar assinado pra trazer vocês pra esse horário aí.
0: Interessante, hein?
5: Você sabe que foi essa proposta, o Tadeu sabe, a Silvânia sabe disso, antes do Band Bom Dia, eu fiz essa proposta para a direção, para que as pessoas fossem ouvindo a Hora do Ronco e voltassem ouvindo Emerson, França e Tadeu, às 6 da tarde.
0: Uhum.
5: Mas barrou num pequeno detalhe.
0: Qual detalhe?
5: Salário.
0: Vamos ao repórter de rua, o nosso repórter enviado especial, Pidôncio Pidunga da Silva, traz notícias pra gente da rua. A gente vai na rua, a gente não fica só nesse estúdio confortável, bonito, bem iluminado, com ar-condicionado.
5: Não, a gente fica, agora o repórter...
0: No caso, a gente fica, o repórter que se lasca, e hoje em dia mais ainda, né? Toda a minha solidariedade aos repórteres modernos, porque antigamente o repórter ia com câmera, com o iluminador.
5: Com companheiro, né?
0: Ah, e pior das hipóteses, numa briga, você tinha dois caras pra te ajudar, né? Hoje em dia, a repórter leva só o celular,
5: um
0: tripézinho e boa sorte, tomara que não seja roubada, né?
5: É verdade. Boa sorte aí, parabéns a todos os repórteres. Estamos com ele. Atenção, já pode chamar o nosso querido Ailton Noites, já tá com... Qual é o canal? Vem aí, Silvânia!
0: Canal 2, por favor, canal 2, canal 2. Canal 2, o Ailton Noites falou pra gente, canal 2, por gentileza, alô, alô.
12: Olha aí, abacaxi é doce,
0: não,
12: doce,
0: não é
12: doce, doce, doce, feito mel.
0: Tento 4, canal 4.
12: Pamonha, curau, pamonha. Direto de Piracicaba, pamonha.
0: Tento canal 1, canal 1. Canal 1 não tá chegando nada. Canal 7,
12: me
0: canal...
12: ouve?
0: Opa, alô, repórter Pidôncio.
12: Alô, bom dia, me ouve, atenção.
0: Muito bom dia.
12: Bom dia a todos, bom dia. Pedro, bom dia, Silvânia, bom dia. O gibi eletrônico, o pulo do gato. Estamos ao vivo aqui na rua, nesse momento. Muito frio, viu, gente? Você me ouve, Silvânia?
0: Eu te ouço, eu concordo com você, repórter. Onde a gente está
12: aqui... Mas onde você me ouve?
0: Eu estou te ouvindo.
12: Eu também estou te ouvindo.
0: Você está me ouvindo também?
12: Chego alto e claro.
0: Chega alto e claro.
12: Solta a bola, nós mexemos no equipamento.
0: Está excelente, repórter.
12: Mexemos equipamento. Foram 3 dias mexendo equipamento para descobrir que era pilha. É bem por aí, né, Silvânia? Campilha, senhora, só trocar a pilha. Desmontaram tudo, foi pro técnico, um foi passando o problema pro outro.
0: Aí alguém descobriu...
12: Aí eu, não fui eu. Falei, gente, vocês já tentaram ver a pilha? Era a pilha. Mas tá tudo bem, tá me ouvindo alto e claro.
0: Estão te ouvindo, repórter. Onde é que você está nesse momento, repórter Pidôncio?
12: Estamos aqui, uma fila grande.
0: Ih?
12: Atenção, Silvânia, atenção, ouvintes.
0: Atenção.
12: Uma fila grande para a venda. 12 ingressos para o festival de rock.
0: Olha aí.
12: Que vai acontecer. Rock retrô, viu, Silvânia?
0: Rock retrô, o festival de rock vai acontecer.
5: Legal, curto bastante.
0: Que coisa, fila até para comprar ingresso para show. Que loucura, hein? E os organizadores não pensaram em vender online.
5: Então, isso que é interessante, viu?
12: Não.
0: É retrô mesmo.
12: Até porque é aí que tá. Aí o pessoal da organização já fez uma pergunta antes, como repórter eu tenho que me antecipar, e foi feito sim, mas por cartas, fax, tá? telegrama para quê? Para as pessoas sentirem aquela coisa do retrô mesmo, né?
0: A experiência de comprar o ingresso, pegar fila ingresso com outros seres humanos.
12: Por exemplo, vai ter que todo mundo vir vestido a caráter, sabe? Aquela faixinha de Woodstock.
0: Muito legal, muito
12: vai
0: legal.
12: Ser bem legal.
0: Então, atenção, se você quiser perguntar, entrevistar alguém que está na fila. Aí? Estou te ouvindo, repórter, estou te ouvindo.
12: Deixa eu colocar aqui, assim vocês me ouvem.
0: Estou te ouvindo.
12: Eu tô cansado de ficar segurando esse radinho.
0: É meio chato, né?
12: Não, é chato, fica doendo a mão aqui, sabe? Alô, me ouve?
0: Te ouço sim, te ouço sim, por
12: gentileza. Ah, já sei, ó, eu vou deitar o microfone aqui, ó, ó. Aqui a gente trabalha no a raiz mesmo, aqui a gente...
0: É no improviso mesmo.
12: Vamos lá, estamos aqui na fila, muita gente, um pouquinho de garoa, as pessoas, mas estão aqui felizes. Não, vamos entrevistar aqui, só um minutinho, a senhora aqui. Vamos entrevistar uma senhora aqui. Posso já entrevistar?
0: Pode entrevistar, por gentileza.
12: Muito bom dia pra senhora. E aí, na fila, como é que tá? Desde quando?
13: Eu tô nessa bosta aqui! Eu já tô aqui desde ontem à noite nessa merda!
0: Pera aí!
13: Essa bosta dessa fila, não tem um lanche nessa merda!
0: Pera aí, calma lá!
12: Pera aí, só um minutinho, como é que é o nome da senhora?
13: Dona Bem-vinda!
0: Tá, só podia ser!
12: Mas a senhora, assim, a gente vê que a senhora tem uma idade, uma certa idade, então... Cabe, é muito importante esse movimento, esse festival de rock antigo, né?
13: Eu quero que o rock se lasque!
0: Pera aí, mas o que tá fazendo na fila, então?
13: Não vai ter Amado Batista?
0: Não!
13: Eu quero ver Amado Batista, ouvir Rogério! Eu tô aqui, ó, a minha faixinha na testa, Fuscão Preto!
0: Não.
12: Aqui vai ter cover, né, do AC/DC, Guns N' Roses.
13: Eu quero que o AC/DC vá pra puta!
0: Pera aí!
12: Silvana, me ouve?
0: Estou te ouvindo e infelizmente estou ouvindo a Dona Bem-vinda também.
12: Dona Bem-vinda aqui na fila. Ela falou que quer ver a Amado Batista, mas que ela tá na fila errada, né?
0: Exatamente. Avisaram pra ela.
12: Quer fazer pergunta? Eu vou pôr o fone.
0: Quero fazer pergunta, pode passar o fone.
12: Eu vou pôr o fone aqui na sua...
13: Vai pôr o fone na bunda da tua mãe!
0: Não, pera lá!
12: Só pra senhora ouvir, só um minutinho. Pronto, tá com você!
0: Muito bom dia, Dona Bem-vinda, quem fala com
14: bom
0: você?
14: Bom dia, Dona Bem-vinda.
0: É a apresentadora Silvânia Alves.
14: E o Pedro Quadras.
0: Dona Bem-vinda, estou sentindo que houve aí um engano. A senhora achou que ia ver um artista e, na verdade, estarão outros aí na line-up desse show retrô. Quais artistas, além do Amado Batista, a senhora gostaria de ver?
13: Almir Rogério, do Fuscão Preto! Eu sou fã dele, viu, filha? Eu gosto muito do irmão do Falcão também!
0: A senhora ouvia quando era jovem, né?
13: Ah, eu ouvia, viu, quando eu trepava aí!
0: Peraí, só um minutinho, corta lá, ô Ailton!
14: Sobe a trilha aí, Ailton!
0: Ailton, doido, sobe a trilha!
14: Sobe a trilha!
0: Quando ela for falar aquelas coisas, sobe a trilha!
14: Pra você que ligou o rádio agora, esse é o Pulo do Gato. A gente tá entrevistando uma senhora simpática que tá na fila pra comprar ingresso pro show de rock retrô.
12: Mas a senhora não teria nenhum neto ou algum sobrinho que gostaria de estar aqui na fila? Ou até no lugar da senhora?
13: Aqueles filha da...
0: Sobe a trilha!
13: Sapato de vagabundo! A minha jovem não quer fazer nada, viu, meu filho? Eu aqui com 82 anos aqui na... Eu quero ouvir Rogério!
0: Essa senhora tá causando aí na fila, Pidoncio. Essa senhora tá causando na fila.
12: Já que as pessoas aqui mais novas aqui até rindo, né? Uma situação inusitada. Não. Mas vem cá, a senhora poderia, já que tá aqui na fila, curtir e aproveitar aí. Nós teremos cover também de Led Zeppelin.
0: É.
13: Dead o quê? Dead o quê?
0: Led Zeppelin. A senhora não gosta de Led Zeppelin?
13: Não, eu gosto de merda. O que é isso aí?
0: É isso aqui, ó.
13: Comprimido pra hemorródia.
0: Coloca o fone no ouvido dela.
14: Coloca o fone no ouvido.
0: Ó, Stairway to Heaven. Olha que bonito. Alô, Dona Bem-vinda? Dona Bem-vinda?
12: Silvânia, ela dormiu.
0: Eu confesso que não é uma das músicas mais agitadas aí do...
13: Dona Bem-vinda, vai acordar tua mãe, filha da...
0: Pera!
13: Vai acordar tua mãe, seu puto!
0: Pera!
13: Eu quero ouvir o Rogério pro São Preto.
0: Pera aí, deixa eu colocar pra ela ouvir, pra ela ficar...
12: Coloca pra ela ficar calma.
0: Lembrar dos tempos de jovem, né?
12: Coloca aí.
13: E outra! Cheiro de maconha, desgraçado, nessa vila! E eu fui pedir!
0: Aí, ó.

0: Estou preto pela cidade a rodar. Agora sim, filha.
1: Tá feliz, dona Bem-vinda?
0: Agora eu tô feliz.
1: Tá feliz, dona?
0: Obrigada, viu?
1: Imagina, vai pra casa, dona Bem-vinda. Tá frio, tá garoando.
0: Isso é bem. Ô, moleque desgraçado, arruma uma ponta pra mim, seu porra.
2: Meu, ela tá pedindo uma ponta, velho. Pelo amor de Deus, não chegou.
1: Corta lá, velho.
2: Vai começar a ficar pesado.
1: Obrigado, repórter Pidoncio e Pidunga da Silva.
3: Todos vocês, a qualquer momento, a qualquer situação, podem me chamar, que eu tô aqui na fila ainda com a dona Bem-vinda.
0: Ah, se for...
2: Corta lá,
1: ainda bem que o Ailton Noites cortou na hora.
2: Cortou bem na hora, velho.
1: Bom, fica aí a dica cultural, né? O show de rock retrô, no qual você vai, assim como nos velhos tempos, comprar pessoalmente os ingressos.
2: Isso, então tá aí, gente. Bom, encerramos aqui, né, Silvânia?
1: Ponto final e mais uma edição de O Pulo do Gado, Pedro Quadras.
2: Gente, qual é o jornal, qual é o programa de jornalismo que vai trazer pra você tudo isso em um só jornal?
1: Ah.
2: No caso, o nosso gibi eletrônico, ele é diversificado. E como a Silvânia falou, a gente não fica só no estúdio, não.
1: Não.
2: A gente vai pra cima. Vocês viram o nosso repórter Pidoncio lá na fila, garoa, tudo, entrevistando aquela senhora super simpática e super educada, dona Bem-vinda, que já tem fã-clube, já tem... É interessante. Mas, Silvânia, aproveite ao máximo a sua quarta-feira, linda.
1: Você também, Pedro Quadras.
2: Amanhã estaremos aqui?
1: Estaremos aqui com um compromisso sério, jornalismo de verdade do Grupo Bandeirantes.
2: Então tá aí. A você, nosso querido ouvinte, onde quer que você esteja, aproveite a sua quarta-feira, aproveite a sua vida, porque em um segundo, tudo pode mudar. Bom dia.
1: Bom dia, gente. Bom dia. Vamos deixar o Almir Rogério de fundo para encerrar enquanto sobem os créditos aqui do jornal.
2: Isso. Então, gente, mulher, bom dia, né? Aquela coisa da dona Bem-vinda chegando. A gente precisa tomar cuidado. Bom dia, galera.
4: Pois é.
2: Você sabe.
4: Você é.
2: Não dá, velho.

0: 29.
1: Bom dia, gente.
0: Bom dia, Pidão. Você chegou no momento certo.
2: Caramba, você estava lá, já tá aqui.
1: Já tô aqui.
0: É a magia do rádio, Vinheta.
1: É,
0: magia
1: então, do rádio. Que besta.
0: Ó, na sequência aqui do Band Bom Dia, como prometido ontem, tem contos eróticos do Vinheta.
2: É verdade.
0: Prometeu contar um conto erótico aqui pra gente. É, então,
2: preparem aí.
0: Tire as crianças da sala, nossa, porque o negócio vai ficar pesado aqui.
2: Ai, então, foi um negócio muito louco. Dentro do carro, dentro do carro.
0: Em 5 minutos, gente. Em 5 minutos.
2: Sai daí, não.
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0: 0046. Se você não for, só você não vai.
1: 5:34. Esse é o Band Bom Dia, um programa feito pra alegrar sua manhã de quarta-feira aqui na melhor emissora do Brasil. O Pidonço vai contar pra gente que emissora é essa? 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
1: Muito bem, Pidoncio, a gente prometeu e agora... Bom, agora tá no ar Contos Eróticos do Vinheta. Histórias deliciosas. Pra você ouvir tomando o seu café.
3: Década de 90 ainda. Uma época gostosa, uma época em que todos viviam ainda aquela coisa do talvez analógico, ainda na época das cartas, mas como era bom uma paquera, como era bom a conquista, como era bom poder olhar para uma menina ou vice-versa e com uma simples piscada ela entender que ela estava ali porque alguma coisa iria acontecer. Uhum. E assim foi. Um barzinho, uhum, alguns amigos. E naquela outra mesa, uma morena, cabelos lisos. Que isso? Sabe aquele cabelo que escorre? Escorre. Uhum. Escorre. Uhum. E como se fosse um verdadeiro caminho mostrando o seu destino.
1: Isso mostra.
3: E assim começou. Uma música, uma piscada, e ali estava eu em sua mesa, conversando. Ainda tímido, até porque naquela época não tinha essa coisa, dessa liberdade total que nós temos hoje, através das redes sociais. O nome dela...
1: Essa risadinha
3: animada. O nome dela... Débora.
1: Ah, Débora. Ah.
3: Ela também estava com algumas amigas, os dois amigos estavam juntos, eu pedi para que eles viessem até a mesa e ali nós começamos um bate-papo gostoso. Eu, na época, ainda com os meus 17 anos, mas, aquele dia, o meu pai liberou o carro dele. Uma caminhonete D20. Era aquela caminhonete a diesel, mas uma caminhonete em que meu pai tinha realizado seu sonho e comprado ela zero quilômetro. Naquela época, como era bom. E eu lembro que a conversa dos meus amigos não renderam muito com as amigas dela, até porque eles não foram felizes no verdadeiro chaveco.
1: Tem que ser bom, viu?
3: Eu já tive a felicidade de, sei lá, talvez o meu jeito espontâneo, uhum, o meu jeito bem-humorado tenha cativado aquela mulher.
1: Ah, cativa sim.
3: Não esquece o nome dela não, Débora.
1: Débora, é o nome Débora, viu?
3: De repente, um dos amigos, eu tô indo embora. O outro fez a mesma coisa. E quem sobrou naquela mesa? Eu e Débora.
1: Débora do Jardim Ângela tá agradecendo a homenagem.
3: Então se sinta homenageada. Porque dali, eu, claro, gentilmente falei... Você vai embora com suas amigas? Só que elas já tinham ido no fatal... banheiro, as três juntos.
1: Tá.
3: Eu tenho certeza que ela falou, olha, hoje vocês vão sozinhas pra casa.
4: É isso aí, é isso aí.
3: Enfim, ali a última cerveja, o último gole, peguei em sua mão, falei, pô, pra mim será uma gentileza deixá-la no seu portão, até porque não custa nada pra mim. Os dois, naquele carro ainda cheirando novo, o estofado com aquele plástico. E nós saímos ali com aquela caminhonete a diesel pela cidade. Eu lembro que silêncio por um momento, mas foi quando ela me falou, é naquele portão azul ali.
1: Ah, é ali?
3: Eu parei, freio de mão, que na verdade na caminhonete era no pé. Desliguei.
1: Isso.
3: Teto solar aberto.
1: Abre,
3: para
1: abre, abre, abre.
3: E aí fica aquele friozinho na barriga. Você não sabe se você já parte pra cima ou não. E eu falei, você já vai entrar? Ela foi mais ousada do que eu. Eu até posso entrar, ela falou. Mas só se você deixar.
1: Ai, safada!
3: Quando ela falou isso, eu não tive dúvidas. Soltei o cinto de segurança, me aproximei a ela.
1: Isso, chega junto.
3: Com a minha mão direita, eu envolvi o corpo dela, passei pelo outro lado, também soltei o cinto dela. Com a mão envolta em sua nuca, eu puxei os seus lábios contra os meus.
1: Ai, puxa!
3: E aquele beijo como se estivesse descobrindo algo diferente. Aquele beijo como se... Sabe aquele beijo que você fala que tomara que o mundo não acabe agora? Porque eu preciso, sim, sentir esse beijo até o final. E sim, aquele beijo em que você vai sentindo o calor da pessoa. Aquele beijo que entre aquele tempo que parecia uma eternidade, mas que você não queria largar. Aquele beijo que, pelo cantinho da boca, você se sentia aquele...
1: Isso! Isso! Isso aí!
3: A respiração já ofegante. A minha mão, que já deslizava em seu corpo, tentando descobrir cada curva daquele corpo. E no seu ouvido eu falei, olha, se o mundo acabar agora, eu serei o homem mais feliz. Porque eu tô com a melhor mulher que eu já tive.
1: Que isso, cara?
3: Eu abri dois dedos do vidro para que o vidro não suasse tanto, até porque começou a garoar, o teto solar eu tive que fechar. Desculpa os detalhes, mas...
1: Não, o que é isso? É, pra... é imersão na história.
3: E no rádio...
1: Uhum.
3: Tocava uma música lenta.
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1: Aí, meu amigo, aí acabou.
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3: eyes. Aquele beijo depois que foi dado, eu encostei no meu banco e dei uma respirada funda e... Quando eu olho pro lado, ela estava tirando a sua camiseta lentamente. Um sutiã de renda maravilhoso. Sim. A cor que a maioria ama, preto. Eu não tive dúvidas, eu também tirei a minha camiseta.
1: Os comentários dos ouvintes são...
3: A minha mão deslizou em seu corpo. E eu senti, sim, o tanto quanto aquela mulher estava a fim de estar ali. Dois corpos, um carro, um banco, e não tive dúvidas. Ali nós começamos a se entregar um ao outro.
1: Se entrega, é isso.
3: Dois corpos que se fundiram em um só.
1: Funde, funde mesmo.
3: A nossa respiração ofegante, às vezes até encobria o volume do rádio. Aquela coisa de, está faltando ar, mas eu quero assim. E naquele banco daquela D20, eu nunca mais esqueci o que aconteceu.
1: Ai, fala, conta.
3: Eu senti ela... entregue pra mim.
1: Isso, entrega mesmo, entrega tudo.
3: Eu lembro até hoje que a única coisa que incomodava era a maçaneta na minha bunda.
1: E bom, tá aí, contos eróticos do Homem Vinheta. Realmente, a nossa audiência aqui tá... excitada com essa história, no sentido de animada, né? Parabéns! Um abraço pro...
3: Se o pessoal quiser comentar, fica à vontade. Mas, gente, são coisas que aconteceram na minha
1: vontade,
3: vida.
1: Fica à vontade, gente. Isso aí são histórias que a vida conta, literalmente.
3: Hoje a Débora, né, deve estar tá acabada, deve estar tá com... A última vez que eu quero, ela tá com três filhos, cara. Eu lembro que ela entrou em depressão, aí, bicho, uma coisa de louco. Débora, um beijo pra você, ela não tá ouvindo.
1: Luciano comentou com a gente aqui, não para que eu tô quase lá. Continua, ele falou, você parou, ele xingou você. Muito obrigado pelos comentários, mais comentários aqui da nossa audiência, nos contos eróticos do Pinheiro.
6: Que a vida conta, né? Cine Prevê, dos anos 90. Marquinhos de Barueri.
1: O Marcos lembrou da história dele. Enfim, a gente vai, né? A gente vai...
3: É uma viagem, né, Tadeu?
1: É uma viagem, Só tem um erro na história. Ninguém usava cinto de segurança nessa época. Quem temia pela sua própria vida usava sim, tá? Não vem encontrar furo no roteiro, não, tá?
3: Meu pai era rigoroso, cara. Vixe Maria, se meu pai me pegasse um cinto de segurança...
1: É brincadeira, velho. Bom dia.
7: Porra, Vinheta, toda essa demora pra dizer que não olhou pro lado e ela tava com a benga balançando pra ti.
8: Não, não!
7: Porra.
8: Não, não.
7: Um abraço.
8: Não, não, Volney, não, não, não.
3: Era não, até porque nessa época dava pra, pra descobrir, cara, antes. É,
8: hoje em dia,
3: hoje
8: os,
3: não dá, ó,
8: os
3: na boa,
8: truques da medicina moderna, né?
3: Hoje não dá mais, não.
8: Que doideira, hein?
3: Hoje o cara, se a pessoa não falar... Ele só vai descobrir na hora H.
8: Que doideira, cara. Isso pra mim é doideira. Isso pra mim é doideira. Oi, bom dia.
9: Fui num hotel com a menina. Vou falar pra você. Ela me sugou toda a minha...
8: Tá bom, tá bom, tá bom. Sugou a alma dele, né? Sugou a alma. Obrigado, meu querido. Bom dia. Obrigado pela sua participação, pelo seu comentário.
10: Ô, Tadeu, Vinheta, tinha um Passat, cara. Um Passat, na década
3: de 90. Vixe, meu pai já teve.
10: Dava trabalho nas quermesses, viu? Copiou? Sério, motorista da Rede Veiga por cá. Só lembrança.
8: Valeu, meu querido. Obrigado. Tudo de bom pra você. Obrigado pela mensagem. Bom, é 5h45 agora. Pra continuar no clima romântico, que tal um karaokê do Pidoncio? Hein, Pidoncio?
11: Poxa vida, ó, fica à vontade. Eu tô aqui quietinho. Que eu tava ouvindo aí vocês falando, então eu fico na minha, né, Jair?
8: Você não entendendo nada, né, Pidoncio? Porque você...
11: Eu não entendia
8: você
11: nada.
8: Você não tem esse background,
11: eu,
8: né?
11: Eu fiquei na minha, só ouvindo, que eu sou assim, como diretor, não posso atrapalhar.
8: É, exatamente.
11: Então, assim, ouvinte tá ouvindo, tá curtindo, pra mim tá. Ah. Ouvinte falar não quero isso, não, vamos continuar fazendo.
8: Perfeito. A audiência adorou, todos ficaram muito animados, viu? É. Animados, Luciana falou, eu vivi isso, mas com uma bela...
3: Como lembrança. É que eu
8: posso? Lembrança. Ela escreveu outra coisa, mas é...
3: Eu sei, imagina. Ah, isso aí que eu já tive várias.
8: Luciana, um beijo pra você. Pidoncio, uma música aí que você gosta em inglês... Pra você...
11: Eu quando vocês tocaram essa música aí, me lembra muito. Eu gosto muito dessas coisas da música antiga.
8: É.
11: Né? De poder cantar, de poder... o romântico, ele prende mais atenção.
8: Exatamente.
11: Então, se você puder pôr uma antiga aí...
8: Elton John? Você é familiarizado com Elton John?
11: Elton John.
8: Deixa
11: eu ver qual que é.
8: Tem várias aqui. Sacrifice, Nikita...
11: Eu acho que Priquita.
3: Não, querido, Nikita.
8: Vamos de Priquita, então?
11: Vamos.
8: Vamos lá? É hora do karaokê do Pidoncio. Continuando esse clima romântico na manhã da Band FM.
11: 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E já que o papai do céu me deu essa voz... Eu vou emprestá-la nesse karaokê do Pidoncio. 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
8: Gustavo pergunta, Pidoncio, é virgem? É virgem.
11: She does close and she do the hole. Parou!
8: Parou aqui, o que, que foi?
11: Se eu não me engano, hoje é dia do Julio Iglesias.
8: Como é hoje? É aniversário dele ou é...
11: Acho que é aniversário.
8: Um dia de celebração do
11: Julio? Não, acho que é aniversário, hein?
8: Deixa eu ver, peraí.
11: Vamos fazer Julio?
8: Aniversário Julio Iglesias.
11: Mas tava bom, Nikita.
8: Julio Iglesias. Não, deixa... Não questiona o artista. Iglesias.
11: Se o ouvinte tiver uma sugestão também, a gente fica à vontade aqui. Vamos lá.
8: É hoje, aniversário do Julio Iglesias.
11: Vai, tá vendo?
8: É agora. Vamos de Crazy?
11: Vamos
8: lá? Crazy. Parabéns, Julio Iglesias, pelo seu aniversário.
3: Silvinha está aqui do quer namorar comigo e nós vamos ver se a amizade. Não, todo mundo de binóculo. Tá? Aí todo mundo de binóculo, todos se olhando, vamos lá.
11: Crazy.
3: Pelo amor de Deus, cara.
11: Waze.
8: Você
11: não sabia que é homenagem?
3: Pelo amor de Deus, cara.
8: Deixa ele cantar.
11: Quer cantar você?
8: Desce, não canta.
11: You start feeling. Aí eu gosto assim, ó.

0: Ninguém.
1: Pelo amor de Deus, cara.
0: Onde?
2: Onde?
0: É, porque o ex ele ensina.
1: É amizade ou namoro?
0: Waze.
2: Waze.
1: Ah, meu, para, vai, chega.
2: Tá aí. Karaokê do Bidoncio, homenageando Julio Iglesias e Waze ao mesmo tempo.
0: É só uma pequena homenagem, né?
2: Parabéns, ainda bem que é pequena.
1: Graças a Deus, velho.

0: isso aqui?
1: Isso aqui é uma porcaria.
2: Porcaria não, hein?
1: Porcaria não, hein?
0: Não, hein?
1: Porcaria. Isso aqui é uma porcaria.
0: Não.
1: Que não...
0: Neba, bimbuma.
2: Desculpa. Fiquei com saudade do Quem Quer Pão.
3: Do cafezinho do Band Bom Dia, gente.
2: Oba!
0: Oba!
2: Ao contrário do café da manhã da Xuxa, não tem fruta, não tem pães
0: tem
2: variados.
0: Nada, véio, tem nada.
2: Só tem café.
0: Só café. Tem o café. E olha lá.
2: Café puro hoje, tá? É, mensagens que chegam pra gente aqui.
0: Bora.
2: O Giovanni lembra que o Julio Iglesias cantava com a mão na barriga, parecia que ele tava constipado, né? Não tava assim, né?
3: Não, mas ninguém sabe isso aí, eu vou contar o segredo.
2: Conta o
3: segredo. Era uma hérnia que ele tinha que ficava saindo pra fora.
2: Ah, credo!
4: Idose, homem de renda, cadê? Quero café. Alex do Mato Grosso.
0: Tô, querido.
4: Mato Grosso.
2: Opa.
4: No Puxa do Calcário, aqui no Rio Branco do Acre.
2: Vamos lá. Valeu, Alô Rio Branco do Acre. Um abraço pra você, meu
5: bom
2: querido.
5: Bom dia, Tadeu. Bom dia, Pidonço. Bom dia,
0: MVM. Ô, querida.
5: Hoje é minha folga, mas eu já tô indo ao médico, porque tenho consulta médica hoje, graças a Deus.
0: Amém.
5: Pra cuidar da saúde, que da vida todo mundo cuida.
0: Claro.
5: Então eu quero café. Um beijo, Ana Célia.
2: Ana Célia, boa consulta pra você.
0: Boa consulta,
2: viu,
0: querida. Lembra se foi o exame de sangue? Toma um suquinho depois, hein?
2: Isso. Bom dia.
6: Tadeu, Vieta, manda um cafezinho quentinho com pãozinho pra nós aqui nessa madrugada gelada.
2: Pose.
6: É, da Rede Vega, manda.
2: Bom dia, cafezinho pra você, meu querido.
7: Fala, Tadeu, Vinheta, Pidonça.
3: Fala!
7: Danilo, taxista.
0: Oi, querido.
7: Bota um cafezinho aí pra esquentar, tá frio.
3: Lógico.
7: Ótimo dia pra todos.
2: Valeu, meu querido, bom
0: Obrigado,
2: dia.
0: Obrigado.
2: Tudo véio. De bom.
8: Bom dia, Tadeu. Bom dia, Vinheta.
0: Dia.
8: No cafezinho aqui pra nós, hein? Já tô passando aí pra pegar, hein? Tô subindo a Giovanni Gronk aqui, já tô chegando na Band.
2: Demorou.
8: É o Opa, Gustavo demorou. Aqui de Tapsirica da Serra.
2: Trânsito já na Giovanni ou Gustavo?
0: Traz o pão de queijo. Você,
2: traz o pão de queijo pra gente, tá bom? Tudo de bom.
0: Obrigado.
9: Obrigado, Senhor.
2: Final em mais uma edição de Band Bom Dia. Segue a gente nas redes sociais.
0: Segue, vamos seguir.
2: Sou o Tadeu no Instagram.
0: Repete.
2: Sou o Tadeu no Insta.
0: E @EmersonFrancaOficial.
2: Muito bem. Segundo o Gustavo, sem trânsito na Giovanni. Um abraço pra você, Gustavo, pra quem tá na Giovanni Gronk.
3: Aproveita então agora.
2: Um forte abraço pra você.
3: Ó, o pessoal que quer sair de casa, tal, que precisa sair de casa lá pra umas 10, 11 horas, aproveita agora, viu?
0: É, já sai agora.
2: Talvez dê tempo de chegar ao compromisso.
0: É.
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1: É verdade, meu parceiro, valorizando a nossa pátria, a nossa terra, a nossa região. É a Band FM 94.3, conferiu? 94.3 e no Dial do Teu Rádio, com o Buenas Tché de marca e sinal, levando a arte, a cultura, boa moda de fundamento, em nome de Recanto Marim, parceira do produtor rural, em 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trazer a previsão do tempo logo mais às 7h30, neste momento, temperatura baixou, 8 graus Celsius, não é? 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Muito bom dia! Iniciamos então deste jeito.

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0: Hora certa, meu senhor, são 6:11. Nós ouvimos aí Fogo de Chão, Cantam Gralhas e Roncam Bugios. É aqui, na terra serrana. Ouvimos também Antônio Augusto Fagundes, Andrecito, contando parte da história do tempo dos índios charruas e os minuanos. E ouvimos Pialo de Cotiara na voz dos Muripás, um verso ajeitado, bonito. Não vê que a diaba da China, você perdeu-se? E eu fui de atrás e perdi a roseta da espora. Tá aí então, os Muripás aqui, não é? Colaborando conosco. Bom dia, meu parceiro. 6:11, 6:12 para ser preciso. É a 90 e 43, com este boi nasce campeiro, trazendo a arte e a cultura boa moda, sempre, todos os dias, ao teu lado, trazendo modas de fundamento, né? Modas históricas, modas não apelativas, modas que refletem, ou refletiram, pelo menos, parte da nossa vida, parte da nossa história. 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Muito bom dia, 6:13, deverito, já volto.
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5: Bom dia, 6:16.
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5: Muito bom dia então, senhores, 94.3, a Band FM, com você, 6:20 horário, deste jeito.

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2: São 6:26 na velha 94,3. 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Temperatura neste momento 8 graus Celsius, céu azul, tempo bonito, ajeitado, parceiro. O sol se faz presente na terra dos tropeiros. Em que pese a temperatura, em 8 graus, né? O dia é bonito. 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
3: Muito bom dia, 6h30, senhor.
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1: Muito bem, são 6:33, 6:33 na 94.3. É verdade, e aqui nós vamos troteando, levando arte e a cultura, boa moda, recolutando modas e letras de fundamento. Vamos matear? Deste jeito.

0: Divino, meu parceiro. Corredor.
1: Corredor. Ouvimos também Adair de Freitas, Dia de Festa, e ouvimos Cássia Abreu Amargo neste espaço. 6:43, em função do horário eleitoral gratuito, nós estamos troteando um pouco mais ligeiro, levando sempre a boa moda para vocês, mas fazendo uma seleção ajeitada também, não é? Isso vai mais uns 6, 8, 10 dias por aí. Tá certo. Muito bem. 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Muito bom dia, 15 minutos faltando, então, para as 7 horas da manhã, temperatura 8 graus Celsius é o que diz o nosso termômetro.
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4: Bom dia, 6:48.

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certo, parceiro. Os Serranos Cambicho, aí o grupo vem campeiro, fandango de campanha. Faltando apenas 2 minutos para as 7 horas da manhã, vem aí horário eleitoral gratuito, determinado por lei. Tá certo, parceiro. Os Serranos Cambicho, aí o grupo vem campeiro, fandango de campanha. Faltando apenas 2 minutos

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0: Aí os tiranos Cavalo Preto, obra dos Bertucci. 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

0: Muito bom dia, 7h32.
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0: Muito bem, vamos com a previsão do tempo em nome de Avesp para o dia de hoje, quarta-feira. São 7h33 e a temperatura 8 graus Celsius aqui nos termômetros da Band. Sol com algumas nuvens durante o dia, períodos de céu nublado, noite com muitas nuvens, mas não chove. A mínima foi de 4 e a máxima 16 graus Celsius. A lua é lua crescente. Vale ressaltar que nós estamos na primavera brasileira, nordeste é o vento que sopra a 3 km por hora. Feito neste momento. Para amanhã, quinta-feira, mínima de 8, máxima de 21. Também sol com muitas nuvens, períodos de céu aberto, não é? Algumas nuvens. Noite, forma-se um nevoeiro. Na sexta-feira, mínima de 10, máxima de 26. Também não chove. Sol durante todo o dia. Vejamos então para... Deixa eu ver aqui. No sábado, mínima de 12, máxima de 27, não chove. No domingo, mínima de 15, máxima de 23, também não chove. Está aí a tendência para os próximos dias. Segundo o Climatempo, o céu fala e a gente entende. 7h34.

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2: Muito bem, meu senhor, vamos com a previsão do tempo, já foi, agora vamos com o mercado agrícola. Neste momento, então, para o Planalto Sul, atualizado 22/9/26, e a nossa fonte é o Info Agro. Ele diz que o feijão vermelho continua, a bolsa de 60 quilos e os demais, R$ 300 o feijão vermelho. Carioca, 268,33, o preto, 215, a soja industrial, 143, o trigo, 69,50 e o milho amarelo, R$ 64. Feito? Proteína de origem animal, arroba do boi, 370, 375, 12,22 a 12,50, a vaca, 320 a 330, em torno de R$ 11 o quilo vivo. Bezerro de corte 15 pila, 14,77, 15. Novilha de ano e meio para 2, 12,50. Ovinos de corte pode chegar a R$ 16. Ovinos adulto descarte R$ 10, 9,75, 10. Tá certo? É isso? Está entendido? A livre de produção, não é? Isso. O preço do dólar para hoje, R$ 5,11, e o euro, R$ 5,83. Bom dia, 7h38.
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1: 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Ouça, 7:39.

aí, Walter Moraes Campeiro, né? Soando o lombo de potro. Ouvimos também aí os Farrapos me comparando ao Rio Grande. E nós encerramos mais uma edição deste Buenas, porque faltam apenas 16 minutos. 16 minutos para as 8 horas. Agradecemos a audiência e preferência de todos, os convidando para permanecer no prefixo. Tadeu, Ronco, Pidonce vem. Depois vem a Vanessa. Depois vem o Iago. E nós, por certo, amanhã, com as bênçãos divinas, que estaremos em nome dessas empresas que proporcionam este encontro matinal de todos os dias, né? Na Band FM, no Buenas Campeiro, na 94.3. 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Um abraço, serranos e serranas, e até amanhã.

0: daí, já já tem muito mais músicas aqui na Band FM.
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2: 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Agora, seu Pedro, hoje estamos combatendo o estresse, né?
3: Sim.
2: Muito bem.
3: Vamos manter a calma, né?
4: Por favor. Estão perguntando aqui, tem gente que conhece, tem gente que não conhece. Quem é esse rapaz que tá aqui?
2: É o Paulo Gomes, ele apresenta o Estação Band FM junto com Robson... É tanta gente que eu já esqueci. Robson Ramos, tem a Ana Maria Brisa, o Mano, Salles, tem o Rafael, o Pedro Rafael.
3: O Pedro Rafael, teve aqui ontem.
2: Teve aqui ontem.
3: Ele atrapalhou o programa, ajudou muito.
4: O trecho da Bíblia, nosso meninão, quase igual a você. Chega, já enrolamos, vamos lá.
2: Vai, seu Pedro.
5: Alô?
6: Alô?
5: Bom dia.
6: Bom dia.
5: Quem é você?
6: Eu sou Felipe, do Itaim Paulista, motorista de aplicativo.
5: Muito bem, Zona Leste. E, Felipe, o que te tira o estresse?
6: Posso dar um bom dia para os meninos?
5: Pode, Felipe.
6: Bom dia, Jadeu.
2: Bom dia.
6: Bom dia, Mimita.
7: Ô, querido, um ótimo dia para você.
6: Cadê meu professor preferido?
8: Aqui, a sorte, nego.
6: E o English is perfect.
8: Yes, man, go down now, you're gonna make the fun gonna head.
2: Gonorreia?
8: Não!
2: Eu ouvi, eu ouvi.
8: Au!
2: Vamos lá, vai.
7: Se merece, roncou.
5: Eu vou direto pro céu. O que te tira o estresse, Felipe?
6: Eu pratico jiu-jitsu há 9 anos. E aí, pra tirar o estresse, eu vou lá apanhar, né?
2: Você vai lá branca. Apanhar é.
5: Pô, você é faixa branca?
6: Não, sou faixa roxa, mas os brancos tá demais, não tá puro não.
5: Quantos anos você tem?
6: 32.
5: Vou te falar uma coisa, eu com 26 já era faixa preta.
2: Mentira. Ah, é? Qual a categoria? O que você lutava?
8: Ah!
2: Susto do cacete!
4: Ele assustava a casa com 3 quartos.

0: Rede FM Maiara e Maraíza 9010 aqui na Hora do Ronco. 4 pras 8 agora. Vamos girar, ô Pidonço?
1: Girou aqui. Mas eu tô batendo um papo com os meninos aqui.
0: Agora não é hora de papiar, é hora de contar piada.
2: Pastor, português, religião.
0: Pegou o tema que vai cair, viu?
3: Dá um sorteio. Ele vai saber.
0: Ele vai saber.
4: Nome de filme.
3: Oba! Não vai saber.
0: Ele não é tão bom assim, não.
1: Não, mas então, bom. agora, ô meu querido Paulo Gomes, não é eu. Agora vocês têm que acertar. Que é nome de filme.
0: Presta atenção.
1: Puxa. Os caras foram na pizzaria, pediram pizza de alite. Aquele peixe bem salgadinho. E alho. Você gosta de pizza de alho, né, Gil?
0: Adoro. Só me dá muito gás.
1: Aí comeram tudo, cara, aquele gosto de alho, gosto de pizza de alite. Aí eles foram no banheiro, aquelas pizzarias chiques, tinha aquela pasta de dente, essas coisas. Aí eles escovaram o dente, pegaram aquele copinho de flúor lá, aquele secacol.
0: Tá.
1: Pá, fizeram o bochejo. Nome do filme.
0: Que trama complicada, hein?
5: Eu sei.
0: Você sabe, Ronco?
5: Eu sei.
0: Pode falar?
5: Alite no País das Maservilhas.
1: Então, quase.
0: Quase! Qual que é, Pidon, senhor?
1: Mudança de hálito.
0: Gostei.
3: Você gostou? É boa.
0: Dá R$100 pra ele.

0: Band FM, Bruno e Marrone, telefone mudo aqui na Hora do Ronco. 8 horas, 1 minuto. Hoje a gente tá combatendo o estresse, né, seu Pedro? E um ouvinte mandou um áudio aqui. Sim, a melhor forma de combater o estresse é o quê? Refletindo. E ela vai refletir sobre a paciência, seu Pedro.
1: Tem que ter paciência.
0: Vamos acompanhar.
2: Eu quero ler hoje pra vocês meditarem em casa, um versículo que me chamou muito a atenção.
1: Pois não.
2: É sobre os frutos do Espírito. Tá. Mas o fruto do Espírito é amor, alegria, paz, paciência, amabilidade, bondade, fidelidade, mansidão e domínio próprio.
1: É isso.
2: Contra
1: aí.
2: Essas coisas não há lei.
1: É isso aí.
2: Enfim, eu quero frisar hoje sobre paciência. Aê! Paciência hoje a gente precisa para viver nesse mundo tão caótico, nesse trânsito. Aê! Só um momento, meu amor, deixa eu terminar de gravar esse áudio aqui.
1: Calma,
2: paciência. Esse mundo tão caótico, hoje as pessoas não têm paciência umas com as outras em casa. Meu filho, eu tô gravando um áudio aqui, eu queria que você, só um pouquinho da paciência, já eu vou. Sai, cachorro velho, aqui. Hoje nas escolas a gente não vê que não tem paciência, no trânsito, meu Deus. Ô, meu filho,
1: paciência.
2: Com calma, em nome de Jesus Cristo.
1: Calma,
2: leva esse cachorro fedorento aqui.
1: Paciência.
2: E a gente precisa dessa paciência pra gente poder sobreviver. Deixa eu gravar essa moléstia nesse
1: rato!
2: Mônica, eu tô doida pra gravar quem é? Fela da.
1: Caboclo!
3: Eu vi fela! Eu vi fela!
4: Quer que eu completo?
1: Não, seu Pedro!
0: Pela paciência!
1: Paciência importante.

0: Band FM tomando pagode, menos é mais. Investigador aqui na Hora do Ronco. Seu Pedro, hoje a gente tá combatendo o estresse.
1: É, o que te tira o estresse? Conta aqui até as 9 na Band FM na Hora do Ronco.
0: Palavra-chave?
2: Sou eu, tá hoje. É, a palavra-chave é calma.
0: Calma, manda calma, 11999919197. Tá gostando da experiência, Paulo Gomes?
2: Cara,
0: de 0 a 10.
2: Não, pode ser sincero.
3: Pode ser sincero. Mesmo.
2: De 0 a 10.
0: De 0 a 10.
2: 2.
0: Puta vida.
1: É muito, hein?
3: Caraca, meu. Você quer
0: já,
3: gostar?
0: Já, na Band FM tem

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4: Uau!
3: Essa aqui é a Hora do Ronco.
4: A voz do Tadeu arrepia, não arrepia?
5: Depois
4: não.
5: Da minha, né?
4: De raiva.
3: Seu Pedro, a gente tem no WhatsApp aqui a próxima resposta sobre a pergunta de hoje, viu?
5: É mesmo?
3: A gente tá combatendo o estresse. A gente vai contar como ela combate o estresse dela aqui na Hora do Ronco.
6: Bom dia, Ronco.
5: Bom dia.
6: Sabe o que eu gosto de fazer pra desestressar? Eu gosto de pegar na vara. Pego logo em duas. Não tem como fazer nada... com uma vara só, né? Eu tô falando do tricô, gente. Não vão pensar bobagem. E você, Tadeu? Você sabe pegar as varinhas?
3: Eu não.
6: Bom dia, pessoal. Sua Lídia.
3: O Vinheta sabe pegar em vara.
5: Desculpa, meu amor. Ela foi... É agulha, tá?
3: Será que chama de vara pra fazer tricô?
5: Não, vara é pesca.
3: É, eu também
5: acho. Eu tô achando que é outra coisa.
7: Eu vou mostrar minha vara. É que eu pescava antigamente.
3: Ah, tá.
8: Ó, tá nervoso, vai pescar, né?
3: Vai, vai, vai, vai.

0: Band FM, Fred e Fabrício. Você não cuidou aqui na Hora do Ron. 8h17 agora, homem vinheta, que momento é esse?
1: Segunda aula do inglês pra você.
0: Teacher Pidoncio Pidunga da
2: Silva. Quem é? Não, é pessoal vendendo rede.
0: É palmas pro professor.
2: Ah tá, você quer que o pessoal vendendo rede na porta? Porque eu adoro aquele pessoal, sabe por quê?
0: Por quê?
2: Porque eles carregam um bolo de rede só de um lado.
0: É.
2: Aquilo pode deixar cacunda.
0: É. Né? Vai ficar torto, né?
2: É.
0: Que coisa, hein?
1: Minha mãe que comprou um jogo de panela por R$600 na porta, veio duas panelas só.
0: Caiu no golpe! Não é possível, gente.
1: O bom que ela me deu as panelas boas pra caramba.
0: O golpe tá aí, cara. Cai quem quer. Ô, professor, vamos à aula, então? É tempo de aprender?
2: Não, vocês vão ficar discutindo a respeito de panela, a gente para aqui, vamos...
0: Você que falou de vendedor de rede?
2: Ah, fui eu?
0: Vai tomar banho. Professor, o nome do aluno é Ivan.
2: Ivin.
0: Ivin. O Ivin, ele quer saber... Qual é o...
1: A postura.
0: Ah, desculpa. Isso
1: aqui é uma aula séria, tá?
2: Aqui, ó.
3: Sentou, é que eu tô torto, porque eu tô com dor nas costas.
2: Não, você não tá, você é. Agora vamos consertar, vamos tentar.
3: Tá bom.
1: Pera aí, gente.
0: Sake.
2: Então, agora vamos lá. Vamos supor que eu que nem o nosso querido Paulo Gomes.
0: Pois não.
2: Né? Vem aqui participar. Veio forçado, que isso que ninguém vem aqui.
0: Imagina quem vai querer acordar essa hora da manhã.
2: Ninguém vai vir aqui de graça.
0: Ninguém.
2: Né?
0: O Murilo tá punindo essa galera aí.
2: Não, o Mugilo, eu vou falar. O Mugilo, quando ele pega a raiva de alguém, ele olha.
0: Quero ver se ele não vai vir.
2: Não, até porque vai com o Mugilo falar alguma coisa e não obedece. Eu só sei que se você não fizer...
0: Você entendeu?
2: Você pegou
0: entendeu?
2: Não? Você pegou não? Sei, cara.
0: Só sei que se não vier, vai ter punição.
2: Sei ô, que...
0: Só sei que eu tô perdendo tempo aqui.
2: Isso, você colocou bem a frase.
0: Aprendeu
2: rápido, você aprende rápido.
0: Ô, professor, pode me chamar de burro?
2: Burro? Adoro quando você fala isso, Helena.
0: Mas pra mim, sei que é interesse em inglês. Interesse.
2: No quê?
0: A palavra!
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2: Qual é a imagem que o Paulo não vai levar pra, da gente?
0: A pior.
1: De burro, né?

0: Tarde FM, Chitãozinho e Chororó com Jorge Matheus, página virada aqui na Hora do Ronco, 8h23, Homem Vinheta.
1: Olha lá, ela dando tchau pra vocês.
0: Cacá Novelas acabou
2: Cacá
0: de
2: Novelas.
0: Entrar.
2: Maravilhosa,
0: um beijo,
2: né?
0: Pra você, Cacá Novelas.
1: Agora é o momento do Ronco.
3: Ah, estou aqui com o Thiago Apolinário, também conhecido como Paulo Gomes.
1: Obrigado.
3: Como Pinda, vou precisar de um grande favor do
0: Opa,
3: Pinda.
0: Claro!
3: No dia 16 de outubro, eu vou pra Pindamonhangaba.
0: Seja bem-vindo!
3: Vou num hotel muito bom.
0: É.
3: E tem um campeonato de pôquer. E eu vou participar do campeonato de pôquer. E como você é de Pindamonhangaba,
0: claro.
3: E faz muito tempo que eu não vou a Pindamonhangaba, claro. Você deve conhecer muitas mulheres bonitas,
0: sim,
3: jovens, 22, 23 anos. Então vou pedir um favor pra você.
0: Faça!
3: Como eu vou participar do torneio de pôquer, e eu estou meio fraquinho, será que você não conseguiria arrumar uma garota pra segurar meu baralho?
0: Você consegue arrumar?
3: Consigo. É que eu tô fraquinho. Eu tô louco pra que ela segure meu baralho pra eu jogar pôquer.
2: Olha, eu não sei nem o que falar, viu?
4: Fica aí, Paulo Gomes.
2: Vem isso pra nós. Nem o pôquer vou ver
4: você,
2: isso.
4: Vai estar na sua cidade.

0: Band, FM Simone Mendes, direitos iguais aqui na hora do ronco. 8h27 agora, gente, bom dia!
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0: Bom dia, Babi!
2: Bom dia, Tadeu, quarta-feira e cheguei aqui com as primeiras notícias.
0: Bora!
2: Uma informação pode ajudar a entender o acidente de helicóptero que matou o cantor Rick da dupla Rick Renner e outras quatro pessoas em Santa Catarina. As condições do tempo entraram no foco das apurações e, segundo especialistas, o helicóptero encontrou uma frente fria justamente na região da Serra Catarinense. Mas é importante destacar que ainda não é possível afirmar que o mau tempo tenha provocado a queda. O acidente agora é investigado em duas frentes. A Polícia Civil apura as circunstâncias da queda e se houve alguma responsabilidade criminal. Já o CINIPA, ligado à Força Aérea Brasileira, vai analisar os possíveis fatores que contribuíram para o acidente, incluindo as condições meteorológicas, aspectos operacionais e as condições da aeronave. O corpo de Rick já foi liberado pelo IML e será levado para Sorocaba, no interior de São Paulo. O velório está previsto para amanhã, quinta-feira, e deverá ser aberto ao público.
0: Uhum.
2: Um beijo, Tadeu.
0: Beijo, Babi. Obrigado, viu?

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23: Ai, amiga.
24: Monta tudo.
13: Papo de amiga. Bom dia, amiga Tatá.
23: Bom dia, meus amigos da Hora do Ronco. Tá tudo bem com você?
25: Muito bom.
23: Eu queria, por favor, dar a palavra. Aí, Paulo Gomes!
26: Bom dia, Tatá. Bom dia, amiga. Me dá um conselho, por favor. Não. Eu tenho uma amiga em que ela é de se apegar muito rápido, tanto em amizade quanto em relacionamento. Só que os relacionamentos dela, ela é muito boba. Ela conhece o rapaz hoje, amanhã já tá apaixonada, já começa a encher o cara de presente. E aí dá 2, 3 dias, uma semana no máximo, o cara dá um pé na bunda dela, porque vê que ela é pegajosa. Já conversei com ela, não adianta. Me diz aí o que é que eu faço.
23: Olha aí, ó. A minha pergunta pra você é a seguinte. O que você tem a ver com isso?
25: Toma! Ai, ai, ai, toma!
23: O que você tem a ver com isso?
25: Olha, oxi! Toma.
23: Mulher, para com isso, para de cuidar da vida da sua amiga, você vai se dar mal. Verdade. Deixa ela pegar, se apegar, pegar, não apegar, deixa ela, o dinheiro é dela, ela gasta com os boys.
25: É isso aí.
23: Não se mete que você vai perder a amizade. E você ainda por cima passa como invejosa. Dá a impressão que você tá querendo e não tá podendo. Amiga, cuida da sua vida,
25: toma.
23: É a coisa que você faz.
13: Ai, depois dessa, hein, Rom?
27: Olha, se ela dá presentes, me apresente, que depois de 3 dias eu dou um pé na bunda dela.
23: Que isso? Interesseirinho ele, né?
13: Bem interesseiro. Bem interesseiro. É um idoso de programa.

0: FM, Ana Castela, aqui eu não te esqueci. Na hora do ronco, tô olhando aqui o Instagram da Band FM, @BandFM. O Anselmo Minouro mandou aqui.
1: Anselmo. Em grande.
0: Caixa alta, bom dia, Paulo Gomes.
2: Que isso, cara.
0: É. Impressionante,
1: olha,
0: hein?
1: Finíssima.
0: É moral, né? É moral. É,
1: manda mais chocolate diet, Minouro.
0: A Cláudia tá com a gente, Cláudia. Um beijo, Claudinha, pra você. Evani também. Diz que uma pequena viagem tira o estresse dela.
3: Olha que legal.
0: Ah, não, qualquer... um, né?
2: Não viaja, velho. É.
1: Ah, vai pro estado do Corinthians.
3: É uma viagem.
0: E a Grazi diz que o que tira o estresse, sexta-feira, 18 horas. O estresse vai embora.
3: Vai embora, sexta-feira, 18 horas. Então, Grazi.
0: É, isso aí.
1: Quase empata comigo.
0: É porque o senhor é parecido também?
1: É, às 9 da manhã já é 20.
2: Olha isso, caraca, velho.
3: Tá dura a vida, hein?
0: Eu queria ter essa vida.

0: Band FM Leonardo, Eduardo Costa, Boate Azul, aqui na Hora do Ronco, 15 pras 9 agora, gente. Perguntamos o que hoje, seu Pedro?
1: Ah, aquilo que você já sabe.
0: É isso aí mesmo. Como é que você tira o seu estresse, hein?
2: Bom dia. Meu nome é Tânia. Tânia. E eu sou uma pessoa muito fácil de me estressar, porém muito fácil de desestressar também. E o que eu faço para me desestressar é me dar muito presente. Eu compro. Lindo dia. Beijo.
0: É isso aí.
1: Aceito.
0: Não, ela compra pra ela.
3: Pra ela.
4: Zap, zap, zap.

0: Grande FM Sorriso Maroto, Ferrugem, bens a Deus, perdas e danos, colocando um ponto final aqui em mais uma edição de A Hora do Ronco.
1: E amanhã, se Deus quiser, estaremos de volta pela Banda FM para todo o Brasil com mais uma edição de A Hora do Ronco.
0: Valeu, Vinhetão.
2: Valeu.
0: Valeu, Fidoncio.
2: Obrigado, gente.
0: Obrigado, Paulo Gomes, pela visita.
2: Cara,
0: aqui.
2: Que prazer, viu? Satisfação, viu, Pedro?
1: Obrigado.
2: Espero não vir mais vezes, não.
1: Nem eu vou te convidar. Mas vou te dar uma oportunidade.
2: Sério?
1: Sempre histórias que eu vi dar conta é com a minha pessoa.
2: Claro.
1: Faz sucesso. Veja só, hein? A responsabilidade.
2: Ai, ai, ai.
1: Queremos que você conte uma anedota, alguma coisa muito interessante pra gente dar risada.
3: Joãozinho. Joãozinho chegou pra professora. Professora, eu sei falar chinês.
4: Menino, como assim? Você fala várias línguas?
3: Não, só chinês.
4: Então fale uma palavra em chinês. Olha a voz da professora, né?
3: Eu sei falar. Você sabe como é que é mistérios em chinês?
4: Não sei. Como é que é, Joãozinho?
3: Tchan, tchan, tchan, tchan.
2: É isso? Putz, olha a vida, velho.
0: É isso? Gostou, seu Pedro?
2: Me doce vai continuar empregado, graças a Deus.
1: Até nunca mais.
2: Não precisa voltar não, viu?
0: Já, na Band FM tem Gustavo Lima.

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2: Bom dia pra você, boa quarta-feira, 23 de setembro, Iago Ropa chegando pra te fazer companhia mais cedo, 11 graus temperatura. Que friozinho é esse, senhoras e senhores? 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

0: 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Bom dia aí pra todo mundo, boa quarta-feira, meio de semana, e água roupa por aqui. Vou fazer essa quarta bem melhor e bem do seu jeito.
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0: 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Bom dia pra todo mundo aí, ligadinho na Band FM. Galera, tá de ouvido na 94.3 aí, né? Tudo bem? Tudo bem? 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
0: Vamos conferir tempo e temperatura. 9:17 agora, seguinte, ó. Temos temperatura agora em Lages de 11 graus. A máxima não vai passar dos 17, tá? Vai ser friozinho mesmo na serra. E o sol entre nuvens, sem registro de chuva, a princípio.
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5: Band FM 9:20.
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2: Band FM, 22 minutos para as 10.
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0: foi lindo.
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1: 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Alô, Elisandra Amaral do Santa Helena. Final do telefone 3586. Vai curtir o Retro. 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
1: Ronaldo Ortiz, bom dia, conta as novidades pra gente, bora.
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1: Band FM, 1:50.
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7: Música 1, Bruno e Marrone, Oceano. 2 é Metro Sul, você sabe que volta. Música 3, Marcos e Belmonte, pena que você já namora. Música de número 4, Tchecaleira, ou melhor, calma aí, Xeloquedo, fui domado. Música de número 5, a Júlia e Rafaela, o medo.

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4: 999-430-617. Galera, participou aqui, votou na preferida e agora o resultado. A rádio do seu jeito está valendo um pote de sorvete 2 litros do Supervisa Atacadista da Dielo. Pensa que delícia, gente.
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4: Música mais votada, Marcos e Belucci. Pena que você já namora, mais votada, toca de novo.
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0: Emerson, a rádio do seu jeito, quartão na Band FM. 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Ei, deixa eu te contar. Tá valendo um potão de 2 litros de sorvete da Dielo. Uma delícia. E daqui a pouquinho tem resultado. Já manda o nome completo e o bairro diz aí. Agora eu quero um sorvete da Dielo. Do Supervisa Atacadista. Manda ver. Vá.
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1: Band FM, 14 minutos para as 11. 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
6: Tem sorvete 2 litros. Um botão de sorvete 2 litros, gente. Dá dinheiro. Uma beleza. 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

Os seus, hein? Então, vamos dar um abraço aqui na zona, Machado. Tá lá ligadinha. Tá valendo, gente, um pote, um potão de sorvete, 2 litros da Dielo. Band FM Supervisa Atacadista na manhã dessa quarta-feira. Hoje é dia do sorvete lá no Supervisa. Zilda, Roberta, oi, Simone, Michael, oi, Rosana, o Hélio, o Sérgio, a Gabriela, oi, Vilmar. Todo mundo ouvindo Band FM.

0: 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Bom dia pra todo mundo ligadinho nos 94.3. Tudo bem aí? Tudo bem? 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
7: Juntos na nossa manhã show da Band FM. Tudo certo por aí, gente? Tudo bem, tudo Band? Já já tem um potão de sorvete de 2 litros da Band FM Supervisa. Sorvete de gelo, 2 litros no potão. Bom demais, né? 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

0: Vai dar certo.
1: Band FM, a sua rádio do seu jeito. Já já tem o pote de sorvete, um potão de 2 litros. Dá de gelo, gente. Resultado é já já.
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Já tem o sorvete aqui da Dielo, gente. 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Então já vai mandando seu alô aí, porque eu quero te dar esse presentaço. E que presentão, gente. Pensa num patão de 2 litros de sorvete. É bom, né? Da Dielo ainda. Apresentar sua supervisa e Band FM. 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

levando um potão de sorvete 2 litros. É lá do Vila Marisa. Alô, Vila Marisa. Tem uma galera lá ligadinha na Band FM. Agora vamos saber quem leva. É ela do Vila Marisa. Do final telefone. Cadê ela? Final telefone 3368. Alô, Joana Machado. Um potão de sorvete 2 litros da Dielo é seu.

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4: Band FM 11:22.
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12: 999-430617. Estou liberando mais um presentão pra você aqui na Band FM. Tem um almoço na panificadora Miller, na Luiz de Camões. 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

0: FM, essa rádio do seu jeito, Candeiro Talagarço. Beijo, seu batom.
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9: 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Já mandou seu alô aqui pra mim? 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

0: 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Vou fechar amanhã o show, Band FM, já já, propaganda eleitoral gratuita. 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Mas antes, vamos dar presente antes da gente fechar aqui nossa manhã show? Tem presente pra galera, assim ao almoço.
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11: Band FM, 4 para o meio-dia.
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7: Band FM, meio-dia e 21.
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3: 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Bom início de tarde pra você ligadinho nos 94.3. E a Gurropa aqui até a Umba. 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

0: 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Vanessa Souza tá chegando, gente.
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1: Oiê, ótima tarde pra você, agora 1:10, tá começando a nossa tarde da Band, tem Super 6 chegando, continua por aqui com muita música com você. Eu sou Vanessa Souza e a partir de agora tô no ar contigo até as 5 horas. 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
1: Bora escolher a sua música preferida da nossa Super 6, porque ela tá entrando no ar e você pode escolher a partir de agora. É a número 1, Jorge Mateus Gaivota. 2, Clayton e Romário, Zeneto e Cristiano Não Namora. 3, Pedro Sampaio Jet Ski. 4, Eduardo Costa Imagina Eu. 5, Paula Fernandes, Simone Mendes. Circo, a música 6, Thiaguinho Balançou, Conta Aí Pra Mim. Dessas, qual a sua preferida? Valendo agora. Um par de ingressos pra você curtir Hugo Retrô dia 10 de outubro no Centro Serra.

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1: Tá explicado. Suas conversas temporárias.

0: Band FM, a sua rádio do seu jeito, Thiaguinho me balançou. Agora você vota na sua música preferida.
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0: Você pode ganhar um par de ingressos pra curtir o Hugo Retrô, 10 de outubro no Centro Serra. Manda pra mim aí o voto no 99943-0617. Um beijo pra Roberta Enkmaier, que tá participando. O Alan Tunes do Bom Jesus também. Beijo pra todo mundo aí que tá ligado na Band. Uma boa tarde pra você. Hoje eu, Vanessa, contigo até as 5 horas da tarde. 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
5: Band 1:31.
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13: 1h37, hora do resultado da nossa Super 6, com a música mais votada. A gente vai tocar agora. 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
13: Super 6. 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E agora a gente tem um resultado pra você. Quem é que leva esse par de ingressos pra curtir Hugo Retrô? Ah, a gente vai continuar. Vamos dar mais um tempinho aí pra galera participar? Então, ó, até as 2 horas da tarde, produção liberou aqui pra mim. Você que não conseguiu participar, de repente estava aí no seu horário de almoço ou no trânsito, pode continuar com a gente aí. Manda nome completo, bairro, a sua cidade, para você concorrer a esse par de ingressos para curtir Hugo Retrô, dia 10 de outubro no Centro Serra. Tá chegando, hein? Agora a música mais votada foi Jorge Mateus, Gaivota.
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0: Band FM, Maiara e Maraísa 9010. 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
0: 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Band FM, agora 13 para as 2.
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2: Bora falar da nossa agenda. Tem muitos eventos chegando. No mês de outubro, faça parte da ação Afeto que Alimenta, em alusão ao Dia Internacional da Pessoa Idosa, promovida pelo Rotaract Clube de Lages. Você pode contribuir doando caixinhas de leite integral, fraldas geriátricas e itens de higiene pessoal. Junte-se e faça a diferença. No dia 9 de outubro tem Matuê, no Centro Serra. 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Ingresso no tixfy.app. 17 de outubro, no Centro Serra, tem mega festa O Retorno com Ed Lemond e Chapa C. 18 de outubro, Dia das Crianças, semear na Uniplac. 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MTM Brasil e inauguração de um novo espaço, 15 de novembro, na sede de campo do Clube Princesa. Nesta sexta-feira tem tribaile inédito no Barracão Eventos com o grupo Festerê, Grupo Candeeiro e banda Segundo Plano. Daqui a pouquinho a gente vai saber quem leva um par de ingressos para curtir Hugo Retrô, dia 10 de outubro, no Centro Serra. 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

0: Band FM, sorriso lindo, momentos raros no nosso da Play, que fica por aqui com o Tortelli Motores, a sua revenda estilo para Lages e região. Eu volto já com a previsão do tempo e a tarde da Band.
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0: A temperatura marca 17 graus. A máxima para hoje, quarta-feira, é 17, então não deve passar disso. A gente tem a temperatura mínima para hoje em 6 graus. O tempo agora tem algumas aberturas de sol, tem também alguns pontos de nublado. E para hoje a gente deve seguir assim, com períodos de abertura de sol nesta tarde de quarta-feira, meio de semana. Para amanhã, quinta-feira, a gente tem uma mudança aí no tempo, porque a temperatura vai ficar um pouquinho mais elevada. Tem um calorzinho para amanhã e também para o final de semana. Amanhã, 22 graus. A máxima, 8 a mínima, tempo ensolarado ao longo do dia, não tem chuva. Lembrando que nem pra hoje tem chuva, não tem previsão, né, de chuva pra hoje, nem pra amanhã, nem pra o final de semana. A princípio não tem, tá? A princípio não tem, mas se houver mudanças, a gente te conta por aqui. Na sexta-feira, a temperatura fica mais alta ainda, chegando aos 25 a máxima e 11 a mínima, tempo ensolarado também. Final de semana, sabadão, deve ter o dia mais quente, né? Deve ser o dia mais quente da semana, com 27 na temperatura e 11 a mínima. Também ensolarado deve ser o sábado. Domingo, a temperatura começa a baixar um pouquinho, fica ali na casa dos 22, mas ainda assim a gente vai ter um final de semana quente, com temperaturas altas. O domingo também promete ser um dia ensolarado.
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0: Band, falta um minuto para as duas horas.
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0: Ótima tarde pra você que tá ligado aí na Band. Agora é hora de falar com ele, Ronaldo Ortiz, com as primeiras informações da tarde desta quarta-feira. Oi, Ronaldo, boa tarde.
13: Boa tarde, Vanessa. 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
14: Muito boa tarde, Vanessa. Boa tarde a todos
0: boa
14: os ouvintes
0: tarde,
14: da Band.
0: Ian.
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10: Uma excelente tarde pra você, agora 2h07, hoje quarta-feira, meio a semana. Que bom que você tá aí na companhia da Band, é um prazer pra mim também estar te fazendo companhia hoje até as 5 da tarde. Eu quero saber, você vai fazer companhia pra mim? Você já tá on por aí do outro lado?
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1: Curte aí. Bora curtir de montão, a nossa tarde só tá começando. É uma alegria pra gente estar aí ao vivo pra toda Lages, pra nossa Serra Catarinense, nossos municípios vizinhos que estão conectados com a gente nos radinhos ou pela internet, no nosso aplicativo Band FM Lages ou nos aplicativos de rádio. Também você nos ouve pelo nosso site bandfmlages.com.br. Gratidão a você que nos ouve mais distante também aí em Santa Catarina, no Brasil e no mundo. Ótima tarde de quarta-feira pra você, hoje dia 23. Agora 2:08 em Lages. O tempo tá meio nublado, tem um solzinho entre nuvens e a temperatura marca 17 graus. Nossa tarde tá começando, eu quero a sua companhia, já quero a sua participação. Me conta de onde você nos ouve, o que que você tá fazendo. Tá no trabalho, tá aí com bastante coisa pra fazer nessa tarde. Muitos compromissos, muitos corres, como a gente fala. Vem conversar comigo, vamos bater um papo? Ó, tô te esperando aqui, viu? 999430617. A nossa tarde tem muita coisa. Tem presente, tem música, tem informações do comércio com o Ronaldo X. Tem também, o que mais que tem? Tem a nossa enquete do Tamo Junto daqui a pouquinho pra você participar e conversar com a gente respondendo aquela perguntinha polêmica. Bora começar então. Tarde da Band tá entrando no ar. Fica à vontade, porque aqui a casa é sua, viu? 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

0: Band FM San Rafael, coração gritando. Agora 12h21 na nossa tarde da Band com o Curte Aí no Ar. 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Eu vou pro intervalo e volto já, mas antes quero lembrar você aí que tem para você agora... tem resultado de sorteio, hein? Quem tá levando um par de ingressos pra curtir Hugo Retrô, 10 de outubro no Centro Serra, iniciando a nossa tarde da Band. Boa sorte aí pra todo mundo que participou. Quem leva esse presentão é ela, do Maria Luísa Lisiane dos Santos Araújo. Parabéns, é Lisiane Araújo dos Santos, do Maria Luísa. Parabéns, Leizy. O final dela é o 3985. Agora tem mais presente, não tem? Ai, que delícia esse presentão. Todo mundo tá querendo o nosso Big Prêmio que vai valer durante toda essa tarde. Então, participou agora? Tá concorrendo. Participou no meio da tarde? Tá concorrendo também. Finalzinho da tarde, antes de terminar um programa? Também tá concorrendo.
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0: É aquele que todo mundo pede aqui na Band. Uma pizza, tamanho família da Pizzaria Veneza. Fica ali na Marechal Castelo Branco, 558, bairro Universitário. Pra concorrer à pizza, o que você vai fazer? Vai mandar o emoji da pizza. O emoji da fatia da pizza aqui no nosso WhatsApp a partir de agora. Valendo! Quero ver quem que é o mais rápido por aqui, hein? Boa tarde lá pro João Lennon, que tá ligado na Band. Um abraço pra você, João, e toda a galera de Otacílio Costa, pessoal da Transportes Virtual. Muito obrigada pela companhia de vocês. Quem tá com a gente também é o Ednei do Santa Catarina. Tá chegando um monte de emoji de pizza por aqui. A galera ama. Ai, gente, eu adoro demais, né? E hoje vai bem, não vai? É a quarta love? Hoje não é a quarta love pra você? Sei lá, pra mim todo dia é o dia do love, né? Não tem dia específico. Mas dizem que a quarta é o melhor dia ali. É a quarta-feira do sofá. E da pizza também. Mas pizza pode ser todo dia também, não pode, Valdirene? Ah, pode, né? Abraço aí pro Rodrigo Ramos do Coral, Andressa do São Cristóvão, a Yasmin Silva do bairro Bom Jesus, o Amauri Andrade do Caroba, a Roberta Inkmaier. Ô, Roberta, vai bem hoje uma pizza, não vai? O Alan do... deixa eu ver, não veio o bairro aqui, mas é o Alan do fone final 6291, Alan Velho, Ednei de Santa Catarina, o Rodrigo Pereira da Várzea, o Alan Tunes do Bom Jesus. Tá com a gente também a Janaína, ela disse que tá falando do bairro Guarujá, tá no trabalho, tá querendo muito ganhar esse presentão. Uma pizza deliciosa da Pizzaria Veneza, você pode ganhar hoje. E se ganhar hoje, já quiser retirar hoje, pode também. Não tem problema não, viu? É só vir na Band, no horário ali até às 6 horas da tarde. E aí você retira o voucher e depois pode ir lá na pizzaria pra retirar a sua pizza tamanho família da Veneza. Delícia demais, né? Então, pra concorrer, manda o emoji premiado da fatia da pizza aqui no 99943-0617. 99943-0617. A gente volta já.
1: 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Já, já, tem Zezé de Camargo.

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3: 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Band FM, agora 14h30.
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FM, a sua rádio do seu jeito, Zezé de Camargo, irmão da Lua, amigo das estrelas. 14 minutos, faltando para as 3 da tarde, aqui na nossa tarde da Band, com o Lulu, toda loja em 10 vezes sem juros, moda, calçados e esporte na sua ilha da moda. 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Tem intervalo chegando, a gente volta já. Segue valendo até as 5 horas. Uma pizza tamanho família da Veneza para concorrer. É só você mandar um emoji premiado da fatia da pizza aqui no nosso WhatsApp. 999-430617. Não se esqueça também de se identificar.

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10: Band 2:49.
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Band FM, a sua rádio do seu jeito. Matheus e Cauã e Laura Prado, admita. A gente volta daqui a pouquinho trazendo muito mais pra você. Tem enquete no nosso Tamo Junto também. 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
8: Band, 3 horas e 8 minutos.
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1: 3:14, excelente quarta-feira pra você, meio de semana, e você hoje pode ganhar presentão, hein? Tem uma pizza da Veneza. Pra concorrer, é só mandar o emoji premiado da fatia da pizza aqui no nosso WhatsApp. A sua rádio do seu jeito.

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1: Nossa, tamo junto, tá começando. E a pergunta que não quer calar é: se sua ex ou seu ex fosse um sorvete, qual sabor seria? Ai, Vanessa, que pergunta estranha. É porque hoje é dia do sorvete, daí a gente tem que fazer algo temático, não é? Então me conta aí, que sabor seria se o seu ex ou a sua ex fosse um sorvete? Meu Deus do céu, essa produção traz umas perguntas bem capciosas mesmo. E é sempre quando eu tô à tarde, não é possível. Não, mas quando o Iago tá também. É bem nesse nível, né, as perguntinhas. Vai, me conta. Ô Yasmin, você responde aí pra nós, viu? Ô Yasmin, você tem namorado, namorada, esposo, não sei. Ó, a Yasmin... A Yasmin, você tem esposo, né, Yasmin? Tô vendo aqui na foto. Yasmin disse que seria de um sorvete de limão. Azeta? Quem mais que tá respondendo? Oi, Josiane Medeiros, da Várzea. E aí, Jô? Se o seu ex ou a sua ex fosse um sorvete, qual o sabor que seria? O Pedro tá falando que seria de chocolate. Tá bom então, né? Esse gosta, né? Da ex. O Gilberto William de Lima, do bairro Vila Maria, tá participando. Ô Gilberto, conta aí pra mim, se o seu ex ou a sua ex, eu tô falando o seu ou a sua, né? Porque eu não sei. Não sei o que cada um escolhe. Conta aí pra mim, o que seria? Seria um sorvete de maracujá, de limão, de chocolate, de baunilha, de... que mais? Bem azedo, né, Yasmin? A Josiane também tá falando que seria um sorvete de limão. Bom, vai respondendo aí. Se o seu ou a sua ex fosse um sorvete, qual seria o sabor? Hoje, dia do sorvete, a gente vai te perguntando aí, você participa com a gente da nossa enquete. O Ayrton, conta aí pra mim, você também. Ayrton, tem esse? Por aí, Ayrton. Qual seria o sabor do sorvete?
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0: Jorge Matheus, sol nos olhos, aqui na Band FM, a sua rádio do seu jeito, a nossa tarde da Band tá no ar. 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Tô indo pro intervalo, volto já. Responde pra gente a nossa enquete do Tamo Junto. O Luiz já respondeu, né, Luiz? Já vou ler sua mensagem aqui. Meu Deus do céu. Ah, a gente não fala bem de ex, não, né? É difícil. Sei lá, a pessoa tem que ser muito madura. Tem que ter evoluído muito. Mas é complicado, né, Luiz? O Luiz falou que a ex dele seria um sorvete de maracujá. Meio amargo. Valeu pela mensagem. Respondeu também pra gente o Ayrton Henrique. Ele disse que seria de morango. Tá bom, né? Tá bom. Morango que não seja azedo, tá bom. A Daiane. Oi, Dai. Qual que é a sua resposta, Dai? A nossa enquete é a seguinte. Se o seu ou a sua ex fosse um sorvete, qual sabor seria?
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9: Band, agora 3:30. Boa tarde.
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1: 3:36. Daqui a pouquinho, às 5 horas, tem resultado de sorteio. Quem leva a pizza da Veneza? 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

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Henrique, Diego, Bruno e Marrone, esqueci você. 15 para as 4 agora, aqui na nossa tarde da Band, com o oferecimento Óticas Carol. 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
9: Band 3:47.
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5: Na agenda da Band, nesta sexta, tem tribaile inédito no Barracão Eventos com grupo Festerê, Grupo Candeeiro e Banda Segundo Plano. Em outubro, faça parte da ação Afeto que Alimenta, em alusão ao Dia Internacional da Pessoa Idosa, promovida pelo Rotaract Clube de Lages. Você pode contribuir doando caixinhas de leite integral, fraldas geriátricas e itens de higiene pessoal. 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E a MTM Brasil, inauguração de um novo espaço 15 de novembro na sede de campo do Clube Princesa. 5 minutos, voltando para as 4 da tarde. 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

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Laura Prado pra fechar mais um bloco aqui da tarde da Band. 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
4: Band agora 4 horas e 8 minutos.
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7: 4:13, a nossa tarde da Band continua até as 5, tem presente pra você, tá chegando agora, então já participa aí, manda o emoji premiado, a fatia da pizza. Você vai mandar aqui no nosso WhatsApp 999-430617. A sua rádio do seu jeito, tá valendo pra você uma pizza, família da Veneza.

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Essa canção linda, Rick Renner, ela é demais. 4h22 agora aqui na nossa tarde da Band. 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A gente volta daqui a pouquinho, trazendo mais música para você. Tá quase, hein? Quase no finalzinho aí da nossa tarde da Band. Você vai participando, tem mais um tempinho aí para você mandar mensagem. O emoji premiado da fatia da pizza mandou aqui no nosso WhatsApp, já tá concorrendo a uma pizza da mãe de família da Veneza. Pega aí o WhatsApp da Band, 99430617.

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3: Band agora 4h27. Ótima tarde.
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12: De volta com você aqui na Tarde da Band, até às 5, tem muita música por aqui.
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Band FM, a sua rádio do seu jeito, a estação Fandangueira e JJSV, namora eu de novo. 21 minutos, faltando para 5 da tarde, daqui a pouquinho tem resultado de sorteio, uma pizza tamanho família, da Pizzaria Veneza. É só participar com o emoji premiado, o emoji da fatia da pizza aqui no 999430617. Ó, eu quero te falar que a gente tá quase finalizando a nossa tarde, a gente segue por aqui com o Honolulu, toda loja em 10 vezes sem juros. 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A gente volta já.

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1: Band FM, 17 para 5.
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1: Já já, vamos saber quem leva uma pizza tamanho família da Pizzaria Veneza. É só mandar o emoji premiado da fatia da pizza aqui no nosso WhatsApp 999430617. Boa sorte! 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

0: 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Fred e Fabrício, te amar é meu talento. 5 minutos, faltando para 5 da tarde, vem aí entrevistas com os candidatos a deputado federal pela Serra Catarinense. A cobertura completa das eleições presidenciais 2026, você vai ouvir aqui na Band. Daqui a pouquinho tem entrevistas, Iago Ropa comanda e você fica bem informado por aqui, sabendo das propostas e tudo mais. Então, não desgruda do rádio, porque já começa, hein? 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Quem tá levando presente agora? Nosso Big Prêmio, vamos saber quem leva esse presentão, a pizza da Veneza?
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0: Alô, Letícia, você! Letícia do bairro Várzea, fone final 6016, faturou esse presentão!
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18: Boa tarde pra todo mundo. 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
18: tarde pra todo mundo. Iago Roupa.

0: 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E vem aí uma grande cobertura da Band FM, uma cobertura completa, inclusive das eleições presidenciais 2026. É a Band FM, te acompanhando voto a voto. Bem, são eleições, né? E um momento memorável, é um show de democracia no seu rádio aqui na Band FM. É muito bom ter você aqui na 94.3. Para hoje, senhoras e senhores, nós vamos ter mais dois candidatos, ou seja, uma candidata na primeira hora, das 5. São 20 minutos de entrevista, depois nós temos mais um candidato aqui no finalzinho de tarde desta quarta-feira. Vamos acompanhar, é ou não é? Nossa serra linda, maravilhosa, radiante, e a gente quer, claro, desenvolvimento, nós queremos crescimento e nós temos potencial para isso. Então por isso que a gente quer analisar o que os candidatos têm para trazer para a gente nesse bate-papo de fim de tarde. Vamos juntos? Então, senhoras e senhores, vamos receber então nossa primeira candidata. Lembrando que são 20 minutos, eu até vou liberar um cronômetro de 20 minutos. Ela que também já vem acompanhada aqui da sua equipe para essa entrevista. Vamos bater um papo? Então, vamos liberar o cronômetro a partir de agora. Nos nossos estúdios, Fernanda Córdova, do PL. É a Fernanda de Souza Córdova, que tem uma trajetória política municipal em Palmeira. Foi vereadora em 2012, prefeita em 2016 e 2020. Ambas as eleições para prefeita pelo PL. E também um antecessor partidário, conforme registros eleitorais. Já em 2026, está disputando uma vaga a deputada federal pelo PL. Na apresentação, ela destaca aqui a experiência de 8 anos à frente da Prefeitura de Palmeira, o que traz essa regionalização, a responsabilidade fiscal, planejamento e também a atração de investimentos. Candidata, boa tarde, bem-vinda à Band FM.
1: Boa tarde, Iago. Boa tarde a todos os ouvintes da Band. É uma satisfação estar aqui hoje com vocês, falando um pouquinho aí do trabalho da Fernanda e das propostas da Fernanda Córdova, aí, candidata a deputada federal.
0: Fernanda, você vem de uma trajetória municipal, né? Com uma experiência como vereadora, prefeita de Palmeira. O que a experiência de administrar um município ensinou a você? E o que você pretende levar daqui, da gestão municipal, para Brasília?
1: Bem, Iago, eu vim de anos, né, do trabalho na empresa privada. Né? Foram quase 20 anos eu trabalhei na empresa privada. Depois resolvi entrar na vida pública como vereadora, porque entrei na vida pública já por algumas dificuldades que a gente encontrava, que veria que não poderia ficar só na crítica, né? Por exemplo, ficava falando do político, do vereador, do prefeito. Então eu disse, eu quero entrar na vida pública, eu quero fazer parte, porque às vezes a gente fica só criticando, não vai contribuir com nada. Então eu entendi que eu poderia contribuir, né? No município de Palmeira, na época, eu morava em Lages, mas aí acabei indo para Palmeira e levei um pouquinho da gestão da empresa privada, planejamento, controle de gastos, de custo. Eu acabei levando para dentro da gestão pública e isso me ajudou muito na questão administrativa do município de Palmeira. Isso contribuiu, essa experiência. E aí, o que eu quero levar para Brasília? Levar o que a nossa serra precisa. A nossa região, a Serra Catarinense, é ainda a região mais carente do estado. Nosso IDH é o mais baixo de Santa Catarina. E a gente precisa dessa representatividade. E a minha experiência como prefeita e como vereadora me traz, como presidente da Mures, eu fui presidente da Mures, a primeira mulher eleita presidente da Mures. Eu tive esse privilégio, né, de ser a presidenta Mures, eleita pelos meus 17 colegas prefeitos, né? Que no primeiro mandato era só a Fernanda mulher na Serra Catarinense. Hoje nós já temos mais mulheres, né? Que bom que a gente tem mais mulheres, mais representação feminina. Então eu quero levar essa experiência. Eu fui presidente do consórcio de saúde do Cisamures, que é o nosso consórcio que atende 27 municípios na questão de saúde. Então isso me deu uma experiência grande na questão de saúde. E como presidente da Mures, conheci muito a nossa região. E depois, agora, como assessora da Casa Civil, a convite do nosso governador Jorginho Melo, que foi uma satisfação trabalhar esse 1 ano e meio junto com o nosso governador Jorginho Melo, que tem feito um grande trabalho pela Serra Catarinense, a gente não pode negar isso, né? Um governador municipalista. E essa minha experiência, que vim da realidade, que a vida acontece é no município, né, Iago? Não é lá em Brasília, não é lá em Florianópolis. A vida acontece aqui, as dificuldades estão ali, naquela mãe que às vezes não consegue uma vaga para a creche do filho, aquela pessoa que está precisando de um atendimento na unidade de saúde ou nos nossos hospitais. Então é esse olho no olho.

0: olho, essa pessoa que entende a dificuldade do interior, dos municípios menores, porque a grande parte dos nossos municípios da Serra Catarinense são pequenos. Então, eu conheço essa realidade e eu estou preparada para representar a Serra Catarinense lá em Brasília, buscar investimentos e esse olhar que nós precisamos ter lá no governo federal, trazendo cada vez mais esse olhar para o desenvolvimento da nossa região.
1: Você sabe, candidata, que às vezes dá-se a impressão de que os deputados eles acabam ficando distantes também, né? Porque Brasília, né, meus amigos, é um negócio distante, é difícil mesmo, e dá-se essa impressão de distanciamento mesmo. Até por isso, esse cenário de ter um cenário local é importante para entender o trâmite aqui também, né? Porque tem que olhar lá naquela ponta e nessa ponta aqui também. Bem, Palmeira e Lages, candidata, fazem parte da mesma dinâmica econômica aqui da Serra, né? Quais são hoje as principais demandas que os pequenos e médios municípios da região têm junto aí o governo federal? O que você planeja? Vou chegar lá. Iago, eu vou dar um destaque nisso.
0: Bem, Iago, assim, ó, a nossa região precisa muito ainda de infraestrutura, né? Porque já até 2 anos atrás, nós não tínhamos nenhuma rede de energia, nenhuma qualidade de energia para que a gente trouxesse mais empresas, mais desenvolvimento para a nossa região. Hoje, nós já temos uma estrutura energética muito boa, que o governador Jorginho vem investindo muito, a Celesc vem investindo muito na nossa serra. Então, é esse olhar que nós precisamos ter. Nós precisamos estruturar a nossa serra, a nossa região, né, a questão de estrada que a gente precisa interligar. A nossa região é uma região grande em extensão territorial, né? Eu sei que eu fui prefeita, nós precisamos crescer juntos. Não adianta nós querer que Lages é a nossa mãe. Lages, ela é a que puxa todos os outros municípios, 17 na região da Mures, né? Então nós precisamos crescer juntos. Não adianta nós querer que cresça São Joaquim, Urubici no turismo e a Lages também não crescer, ou Otacílio Costa, Correia Pinto, todos os nossos municípios. A gente precisa ter pautas conjuntas, porque sozinho a gente é mais fraco, mas juntos a gente se torna muito mais forte. Então a gente precisa trazer a questão do turismo, que vem crescendo muito na nossa região. O turismo vem forte, a gente observa muitos investidores vindo investir na nossa região, e nós, como poder público, a gestão pública, a gente precisa caminhar junto com os investidores. A gente precisa melhorar a nossa infraestrutura viária, porque nossa extensão é longa, a gente tem municípios pequenos em quantidades de habitantes, mas a gente tem os municípios maiores em extensão territorial que Lages de Santa Catarina. Então a gente tem muita estrada, as interligações entre um município e outro são muito distantes, a gente precisa começar a investir em estrada com asfalto, né? E isso, tem estrada boa rural que o nosso governador vem trazendo aí, a gente precisa mudar essa realidade, interligar. Tem rodovia, por exemplo, que liga Palmeira, Correia Pinto, tem as rodovias que estão hoje já em construção, Urubici, Rio Rufino, né? A Serra do Corvo Branco. Então são várias obras extremamente importantes que ficaram esquecidas há anos, né? E que são extremamente importantes, essas interligação entre município em curta distância. Você desafoga o trânsito das rodovias federais, que já estão afogados demais, né? Então você encurta a distância, você encurtando distância, você diminui o frete, né? Você acaba tendo um custo menor da logística, né? Então você consegue ter competitividade no mercado, o produto chega mais barato, o nosso produto no transporte vai ser mais barato. A gente tem as nossas rodovias federais que precisamos bater na tecla sempre, tem que ser uma pauta sempre batida sempre. A gente não pode sempre estar lembrando, né, que a gente precisa melhorar as condições da 470, da 282. Então são essas bandeiras que a gente precisa. A realidade acontece no município, muda todo dia. A gente é lá no município que as coisas, que a vida acontece. Então a gente precisa levar esse olhar da nossa região e buscar o olhar lá no governo federal para que a nossa região seja ouvida.
1: E sabe o que é um ponto interessante aqui, candidata? Poxa vida, a gente está no meio do estado, entendeu? Já fomos aqui o grande centro do estado, inclusive, e a gente acabou perdendo esse posto. Então a gente está no meio de duas grandes BRs que cortam o país de horizontal e vertical. O que fazer para a gente se tornar um grande centro? Bem, nós somos, né? Somos um polo, principalmente Lages. Mas, poxa vida, não é? A gente está no meio do estado, num ponto estratégico. Como vê essa realidade, candidata?
0: Sim, a nossa região é uma região bastante estratégica, né? Se você for pensar, a gente é o centro do estado, realmente, né? A gente está 200 quilômetros de Porto Alegre, né? Da capital do Rio Grande do Sul, tá? Então, assim, a gente realmente está muito próximo. Uma das questões é que a gente acaba não sendo longe dos portos. Eu acho que a gente tem que investir em rodovias mesmo, melhorar nossas condições, né? Das rodovias estaduais e federais. Interligar os municípios, encurtar a distância, isso eu já falei anteriormente. A gente precisa bater na tecla de a gente ativar a nossa ferrovia, que eu acho que a gente vai conseguir melhorar a competitividade e gerar com que empresas, investidores tenham esse olhar. Opa, se eu investir na região, eu vou ter um escoamento barato da minha produção, né? Vou ter formas de escoar ela num custo mais barato. Eu acho que a gente precisa, e é uma das nossas promessas do nosso governador, um compromisso do nosso governador, de a gente voltar com o projeto da nossa ferrovia, que está desativada ali em Correia Pinto. E então, isso eu acho que é uma questão bem estratégica, que a gente pode trazer o desenvolvimento para a Serra, buscar mais investidores, geração de emprego. O turismo, eu acredito que vai alavancar muito, a gente precisa dar condições, mas para o turista vir... Também é infraestrutura, a gente precisa de estrada boa, nenhum turista vai querer vir e andar, né, pôr o carro numa estrada ruim. Então, essas questões são as questões que a gente vai ter que trabalhar. O produtor, a nossa serra é bastante agrícola, a gente tem... às vezes as pessoas falam, mas eu sou da cidade. O que a pauta da Fernanda é agricultura, por exemplo. Uma das minhas bandeiras é agricultura, porque eu sou da agricultura familiar, eu vim de uma família de pequenos agricultores. Então, eu entendo que a nossa região é muito agrícola e a maioria são pequenos, e a gente precisa dar condições para esses produtores produzir mais. Porque, assim, a cidade, se o produtor não planta e não consegue produzir bem e vender bem, a gente não vai ter o produto lá na prateleira num valor acessível que a gente possa comprar na cidade. Então está interligado o agricultor com quem mora na cidade. A gente precisa torcer que os nossos produtores vão bem para que a gente tenha acesso na cidade o alimento num valor acessível que todos possam comprar. Então, é uma corrente, né? Se o produtor planta lá e vai bem na produção, ele vai comprar mais na loja. Né, na loja, ele vai gastar mais lá no salão de beleza. Então, é uma corrente. Então, o produtor rural também é uma questão importante na Serra. A gente precisa valorizar os nossos produtores.
1: Até fica um registro aqui. Eu me lembro que houve uma grande discussão, por exemplo, dos produtores de leite. Que eles vendem lá um litro por R$1 e alguma coisa. Chega na caixinha por R$5, R$6. Tem que haver essa valorização. Agora... Candidata, para o eleitor que conhece a sua atuação como prefeita, mas ainda não conhece as suas propostas para o Congresso, quais são as suas principais propostas?
0: Bem, as minhas principais propostas, uma das questões é a educação, porque um país educado é um país em pleno desenvolvimento e crescimento, e é muito mais barato de você administrar um país educado. Então, a educação, por quê? Que é a minha bandeira, Iago. A minha evolução, se eu estou aqui hoje falando com você, vindo lá do interior do Mato Escuro, de uma comunidade de Palmeira, quando eu morei lá em Palmeira, se eu estou aqui foi porque eu tive a oportunidade de estudar. Naquela época muito difícil, né? Ainda hoje já temos mais condições de estudar, de fazer cursos técnicos. Hoje temos universidade gratuita, temos... Né? Os cursos técnicos gratuitos, CATEC, esses programas do governo do estado. Então, a educação, eu acredito que é a única forma de nós transformarmos uma sociedade. E essa bandeira eu quero levar comigo. A gente precisa melhorar. Tanto é que, quando fui prefeita, a nossa educação de Palmeira foi premiada entre as melhores do Brasil. O nosso IDEB, o melhor da Serra. Então, eu acredito muito na educação. E essa bandeira eu vou levar para o Congresso Nacional sempre, né? Para a Câmara Federal. Essa é uma das minhas bandeiras. Agricultura familiar, o agro em si é uma das minhas bandeiras que eu quero defender de unhas e dentes, que está passando por um momento difícil, a gente sabe das dificuldades. Se produz bem, não consegue ver, a gente tem que fazer a cadeia, tem que fazer com que o nosso produtor consiga produzir bem, mas também consiga vender bem, consiga agregar valor ao seu produto, como você falou, né? Às vezes quem ganha é só o final, o produtor não ganha, é o que vende mais baratinho, é o que agrega menor valor ao seu produto, é o que fica com menos. Fazer com que os recursos fiquem na nossa região, com que o nosso produtor venda o seu produto bem vendido. Essa é uma das minhas bandeiras, é a agricultura familiar. É fazer com que diminua os impostos dos insumos, porque hoje os insumos estão caríssimos. O nosso produtor, para produzir, ele gasta muito e depois vende o seu produto barato. Não compensa todo o trabalho que teve. Essa é uma das minhas pautas, das minhas bandeiras na Câmara Federal. A valorização da mulher, porque a gente precisa ter mais mulheres. Eu acredito muito que as mulheres estão ganhando espaço, né? Porque eu citei até o exemplo que eu era uma prefeita, eu era a única prefeita da região da Amures. Hoje nós temos 6 mulheres prefeitas, vice-prefeitas, vereadoras. Em todas as funções, eu acredito que nós precisamos dar mais condições para nossas mulheres. Defender, né, essa bandeira, a questão da violência que ainda está muito forte contra a mulher. A gente precisa trabalhar formas de diminuir, de excluir, né, de eliminar isso. A gente não pode mais ter esse tipo de atitude, né, a gente conviver com esse tipo de atitude de homens que ainda estão tirando a vida de mulheres. Essa é uma pauta minha, da questão da mulher. E a saúde, que é uma questão, né, que...
1: E nós somos um polo também. A saúde é um desafio, né?
0: É um desafio Lages, muito grande. A gente sabe que acaba que Lages sendo a nossa porta de entrada para quase tudo. Eu acho que a gente tem que melhorar bastante ainda, os nossos hospitais mais do interior, para que a gente desafogue um pouco os hospitais aqui, né? Os dois principais hospitais. Acho que a gente precisa equipar os nossos hospitais menores, trazer mais condições para que não centralize tudo em Lages. Tem muitos investimentos que a gente precisa fazer, está acontecendo, mas é um desafio a cada dia, né? Acho que a questão da saúde também a gente precisa prevenir. A gente acaba investindo pouco em prevenção. Às vezes a gente só investe depois de a doença já está muito grave. Depois de a doença estar grave, o custo é muito mais alto. Você manter um leito de UTI para um paciente, ou manter um paciente acamado, é muito caro. Se a gente investisse um pouquinho mais, né? Se a gestão pública investisse um pouquinho mais nas questões de prevenção, eu acredito que a gente ia ter uma economia muito grande na saúde. Então, eu acredito. O esporte é importante, né? Para que a gente tenha menos pessoas doentes, a gente sabe da importância. A gente vai no médico, as pessoas dizem: estão fazendo atividade física, estão fazendo algum tipo de esporte. Eu acho que a gente precisa trazer isso para nossas pessoas. E hoje a gente está sentindo muita gente fazendo academia. Eu acredito que a longo prazo a gente vai ter uma geração mais saudável, né, Iago?
1: Candidata, Lages possui instituições como Uniplac, Cavildesc, o IFSC, além do Senai, entre outros centros de formação. Como fazer essa mão de obra qualificada permanecer na Serra em vez de migrar para outras regiões? Porque é perceptível que a gente forma e os talentos eles acabam indo para fora. Evidentemente que é normal, né? Mas a gente está num cenário que a gente está mais levando o talento para fora do que permanecendo com ele aqui.
0: A gente ainda... É que educação é uma questão de tempo, né? Você vai plantando a sementinha, né? Não é o que eu falo. Às vezes o professor se frustra porque ele acaba... Não é na hora que ele vê o resultado, né? Depois que ele vai encontrar lá os futuros os profissionais, né? Que deram certo. Então, a educação é uma semente que tu planta e ela vai gerando frutos. Então, a nossa educação... Nos tempos para cá, em Santa Catarina, aqui na Serra Catarinense, está acontecendo uma grande transformação nos nossos colégios, né, com foco em melhorar cada vez a qualidade de ensino. Os cursos profissionalizantes, por exemplo, que antes eram pagos, na minha época, foi uma dificuldade pagar o curso técnico, que eu fiz o curso técnico em mecânica industrial na época. Hoje nós temos todos gratuitos para os nossos jovens. Hoje só não estuda quem não quer. Hoje a universidade gratuita também está dando condições para todos os jovens que querem cursar a universidade fazer o curso que tem o sonho de fazer. Na minha época eu tinha sonho de fazer engenharia mecânica, eu não pude fazer porque o valor não deixou. Hoje qualquer jovem, independente das condições financeiras, consegue fazer o curso que quiser. Se quiser fazer engenharia, se quiser fazer medicina, enfermagem. Então, hoje melhorou muito. A gente ainda precisa. Os nossos empresários, a gente conversa, eles falam, a gente tem pouca mão de obra qualificada ainda. Eu disse, mas tá vindo gente, tá vindo. Agora a gente tem
1: um investimento mesmo.
0: Investimento na educação. Logo vai vir os novos formados aí, os nossos engenheiros, os nossos administradores. Então, a gente precisa investir em mão, qualificar os nossos jovens.
1: Candidata, nós estamos. Eu vou só pedir licença, porque a gente está no último minuto e 10. E ainda eu quero a sua mensagem e não esquece de lembrar o seu número na urna.
0: Bem, então, Iago, agradeço a oportunidade da Band, né, por estar aqui com vocês e quero falar a cada ouvinte que está nos ouvindo aí através da Band FM, pedir o seu voto, essa oportunidade para Fernanda Córdova, que teve oportunidade, quando ela teve oportunidade, ela fez, mostrou que é possível fazer melhor. Não quem teve oportunidade e não fez, eu acho que é importantíssimo. Então, quero pedir seu voto de confiança, né, na Fernanda Córdova para deputada federal, para fazer essa transformação, contribuir para essa transformação que a nossa região precisa. Fernanda Córdova, o número dela é o 2201.
1: Bem, nós estamos com 30 segundos ainda, candidata, mas mais uma vez agradecer por estar aqui junto com a sua equipe.
0: Eu queria pedir, Iago, para que eles me acompanhem nas redes sociais lá. Fernanda Córdova SC, acompanhe lá, todas as minhas propostas estarão lá nas minhas redes sociais, no Instagram, no Facebook. Estamos à disposição lá para que vocês conheçam um pouquinho o trabalho de Fernanda e as propostas que ela tem para representar você lá na Câmara Federal.
1: Candidata, inclusive registra aqui sua equipe.
0: Isso,
1: temos
0: agradecer.
1: Temos a Cláudia e temos...
0: O Isaías. Agradecer por estarem me acompanhando, a Cláudia e o Isaías. Muito obrigado.
1: Obrigado, candidata, mais uma vez. Seja sempre bem-vinda à Band FM e sucesso na sua trajetória.
0: Um abraço. Obrigadão.
1: Agora, 5h30, recebemos a candidata Fernanda Córdova, do PL. A gente bater um papo aqui, a ideia, gente, é assim mesmo. Ah, lembrando que o tempo já encerrou, a candidata já está liberada, mas fazer uma ressalva aqui que é o seguinte, gente. A Band quer ouvir proposta. Eu até brinquei aqui com a candidata quando ela chegou, que aqui não vai ter puxão de cabelo, não vai ter esse negócio não. Então, a nossa ideia é ouvir proposta. A gente quer avançar, a gente quer ir pra frente, a gente quer uma serra brilhando. Sabe, a gente quer voltar lá nos Trend Topics do Twitter. A gente quer isso pra nossa serra, porque quem ganha é a gente. Por exemplo, eu na condição de cidadão, eu não quero mais ver os meus colegas, por exemplo, indo pra outras regiões porque aqui não tem desenvolvimento. Como assim? Eu sou jornalista, por exemplo. Cadê os nossos outros jornalistas, grandes jornalistas? Pra onde foram? Foram pra grandes centros. Claro que é impossível a gente competir com o litoral, competir com São Paulo, que é um hub. Né, o hub do país, mas ao mesmo tempo a gente tem potencial sim de crescer. É isso. Então é isso que a gente quer ouvir dos nossos candidatos. 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
3: Senhoras e senhores, hoje um pouquinho mais cedo nós estivemos na CIL com Mário Antônio Maurino, ele é o presidente do Conselho de Administração do Sicredi Altos da Serra, que está de aniversário, 38 anos de história, e claro que ele reuniu a imprensa para bater um papo com a imprensa, entender também toda essa história do Sicredi, inclusive aqui em Lages, e eu estive lá com ele, inclusive. Mário, bem-vindo à Band FM, feliz de estar aí junto com a imprensa nessa tarde de quarta-feira.
4: Primeiramente, eu quero começar minha conversa aqui fazendo esse agradecimento à Band por esses anos de parceria que a gente tem, né? Nós estamos aqui em Lages há praticamente 20 anos e desde o início, quando nós chegamos aqui, a Band abriu as portas para nós e continuamos até hoje. Sem dúvida nenhuma, para nós é um motivo de muita alegria, até emocionante, né? Poder falar da história dos 38 anos, já que tivemos esse privilégio de estar desde o início, né, nesse movimento de criar a cooperativa e acompanhar o seu desenvolvimento, e hoje ver que essa ideia rendeu tantos frutos, né? Mais de 160 mil associados, são 540 colaboradores que prestam serviço na nossa área de ação aqui em toda essa região, e administrando volumes que trazem, sem dúvida nenhuma, desenvolvimento para as comunidades, porque o Sicredi tem esse propósito de captar recursos e reemprestá-los na comunidade. Então é motivo de alegria. E no domingo, então, dia 27, nós estaremos comemorando o nosso 38º aniversário. Fica aqui o nosso agradecimento ao apoio que nós tivemos da comunidade de Lages e de toda a região. E esperamos, né? Quem sabe a gente poder comemorar mais alguns anos juntos, né? Mas dizer que o nosso desejo, o nosso propósito é ver o Sicredi perpetuando e cada dia se desenvolvendo mais e ajudando no desenvolvimento das comunidades.
3: Tá aí ele, o grande Mário. Sicredi celebrando 38 anos e se reunindo com a imprensa na tarde de hoje lá na CIL. Lembrando que esse encontro com a imprensa é para comemorar essa história da cooperativa, 38 anos de história. São mais de 160 mil associados, 43 agências, 540 colaboradores. A cooperativa está presente em 43 municípios do norte do Rio Grande do Sul e oeste aqui de Santa Catarina e atualmente registra 639 milhões em patrimônio líquido e 5,2 bilhões em ativos. Coisa linda. Parabéns ao Sicredi. Senhoras e senhores, boa tarde. O assunto na pauta é política. O que a gente quer é entender o que os nossos candidatos têm para apresentar de propostas para a gente, que a gente vai acompanhar. O único objetivo é fazer a Serra avançar. Só isso. 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
3: Voltamos a falar então com os nossos candidatos. Lembrando que são candidatos a deputado federal com representatividade na Serra Catarinense. Eles foram definidos por nome natural, ou seja, o nome que eles têm em registro em cartório, ou seja, o nome deles mesmo, né? Que nasceu. A gente seguiu esse cronograma porque assim fica mais fácil de a gente colocar a ordem alfabética, né? A gente não tá usando o nome do candidato, mas sim o nome mesmo, né? O nome de nascença. Bem, temos 18 minutos para as 6 da tarde. Vamos a mais um candidato. Lembrando que nós temos 20 minutos de entrevista nesse bate-papo para a gente conversar sobre proposta. Esse é o grande objetivo da Band FM nas eleições. 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Vamos liberar o cronômetro então pra gente falar de propostas no 3, 2, 1. Temos 20 minutos e agora com o candidato Igor Muniz Marafigo. Ele nasceu em Lages, tem 25 anos e é candidato pelo PT. O Diretório Municipal do PT definiu como candidato em julho de 2026. Tem atuação como secretário da Juventude do partido, experiências de assessoria em Brasília e Blumenau, inclusive ex-presidente da Associação de Moradores do Bairro Araucária, sendo mais o presidente mais novo da história do bairro. Bem, vou falar de proposta. Igor, candidato Igor, bem-vindo à Band FM.
5: Obrigado, Iago. Boa tarde a você, boa tarde aos ouvintes que nos acompanham pelas ondas da Band FM, e saudar de maneira especial também aquelas pessoas que estão saindo do serviço agora, que estão entrando no carro, que estão sintonizando a rádio e estão com interesse em ouvir as propostas que a gente tem para melhorar e desenvolver a Serra Catarinense.
3: Igor, você tem 25 anos, nasceu em Lages, candidato, por que você decidiu entrar na disputa por uma vaga na Câmara Federal neste momento da sua trajetória?
5: Olha, Iago, você apresentou aqui nas informações iniciais, na minha biografia, na minha história, e eu fui assessor parlamentar em Brasília ao longo dos últimos anos. E no período em que eu vivi em Brasília, eu pude perceber nos bastidores e nos corredores de Brasília o quanto a Serra estava ausente desse espaço. Nós passamos os últimos 4 anos sem nenhuma representatividade em Brasília. E isso traz um impacto direto no desenvolvimento da nossa cidade, no desenvolvimento da nossa região, inclusive nas questões que diz respeito à economia da nossa região. Então, quando eu observei esse cenário e percebi que faltava uma representatividade da Serra, eu pensei, isso não pode continuar assim. E é por isso que eu voltei para Lages com essa bagagem, com essa experiência de quem conhece os caminhos de Brasília, para dizer, eu estou pronto e preparado para representar a nossa Serra, para representar as demandas e necessidades da nossa população em Brasília. Fazer com que nós, de fato, tenhamos representatividade e alguém que lute pelos nossos interesses.
3: Bem, candidato, você representa uma geração mais jovem na política. Qual o problema de Lages você acredita que é mais negligenciado quando se fala no futuro da cidade?
5: A primeira coisa, Iago, é que nós devemos pensar e tratar a juventude como presente. Nós somos acostumados a ouvir por aí que a juventude é o futuro do Brasil, a juventude é o futuro de tal profissão, a juventude é o futuro disso, daquilo, aquilo outro. E não, nós temos que ter a noção e a consciência de que a juventude é o hoje, é o presente. Se, vou dar um exemplo para ti, se eu, por exemplo, resolvesse ser candidato daqui a 20, 30 anos, né, para dizer assim que eu sou o futuro da política, eu já não ia mais ser um jovem. Talvez as minhas dores, as minhas angústias no futuro não são as mesmas dores e angústias que eu carrego hoje enquanto uma liderança de juventude. Então, o primeiro ponto é que a gente precisa compreender que a juventude é o hoje, a juventude é o presente e precisa ser tratada no presente. E aí a gente traz inúmeras questões e inúmeros debates quando a gente fala da negligência do poder público relacionado a esse público. Por exemplo, a juventude hoje é muito diversa. Tem jovens que gostam de uma cultura de hip hop, de uma cultura skatista, de uma cultura pop, de uma cultura, sabe, diferente. E Lages hoje não oferta nada para a nossa juventude nesse sentido. A gente tem um espaço cultural, mas que é acessado na sua maior parte pelas pessoas da terceira idade. E aí nós estamos inclusive com pautas no Congresso Nacional, com pautas que vereadores estão tentando comprar, de que é preciso reduzir a maioridade penal. E aí eu pergunto, por que que ao invés de reduzir a maioridade penal, nós não discutimos caminhos e alternativas para que esses jovens não caiam nos caminhos errados e possam estar fazendo algo que estimule a sua vivência, que dê um retorno para a sociedade e também que possa ser um passatempo, uma qualidade de vida. Então, acredito que esses pontos é preciso a gente discutir com muita responsabilidade e não dá para a gente se deixar levar apenas pelas ondas.
3: Existe uma grande perspectiva de transformar Lages em um polo de inovação e empreendedorismo, candidato. Que política federal poderia fazer para Lages para gerar mais oportunidades para os jovens em especial? A gente está falando também um pouquinho de geração de emprego, renda e tudo mais.
5: E eu agradeço pela pergunta, Iago, porque eu quero iniciar essa reflexão fazendo uma analogia. Perceba comigo, Lages, falava anteriormente, não tem uma representatividade em Brasília. Enquanto isso, o Oeste Catarinense tem 4 deputados federais na bancada dos deputados de Santa Catarina. Isso representa 25% da nossa bancada no Congresso Nacional. Por que eu estou trazendo esses dados? Porque o PIB do Oeste Catarinense representa aproximadamente 17% do PIB de Santa Catarina. E a Serra representa algo em torno de 4% desse PIB. Ou seja, a representatividade política, ela importa, e importa muito, porque na hora de lutar pelas pautas e necessidades daquela região, os 4 deputados, independente do partido e de siglas partidárias, eles se unem e lutam em busca daquilo que é prioridade para a região. Então, o desenvolvimento econômico, tecnológico, profissional de Lages, passa, de Lages de toda a região, né, passa também por esse aspecto da falta de representatividade em Brasília. Então, sem sombra de dúvidas, a minha maior bandeira para esse pleito, para essa campanha, é defender que a Serra volte a ter uma representatividade em Brasília e assim a gente consiga unir esforços político, empresarial, industrial, para assim desenvolver a nossa cidade e a nossa região.
3: Lages possui, candidato, diversas instituições de ensino, formação profissional, mas também enfrenta aí o desafio de reter talentos. Reter talentos é um desafio para a Serra. Como criar condições para que o jovem formado aqui ele consiga estudar, empreender, trabalhar aqui?
5: É uma questão, Iago, que nós precisamos ampliar os nossos horizontes. Hoje nós falamos muito que falta mão de obra qualificada para o mercado. Mas se nós formos parar para analisar e passar um pente fino mesmo, Lages forma muita mão de obra de qualidade. Mas o que acontece? Às vezes a falta ou a baixa remuneração desestimula. Os jovens vê em outras cidades, em outros estados, uma remuneração mais atraente, uma qualidade de vida um pouco melhor, outras situações e outras questões que pode fazer a vida dele melhorar e que Lages não oferta e não oferece. Então, acredito que nós precisamos fazer uma revisão de maneira muito ampla e muito geral e também investir nas políticas públicas para que esse jovem ele tenha acesso à educação de qualidade, ele possa permanecer na educação, concluir sua graduação, fazer uma especialização e devolver esse serviço para a nossa região. Ter uma remuneração compatível com aquilo que ele preparou para receber. Então é importante a gente pensar numa lógica que tudo é uma cadeia, né, Iago? Uma coisa liga a outra, uma coisa vai puxando a outra. Então, se hoje falta mão de obra em Lages, por que falta mão de obra? Será que realmente falta mão de obra? Ou tem mão de obra, mas não tem a oferta de remuneração necessária e adequada para aquela realidade? Né? Então, são questionamentos e reflexões que nós precisamos fazer e debater isso, de novo, com lideranças políticas, com lideranças empresariais, com lideranças industriais, para que aí sim a gente veja o desenvolvimento regional da Serra Catarinense acontecer.
3: Candidato, você teve experiências, inclusive, na atuação política em Brasília, conhece dos bastidores. E nesses bastidores, o que poderia ser aplicado diretamente à realidade da Serra? Ou seja, pela experiência que você já tem desses como interlocutor, o que você acha que poderia ser aplicado? Não, Iago, nesse meu primeiro ano, acredito que já dá para a gente entrar com esse projeto, com esse tema, para avançar.
5: Agradeço a tua pergunta, Iago, e mais uma vez eu quero bater na tecla sobre representatividade, né? Veja, um deputado federal tem ao longo dos 4 anos aproximadamente 200 milhões de reais para investir na área da saúde, educação, infraestrutura, no seu município, na sua região, ou se quiser direcionar para qualquer outra região do estado. E quando a gente fala da ausência de representatividade em Brasília, nós estamos falando que a Serra deixou de receber nos últimos 4 anos aproximadamente 200 milhões de reais, que poderia estar lá na unidade básica de saúde, no bairro Araucária, calcária, que poderia estar lá no asfaltamento, no bairro Guarujá, que poderia estar investido, inclusive, na infraestrutura de outras demandas e necessidades da nossa região. Então, sem sombra de dúvidas, a partir do momento que eu chegar em Brasília, eu vou fazer uma conversa muito clara e muito direta com todas as lideranças políticas da Serra Catarinense, vou elencar quais são as demandas prioritárias, vou arrumar a pastinha embaixo do braço e vou bater na porta de cada ministério. Falar, olha, essa é a realidade da minha região em Santa Catarina. Nós precisamos que isso tenha um olhar atencioso, um olhar clínico para que possa desenvolver. E sem sombra de dúvidas, a partir do momento que eu puder destinar recursos, eu vou destinar esses 200 milhões de reais para a Serra Catarinense, para fazer com que o nosso desenvolvimento aconteça de fato.
3: Bem, candidato, eu vou reforçar a pauta, porque pode ser uma pauta na saúde, na educação, você pode generalizar aí. Então, a sua primeira pauta da Serra, você quer colocar na mesa da Câmara dos Deputados, qual seria? Na área da saúde, educação, infraestrutura?
5: É isso, né, Iago? Acredito que nós precisamos ouvir, de fato, quem vive essas realidades. Eu aprendi na minha vida política que quando a gente ouve mais, a gente erra menos. Eu moro lá no bairro Araucária e eu sei inúmeras dificuldades, inúmeras realidades que assolam todo dia a nossa comunidade e a nossa realidade. Quando falta luz na casa da Dona Maria, falta luz na minha casa também. Quando passa um caminhão que levanta poeira na casa da minha vizinha Rita, levanta poeira na minha casa também. Então, essa realidade eu vivo diariamente junto com a minha comunidade, mas é preciso também ter um diálogo com as lideranças políticas dessas cidades que compõem o núcleo da região serrana para entender quais são as demandas, necessidades e prioridades. Não adianta eu chegar em Brasília, Iago, e querer falar assim, olha, a prioridade de Lages é a saúde, e chegar aqui a prioridade da prefeita é outra. Então é necessário que nós tenhamos esse diálogo, que nós elencamos quais são as prioridades e assim eu vou em busca de cada uma delas, seja qual for, seja saúde, seja educação, seja infraestrutura. Eu estou preparado e conheço os caminhos de Brasília para bater na porta de cada ministério ou de cada gabinete dos 16 deputados de Santa Catarina para pedir recursos e auxílio para a nossa região.
3: Candidato, a saúde é uma das áreas que mais pressionam os municípios, inclusive um desafio a nível Brasil, que somos um país gigante. Que mudanças você acredita que podem ser superadas aqui na Serra, que façam a diferença? E também para os municípios menores, né? Porque Lages acaba aderindo toda a Serra.
5: É importante a gente ter uma compreensão que hoje Lages, no que se diz atenção, alta complexidade da demanda da saúde, Lages tem 767 leitos para atender uma população de 286 mil pessoas de toda a região serrana. Nos municípios, a gente tem os hospitais que fazem o atendimento de baixa e média complexidade. Mas quando a gente fala de uma cirurgia especializada, de uma cirurgia em cardiologia, um ortopedista, algo mais especializado, tudo isso vem para Lages. E a gente percebe que isso é uma realidade que é totalmente desproporcional. 767 leitos para atender uma demanda de 280 mil habitantes, né? Acredito que a pauta principal da saúde é viabilizar recursos, e esse é o papel que eu quero fazer em Brasília, viabilizar recursos para que nós possamos ampliar os nossos leitos na região serrana, que nós possamos inclusive ampliar as estruturas dos hospitais dos municípios, para que possam ter leitos capazes de atender também a alta complexidade, para que isso não precise. Um paciente teve um infarto lá em Anitta Garibaldi, precisa vir para Lages. Vem numa ambulância, naquelas rodovias cheias de curva, às vezes pega trânsito, inúmeras realidades que acabam implicando e atrasando o atendimento, que muitas vezes é de urgência e emergência. Então é preciso que nós tenhamos um olhar atento com um compromisso concreto e investimento de recursos nesses hospitais municipais, para que eles possam também vir atender a alta complexidade e dessa forma desafogar um pouco Lages, para também dar conta de atender toda essa demanda e toda essa necessidade.
3: Senhoras e senhores, estamos aqui com o candidato Igor Marafigo, do PT. Candidato, como candidato jovem, você pretende fazer uma campanha diferente das tradicionais? E, aliás, o que você pretende apresentar ao eleitor além das propostas?
5: Eu acredito que algo que é além das propostas e de todas as candidaturas, a minha representa uma juventude, uma renovação, mas uma renovação com responsabilidade. Eu me coloco enquanto um candidato jovem, mas um candidato jovem que tem experiência. Eu já fui líder de associação de moradores e eu sei a realidade que acontece lá no bairro. Por outro lado, eu vivi ao longo dos últimos 4 anos em Brasília. Eu conheço essa realidade, os bastidores e os caminhos. Então, isso me traz como um diferencial. Nós ouvimos por aí de muitas pessoas falar que está cansada da política, que está cansada de sempre os mesmos nomes, as mesmas personas que estão aí há anos na política e que não resolvem, que não atendem às demandas concretas e necessidades da nossa gente. Então, acredito que agora é hora do eleitor lagiano, do eleitor serrano e do eleitor, de maneira especial, que está nos ouvindo, acreditar e apostar na renovação. Mas não é uma renovação vaga, é uma renovação com responsabilidade, com compromisso e com conhecimento. Porque apesar de tudo isso, eu tenho a experiência de viver em Brasília e conhecer os caminhos.
3: Candidato, quais são, na sua avaliação, os principais obstáculos para que Lages atraia novas empresas, geração de emprego, essa maior qualificação, no seu ponto de vista?
5: É preciso, mais uma vez, trazer esse ponto de que Lages precisa ter uma união de esforços, seja esforços políticos, empresariais, industriais, e discutir os melhores caminhos e as melhores alternativas para atrair os investidores para a nossa região, né? Há muito tempo a gente vem falando aí, pelo menos 15, 16 anos atrás, a gente vem falando de trazer indústrias para Lages e para a região serrana, e talvez tenha vindo 2, 3 indústrias em todo esse período. E o porquê? Porque chega aqui, tem dificuldade com o terreno, a prefeitura não facilita para que ele possa, de fato, regularizar e estruturar, chega, esbarra na questão dos impostos, esbarra em tantas outras questões que faz com que os olhos dos investidores e dos empreendedores brilhem por outras regiões. Assim como nós falávamos anteriormente, que os olhos daqueles jovens capacitados na nossa região brilham por outras regiões, porque tem mais a oferecer. Então, nós precisamos discutir uma política que atenda às necessidades e realidades dos investidores, dos empresários, dos jovens que querem continuar trabalhando, investindo e vivendo na Serra Catarinense. Então, essa união de esforços, ela precisa ser além de ideologia política, ela precisa ser além de grupos da sociedade, ela precisa ser um diálogo com responsabilidade e compromisso com a Serra Catarinense. Quem quer, de fato, ver a Serra Catarinense alavancar e desenvolver, pode e deve fazer essa conversa com responsabilidade.
3: Candidato, o eleitor poderia cobrar de você uma meta específica ao final de 4 anos de mandato? Como seria essa meta?
5: Olha, eu espero atender a todas as demandas possíveis da nossa comunidade. O meu nome é Trabalho. Eu estou aqui para trabalhar, para servir a nossa comunidade, para servir a nossa região, para servir a nossa Lages como um todo, que carece dessa representatividade. E se for preciso ir dormir meia-noite, acordar 5 horas da manhã, para entender quais são os problemas da Serra Catarinense e representar esses problemas, ir atrás das soluções, eu vou fazer. Então, o eleitor que ainda está na dúvida, e aproveito aqui para dizer, Iago, que talvez nessa entrevista, nesses 20 minutos, é pouco para conhecer as minhas ideias, as minhas propostas e um pouco daquilo que eu penso. Então, de antemão, já quero convidar para quem está nos ouvindo a acompanhar as nossas redes sociais, entrar no meu Facebook, no meu Instagram. O Instagram é igor.marafigo e o Facebook é Igor Marafigo, para conhecer um pouco das nossas ideias, das nossas propostas e também perceber se tem algo que nós ainda não apresentamos e não defendemos e que seja uma necessidade da nossa cidade, da nossa região que possa entrar em contato com a gente, possa dialogar para a gente construir isso de forma coletiva. Eu dizia há pouco que quando a gente ouve mais, a gente erra menos. E é isso que eu estou disposto com essa candidatura e o meu mandato vai ser construído a partir dessa realidade, ouvindo as pessoas para errar menos. Até porque tem uma frase de um filósofo que diz que a cabeça pensa a partir de onde os pés pisam. Então eu piso nessa realidade, nesse chão da Serra Catarinense e quero continuar pisando nessa terra para que a minha cabeça possa pensar, entender e representar as necessidades que essa serra tanto precisa e demanda lá em Brasília.
3: Candidato, nós estamos a 1 minuto e 20 segundos praticamente. Momento da sua mensagem, não esquece de lembrar seu número na urna.
5: Perfeito, eu quero aqui agradecer o espaço democrático que a Band nos oportuniza para conversar diretamente com os eleitores e chamar atenção de maneira muito especial para aquele eleitor, aquela eleitora que ainda está na dúvida de quem votar, para que pense, e pense com carinho, para que nessa eleição nós possamos escolher alguém que represente de fato a nossa cidade e a nossa região como um todo. Basta de nós ficarmos refém de outros deputados de outras regiões que vêm aqui em Lages, que vem aqui na Serra Catarinense, se elege com os nossos votos e na hora de distribuir os seus recursos, distribui para a sua região de origem. Então é importante que nós fiquemos atentos nessa realidade e possamos acreditar que é possível sim, um lagiano, um serrano ocupar esses espaços e trazer os investimentos para a nossa região. E é isso que eu quero fazer. O meu slogan de campanha é Ligando a Serra com Brasília, e o meu número não vai ter como esquecer. É 1349. 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
3: Candidato, quer registrar sua equipe aqui presente, o nome dos seus integrantes?
5: Claro, agradecer a Carol que está conosco desde o início dessa campanha, construindo a nossa comunicação. Agradecer também o Bruno que está aqui conosco, que dá todo o suporte na nossa logística, dá toda a contribuição necessária para o desenvolvimento burocrático e político dessa campanha.
3: Candidato, obrigado mais uma vez pela atenção, pela presença e pelas propostas. Uma boa noite.
5: Boa noite.
3: Senhoras e senhores, está aí mais um candidato entrevistado nessa quarta-feira. Foram dois hoje. 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Eleições 2026 é na Band e a gente volta na próxima sexta. Temos mais dois candidatos na sexta-feira e é muito importante a gente acompanhar a política. Para você que está me ouvindo agora, você pode pensar assim: eu não gosto de política. Amigo, se você não gosta, haverá alguém que goste. E é esse alguém que vai controlar a política. Então, portanto, ou administrar, né? Vamos ao termo administrar para a gente ser um pouquinho mais democrático? Então, faz o seguinte: não deixa para que os outros façam política, porque política a gente faz em casa. Sabe quando você faz orçamento da tua casa? Você paga água, a fatura da água, da luz, da internet, vai fazer compras no supermercado, que você tem um orçamento? Isso é fazer política. Talvez você faça política e nem saiba. Então perceba o quanto isso é importante. Por isso é importante participar e acompanhar. Senhoras e senhores, boa noite e até amanhã.

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1: Interrompemos a programação por uma notícia importante. 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

0: Gang FM Fred e Patrício, você não cuidou.
1: Valeu!
0: Final de mais um Band ao Vivo, gente. Obrigado a todo mundo que participou com a gente aqui também. Band ao Vivo tá terminando e volta amanhã. Sabe que dia que é amanhã? Quinta-feira. 6 da tarde na Band FM. Tem Band ao Vivo, sempre com show ao vivo no seu rádio. E já já tem estação Band FM. Zoeira, liberada. Vem zoar, ô. Oh. Vem zoar aí, ó. Oh.
2: Tchau, tchau, tchau, tchau, tchau, tchau, tchau.
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4: O cara mandou e-mail, não mandou um anexo.
1: Band FM.
4: Se você não manda um anexo, não dá pra imprimir, né, Pedro?
5: Vai ficar difícil, né?
4: Mandar um anexo. Manda um anexo.
6: Beijo
4: pro
6: anexo.
4: Grande anexo.
5: Beijo pro anexo. O anexo é o cara que faz os comerciais, viu?
4: Exatamente. Grande anexo, meu.
6: Um abraço pra ele.
4: Ó, aqui é Estação Band FM. Na Band FM, na quarta-feira, 23 de setembro de 2025. Acabou. Vambora.
6: Vambora.
4: Eu acho que já tem que ter a escala do final do ano. Já
5: tá muito rápido. Chega logo o Natal, viu, gente?
4: Você trabalhou no Natal ou no Ano Novo ano passado?
5: Trabalhei no Natal e esse ano provavelmente no Natal de novo.
4: Não, vai trabalhar no Ano Novo. É que é revezamento.
5: Não, mas eu já troquei, já confirmo.
4: Tem que trocar agora.
5: Já troquei, eu vou continuar
4: no Natal. Agora baixou uma lei nova aí. É revezamento. Não interessa quem trocou ou não trocou.
5: Amigão, continua no Natal.
4: Vai ficar no Ano Novo, meia-noite, vai estar aqui ao vivo. Vai fazer a virada soltando fogo.
5: Só quando o Fefo desistir da troca.
4: Ah, você tá de brincadeira, pô. Tudo bom, Ana Maria?
6: Tudo ótimo.
4: 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É o presente que tá valendo. Hoje é dia do sorvete.
6: Olha.
4: E a gente resolveu movimentar as nossas redes com o assunto sorvete, pra quem gosta. Eu adoro sorvete também.
5: Eu também.
4: E a gente quer saber, não só de sorvete, a gente, por causa do sorvete, vai falar de sobremesas em geral.
6: Sobremesa.
4: E aí, você pode enfiar sorvete no meio?
5: Pô, cara.
4: Aliás, você já enfiou sorvete no meio?
6: Já.
4: Então, você pode enfiar sorvete no meio?
5: Você enfia o palitinho no meio.
4: Exatamente.
5: Né?
4: E aí é o seguinte, né? Qual é a sobremesa mais esquisita que você já viu? Ou já comeu ou tem vontade de provar? Você conta mais estranha, estranhona.
5: Agora, só falando de sorvete.
4: Mistureba.
5: Vocês preferem de palito ou bola?
6: Eu prefiro bola.
5: Eu também, cara.
4: Cara, eu pro dia a dia, palito, pros momentos especiais, bolas.
5: Não, tipo, o palito é o seguinte, é quando tá muito calor, você só vai no palito. Agora, quando você quer realmente tomar sorvete e se lambuzar, você mergulha nas bolas, entendeu?
4: Vai nas bolinhas,
6: e duas bolas tá ótimo.
5: Também acho, duas é o suficiente.
4: Três é melhor.
6: Acho que
4: de banana split?
6: Gosto.
5: Adoro. Também.
4: Que vem a banana e vem as bolas.
5: A banana e as bolas, nossa.
4: Ainda existe isso, né? Isso é doce dos anos 80.
5: Existe. Cara, eu nem uso colher, já vou direto na boca.
6: Como
5: já.
6: Não vai existir? Menino.
4: Porque acabam os doces.
6: Não, acaba o quê, menino?
4: Não, pô, cajuzinha, por exemplo, hoje em dia existe uma coisa que a pessoa jovem não sabe o que é cajuzinha.
5: Por exemplo,
6: quem não sabe o que é cajuzinha?
4: Pessoa
6: cajuzinho,
4: de 20 anos não sabe.
5: Que é o brigadeiro preto e branco, né?
4: E quase não vê, quase não tem.
6: Não sabe
4: festa.
6: Mesmo. Cara,
4: é, porque é doce antigo.
5: Eu amo cajuzinho, viu? Amo.
4: O que mais que tinha aniversário antigo?
6: Balinha de
4: canudinho,
6: coco.
4: Canudinho de coisa de...
5: Cigarrinho de chocolate.
4: Então.
5: Lembra do cigarrinho de chocolate?
4: Aí eu fui numa sorveteria um tempo atrás. Eu fui numa sorveteria um tempo atrás, não tinha banana split.
5: Não. Como tinha? Não? Que tipo de sorveteria é essa, gente?
4: É doce de velho, meu.
5: Cara, eu gosto.
4: Claro, é bom pra caramba, mas é doce de velho.
5: Eu gosto de banana split, meu. Sorvete favorito é o de morango.
6: Lançaram música nova, ai, banana split, não lançaram?
4: Não,
6: música
4: não, já
6: nova?
4: Terminou.
5: Já nem existe mais a banda,
4: tem,
5: viu?
4: Não lembro nem quem
6: assim,
4: canta
6: gente?
4: Mais.
6: Não existe a banda, não existe o doce?
4: Me dá aproveita e me dá destaque. Você vai falar de um destaque,
6: vou
4: não vai?
6: Vou falar agora.
4: Então fala, qual
6: rede
4: é o seu destaque?
6: Rede social nova que tá bombando aí, tá todo mundo usando. O tal do Orkut, menino. Isso aí vai virar um sucesso.
4: Tá bom. Eu quero ver você falar.
6: O quê?
4: Pedro, seu destaque, qual é, Pedro?
5: Olha, a Paola Oliveira, ela está de volta ao Carnaval Brasileiro.
4: Mas não falaram que ela estava... Ficaram especulando e agora já tem a notícia?
5: Já a gente fala mais.
4: Beleza, gente.
5: Aí, boa.
4: E atenção, vou falar de um assunto que importa pra vocês. Vem aí o monjado pra cachorro, hein?
6: Ué.
5: Meu Deus,
4: cachorro
5: tá
4: levando uma monjada agora.
6: Monjado pra cachorro.
4: É, cachorro tá gordão.
5: Atualmente.
4: Se o cachorro tá roliço, que ele raspa a pata no chão.
5: Cara, atualmente os cachorros de madame são mais bem tratados que os seres humanos.
4: Muito mais bem tratados.
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1: Band FM, Thiaguinho, desencana. Aqui no nosso Estação Band FM. Olha, chegaram várias sobremesas do além aqui, viu, Pedro Rafael? Viu,
2: Ana Maria? Sobremesas do além.
1: Vamos ver se a Ana Maria Brisa vai fazer uma sobremesa dessa no programa dela lá, meu. Ah.
3: Oiê, boa tarde, meninos.
1: Oi, menina.
3: Adoro vocês.
1: Oi. A gente também
3: aqui
1: te adora.
3: É de Cuiabá, Mato Grosso.
1: Oi, Cuia.
3: Cida Azevedo.
1: Cidinha.
3: Eu amo comer tomate com açúcar. É uma delícia.
1: Tomate com açúcar.
2: Nossa, cara, que nojo, desculpa, viu?
1: Não, tomatinho, põe açúcar ali.
2: Tomate com açúcar, não tem relação.
1: Ah, mas não tem suco de tomate?
2: O suco de tomate é uma coisa, é líquido.
1: Que, aliás, é ruim, né?
2: Tomate, também acho ruim.
1: Suco de tomate é muito anos 50.
4: Tomate era pra ser algo saudável, né?
1: Não, mas é saudável.
4: Vai tacou açúcar.
2: Tomate, meu amigo, é na pizza. Pizza de mussarela. E assim, puro. E acabou. Não usa mais tomate pra outra coisa, entendeu? Não tem. E pra fazer molho.
1: Então, Pedro, então só me resta pedir o seguinte pra você. Fale desta mulher maravilhosa de todos nós.
2: Essa diva, não é?
1: Ela é simplesmente...
4: Obrigado.
1: Paula Oliveira do Brasil.
4: Acho que era eu, Diva. Mas
1: você também é. Você também é maravilhosa.
2: Tá passada.
1: Você é uma rainha do passado.
4: Você
1: é uma rainha do passado.
4: Não.
1: Vai, vai, Ana Maria, vai.
4: Você se lembrava, vai.
1: Lembra desses tempos, vai.
4: Vai.
2: Ela já foi enredo na Águia de Ouro em 2004.
1: Foi enredo na Águia de Ouro, verdade.
4: Foi.
1: Ô, Pedro Rafael, Paula Oliveira não tinha deixado de ser rainha?
4: E aí?
1: Aí cogitaram que ela ia ser rainha da Grande Rio de novo depois que a Virgínia saiu. Aí veio a Anitta, e falar, ela parou.
2: Ela disse
1: parou.
2: Que voltar não estava nos planos dela.
1: Mas ela vai voltar?
2: Mas o coração falou mais alto.
1: Coração,
2: e ela está de volta agora como rainha de bateria da Imperatriz Leopoldinense no ano que vem.
1: Que é isso, olha. Brasil! Já vai trocar de camisa, hein?
2: Aquela coisa, né? Assim, a Grande Rio chegou a procurar ela, ela recusou e
1: fechou
2: ela volta
1: com a
2: Imperatriz Leopoldinense. Será que ficou alguma
1: Ela chegou a desfilar na Imperatriz no passado? Eu não me lembro.
2: Também não me lembro.
1: Não lembro. Ah, não, acho que só no Grande Rio
2: então,
1: mesmo.
2: Então, mas ela ficou como rainha da Grande Rio, embora não tenha sido muito tempo, ela marcou.
1: Sim.
2: E aí, depois veio a Virgínia, aquela coisa toda, né? Que foi uma coisa bem rocambolesca.
1: Rocambolesca?
2: É, pra falar que foi uma tragédia a participação da Virgínia na Grande Rio, né?
1: Rocambolesca. Pedro, você é um cara muito... Você é um cara muito diferente.
2: Obrigado. Foi uma tragédia. E aí... foi uma tragédia. A Virgínia na Grande Rio foi uma tragédia, gente. É. Até aquela fantasia dela que ela não aguentou segurar até o final.
1: Não aguentou.
2: Enfim, foi uma patuscada.
1: Se ela estiver ouvindo a gente agora e resolvesse ligar, você ia falar isso pra ela na face dela?
2: Com certeza, acho que até ela sabe disso, tanto é que ela quis se retirar.
4: Sabe o que eu ia falar pra ela?
1: Que?

0: FM, Lucas Igor Flash. Estação Band FM no AA. Estação. O que, que o cara falou rapidinho aqui, hein?
1: Ô, Pedrão. É o Anderson de Tupã.
2: Fala.
1: Seu cachorro.
0: Que isso?
1: Seu cara de pudim azedo.
0: Mas fala sobremesa, cachorro. Pô.
2: Tá bom, vou cheirar tua bunda então.
0: Você
2: viu,
0: Anderson, é. Você cachorro. Cheira busanfa?
2: Ah, não me chamou de cachorro,
0: mas você tá querendo incorporar,
2: pô. Ah, se ferrar você.
3: Eu, como legítimo neto de cearense, a minha avó falava assim quando queria sobremesa, pra pegar lá no armário o açúcar, a farinha de mandioca e um pouquinho de água. E era sobremesa.
0: Rapaz.
3: Já comi muito, hein?
0: Rapaz, vou te falar, hein?
2: Sabe por que esse cara me chamou de pudim azedo?
0: Por quê?
2: Porque há muitos anos, já uns 5 anos, uma ouvinte criança, uma menina de 10, 11 anos, me chamou de pudim azedo.
0: Pudim azedo!
2: É, me chamou de
0: pudim. Aí ficou.
2: Aí ficou, entendeu?
0: Então, Ana Maria, a partir de hoje a gente chama ele de pudim azedo.
2: Não, não precisa.
0: Aqui no Estação.
4: Tá bom.
0: Tá?
4: Tá.
0: Amanhã, quando o programa começar, a gente já manda. Ô, pudim azedo!
2: Não, não precisa.
0: Não precisa?
2: Não.
0: Tá bom. Vamos respeitar. Bom, pudim ou não, o que você vai comer pode fazer mal pra você e você pode passar a comer, por exemplo, coisas mais saudáveis, certo, Ana Maria?
4: Né?
0: Mesma coisa com os cães. Hoje em dia, Ana Maria Brisa, você vai no veterinário, o veterinário fala: este cachorro tem tendência à obesidade.
4: É.
0: Não fala nem. Nem fala esse cachorro pode ficar gordo. Fala, tem tendência à obesidade. Precisa comer ração light.
2: Que é o dobro do preço da ração original.
0: É o dobro
2: original.
0: Do preço da ração original.
4: Existe isso.
0: Fala, ração light. Agora, claro, as coisas vão evoluindo. Uma marca de suplementos para cães, o que já é bizarro, tem suplementos para cães, lançou nesta semana um produto para ajudar no emagrecimento dos pets, que deve revolucionar o mercado.
4: Olha.
0: Na onda das canetas emagrecedoras, o produto é uma espécie de Mondiaro para cachorro.
4: Rapaz,
0: sensacional. Exatamente.
4: Canetinha.
0: Segundo Georgiana Magacho, que é a CEO da marca Wiggle, que essa empresa é uma empresa jovem, o segmento que mais cresce no consumo para os pets é o mesmo dos seres humanos, que é o de cuidados com a saúde, longevidade e bem-estar. Eu acho que os caras querem cuidar do cachorro, pessoal, o cachorro continuar bem com ele também, né? Naquela coisa.
2: Cara, hoje em dia cachorro tem até psicólogo.
0: Tem psicólogo, é verdade.
2: Como é que psicólogo pra cachorro? Vai falar como com o cachorro?
0: Ele fala, aqui o psicólogo pra cachorro, ele fala pra você assim, não, olha, o cachorro quando ele levanta com a pata direita pro lado esquerdo, ele tá querendo pedir atenção. Quando ele vira pro lado direito, é porque ele tá bravo com você e por aí vai. Cara,
2: não, pode falar. Eu já vi cachorro na rua andando andando de botinha, porque não podia pisar no chão.
0: Isso sabe que isso é perigoso, né?
2: Cara,
0: tira a sensibilidade do cachorro. Faz mal pro cachorro.
2: É um negócio inacreditável.
0: Não, mas faz mal pro cachorro, os veterinários dizem. A marca aí que tá criando é relativamente nova, foi criada em 2025 e espera chegar a um faturamento de R$1 bilhão até 2029 com este lançamento. E outros produtos. Então tá aí a caneta emagrecedora para cães.
4: Eu levei minha cachorrinha na psicóloga. Sabe o que ela falou pra ela?
2: Sabe o que a psicóloga respondeu?
4: O quê?
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0: Band FM, Bruno de Marrone, na conta da loucura, ele, ó, na conta da loucura dele, ó lá.
1: É isso mesmo. Ele é muito louco, viu?
2: Ah, nós mete o louco, nós mete o louco. Você
0: mete o louco, tiozão.
2: Nós é da hora, é? Mas é um louco consciente.
0: Ó, você tá... Mano, tio, você tá cheio das... Você tá cheio das ideias ultimamente.
2: Isso aqui...
0: Tá cheio das ideias, ô Pedro.
2: Mas sabe quando que eu não tô cheio das ideias?
0: Quando?
2: Quando eu tô com pouca ideia.
0: Ah, é, vai com poucas ideias, é.
2: Quando nós tá pouca ideia, aí nós tá... Que papo é esse, menino? Você... Não, é que você
0: ele
2: não
0: tá,
2: entende,
0: ele tá metido a filósofo, Ana Maria. Entende.
2: Quando é pouca ideia, é pouca ideia.
0: Ele vai fazer rap.
2: Quando é cheio das ideias, entendeu?
0: Quer fazer rap.
2: Entendeu? O bagulho é louco, não é?
1: Mas
2: é.
1: Fala o que você quer falar.
2: Não, eu só vim, já cheguei pra dar um salve mesmo.
1: Ah, viu? Só pra encher o saco?
0: Então vambora.
2: Vambora.
1: Não larga a mão.
3: Esta,
1: eu quero
3: encher o saco.
1: Hoje eu tô poucas ideias. Você tem um problema aqui na

0: pouco você vai ouvir neste programa sensacional que casas tiveram que ser evacuadas porque encontraram uma bomba da Segunda Guerra no terreno lá.
1: Ô, louco!
0: É. A bomba da Segunda... A bomba tá lá, meu. Pode explodir a qualquer momento. É, não sei, será que não explode quando é assim?
1: É bomba mesmo ou bomba de chocolate?
0: É uma bomba.
1: Não é bomba de chocolate, não?
0: Não, bomba mesmo.
1: Para dançar isso aqui
0: é bomba.
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0: Vou a coluna,
1: que isso?
2: Quebrei minha unha.
0: Ué, menino.
1: Dói quebrar a unha?
2: Dói, dói, dói. Gente, fiz um bife no meu dedo.
0: Que isso?
2: Aliás, que vontade, gente, de comer um bife à milanesa, viu?
1: Agora?
2: Agora.
1: Vamos fazer um.
2: Vamos fazer um aí, Ana Maria.
0: Vamos.
1: Pega a frigideira.
0: Posso mandar um beijo?
1: Você prefere no air fryer ou no coiso?
2: Ah, não, no óleo.
1: Não, no óleo.
2: Sim.
1: Mas você não pode mais comer essas coisas.
2: Ah, eu sou anti-saudável.
1: Manda, o cachorro que toma monjada vai poder comer coisa com gordura, não?
0: Não.
2: Pode, meu. Eu jogo bolacha pro cachorro.
1: Não, dá monjada. O cachorro não come mais o...
2: Até panetone o cachorro come.
1: Fala aí, Ana Maria, pra quem você vai mandar beijo?
0: Um beijo pra Célia Regina.
1: Claro, lógico, grande, é maravilhosa.
2: Grande rubro-negra, flamenguista fanática.
1: Exatamente.
0: Ela é flamenguista. Sim,
1: sim. Ela é, né?
3: Grande. Estação é Band FM.
1: Vocês
3: estão
1: confundindo?
2: Não é?
1: Ela é
2: não
1: só,
2: não é
1: só,
2: Vasco? Ela é sócia da torcida raça rubro-negra.
1: Que é isso? Olha aqui, Estação Band FM tá no ar da Band FM para todo o Brasil. Você curte aqui com a gente igual a Dejanira Ramos, que curte todo dia. Manda mensagem pra gente aqui. 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Porque tem coisas que só a Philco faz pra você. E a gente quer saber. Sobremesas esquisitonas. Você já comeu? Você gosta de comer? Você quer comer?
0: Já comeu?
1: Você conhece alguém que comeu?
2: Quero ouvir.
4: Oi, Vandes, tudo bem? Pati Floripa. Então, eu sou suspeita porque eu adoro nega maluca com salame, sabe? Eu, como eu sou da Serra, a gente nega tem aquela maluca. Linguiça mais crua, né? Defumada, assim. Uh-huh. Que é estilo salame, só que ela é mais crua, ela não é tão sequinha.
1: Entendi.
4: Eu amo, de paixão. Ou comer o salame com doce de leite. Quer ver doce de leite de morango da Serra? Cara,
1: tá
4: chega a me encher água na boca.
1: Olá,
4: eu amo.
1: De água.
4: Adoro um salgado. Eu sou de origem alemã, então eu gosto muito desse agridoce, assim. Amo de paixão. Beijo, Vande. Valeu, galera.
1: Nega maluca que é o bolo, né?
2: Não, tem...
1: Deve ser o bolo, nega maluca.
2: Eu gosto do teta de nega, que é bom também.
0: É,
1: deve ser diferente. Esse aí é o Dantop,
2: né?
1: Que é aquele doce de creminho,
0: esse é
1: creminho
0: aí,
1: com chocolate
2: no
1: cobrindo.
2: No mundo gourmet é chamado de nhabenta.
1: Tetão, exatamente.
0: É.
2: Tetão.
1: Ah, devia chamar tetão.
2: Porra,
0: não sei.
2: Cara, pior que me deu vontade de comer um tetão agora, viu?
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0: Lima, bala alojada aqui no Estação Banda FM. É assim, ó. Quer ver? Eu vou olhar pra pessoa da produção. Pessoa da... Ai, irmão, rapaz. Levei uma bronca agora.
1: Meu irmão, aqui é Fluminense, meu irmão.
0: Porque a Célia diz que ela torce pro Fluminense.
1: Sacanagem. Tem a minha reputação, meu irmão.
0: Ela fala isso só porque o Fluminense ganhou do Corinthians domingo. Só porque o Fluminense ganhou domingo do Corinthians. Quando o Fluminense não tivesse ganhado, ela não ia falar nada. Não,
1: ela falou, ganhou, né? Ela veio aqui falar no microfone.
0: Ganhou 3-1 do Corinthians. Aí ela ia falar. Aliás, eu falei aqui, o terceiro gol do Fluminense domingo não deveria ter valido.
2: Por quê?
0: Porque o Corinthians já tava morto, cara, quando saiu aquele gol.
2: De mas bola na 2-1. Rede é gol, né?
1: Meu irmão. Qual é, meu irmão?
0: Tem um ouvinte aí, né? Vamos conversar com o ouvinte, pronto. Alô!
1: Alô!
3: Alô, boa noite!
0: Boa noite, quem fala?
3: Marcos Entregador, corintiano super sofredor.
0: Rapaz, você tava então no estádio domingo?
3: Não, mas eu posso falar uma coisa rapidinho com o Pedrão?
0: Fala, ah, aí já é você com ele, cara, toda vez.
3: Fala aí. Ô, Pedrão.
0: Ah,
3: oi. Ó, ontem eu fui fazer uma entrega lá no Parque São Jorge, lá dentro.
0: Ah, legal.
3: Quando eu entrei lá, que eu vi os ônibus estacionados da molecada da base do Corinthians, eu fiquei com dó daqueles moleques. Nem se você for no Museu do Transporte aqui em São Paulo, não tem uns velhos daquele jeito.
0: Ah, que é isso? O clube tá exagerando, pô.
2: Mas o clube tá falido, né? Vai fazer o quê?
0: Aí, duvido, olha, que seja isso aí.
2: O Parque São Jorge é uma sede muito bonita. Recomendo. Corintiano que vá visitar o museu no Parque São Jorge, que é lindíssimo. Viu? É muito legal, bonito, o clube do Corinthians.
3: Não, eu visitei a parte dos ônibus.
1: Vamos falar do tema, o tema sobremesa. Sorvete.
3: Olha, Maria, eu vou falar uma sobremesa.
1: Que vão pular,
3: você vai. E você vai ter que me convidar pra ir lá no seu programa ensinar a fazer essas receitas, hein? Ah, é que... 3 sobremesas.
1: Vai. Receita.
3: Eu gosto de comprar um pote de sorvete de 1 quilo, colocar no micro-ondas 1 minuto e meio. Nossa. E depois comer, que ela fica com aquela calda derretida quente no meio gelado.
0: Olha que gato. Cara, essa é boa.
3: Outra sobremesa, queijo ralado com leite condensado. Você põe um potinho, nossa, de queijo é ralado, joga o leite condensado, mexe, faz aquela bola, fica que nem um brigadeiro. Uma delícia.
2: Mas, cara, assim, sorvete no micro-ondas, ele nem usa colher, né? Ele bebe de canudinho.
0: Quase isso.
3: Pô, o meio fica congelado ainda.
0: Tipo milkshake.
3: E a terceira, todo mundo gosta de gemada. Você bater o ovo, fazer gemada com canela, tudo quente. É. Eu faço e coloco no congelador. Eu gosto de comer gelado.
2: Ah, entendi. Você gosta de ovo gelado na boca?
0: Gosta do ovo gelado na boca.
1: Ele gosta.

0: FM Marília Mendonça com Henrique e Juliano, impasse aqui no nosso Estação Band FM. Você vem e conta pra gente doces esquisitões.
1: Olha, assim, não sei, não é estranho, mas assim, é uma coisa que eles acham que é chique, e eu não achei nada chique, que me serviram no navio, no cruzeiro, uva com queijo. Gente, isso é sobremesa?
2: Gostoso.
0: Eu não gostou.
2: Ah, é gostoso, meu.
0: É, tem, o pessoal come melão com presunto.
2: Cara, o pessoal come muita fruta, isso eu acho que não combina. Tem uma sobremesa quente.
0: Você não gosta de fruta?
2: Não, peraí, calma.
0: Você é contra as frutas?
2: Eu não falei isso, deixa eu terminar, por favor.
0: Assim, o pessoal come muita fruta, esquisito isso, você falou isso.
2: Não, calma, vou chegar lá.
0: Então vai.
2: É que o fundi é uma sobremesa gostosa.
0: Isso.
2: Que é uma sobremesa salgada com queijo.
0: Isso.
2: E os caras metem maçã no meio, metem uva no fundi.
0: Não, mas é que o fundi de chocolate gostoso, que é com fruta.
2: Mas também não combina, cara.
3: Não, fica gostoso. Gostoso.
2: Entendeu? Eu, nisso aí, cara, eu me fundi.
4: Uma vez lá no Pará eu tomei açaí com
3: leite ninho.
4: Uma cabeça, um corpo de um peixe. Ficou agridoce, ficou horrível, mano.
2: Que isso?
4: Era açaí puro, é bom. Aí colocou um peixe salgado, sei lá o que que era. Ficou muito ruim.
0: Mas aí...
4: muito ruim, velho. Aí eu desisti. Mas curti muito o estado do Pará, mas essa sobremesa que me deram, péssima, ruim demais.
3: Lá não é sobremesa, lá é osso
0: o açaí você come salgado, lá e come, e come no almoço.
3: A
0: come
3: gente que inventou aqui o açaí com leite.
2: No Belém já vi gente comendo açaí com estrogonofe.
0: Sim, né? Exato.
2: É maravilhoso.
0: E não é doce. É o gosto do açaí mesmo, que eles levemente amaram.
3: Eles vêm aqui em São Paulo e outros estados e vêem o açaí com morango, com leite. Eles comem
0: doce, me deu.
3: Eles compram.
2: Isso não é açaí, cara. Açaí raiz é salgado. Você come lá. Que o estrogonofe vai direto pro trono, logo em seguida.
0: Exato, delícia, limpa tudo.
3: É.
0: Ô, Ana Maria, o que você ia contar pra gente?
3: Olha, eu vou falar aqui do ator Murilo Benício.
0: Murilo Benício, grande Murilo Benício.
3: Que ele revelou em quem ele se inspirou pra fazer o Tufão. Lembra do Tufão?
0: O Tufão é da Avenida Brasil. O ex-jogador.
3: Né? Era um personagem.
0: Teve uma inventar Avenida Brasil 2 agora.
3: É. Bicho. Diz que vai ter, né?
0: Então, vai ter. Pode dizer uma coisa aqui?
3: Pode.
0: Vocês vão quebrar a cara. Não inventa.
3: É.
0: Não inventa. Não mexe com o sagrado.
3: Já fizeram também obra acho, de cara. Arte.
0: Não mexe não com o sagrado.
2: Foi uma super novela, aí fica inventando uma continuação.
0: Não mexe com o sagrado.
2: 14 anos depois, não tem os mesmos personagens. Eu também acho que vai ser um mico.
3: É, exatamente.
0: Mas e aí, quem não é mico é o Murilo Benício. O que ele fez?
3: Exatamente. Ele se inspirou em sabe quem?
0: Quem?
3: Ele falou que se inspirou no Zeca Pagodinho.
0: O Zeca Pagodinho?
3: Porque a personalidade do Tufão era um pouco parecida, né? O cara que é bairrista, que já tá com a vida ganha, que era um ex-jogador, mas que não saía do bairro dele.
0: Mas não saía do bairro dele.
2: Faz sentido.
0: O Zeca não sai de Xerém.
3: Fazia do bairro dele o Império.
0: Isso.
3: Né? Então,
0: isso
2: tem semelhanças também.
0: Né? Então, continuou morando no Divino, né? O Divino da novela, o bairro fictício da novela.
3: Exatamente.
0: E lá ele construiu uma mansão em meio às casas simples todas lá.
2: Uma mansão
0: e continuou morando cafonérrima.
3: Exatamente. Né? E ele disse que esse personagem aí marcou tanto que ele falou que ele pode fazer 1000 novelas, que ele sempre vai ser o Tufão.
0: Ah, é, o Tufão é marcante. Novela Vida do Brasil é uma baita novela, só não inventa em moda.
2: Mas é complicado pra ele, né? Vai fazer 1000 novelas e vai ser reconhecido como um corno, né?
3: É.
0: Pois
3: é. O Tufão, né?
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0: 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Pedro, a mansão do Zeca Pagodinho é cafonérrima também?
2: Pô, quero conhecer. Zeca, me chama.
0: Zeca, chama ele.
2: Ele conheceu o
0: Tá vendo? Ele não falou que é. Ele quer garantir um convite.
2: É lógico.
0: Ele quer ir no famoso churrasco do Zeca lá.
2: Tem

0: Bande FM, Cleiton Romário, chuva de bênçãos. Aqui no Estação Bande FM, você vem, manda mensagem, já já tem parafusadeira, sobremesas estranhas do meu Brasil.
1: Boa noite, Bande.
0: Vem.
1: Boa noite, turma do barulho.
0: E aí,
1: Sandro.
0: É turma do barulho que chama?
1: Motorista de aplicativo aqui em Florianópolis.
0: Vem cá, Sandro. Vem cá, Sandro.
1: A sobremesa mais estranha que eu gosto de comer é torta de aniversário. Com linguiça frita.
0: Meu Deus!
1: Eita! Adoro comer doce com salgado. Então isso daí pra mim é um... Sorte, assim, é uma explosão na boca. Adoro.
0: Doce com salgado é uma coisa que muita gente já se acostumou. Agora um bolo que é torta, né, de aniversário, ou bolo de aniversário com linguiça frita. Pô,
2: você junta assim,
0: essa pra mim é novidade.
2: É uma torta de morango com uma linguiça no meio.
0: É, então, ele é frita. Linguiça com leite frita.
2: Condensado.
3: Só conta enfiar linguiça em qualquer lugar.
2: Seja.
3: Isso aí é no churrasco e acabou.
0: Exatamente.
3: Vai enfiar na linguiça.
0: Vai enfiar a linguiça
3: deve.
0: Em qualquer lugar.
3: É no churrasco.
2: Já enfiaram linguiça onde não deve na sua casa, Ana
3: não,
2: Maria?
3: Não, porque eu não deixo. Entendeu?
0: Ai, menino, então vem cá que eu vou te mostrar uma coisa. Polícia do Reino Unido evacuou mais de 300 casas. Isso aconteceu de ontem pra hoje.
3: Eita, gente.
0: Na região de Cornwall.
3: O que aconteceu?
2: Cornwall.
0: Descobriram uma bomba não detonada da Segunda Guerra Mundial por lá.
3: Ué?
0: Acredita? A descoberta foi feita na última segunda-feira. Acredita-se que essa bomba tem aproximadamente 250 quilos. As pessoas na zona de evacuação foram orientadas a deixar as casas até as 9 da manhã do dia seguinte, que foi a terça, né? A superintendência da polícia que cuida dessa área de desarme de bombas aí diz que a bomba seria removida por especialistas ainda quarta-feira. Mas não soube informar quanto tempo a evacuação duraria, quantos dias as pessoas iam ficar fora de casa. Essa cidade aí tem uma base naval e quando teve a Segunda Guerra Mundial foi um dos lugares mais bombardeados.
3: Sim.
0: Então de vez em quando eles acham bomba lá. Ali não é muito incomum. E você sabe que 10% das bombas que caíram não explodiram, cara, ficaram lá quietinha.
2: Caramba.
0: E elas podem, segundo técnicos, elas podem explodir. Não se sabe o efeito que teria, mas podem explodir. Então, na dúvida, sai de perto.
2: Um abraço aí pro grupo Braga Boys.
0: Tem que ter o Braga Boys com isso.
2: Tá chegando o Braga Boys com essa dança que é uma bomba.

0: Band FM Belo reinventar aqui no Estação.
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1: Vem cá, Ana Maria Brisa, eu não posso brincar com essas coisas, o pessoal acha que eu tô fazendo coisa errada. Fala aí, Ana Maria Brisa, do Brasil,
3: pensamento,
1: vem cá.
3: Pensamento de hoje. Olha, diz que doida mesmo era nossa mãe, né?
1: Era.
3: Mandava a gente parar de chorar batendo na gente, né?
1: Estação,
2: Estação, né? 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

0: Zezé de Camargo, irmão da Lua, amigo das estrelas, aqui no nosso Estação Band FM no ar. Que bacana, que legal. O ouvinte tá com a gente aqui pra falar, ô Pedro Rafael.
1: Vamos falar, pô.
0: Alô.
2: Solta a voz.
3: Oi.
0: Quem fala?
3: É Leonilda.
0: Ô Leonilda, tudo bem, meu bem?
3: Tudo.
0: Leonilda está com a gente, ô Ana Maria Brisa.
4: Você tá bem, mulher?
0: Tá vendo?
3: Sim, tudo bem.
0: Que Pedrito, ó, Leonilda.
1: Boa
0: fala
1: noite,
0: oi pra Leonilda.
1: Querida. Boa noite.
0: Boa noite.
3: Boa noite.
0: Você tá em casa, Leonilda?
3: Tô em casa.
0: Tá em casa. Vamos lá, meu bem. Você já comeu uma sobremesa muito esquisitona? Ou já viu uma sobremesa muito esquisitona por aí? Um sorvete diferentão? O que que você viu?
3: Lá em Minas a gente faz muito virado de banana.
0: Virado de banana?
1: Oh, legal.
3: Isso.
0: Mas isso é uma sobremesa?
3: É uma sobremesa. A gente come depois da comida.
1: Mas como é que é? Qual que é a receita?
3: Faz o doce da banana, isso, bem apuradinho, isso, aí coloca um pouquinho de sal nela.
0: Sal?
3: Um queijo bem gostoso.
0: Ah.
3: Aí coloca farinha.
0: Ah.
3: Farinha de milho e mexe bem.
0: É.
3: Aí é o virado de banana e a gente come.
0: Você almoçou arroz, feijão, qualquer coisa, e aí vai e come virado de banana salgado.
3: Come. Não, ele é doce, né? A gente põe um pouquinho de sal, mas ele é doce.
0: Ah, ele é doce. Ah, sim, porque é do doce da banana.
1: Só de pensar já me deu piriri.
0: Deu piriri, é. Ele nunca aguenta uma banana, viu?
5: Não. 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
6: É, tem coisas que a gente promete, mas não cumpre, né?

0: FM, Maiara Maraíza, sorte que você beija bem. 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Futebol aqui no Estação Band FM para todo o Brasil agora. Seleção brasileira segue treinando. Rapaz, não é que foram perguntar hoje?
1: É.
0: Lá na entrevista da seleção.
1: Perguntaram.
0: Eu acho engraçado, os nossos colegas de profissão. Foram perguntar pro Bruno Guimarães da história do pênalti da Noruega ainda, cara.
1: Olha, é porque o brasileiro ainda, torcedor, ainda não dirigiu bem.
0: Ficou marcado, mas ele já explicou. Ele explicou na época. Aí o cara foi perguntar pra ele, mas vem cá, fala aí. Foi você que resolveu ir ou foi decidido antes? Ele teve que contar tudo de novo.
2: Ah, não tem jeito.
0: O Ancelotti decidiu.
2: Ele sempre vai ter que contar porque ficou marcado. O cara errou o pênalti numa decisão.
0: Você acha que era assunto pra hoje?
2: Eu também acho que não, mas não tem jeito. Ele vai ter que conviver com isso.
1: Ele vai ter que conviver.
0: Será, gente?
1: Vai.
2: Olha, eu quero, também, quero falar aqui. Hoje teve um jogo importantíssimo, entendeu?
0: Claro que teve.
2: Um jogaço.
1: Teve.
2: Um clássico.
1: Atenção, atenção, torcedores.
2: O jogo já foi encerrado.
0: Já terminou.
2: Foi 2-0 pro Sampaio Correia contra o Madureira.
0: Olha tá aí. Bom, foi da Série C esse jogo?
2: Na Copa Rio.
0: Olha o Sampaio Correia do Rio.
2: É o Sampaio Correia do Rio.
1: Rapaz, Sampaio Correia.
2: O Sampaio Correia do Maranhão tem um hino lindo.
0: Tem. É. Aliás, eu adoro o Sampaio Correia do Maranhão, a Bolívia querida.
2: Sampaio Correia, a Bolívia querida de maior torcida desse Maranhão. Eu conheço hinos de times alternativos.
1: Tá certo.
0: Você gostou dele cantando hino?
1: Eu acho que não tinha
0: necessidade. Achei uma porcaria, meu.
2: Ah, vai te catar, meu.
0: Deixa eu contar um negócio aqui. Os caras lá no Manchester United estão vendendo por R$850 tufo de grama.
1: Olha aí.
0: Tufo de grama do Old Trafford, que é um dos estádios mais icônicos lá da Europa e da Inglaterra.
2: É legal ter, é legal.
0: Mas você sabe que eu fiquei besta?
1: Pra quê, amigo?
0: Porque o Manchester United registrou seu 7º ano consecutivo de prejuízo.
1: Olha aí.
0: É bom lembrar que o Manchester United ele é gerido como uma empresa e é um dos maiores clubes de futebol do mundo.
1: É.
0: Ele já foi o maior do mundo. Ele acho que não ocupa mais esse tamanho. Mas tá perdendo dinheiro. Não ganha mais, né?
2: Ah, o Manchester United tem uma função importante no futebol, né?
0: Tem?
2: Foi ele que ganhou do Palmeiras no Mundial.
0: Olha, e vai ficar zeramente marcado.
2: Com o frango do Marcão.
1: Olha,
2: frango do Marcão.
1: Olha, verdade. Verdade.
2: Continua sendo Mundial.
1: Ah lá.

0: Jorge Mateus, 5 regras. Olha! Olha aí.
1: Sinto falta de
2: olha ele aí, ó.
0: Não. Vem cá, vem cá, vem cá. Vem cá. Não, dá uma dubladinha aí, vai.
1: Vai, vai. De novo dia, não põe uma que eu sei cantar.
0: Ah, essa você não lembra.
2: Ele não sabe.
0: A música é sua, você não sabe cantar?
1: Essa eu não lembro.
0: Tá, vamos pôr essa aqui então.
1: Ah, essa é a clássica, né?
0: Essa você sabe cantar, as outras você não lembra, né?
1: Essa é a clássica.
0: É igual o Daniel da Hora do Ronco, que só sabe cantar Eu Amo Amar Você.
1: Exatamente.
0: Não sei como é que é. Fazer
1: exatamente.
0: Bem, vai um pouquinho, né?
1: Por que todo amor não dura eternamente?
3: Agora nem sabe, hein?
1: Sabe, canta aí.
3: Gostei.
0: Não tem tempo, daqui a pouco.
1: Não, vamos cantar inteira. Não dá tempo.
0: Não vai dar. Você invadiu o estúdio, o que foi? Você já tinha visto o Pedro no programa? Não?
1: O Pedro, eu sou fã demais do Pedro.
0: Não, queria saber se você tinha visto ele no programa.
1: Não, já tinha visto.
3: Eu não me esqueço do dia que eu encontrei com você vestido de zorro no navio, entendeu?
0: Exatamente. Ah, é, teve
1: exatamente.
0: Isso.
1: Exatamente.
3: Maravilhoso.
1: Foi um momento memorável que eu não esqueço.
3: Você me deu uma rosa.
1: Eu não lembro dele de zorro.
0: Ele cantou de zorro?
1: Eu dei uma rosa pro Pedro.
3: Mas ele tava andando de zorro.
0: Ah, não, que foi no dia da fantasia? Lá?
3: Da fantasia. Você
0: tava no mesmo navio, eu com o Pedro.
3: E ele me deu uma rosa.
1: Eu já sonhei eu dando a rosa pro Pedro.
0: É mesmo, botão?
1: Eu dei o botão pro Pedro.
4: Nossa, foi ótimo. Foi maravilhoso.

0: Telefone Sem Fio, aqui no Estação Band FM, que tá terminando agora. Ó, deixa eu mandar um beijo aqui pra quem tá com a gente no programa. Quem tá levando a parafusadeira Filco. 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Luciano Rodrigues Moura ganhou, parabéns pra ele. Vou voltar amanhã. Amanhã tem Vanessa Camargo no programa, hein?
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1: Do Brasil. As notícias do governo federal que movimentaram o país no dia de hoje.
2: Olá, boa noite.
3: Boa noite para você que nos acompanha em todo o país.
2: Quarta-feira, 23 de setembro de 2026.
3: Vamos aos destaques do dia.
2: Sancionada a lei que aumenta a pena para furto e roubo de combustíveis.
3: Norma também endurece a punição para quem compra, transporta ou vende combustível de origem criminosa.
2: E tem início a operação carga pesada com foco em aumentos abusivos. Luana Karen.
4: A Agência Nacional do Petróleo já aplicou mais de 200 milhões de reais em multa a distribuidoras por cobrança abusiva.
3: E o Brasil ultrapassou os 30 milhões de empregadores e trabalhadores por conta de empregados e trabalhadores por conta própria em 2025.
2: O índice passou de 24% em 2012 para 35% segundo o IBGE. Gabriela Noronha.
25: A região sul liderou a formalização e atingiu índice de 47% em 2025, seguida pelo Centro-Oeste e pelo Sudeste.
3: Transporte aéreo.
2: Mais de 88 milhões de passageiros viajaram em voos domésticos e internacionais de janeiro a agosto.
3: Número é 4,7% superior ao registrado no mesmo período do ano passado.
2: E novas regras ampliam os direitos à informação dos passageiros. Thaís de Araújo.
26: O consumidor deverá ser informado já na compra da passagem de que o voo pode sofrer alterações por condições meteorológicas, requisitos de segurança ou outros fatores.
3: Hoje na apresentação da Voz do Brasil, eu, Mariana Jungmann e Luciano Seixas.
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3: Foi sancionada a lei que aumenta penas para furto e roubo de combustíveis.
2: Além de endurecer penas contra ilícitos já existentes, o dispositivo também tipifica novos crimes.
3: Para saber os detalhes, nós conversamos agora ao vivo com a repórter Luana Karen, que apurou tudo. Boa noite, Luana.
27: Boa noite, Mariana, Luciano. Boa noite também aos ouvintes da Voz do Brasil. A nova lei alcança crimes cometidos desde os locais de produção e armazenamento até o transporte de combustível furtado ou roubado, incluindo o transporte por dutos, terminais e veículos de qualquer espécie. A norma cria pena específica de reclusão de 4 a 10 anos e multa para o furto de petróleo e derivados, gás natural, álcool etílico hidratado, biocombustíveis e óleos lubrificantes.
2: E, de acordo com esse novo dispositivo, a venda de combustível proveniente de crime é considerada crime também, né, Luana?
27: É isso aí, Luciano. Quando o agente tiver conhecimento da origem criminosa do insumo, a pena pode chegar a 8 anos de reclusão e multa. A norma também prevê a interdição do estabelecimento, a alienação antecipada de bens apreendidos e, após a condenação, a perda do cargo, função ou emprego público. O secretário Nacional de Segurança Pública, Chico Lucas, explica que a nova legislação, além de penalizar um crime contra a ordem econômica, combate um problema que pode até afetar a saúde pública.
28: Quando nós aumentamos uma pena como essa, a gente está enfrentando sobre todos os eixos, né? Esses combustíveis que eram furtados ou roubados, a comercialização deles, por vezes, era feita de maneira fracionada em lugares com pouca segurança. Isso trazia um risco para a vizinhança e também um risco ambiental, né? Porque combustível pode pegar fogo, destruir uma casa, uma comunidade. Então, esse aspecto também tem que ser levado em consideração no que diz respeito ao aumento da pena.
3: Agora, Luana, essa semana também a Secretaria Nacional do Consumidor se reuniu com 140 representantes, né, de PROCONs para alinhar uma ação de fiscalização do mercado de combustíveis. Como é que vai funcionar esse trabalho?
27: Olha, Mariana, o encontro marcou o início da Operação Carga Pesada, de âmbito nacional, que tem como foco a apuração de possíveis aumentos abusivos na comercialização de combustíveis líquidos. Os PROCONs poderão compartilhar informações, documentos e resultados das das fiscalizações, além de organizar ações conjuntas. A reunião foi convocada após a Agência Nacional de Petróleo, Gás Natural e Biocombustíveis ter recebido cerca de 330 denúncias relacionadas a aumentos abusivos de preços. De acordo com o secretário nacional do consumidor, Ricardo Morishita, já foram instaurados 70 processos administrativos contra postos de combustíveis. Morishita explica que o problema está no aumento da margem de lucro desses estabelecimentos.
5: Qual é o problema? É num momento de guerra em que o governo tem programas de subvenção, quer dizer, ele faz pagamento direto para auxiliar a compra desse combustível. Tem a desoneração de impostos, ou seja, a sociedade brasileira contribui com esse processo e absolutamente num momento tão delicado do cenário global, com o aumento do preço do petróleo, não é o momento para o aumento da margem de lucro desses postos. E isso configura uma prática abusiva prevista no Código de Defesa do Consumidor.
27: Os estabelecimentos têm 20 dias para apresentar defesa e os processos seguirão os procedimentos administrativos previstos na legislação.
6: Luana, você mencionou agora há pouco sobre denúncias recebidas pela ANP. Como é que está sendo a atuação da agência?
27: Luciano, a ANP tem aplicado multas a essas distribuidoras que já superam os 200 milhões de reais. As penalidades resultam de decisões em primeira instância e as empresas ainda podem recorrer. Em algum dos casos julgados, a agência apurou que as margens brutas das distribuidoras aumentaram mais de 1.350%.
3: Nossa, e tem algo que os consumidores possam fazer, Luana, para ajudar nesse controle do aumento abusivo do preço dos combustíveis?
27: Com certeza, Mariana. Além de registrar a queixa aos PROCONs estaduais e municipais, o contato sobre possíveis irregularidades no mercado de combustíveis pode ser feito diretamente com a ANP, tanto pelos canais digitais da agência quanto por telefone. O número é 0800-970-0267. Luciane e Mariana.
6: Obrigado, Luana Karen, pelas informações ao vivo aqui na Voz do Brasil.
3: Aumentou o número de brasileiros com CNPJ, o Cadastro Nacional de Pessoas Jurídicas.
6: Segundo o IBGE, esse percentual aumentou 11% de 2012 a 2025, alcançando 35%.
3: Aumentou o número de brasileiros com CNPJ, o Cadastro Nacional de Pessoas Jurídicas.
6: Segundo o IBGE, esse percentual aumentou 11%.

0: 35%, frente a 24% em 2012. De acordo com o analista do IBGE, William Kratochwil, a formalização está associada ao nível de escolaridade.
1: Percebe-se claramente um aumento da formalização, juntamente com o aumento da escolaridade desses trabalhadores. Por exemplo, os trabalhadores com ensino superior que trabalham por conta própria, mais da metade deles tem o seu registro no Cadastro Nacional de Pessoa Jurídica. Ao passo que, quando observamos os empregadores, ou seja, aqueles que têm um trabalho, uma empresa mais robusta, eles possuem um nível de formalização muito superior já para aqueles com um nível de instrução mais baixo.
0: Ainda segundo os dados do IBGE, as mulheres têm índice de formalização maior, com cerca de 37% para elas, contra pouco mais de 34% dos homens. A Roseli Ferreira, que é microempreendedora individual, faz parte desta estatística. Ela trabalha na produção de biojoias sustentáveis em Brasília e fala sobre os benefícios da formalização.
2: Muitas pessoas acham que é só gasto? Não. Há benefícios, e muitos benefícios, né, em ser um MEI, né, em relação a você estar precisando de um empréstimo, você pode contar várias portas, várias.
0: O regime de MEI, microempreendedor individual, permite que trabalhadores autônomos tenham um registro de CNPJ, emitam notas fiscais e assegurem direitos previdenciários, como aposentadoria, auxílio-doença e licença-maternidade. A contrapartida é o pagamento de uma guia mensal unificada de tributos. O presidente do SEBRAE, Rodrigo Soares, diz que a formalização aumenta os lucros de quem empreende.
3: Ele tem a possibilidade de triplicar o seu faturamento. Por quê? Porque, primeiro, ele vai ter acesso ao crédito e possibilidade de escalar e ampliar as suas vendas, o seu pequeno negócio. Segundo, abre-se para ele a possibilidade também de vender para grandes empresas, para outras empresas, porque elas exigem a nota fiscal.
0: A região sul liderou a formalização e atingiu índice de 47% em 2025, seguida pelo centro-oeste e pelo sudeste. Reportagem Gabriela Noronha.
4: O transporte aéreo brasileiro registra crescimento nos primeiros 8 meses do ano.
5: De janeiro a agosto, quase 89 milhões de passageiros voaram dentro e fora do país, uma alta de 4,7% em relação ao mesmo período do ano passado.
6: De janeiro a agosto deste ano, 88 milhões e 600 mil passageiros foram transportados em voos domésticos e internacionais. As viagens por dentro do país, ou seja, o mercado doméstico, concentrou parte dessa movimentação, com 68 milhões de pessoas. Só em agosto foram 11 milhões e meio de passageiros, sendo 8 milhões e 900 mil em voos internos. O ministro de Portos e Aeroportos, Tomé Franca, detalha o que significam esses números.
7: E o que esses números mostram para a gente? Que a aviação brasileira está crescendo, que mais gente está viajando de avião e, claro, que precisamos continuar investindo para que esta curva de crescimento continue avançando nos próximos anos.
6: O transporte de cargas acompanhou o ritmo de expansão do setor. Em agosto, foram transportadas 121.500 toneladas de mercadorias. De janeiro a agosto, o transporte aéreo acumulou 922.500 toneladas de cargas. Os dados fazem parte do relatório de demanda da oferta da Agência Nacional de Aviação Civil, ANAC, divulgado todo mês. O levantamento reúne informações sobre a movimentação de passageiros e cargas e sobre a demanda e a oferta dos mercados domésticos e internacional. Reportagem Cleide Lopes.
4: E quem vai viajar de avião nos próximos meses precisa ficar atento às novas regras para casos de atraso, cancelamento ou interrupção de voos.
5: A ANAC, Agência Nacional de Aviação Civil, atualizou as informações que as companhias aéreas devem fornecer aos passageiros.
8: A Agência Nacional de Aviação Civil atualizou as regras para transporte aéreo de passageiros. Com a mudança, o consumidor deverá ser informado

0: informado já na compra da passagem de que o voo pode sofrer alterações por condições meteorológicas, requisitos de segurança ou outros fatores. Em caso de imprevisto, a empresa deverá comunicar o passageiro por canais digitais, informar a previsão de partida, as opções de reacomodação e como acessar a assistência material. Os direitos à alimentação, hospedagem e transporte continuam valendo. Depois de 2 horas de espera, a companhia deve oferecer alimentação. Se a espera ultrapassar 4 horas e houver necessidade de pernoite, também devem ser oferecidos hospedagem e transporte de ida e volta. Em situações excepcionais, quando a empresa não conseguir fornecer diretamente a assistência, o passageiro poderá ter despesas necessárias e razoáveis reembolsadas, mediante comprovação dos gastos. O pagamento deve ser feito em até 7 dias. As novas regras passam a valer em até 30 dias e, em caso de problema, o passageiro deve procurar primeiro a companhia aérea. Se não resolver, pode registrar reclamação na plataforma ANAC Passageiro, no endereço gov.br/ANAC. Com locução de Thaís de Araújo, reportagem Pablo Mundim.
1: A publicidade em ambiente digital ganha novas regras para proteger o consumidor de conteúdos publicitários enganosos, abusivos ou fraudulentos.
2: É o que prevê portaria publicada hoje pelo Ministério da Justiça e Segurança Pública, em conjunto com a Secretaria de Comunicação Social da Presidência da República.
1: A portaria estabelece regras para anúncios impulsionados, ou seja, aqueles que são patrocinados e veiculados por redes sociais e outras plataformas que hospedem conteúdo de terceiros.
2: Na prática, as plataformas com mais de 1 milhão de usuários ativos serão obrigadas a manter um repositório público para que a população consiga pesquisar quem pagou pelo anúncio, quanto foi gasto, o público-alvo, o número estimado de destinatários alcançados e outras informações.
1: E os provedores deverão manter essas informações por pelo menos 1 ano após a veiculação.
2: De mulheres pode começar de um jeito que parece inofensivo, uma promessa de emprego, de uma vida melhor ou até de ajuda financeira.
1: Por isso, é importante ficar de olho e desconfiar de situações suspeitas.
2: Hoje, 23 de setembro, é o Dia Internacional contra a Exploração Sexual e o Tráfico de Mulheres e Crianças. Data para reforçar a prevenção e lembrar que qualquer pessoa pode ajudar denunciando.
3: O tráfico humano é um crime que viola os direitos humanos e afeta a dignidade das pessoas, atingindo de forma desproporcional mulheres e meninas, em especial para fins de exploração sexual e trabalho análogo à escravidão. Esse crime tem se tornado uma ameaça global, já que as redes criminosas estão cada vez mais sofisticadas com o uso da internet e ferramentas tecnológicas, estruturas que ultrapassam fronteiras, como explica Anitta Cunha Monteiro, coordenadora-geral de Prevenção à Violência contra as Mulheres do Ministério das Mulheres.
4: Quando chega naquela situação de total vulnerabilidade, não consegue sair facilmente para nem perceber que, de fato, estão numa situação que é considerada crime.
3: No último ano, a Unidade Nacional de Enfrentamento do Tráfico Internacional de Pessoas e do Contrabando de Imigrantes atuou em mais de 1.100 processos judiciais. 216 pessoas foram denunciadas à Justiça. Desse total, 79 pessoas respondem por tráfico internacional de seres humanos e em casos que envolvem quase 300 vítimas identificadas. A Coordenadora-Geral de Enfrentamento ao Tráfico de Pessoas e Contrabando de Imigrantes do Ministério da Justiça e Segurança Pública, Marina Bernardes, faz um alerta para que as pessoas não sejam vítimas.
5: A principal ferramenta é a informação. É receber uma proposta que parece muito boa para ser verdade, que você não tem muita informação ali das condições do trabalho, ou que oferecem pagar tudo, as passagens, hospedagem, buscar, checar as fontes, desconfiar se essas ofertas, se essas promessas vêm principalmente por redes sociais, que hoje é o principal meio, né?
3: O dia 23 de setembro foi instituído pela Organização das Nações Unidas como o Dia Internacional contra a Exploração Sexual e o Tráfico de Mulheres e Crianças. A porta de entrada para denunciar o crime são os Disque 100 e 180. Com locução de Edinaldo Júnior, reportagem Cleide Lopes.
1: vítimas de violência passam a contar com um protocolo integrado de atendimento entre as áreas de segurança pública e saúde.
2: A medida, sancionada hoje, vale para mulheres, crianças, adolescentes e pessoas em situação de vulnerabilidade.
1: Pela nova lei, o primeiro atendimento deve ser feito por um profissional de segurança pública, que deve garantir o encaminhamento imediato da vítima para uma unidade pública de saúde e o registro da ocorrência.
2: Os profissionais de saúde e segurança deverão receber treinamento específico e periódico para oferecer um atendimento que evite a chamada revitimização, ou seja, que a pessoa tenha que passar novamente por situações de sofrimento ao relatar o que aconteceu.
1: O protocolo prevê ainda atendimento médico imediato e informações à vítima sobre direitos e acesso a serviços especializados.
2: Para muita gente, a Libras, língua brasileira de sinais, é a principal forma de se comunicar, estudar, trabalhar e ter acesso a serviços e direitos.
1: Por isso, garantir o uso da Libras também é garantir inclusão e autonomia para as pessoas surdas.
2: Atualmente, existem mais de 300 línguas de sinais em todo o mundo, utilizadas por cerca de 70 milhões de pessoas.
1: Hoje é o Dia Internacional das Línguas de Sinais, uma data que reforça a importância de uma comunicação que seja acessível a todos.
6: Você que está acompanhando A Voz do Brasil está entendendo tudo o que eu falo porque compartilhamos o mesmo idioma. Agora imagine uma comunidade inteira que se comunica com a mesma riqueza de detalhes, sentimentos e agilidade, mas usando o olhar, as mãos e as expressões do rosto em vez da voz. Isso é a Libras, a língua brasileira de sinais. Ela é reconhecida por lei e tem uma gramática própria, com regras de frases e estruturas tão complexas quanto o português. Mas você sabia que nem sempre esse tipo de linguagem foi aceita? Quem explica é Neide Lins, que trabalha como intérprete da língua brasileira de sinais aqui na Empresa Brasil de Comunicação.
7: Os surdos, eles foram durante muitos anos obrigados a oralizar, que é a falar mesmo sem estar escutando, né? Inclusive teve o Congresso de Milão em 1880, onde alguns estudiosos se reuniram para discutir a língua de sinais. E nesse congresso foi definido que a sinalização não deveria ser feita, deveria ser feita a oralização. E foi um retrocesso muito grande, né, para a comunidade surda, onde ela foi proibida de sinalizar. Inclusive, em vários casos, era utilizado, inclusive, amarrar as mãos dos surdos para que eles não sinalizassem durante o ensino.
6: Atualmente, existe a Política Nacional de Educação Bilíngue de Surdos, que busca promover a qualificação das redes de ensino em todo o país. O objetivo é garantir o direito de todos, como disse Marisa Dias Lima, coordenadora geral bilíngue da Educação Básica e Educação Superior no Ministério da Educação. Como ela é surda, vamos ouvi-la pela voz da intérprete Luciane Bresciani.
8: Essa política tem como objetivo qualificar e assegurar a oferta e também da educação bilíngue de surdos, garantindo o acesso à educação, pensando também a permanência dos indivíduos e uma educação de qualidade.
6: Segundo o Censo Escolar de 2024, há cerca de 60 mil matrículas de surdos na educação básica no país. Eles podem estudar em colégios bilíngues ou inclusivos. Nos bilíngues, os estudantes aprendem Libras como a língua principal. Já nas escolas inclusivas, o professor da aula e o intérprete faz a interpretação para o aluno surdo. Foi em uma unidade como essa que Alexandre Mastroianni estudou. Apesar das dificuldades, ele conta que a experiência foi interessante para ter contato com outros alunos. Vamos ouvir a entrevista de Alexandre na voz do repórter Edinaldo Júnior.
9: Lá dentro da escola pública tinham intérpretes e eu percebi que às vezes era complicado, mas era muito bom ter intérprete, era positivo. Mas o problema principal para mim era o professor, porque o professor não dava muita atenção para os alunos com deficiência de forma geral. O professor era direto na fala, fala o tempo todo. Então, quem é ouvinte consegue. E, às vezes, o tradutor não conseguia acompanhar tudo.
6: A Política Nacional de Educação Bilíngue de Surdos prevê também ações de formação inicial e continuada para profissionais da educação, em articulação com as instituições federais de ensino e colaboração entre os entes federados. Reportagem, Márcia Fernandes.
2: Em 2026, o Disque 100 registrou mais de 12 mil violações de direitos humanos contra pessoas com deficiência auditiva e surdez.
1: O Disque 100 oferece atendimento em Libras por videochamada.
2: E para facilitar a perícia médica, o INSS vai garantir a presença de intérpretes de Libras, a língua brasileira de sinais, para pessoas com deficiência auditiva que precisarem desse apoio.
10: Pessoas com deficiência que precisam passar por perícia médica do INSS agora têm direito à participação de intérpretes de língua brasileira de sinais, a Libras, quando esse recurso for necessário para garantir a comunicação. A medida está prevista em portaria do Ministério da Previdência Social, publicada nesta quarta-feira, dia 23 de setembro. O intérprete poderá acompanhar o atendimento presencialmente ou participar por videoconferência e outros recursos tecnológicos. Mesmo quando o segurado e o perito estiverem na mesma agência da Previdência Social, a interpretação poderá ocorrer à distância. De acordo com o INSS, a função do profissional é facilitar a comunicação entre a pessoa com deficiência e o perito, sem substituir a autonomia técnica do médico na avaliação. A recusa injustificada ao recurso, quando necessário, poderá resultar na apuração de responsabilidade administrativa. A nova norma entrou em vigor na data de sua publicação e substitui uma portaria de 2022.
11: Claudimário Carvalho, para a Voz do Brasil.
1: E essas foram as notícias do governo federal.
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2: Fique agora com o Minuto do TCU. Em seguida, as notícias do Poder Judiciário e do Congresso Nacional. Boa noite.
1: Boa noite para você. Até amanhã.
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14: Você vai ouvir agora notícias do Poder Judiciário.
1: Supremo decide que mães biológicas ou adotantes terão direito à licença maternidade remunerada.
15: STJ define que homem poderá voltar a conviver com animal de estimação após fim do relacionamento com a ex-companheira.
1: Justiça Eleitoral confirma punição por impulsionamento de propaganda eleitoral.
15: Boa noite, eu sou o Arthur Filho.
1: E eu sou Walter Lima.
15: Supremo Tribunal Federal assegura todas as mães biológicas ou adotantes licença maternidade remunerada de 120 dias, prorrogável por mais 60, independentemente da natureza do vínculo trabalhista ou funcional.
1: A licença maternidade é um direito trabalhista que assegura às mulheres grávidas ou após o parto, ou ainda após a efetiva adoção, um período de afastamento do trabalho destinado para que elas se dediquem aos cuidados com o recém-nascido, à recuperação pós-parto e à formação e ao fortalecimento dos vínculos familiares com a criança adotada.
15: Homem poderá voltar a conviver com cadela de estimação após fim de relacionamento com ex-companheira.
1: Mas o Superior Tribunal de Justiça, o STJ, afastou a guarda compartilhada do PET. Fátima Uchoa.
16: Ao reformar decisão do Tribunal de Justiça do Distrito Federal que havia determinado a reintegração da posse do animal à tutora, o STJ reconheceu a posse conjunta e a divisão de despesas com o animal durante a relação e mesmo após o fim dela. Apesar de considerar possível estabelecer um sistema de custódia compartilhada do PET entre o ex-casal, o STJ afastou a aplicação da guarda compartilhada por entender que os animais são considerados bens, ainda que de natureza especial, como seres vivos, e, portanto, não poderiam ser enquadrados nas regras do direito de família. O relator foi o desembargador convocado Luiz Carlos Gambogi.
15: Justiça determina a comprovação da origem de cassiterita ligada a garimpo na terra indígena Yanomami, em Roraima.
17: A decisão é fruto da ação ajuizada pelo Ministério Público Federal, Lucas Lopes.
18: Na liminar, a Justiça determinou que a empresa White Solder Metalurgia e Mineração Limitada e a Cooperativa de Produtores de Estanho do Brasil deixem de comprar, receber, registrar ou vender cassiterita sem documentos que comprovem a origem legal do minério. Além disso, ambas as empresas deverão apresentar à Justiça, em até 30 dias, uma relação completa das compras do minério realizadas desde 2021. Em caso de descumprimento, será aplicada multa diária de R$50 mil para cada ré, além de multa diária de R$20 mil por atraso na entrega dos relatórios e periódicos, que deverão ser entregues a cada 3 meses à Justiça e ao MPF.
15: O Tribunal Superior Eleitoral confirmou uma punição por impulsionamento de propaganda eleitoral negativa contra adversários políticos.
17: Nessa terça-feira, os ministros confirmaram decisão do Tribunal Regional Eleitoral do Rio Grande do Norte, que aplicou multa aos candidatos a prefeito e vice-prefeito de São Gonçalo do Amarante, Vitor Struck.
19: A decisão confirma a aplicação da multa de R$10 mil a Jaime Calado Pereira dos Santos e Flávio Henrique de Oliveira, eleitos em 2024, aos cargos de prefeito e vice-prefeito de São Gonçalo do Amarante. Por maioria, o TSE reiterou o entendimento já consolidado da Corte de que a propaganda eleitoral negativa na internet é proibida, tanto na pré-campanha quanto no período eleitoral. E que o impulso funcionamento de conteúdos com caráter negativo em plataformas como Facebook e Instagram gera a aplicação de multa.
15: A Justiça do Trabalho do Pará determinou o fim do assédio eleitoral a terceirizados em Santarém.
17: Eles tinham de apoiar nas próprias redes sociais um candidato a deputado estadual, Samantha Flor.
20: O Ministério Público do Trabalho denunciou uma servidora da Secretaria de Turismo do Pará responsável pelos terceirizados que atuam no Centro de Convenções Sebastião Tapajós. Segundo o MPT, o apoio ao candidato teria sido associado à manutenção dos empregos. A Justiça do Trabalho do Pará proibiu a prática e a servidora foi afastada. O Estado foi multado em R$10 mil, além de R$5 mil por trabalhador prejudicado.
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15: A você, uma boa noite.
17: Boa noite e até amanhã.
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22: Eu sou o Thiago Medeiros e estes são os destaques de hoje do Jornal do Senado, que começa agora. Senado lança pesquisa sobre violência contra a mulher com deficiência. Comissão analisa a criação de política de incentivos à fabricação de motores. Jaime Bagatoli propõe auditoria e audiência pública sobre edital de concessão na BR-364. Boa noite. Uma pesquisa inédita sobre a violência contra a mulher com deficiência foi apresentada na Comissão de Direitos Humanos. Repórter Patrícia Oliveira.
23: Os resultados da pesquisa do Data Senado mostram que 60% das brasileiras com deficiência sofreram alguma agressão antes dos 30 anos. Em 65% dos casos, o agressor é o marido ou companheiro. Quase a metade das mulheres com deficiência estão mais vulneráveis à violência patrimonial. E 39% sofreram violência sexual, seguida de agressões físicas, morais e psicológicas. A senadora Mara Gabrilli, do PSD de São Paulo, apresentou proposta para garantir prioridade para mulheres com deficiência vítimas de violência transparência nas contratações públicas de serviços. A ideia é oferecer mais autonomia para essas mulheres que são muito dependentes do agressor. E 83% delas não denunciam a agressão.
0: É a independência econômica, as redes de apoio e relações sociais das mulheres com deficiência ficam gravemente comprometidas. Isso faz com que meninas e mulheres com deficiência estejam expostas a maiores riscos de sofrer violência.
23: A pesquisa também revelou que apenas 31% das vítimas com deficiência buscaram uma delegacia especializada e 19% delas tiveram a medida protetiva descumprida pelo agressor.
22: O projeto que cria a política de incentivo à fabricação de motores pode ser votado na Comissão de Infraestrutura. O objetivo é a substituição de importações e estímulos para o desenvolvimento de tecnologias sustentáveis no país. Repórter César Mendes.
3: A proposta prevê linhas de crédito específicas e condições favoráveis para empresas que fabricam motores e seus componentes. O objetivo é fortalecer a indústria nacional, reduzir a dependência de produtos importados e estimular a inovação tecnológica voltada a motores de veículos elétricos, híbridos e movidos a biocombustíveis. Relator, o senador Laércio Oliveira, do Progressistas de Sergipe, elogiou a previsão de estímulos para a instalação de unidades produtivas em regiões menos industrializadas do país.
4: Merece destaque a preocupação da proposição com o desenvolvimento regional e com a desconcentração econômica.
3: O texto estabelece também ações de capacitação profissional em áreas como engenharia, manufatura avançada e gestão da produção industrial.
22: O edital de concessão na BR-364 pode ser tema de auditoria e audiência pública. São 887 quilômetros entre as cidades de Cuiabá, capital matogrossense, e Vilhena, em Rondônia. Repórter Pedro Pincer.
5: O senador Jaime Bagatoli, do PL de Rondônia, apresentou um requerimento que solicita uma audiência pública para discutir os termos técnicos e regulatórios, além da viabilidade econômico-financeira de um edital de concessão da Rota Agrocentral. O edital, aprovado pela Agência Nacional de Transportes Terrestres no último dia 3, prevê um leilão em 17 de dezembro. A concessão abrange 887 quilômetros de trechos das rodovias entre as cidades de Cuiabá, capital matogrossense, e Vilhena, em Rondônia. O requerimento questiona a proporção entre as tarifas e as melhorias previstas.
24: Uma região tão distante, tão longe dos grandes centros consumidores. Vamos barrar essa concessão. Não podemos deixar que esse custo seja árduo sobre a população do norte do Brasil, sendo uma única rodovia federal saindo de Cuiabá até o Rio Branco do Acre.
5: O senador também apresentou um requerimento que solicita ao Tribunal de Contas da União uma auditoria sobre o processo licitatório do edital de concessão.
22: Uma nova ligação entre Brasil e Paraguai faz parte do caminho que pretende aproximar o centro-oeste brasileiro dos portos do Oceano Pacífico. A ponte entre Porto Murtinho, em Mato Grosso do Sul, e Carmelo Peralta, no Paraguai, agora tem nome oficial. A estrutura integra a Rota Bioceânica, corredor que pretende reduzir tempo e custos no transporte de mercadorias até a Ásia. Repórter Henrique Nascimento.
25: Uma nova ligação entre o Brasil e o Paraguai passa a levar o nome de um dos defensores da integração entre os dois países. A ponte Heitor Miranda dos Santos liga Porto Murtinho, em Mato Grosso do Sul, a Carmelo Peralta, no Paraguai, e integra a Rota Bioceânica. O projeto, que deu origem à lei, foi relatado no Senado por Nelsinho Trade, do PSD de Mato Grosso do Sul. Ele destacou que a Rota Bioceânica pode diminuir a distância percorrida pelas exportações destinadas ao mercado asiático.
26: Você vai economizar 14 dias de viagem, 8 mil quilômetros marítimos a menos, redução de até 40% no frete. Dos produtos que sairão desses países, Brasil, Paraguai, Argentina e Chile, para ir até o continente asiático.
25: A ponte está em fase final de construção e a previsão é que seja inaugurada até o próximo ano.
22: Nova lei publicada hoje determina que órgãos de saúde e de segurança devem contar com protocolo integrado para atender vítimas de estupro e outras formas de violência física contra mulheres, crianças, adolescentes e pessoas em situação de vulnerabilidade. O texto estabelece regras para o acolhimento, atendimento médico, preservação de provas e realização de perícias, além de medidas para evitar a revitimização quando a vítima é exposta a novo sofrimento ou constrangimento ao buscar ajuda na saúde, polícia ou justiça. O relator do projeto que deu origem à lei foi o senador Jaime Campos, do União de Mato Grosso. Ele argumenta que as regras unificadas contribuem para um atendimento mais humanizado e tornam mais efetivo o dever do Estado de proteger pessoas em situação de vulnerabilidade.
2: A integração entre os diversos órgãos envolvidos favorece maior celeridade e eficiência na atuação estatal, com reflexos positivos na prevenção da impunidade e na proteção das vítimas.
22: Também foi publicada no Diário Oficial da União a lei que concede o título de capital nacional do basquete ao município de Franca, em São Paulo. A proposta que originou a lei foi relatada pelo senador astronauta Marcos Pontes, do PL de São Paulo. Ele observou que Franca é reconhecida pela relação histórica com o basquete desde a década de 1940, quando a modalidade passou a fazer parte da identidade local. O parlamentar acrescentou ainda que o basquete não se limita apenas ao esporte, mas mobiliza a cultura, a economia e até a geração de empregos locais.
6: Mais do que tradição esportiva, o basquete de Franca configura verdadeiro patrimônio cultural e econômico. O esporte mobiliza escolas, projetos nacionais, categorias de base, academias, estabelecimentos de comércio, gerando empregos diretos e indiretos e fomentando o turismo esportivo.
7: Eleições 2026.
22: Eleitor que não puder votar no dia da eleição pode justificar a ausência para evitar punições da Justiça Eleitoral. Essa justificativa pode ser feita presencialmente ou pelo celular no aplicativo e-título. Repórter Márcio Maturana.
8: Como muitos brasileiros, a militar do Exército Andréia Pereira Cerdeira não vai estar perto da sua sessão eleitoral no dia 4 de outubro. Isso já aconteceu outras vezes, mas neste ano Andréia acredita que vai ser mais simples justificar a ausência.
9: Nas vezes anteriores eu tive que ir até uma sessão para fazer a justificativa, mas agora está um pouquinho mais fácil, a gente consegue fazer isso pelo aplicativo, então evita que a gente tenha que se locomover, né, sair no dia da eleição, procurar um lugar que possa fazer a justificativa.
8: Quem preferir justificar presencialmente pode levar um documento com foto até uma mesa receptora de justificativa em locais divulgados pelos cartórios eleitorais. A punição por faltar e não justificar é multa de até R$ 3,51. Enquanto ela não for paga, o cidadão fica impedido de emitir passaporte, carteira de identidade e inscrever-se em concurso público.
22: Trabalhos técnicos de Eliseu Caires, o Jornal do Senado fica por aqui. Acompanhe agora as notícias da Câmara dos Deputados. Boa noite.
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11: Câmara analisa obrigatoriedade de telhados verdes em edifícios públicos.
27: Projeto prevê punição para criminoso que expulsar morador de sua casa.
28: Comissão de Educação aprova proposta que visa reduzir a evasão escolar.
27: Boa noite. Avança na Câmara o projeto de lei que cria uma política nacional de combate à evasão escolar. A reportagem é de Maria Neves.
29: A Comissão de Educação da Câmara dos Deputados aprovou o projeto que institui a Política Nacional de Educação e Combate à Evasão Escolar. Como explica o autor, deputado Amon Mandel, do Republicanos do Amazonas, o objetivo da política é garantir a permanência dos estudantes no ensino básico por meio de ações integradas da União, dos estados e dos municípios. A proposta determina que o Ministério da Educação será responsável por coordenar a política e deverá criar mecanismos para identificar o risco de evasão e abandono escolar. Dentre os principais fatores que contribuem para a evasão, cita frequência irregular à escola, histórico de repetência e situação de vulnerabilidade social. De acordo com o relator na Comissão de Educação, deputado Tarcísio Mota, do PSOL do Rio de Janeiro, essas medidas são importantes principalmente para as populações mais vulneráveis.
1: A gente tem, infelizmente, ainda muitas crianças e jovens que estão fora da escola ou estão fora da idade correta na escola. Portanto, a criação de um programa nacional de enfrentamento à evasão escolar é decisivo. Que o governo da União preste assistência técnica e financeira, estabeleça diretrizes, regras, acompanhamento e monitoramento. A gente espera que, dessa forma, as famílias brasileiras tenham condições de que as crianças, jovens e adultos estejam na escola.
29: Ainda de acordo com o projeto, sempre que identificar algum risco de abandono escolar, o sistema de ensino deverá promover a busca ativa do aluno. Esse trabalho poderá ser feito em parceria com conselhos tutelares e a rede de assistência social e deverá incluir visitas domiciliares e notificação dos responsáveis em até 5 dias úteis depois da identificação da ausência prolongada do estudante da sala de aula. A proposta prevê também que sempre que detectado risco de evasão, a instituição deve adotar um plano individualizado de atendimento ao aluno. O apoio deverá contar com ações como atendimento pedagógico suplementar, reforço escolar e encaminhamento a programas de transferência de renda e proteção social. O projeto estabelece ainda que a União deverá prestar assistência técnica e financeira a estados e municípios. Para isso, terá de priorizar aqueles com maiores índices de evasão e repetência, menor índice de desenvolvimento da educação básica, populações em situação de vulnerabilidade social e localização em regiões remotas, especialmente no Norte e no Nordeste. A proposta que institui a Política Nacional de Educação e Combate à Evasão Escolar ainda será analisada pelas Comissões de Finanças e Tributação e de Constituição e Justiça. Se aprovada nas duas, poderá seguir para análise do Senado. Da Rádio Câmara de Brasília, Maria Neves.
12: Educação. Projeto de Júnior Mano, do PSB do Ceará, cria um programa com condições excepcionais de renegociação de débitos do FIES. Segundo o deputado, o objetivo é permitir que estudantes com contratos firmados entre 2012 e 2017 possam também renegociar suas dívidas.
27: A proposta de Júnior Mano prevê descontos de até 100% sobre encargos, abatimentos para pagamentos à vista, parcelamento em até 180 vezes e a suspensão temporária de cobranças judiciais. O texto estabelece ainda reduções adicionais para profissionais da educação, saúde, segurança e assistência social.
12: A instituição de regras de transparência para o financiamento público de eventos e shows é o objetivo de projeto de Miguel Ângelo, do PT de Minas Gerais. Pela proposta, a contratação de artistas exigiria detalhamento dos valores e comprovação de que o gasto não vai prejudicar áreas essenciais como saúde e educação.
27: Miguel Ângelo esclarece que o texto não estabelece teto de gastos ou interferência na escolha das atrações, focando apenas na prestação de contas. A medida obrigaria também a divulgação detalhada de cachês, custos logísticos e fontes de custeio nos portais oficiais de transparência.
13: Direitos humanos.
12: A Câmara aprovou um projeto que proíbe condomínios de multar pessoas com deficiência por perturbação de sossego. A repórter Paula Bittar explica quando a medida se aplica.
14: A Comissão de Constituição e Justiça da Câmara aprovou um projeto que proíbe condomínios de aplicar multa por perturbação do sossego a pessoas com deficiência. A medida é válida apenas para os casos de comportamentos relacionados diretamente à deficiência da pessoa. O texto insere no Estatuto da Pessoa com Deficiência o dever dos condomínios de garantir o tratamento compatível à deficiência do morador, bem como de promover o equilíbrio entre o direito à moradia e a harmonia coletiva. A proposta que proíbe condomínios de aplicar multa por perturbação do sossego a pessoas com deficiência segue agora para o Senado Federal. Da Rádio Câmara, de Brasília, Paula Bittar.
27: Proposta que estabelece recursos mínimos para o Sistema Único de Assistência Social contou com voto favorável de Tiririca, do PSD de São Paulo. O projeto vincula parte da receita corrente líquida da União, dos Estados, do Distrito Federal e dos municípios ao financiamento do SUAS.
0: Pelo texto aprovado na Câmara com o apoio de Tiririca, o percentual mínimo começa em 0,3% no primeiro ano após a publicação e chega a 1% no quarto ano de implementação. A medida busca dar continuidade ao financiamento dos serviços de proteção social.
4: Segurança Pública.
27: Projeto em debate na Câmara quer a punição para criminosos que expulsam moradores de suas casas. A repórter Mônica Tati explica.
15: Proposta em debate na Câmara dos Deputados quer transformar em crime a prática de expulsar moradores de suas residências mediante violência. O projeto também prevê punições para quem coagir moradores a colaborar com atividades criminosas, impor cobranças ilegais a comerciantes ou famílias, ou utilizar o monitoramento eletrônico clandestino. Segundo o autor, deputado Capitão Alden, do PL da Bahia, o objetivo é impedir que facções criminosas ou grupos armados dominem grandes áreas através do terror e da violência contra moradores e comerciantes. O Código Penal já prevê os crimes de ameaça, constrangimento ilegal e esbulho possessório, mas nenhum desses dispositivos reflete a gravidade da expulsão de moradores, segundo o capitão Alden.
16: Famílias inteiras são expulsas de suas próprias casas sob ameaça de morte. Muitas vezes porque se recusaram a colaborar com criminosos, porque possuem parentes policiais ou porque estes parentes pertencem a uma outra facção rival, ou simplesmente porque o tráfico decidiu tomar aquele imóvel. Na prática, essas organizações criminosas passaram a exercer um poder paralelo, dominando territórios, confiscando imóveis e impondo regras pela força.
15: Pelo projeto, o crime de expulsão de moradores por meio de violência, grave ameaça ou intimidação praticada por organizações criminosas será punido com reclusão de 8 a 12 anos e multa. Será enquadrado no mesmo crime quem pichar ou sinalizar imóvel com ordens de desocupação, participar de ordens de expulsão, destruir ou invadir imóveis para coagir moradores a sair, obrigar pessoas a praticar atos ilícitos, exigir o pagamento de taxas de moradores ou comerciantes e instalar e operar clandestinamente sistemas de vigilância eletrônica. A pena poderá ser aumentada em um terço se a vítima for pessoa idosa, criança, pessoa com deficiência ou mulher chefe de família. O projeto também agrava a punição de pichações que transmitam mensagens relacionadas a crimes, exaltação de organizações criminosas, racismo, preconceito ou incitação ao consumo de drogas. Nesse caso, a pena passa a ser de 12 meses a 2 anos de detenção e multa. A proposta que criminaliza a expulsão de moradores e comerciantes de suas propriedades mediante o uso de violência já foi aprovada pela Comissão de Segurança Pública e Combate ao Crime Organizado e deve ser votada por mais 3 comissões antes de seguir para o plenário da Câmara. Da Rádio Câmara de Brasília, Mônica Tati.
0: Olival Marques, do Podemos do Pará, é favorável à proposta de emenda à Constituição que integra União, Estados, Distrito Federal e municípios em ações de segurança. A proposta inclui a coordenação do Sistema Único de Segurança Pública, mantendo as competências dos entes federativos.
27: A PEC também amplia a atuação da Polícia Rodoviária Federal para o policiamento de rodovias, ferrovias e hidrovias federais. O texto que tem apoio de Olival Marques prevê ainda que a corporação auxilie forças estaduais a pedido dos governadores, além de atuar em situações de calamidade ou desastre.
0: Delegado Fábio Costa, do PP de Alagoas, defende a aprovação de projeto que determina que bens usados na prática de atividades ilegais e apreendidos pelo Estado
3: passem para o poder público. A medida alcança, por exemplo, bens empregados no tráfico de drogas e no desmatamento.
27: Delegado Fábio Costa avalia que a medida pode desestimular práticas ilícitas ao atingir o patrimônio do criminoso. Relator da matéria na Comissão de Segurança Pública, o parlamentar aponta que os bens poderão ser usados na fiscalização de infrações que motivaram a apreensão.
3: Projeto de Vicentinho Júnior, do PSDB do Tocantins, torna obrigatório o uso de tornozeleira eletrônica por agressores que descumprirem medidas protetivas da Lei Maria da Penha. A proposta fixa um perímetro de 500 metros para o disparo do alarme.
27: De acordo com Vicentinho Júnior, a monitoração eletrônica deixa de ser facultativa e passa a ser exigida em caso de reincidência. Para o deputado, a medida garante tempo para que a mulher possa reagir e buscar proteção, além de acionar os órgãos de segurança.
5: Desenvolvimento Regional.
3: Silas Câmara, do Republicanos do Amazonas, votou a favor do projeto que cria regras para resolver disputas territoriais entre municípios vizinhos. A mudança dos limites dependerá de estudo de viabilidade e de consulta à população por meio de plebiscito.
27: O texto apoiado por Silas Câmara permite que parte do território de um município seja incorporada a outro, sem a criação de uma cidade. A proposta busca facilitar a definição dos limites municipais para evitar problemas na prestação de serviços públicos às populações das áreas envolvidas.
5: Economia.
3: O empreendedorismo feminino tem uma frente parlamentar que defende seus interesses no Congresso. A repórter Silvia Munhato traz mais informações sobre as principais medidas defendidas pelo colegiado.
17: A Frente Parlamentar pela Mulher Empreendedora lançou o Pacto pelo Empreendedorismo Feminino com o objetivo de obter o apoio do Estado e da sociedade para as políticas públicas voltadas para o setor, ou seja, ultrapassar a barreira dos governos, tornando as políticas permanentes. É o que explicou a coordenadora da Frente, a deputada Anne Ortiz, do PP do Rio Grande do Sul, em entrevista ao programa Painel Eletrônico da Rádio Câmara. A Frente busca a aprovação do projeto que atualiza o teto dos microempreendedores individuais, MEI. O governo quer aumentar o máximo de faturamento anual para que uma empresa possa ser MEI de R$ 81 mil reais para R$ 110 mil reais em 2027 e R$ 140 mil reais em 2028. A correção evita que a empresa perca os benefícios de enquadramento como MEI caso seu faturamento aumente. Outro projeto importante para a Frente é o Marco do Empreendedorismo Feminino, que, segundo a deputada Anne Ortiz, quer facilitar o acesso ao crédito para o público feminino.
18: Esse marco que nós estamos construindo é para que as mulheres têm mais acesso ao crédito e a capital, até porque, inclusive, as mulheres hoje não conseguem ter tanto acesso ao crédito. O Sebrae também faz uma parceria muito grande com a gente, nos trouxe esses números, que muitas vezes não conseguem ter recurso, né, para buscar esse capital, não conseguem ter fiador, não conseguem cumprir com as exigências, mesmo que o público feminino seja muito melhor pagador, né?
17: A deputada afirmou ainda que é preciso ter políticas diferenciadas para as nanoempreendedoras, que têm rendimento até a metade do MEI, cerca de R$ 40 mil reais por ano. Neste caso, seriam importantes ações que visassem a sobrevivência das empresas, como atividade de educação financeira. Da Rádio Câmara de Brasília, Silvia Munhato.
27: Grace Elias, do PL de Minas Gerais, apresentou o projeto que institui uma política de fomento, incentivo e promoção do empreendedorismo feminino. A proposta estabelece eixos para incentivar negócios com foco no aumento da autonomia econômica, no acesso a capacitações e na inovação.
3: O texto de Grace Elias prevê prioridade de atendimento para empreendedoras em situação de vulnerabilidade social. Na avaliação da deputada, a medida busca reduzir barreiras históricas no ambiente de negócios e impulsionar a geração de renda para as mulheres.
27: A J. Albuquerque, do PP do Ceará, é favorável à adesão do Brasil à Convenção Internacional de Hong Kong para a reciclagem segura de navios. Ele explica que o acordo estabelece normas para o desmonte sustentável de embarcações, assegurando a proteção ambiental e a salvaguarda dos trabalhadores.
3: A J. Albuquerque acredita que a medida vai atrair investimentos para a criação de estaleiros verdes na costa brasileira e qualifica o país para disputar o mercado global de reciclagem naval.
2: Para ele, o alinhamento às diretrizes da Organização Marítima Internacional gera empregos e fortalece o setor portuário nacional.
6: Agricultura.
7: Marcelo Álvaro Antônio, do PL de Minas Gerais, sugere a criação do programa de apoio à logística do apicultor e do meliponicultor. O deputado defende incentivos fiscais para a compra de veículos utilitários novos de fabricação nacional para o setor.
2: Marcelo Álvaro Antônio defende a alíquota zero de IPI e redução de 40% no PIS/COFINS para produtores rurais cadastrados. O deputado alega que o acesso a veículos adequados é um dos principais gargalos enfrentados por pequenos apicultores e pela agricultura familiar.
6: Meio ambiente.
7: A Câmara analisa a obrigatoriedade de telhados verdes em novos edifícios públicos. O repórter José Carlos Oliveira nos conta como está o debate sobre a proposta.
19: A Câmara dos Deputados analisa o projeto de lei que obriga a instalação dos chamados telhados verdes em novos edifícios públicos e em novos empreendimentos residenciais construídos com recursos públicos. Também prevê incentivos fiscais e de crédito para a adoção voluntária dessa medida pela iniciativa privada. Na prática, os telhados verdes são uma cobertura de substrato e vegetação instalada no topo dos prédios. Autor da proposta, o deputado Fred Linhares, do Republicanos do Distrito Federal, destaca a vantagem dessa técnica para enfrentar, pelo menos localmente, os efeitos do aumento da temperatura do planeta em tempos de mudanças climáticas.
20: Existem estudos que demonstram benefício aí dos telhados verdes no conforto térmico das edificações e também na retenção de água da chuva. E é importante deixar claro que o telhado verde sozinho não vai resolver o problema das enchentes ou do calor nas cidades, mas é uma ferramenta importante para tornar nossas construções e nossas cidades mais preparadas para os problemas que o Brasil já enfrenta hoje. Se o clima está mudando, a forma como a gente constrói também precisa evoluir.
19: No caso dos prédios públicos, o projeto de lei deixa claro que a obrigatoriedade só poderá ser dispensada com a apresentação de parecer técnico assinado por engenheiro, arquiteto ou urbanista que ateste a impossibilidade de instalação das coberturas vegetadas. O texto foi aprovado na Comissão de Meio Ambiente, onde a relatora, a deputada Duda Salaber, do PSOL de Minas Gerais, ressaltou que os telhados verdes funcionam como uma espécie de colchão térmico. Ela citou estudos que constataram queda média de 4 graus Celsius nos picos de temperatura durante o dia, quando essas coberturas vegetadas eram comparadas com os tetos convencionais. A proposta de obrigatoriedade de telhados verdes em novos edifícios públicos e de incentivos para a adoção da medida nos prédios particulares ainda vai passar pela análise das comissões de desenvolvimento urbano, de finanças e tributação e de Constituição e Justiça. Da Rádio Câmara de Brasília, José Carlos Oliveira.
6: Últimas notícias.
2: O jornal Câmara dos Deputados, que foi gravado hoje em Minas Gerais, nos estúdios da Rede Câmara Sete Lagoas, dentro do projeto O Brasil na Voz, vai ao ar na próxima sexta, dia 25.
7: E na sexta-feira, a equipe do jornal Câmara dos Deputados estará em Vitória da Conquista, na Bahia, para mais uma gravação itinerante da Voz do Brasil.
2: Lado a lado, um âncora da Rádio Câmara de Brasília e um âncora da emissora local vão apresentar as notícias relacionadas à Câmara dos Deputados. O programa gravado em Vitória da Conquista vai ao ar na segunda-feira, dia 28.
7: Termina agora o jornal Câmara dos Deputados, produzido pela Rádio Câmara, com trabalhos técnicos de Wellington Teles e apresentação de Val Monteiro e Luciana Vieira. Uma boa noite para você.
2: A Voz do Brasil está de volta amanhã. Boa noite.
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